continuação de uma boa noite para si que está na companhia da Rádio Regional de Arouca com a seleção musical do Adelino Pinho. 1:19.

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1: Olá, continuamos com a música variada, seleção musical do Adelino Pinho. 1 hora e 29 minutos.

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1: Fala a continuação de uma boa noite para si que está na companhia da Rádio Regional de Arouca com a seleção musical do Adelino Pinho. Faltam 10 minutos para as 2 horas.

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0: Olá, continuamos com a música variada, seleção musical do Adelino Pinho. São 2:24.

continuação de uma boa noite para si que está na companhia da Rádio Regional de Arouca com a seleção musical do Adelino Pinho. 2 horas e 33 minutos.

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1: Olá, a continuação de uma boa noite. Continuamos com música variada até às 6 da manhã. São 2 horas e 45.
3: Esse é o samba que une quem é apaixonado.
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1: Olá, a continuação de uma boa noite para si que está na companhia da Rádio Regional de Arouca com a seleção musical do Adelino Pinho. 3 horas e 17 minutos.

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1: Olá, continuação de uma boa noite. Continuamos com música variada até às 6 da manhã.

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Informação. Olá, um bom dia de quarta-feira. Está na hora para a transmissão do terço rezado na Igreja do Mosteiro de Santa Mafalda, pelo Sr. Padre Luís Ribeiro, acompanhado pelo grupo

0: Bom dia a todos os ouvintes da Rádio Regional da Arouca. Vamos à recitação do terço. Em nome do Pai, do Filho e do Espírito Santo. Vamos meditar os mistérios gloriosos. Primeiro mistério, a ressurreição de nosso Jesus Cristo.
1: Pai nosso que estais nos céus, santificado seja o vosso nome. Venha a nós o vosso reino, seja feita a vossa vontade, assim na terra como no céu.
2: O pão nosso de cada dia nos dai hoje, perdoai-nos as nossas ofensas, assim como nós perdoamos a quem nos tem ofendido, e não nos deixeis cair em tentação, mas livrai-nos do mal.
1: Ave Maria, cheia de graça, o Senhor é convosco, bendita sois vós entre as mulheres, bendito é o fruto do vosso ventre, Jesus.
2: Santa Maria, Mãe de Deus, rogai por nós, pecadores, agora e na hora da nossa morte. Amém.
1: Ave Maria, cheia de graça, o Senhor é convosco, bendita sois vós entre as mulheres, bendito é o fruto do vosso ventre, Jesus.
2: Santa Maria, Mãe de Deus, rogai por nós, pecadores, agora e na hora da nossa morte. Amém.
1: Ave Maria, cheia de graça, o Senhor é convosco, bendita sois vós entre as mulheres, bendito é o fruto do vosso ventre, Jesus.
2: Santa Maria, Mãe de Deus, rogai por nós, pecadores, agora e na hora da nossa morte. Amém.
1: Ave Maria, cheia de graça, o Senhor é convosco, bendita sois vós entre as mulheres, bendito é o fruto do vosso ventre, Jesus.
2: Santa Maria, Mãe de Deus, rogai por nós, pecadores, agora e na hora da nossa morte. Amém.
1: Ave Maria, cheia de graça, o Senhor é convosco, bendita sois vós entre as mulheres, bendito é o fruto do vosso ventre, Jesus.
2: Santa Maria, Mãe de Deus, rogai por nós, pecadores, agora e na hora da nossa morte. Amém.
1: Ave Maria, cheia de graça, o Senhor é convosco, bendita sois vós entre as mulheres, bendito é o fruto do vosso ventre, Jesus.
2: Santa Maria, Mãe de Deus, rogai por nós, pecadores, agora e na hora da nossa morte. Amém.
1: Ave Maria, cheia de graça, o Senhor é convosco, bendita sois vós entre as mulheres, bendito é o fruto do vosso ventre, Jesus.
2: Santa Maria, Mãe de Deus, rogai por nós, pecadores, agora e na hora da nossa morte. Amém.
1: Ave Maria, cheia de graça, o Senhor é convosco, bendita sois vós entre as mulheres, bendito é o fruto do vosso ventre, Jesus.
2: Santa Maria, Mãe de Deus, rogai por nós, pecadores, agora e na hora da nossa morte. Amém.
1: Ave Maria, cheia de graça, o Senhor é convosco, bendita sois vós entre as mulheres, bendito é o fruto do vosso ventre, Jesus.
2: Santa Maria, Mãe de Deus, rogai por nós, pecadores, agora e na hora da nossa morte. Amém.
1: Ave Maria, cheia de graça, o Senhor é convosco, bendita sois vós entre as mulheres, bendito é o fruto do vosso ventre, Jesus.
2: Santa Maria, Mãe de Deus, rogai por nós, pecadores, agora e na hora da nossa morte. Amém.
0: Glória ao Pai, ao Filho e ao Espírito Santo.
2: Como era no princípio, agora e sempre. Amém.
0: Ó Maria, concebida sem pecado,
2: rogai por nós que recorremos a vós.
0: Ó meu bom Jesus, perdoai-nos e livrai-nos do fogo do inferno.
2: Levai as almas todas para o céu, principalmente as que mais precisarem.

0: Segundo mistério, a ascensão de Jesus ao céu.
1: Pai nosso que estais nos céus, santificado seja o vosso nome. Venha a nós o vosso reino, seja feita a vossa vontade, assim na terra como no céu.
2: O pão nosso de cada dia nos dai hoje, perdoai-nos as nossas ofensas, assim como nós perdoamos a quem nos tem ofendido. E não nos deixeis cair em tentação, mas livrai-nos do mal.
1: Ave Maria, cheia de graça, o Senhor é convosco, bendita sois vós entre as mulheres, bendito é o fruto do vosso ventre, Jesus.
2: Santa Maria, Mãe de Deus, rogai por nós, pecadores, agora e na hora da nossa morte. Amém.
1: Ave Maria, cheia de graça, o Senhor é convosco, bendita sois vós entre as mulheres, bendito é o fruto do vosso ventre, Jesus.
2: Santa Maria, Mãe de Deus, rogai por nós, pecadores, agora e na hora da nossa morte. Amém.
1: Ave Maria, cheia de graça, o Senhor é convosco, bendita sois vós entre as mulheres, bendito é o fruto do vosso ventre, Jesus.
2: Santa Maria, Mãe de Deus, rogai por nós, pecadores, agora e na hora da nossa morte. Amém.
1: Ave Maria, cheia de graça, o Senhor é convosco, bendita sois vós entre as mulheres, bendito é o fruto do vosso ventre, Jesus.
2: Santa Maria, Mãe de Deus, rogai por nós, pecadores, agora e na hora da nossa morte. Amém.
1: Ave Maria, cheia de graça, o Senhor é convosco, bendita sois vós entre as mulheres, bendito é o fruto do vosso ventre, Jesus.
2: Santa Maria, Mãe de Deus, rogai por nós, pecadores, agora e na hora da nossa morte. Amém.
1: Ave Maria, cheia de graça, o Senhor é convosco, bendita sois vós entre as mulheres, bendito é o fruto do vosso ventre, Jesus.
2: Santa Maria, Mãe de Deus, rogai por nós, pecadores, agora e na hora da nossa morte. Amém.
1: Ave Maria, cheia de graça, o Senhor é convosco, bendita sois vós entre as mulheres, bendito é o fruto do vosso ventre, Jesus.
2: Santa Maria, Mãe de Deus, rogai por nós, pecadores, agora e na hora da nossa morte. Amém.
1: Ave Maria, cheia de graça, o Senhor é convosco, bendita sois vós entre as mulheres, bendito é o fruto do vosso ventre, Jesus.
2: Santa Maria, Mãe de Deus, rogai por nós, pecadores, agora e na hora da nossa morte. Amém.
1: Ave Maria, cheia de graça, o Senhor é convosco, bendita sois vós entre as mulheres, bendito é o fruto do vosso ventre, Jesus.
2: Santa Maria, Mãe de Deus, rogai por nós, pecadores, agora e na hora da nossa morte. Amém.
1: Ave Maria, cheia de graça, o Senhor é convosco, bendita sois vós entre as mulheres, bendito é o fruto do vosso ventre, Jesus.

0: Terceiro mistério, a efusão do Espírito Santo sobre os apóstolos e Maria.
1: Pai nosso que estais nos céus, santificado seja o vosso nome. Venha a nós o vosso reino, seja feita a vossa vontade, assim na terra como no céu.
2: O pão nosso de cada dia nos dai hoje, perdoai-nos as nossas ofensas, assim como nós perdoamos a quem nos tem ofendido, e não nos deixeis cair em tentação, mas livrai-nos do mal.
1: Ave Maria, cheia de graça, o Senhor é convosco, bendita sois vós entre as mulheres, bendito é o fruto do vosso ventre, Jesus.
2: Santa Maria, Mãe de Deus, rogai por nós, pecadores, agora e na hora da nossa morte. Amém.
1: Ave Maria, cheia de graça, o Senhor é convosco, bendita sois vós entre as mulheres, bendito é o fruto do vosso ventre, Jesus.
2: Santa Maria, Mãe de Deus, rogai por nós, pecadores, agora e na hora da nossa morte. Amém.
1: Ave Maria, cheia de graça, o Senhor é convosco, bendita sois vós entre as mulheres, bendito é o fruto do vosso ventre, Jesus.
2: Santa Maria, Mãe de Deus, rogai por nós, pecadores, agora e na hora da nossa morte. Amém.
1: Ave Maria, cheia de graça, o Senhor é convosco, bendita sois vós entre as mulheres, bendito é o fruto do vosso ventre, Jesus.
2: Santa Maria, Mãe de Deus, rogai por nós, pecadores, agora e na hora da nossa morte. Amém.
1: Ave Maria, cheia de graça, o Senhor é convosco, bendita sois vós entre as mulheres, bendito é o fruto do vosso ventre, Jesus.
2: Santa Maria, Mãe de Deus, rogai por nós, pecadores, agora e na hora da nossa morte. Amém.
1: Ave Maria, cheia de graça, o Senhor é convosco, bendita sois vós entre as mulheres, bendito é o fruto do vosso ventre, Jesus.
2: Santa Maria, Mãe de Deus, rogai por nós, pecadores, agora e na hora da nossa morte. Amém.
1: Ave Maria, cheia de graça, o Senhor é convosco, bendita sois vós entre as mulheres, bendito é o fruto do vosso ventre, Jesus.
2: Santa Maria, Mãe de Deus, rogai por nós, pecadores, agora e na hora da nossa morte. Amém.
1: Ave Maria, cheia de graça, o Senhor é convosco, bendita sois vós entre as mulheres, bendito é o fruto do vosso ventre, Jesus.
2: Santa Maria, Mãe de Deus, rogai por nós, pecadores, agora e na hora da nossa morte. Amém.
1: Ave Maria, cheia de graça, o Senhor é convosco, bendita sois vós entre as mulheres, bendito é o fruto do vosso ventre, Jesus.
2: Santa Maria, Mãe de Deus, rogai por nós, pecadores, agora e na hora da nossa morte. Amém.
1: Ave Maria, cheia de graça, o Senhor é convosco, bendita sois vós entre as mulheres, bendito é o fruto do vosso ventre, Jesus.
2: Santa Maria, Mãe de Deus, rogai por nós, pecadores, agora e na hora da nossa morte. Amém.
1: Glória ao Pai, ao Filho e ao Espírito Santo.
2: Como era no princípio, agora e sempre. Amém.
1: Ó Maria, concebida sem pecado,
2: rogai por nós que recorremos a vós.
1: Ó meu bom Jesus, perdoai-nos e livrai-nos do fogo do inferno.

0: Quarto mistério: a Assunção de Maria.
1: Pai nosso que estais nos céus, santificado seja o vosso nome. Venha a nós o vosso reino, seja feita a vossa vontade, assim na terra como no céu.
2: O pão nosso de cada dia nos dai hoje, perdoai-nos as nossas ofensas, assim como nós perdoamos a quem nos tem ofendido. E não nos deixeis cair em tentação, mas livrai-nos do mal.
1: Ave Maria, cheia de graça, o Senhor é convosco, bendita sois vós entre as mulheres.

0: Ave Maria, cheia de graça, o Senhor é convosco, bendita sois vós entre as mulheres, bendito é o fruto do vosso ventre, Jesus.
1: Santa Maria, Mãe de Deus, rogai por nós, pecadores, agora e na hora da nossa morte. Amém.
0: Ave Maria, cheia de graça, o Senhor é convosco, bendita sois vós entre as mulheres, bendito é o fruto do vosso ventre, Jesus.
1: Santa Maria, Mãe de Deus, rogai por nós, pecadores, agora e na hora da nossa morte. Amém.
0: Ave Maria, cheia de graça, o Senhor é convosco, bendita sois vós entre as mulheres, bendito é o fruto do vosso ventre, Jesus.
1: Santa Maria, Mãe de Deus, rogai por nós, pecadores, agora e na hora da nossa morte. Amém.
0: Ave Maria, cheia de graça, o Senhor é convosco, bendita sois vós entre as mulheres, bendito é o fruto do vosso ventre, Jesus.
1: Santa Maria, Mãe de Deus, rogai por nós, pecadores, agora e na hora da nossa morte. Amém.
0: Ave Maria, cheia de graça, o Senhor é convosco, bendita sois vós entre as mulheres, bendito é o fruto do vosso ventre, Jesus.
1: Santa Maria, Mãe de Deus, rogai por nós, pecadores, agora e na hora da nossa morte. Amém.
0: Ave Maria, cheia de graça, o Senhor é convosco, bendita sois vós entre as mulheres, bendito é o fruto do vosso ventre, Jesus.
1: Santa Maria, Mãe de Deus, rogai por nós, pecadores, agora e na hora da nossa morte. Amém.
0: Ave Maria, cheia de graça, o Senhor é convosco, bendita sois vós entre as mulheres, bendito é o fruto do vosso ventre, Jesus.
1: Santa Maria, Mãe de Deus, rogai por nós, pecadores, agora e na hora da nossa morte. Amém.
0: Ave Maria, cheia de graça, o Senhor é convosco, bendita sois vós entre as mulheres, bendito é o fruto do vosso ventre, Jesus.
1: Santa Maria, Mãe de Deus, rogai por nós, pecadores, agora e na hora da nossa morte. Amém.
0: Ave Maria, cheia de graça, o Senhor é convosco, bendita sois vós entre as mulheres, bendito é o fruto do vosso ventre, Jesus.
1: Santa Maria, Mãe de Deus, rogai por nós, pecadores, agora e na hora da nossa morte. Amém.
0: Glória ao Pai, e ao Filho e ao Espírito Santo.
1: Como era no princípio, agora e sempre. Amém.
0: Ó Maria, concebida sem pecado,
1: rogai por nós que recorremos a vós.
0: Ó meu bom Jesus, perdoai-nos e livrai-nos do fogo do inferno.
1: Levai as

0: Quinto mistério: a coroação de Maria como Rainha do Céu e da Terra.
1: Pai nosso que estais nos céus, santificado seja o vosso nome. Venha a nós o vosso reino, seja feita a vossa vontade, assim na terra como no céu.
2: O pão nosso cada dia nos dai hoje, perdoai-nos as nossas ofensas, assim como nós perdoamos a quem nos tem ofendido. E não nos deixeis cair em tentação, mas livrai-nos do mal.
1: Ave Maria, cheia de graça, o Senhor é convosco, bendita sois vós entre as mulheres, bendito é o fruto do vosso ventre, Jesus.
2: Santa Maria, Mãe de Deus, rogai por nós, pecadores, agora e na hora da nossa morte. Amém.
1: Ave Maria, cheia de graça, o Senhor é convosco, bendita sois vós entre as mulheres, bendito é o fruto do vosso ventre, Jesus.
2: Santa Maria, Mãe de Deus, rogai por nós, pecadores, agora e na hora da nossa morte. Amém.
1: Ave Maria, cheia de graça, o Senhor é convosco, bendita sois vós entre as mulheres, bendito é o fruto do vosso ventre, Jesus.
2: Santa Maria, Mãe de Deus, rogai por nós, pecadores, agora e na hora da nossa morte. Amém.
1: Ave Maria, cheia de graça, o Senhor é convosco, bendita sois vós entre as mulheres, bendito é o fruto do vosso ventre, Jesus.
2: Santa Maria, Mãe de Deus, rogai por nós, pecadores, agora e na hora da nossa morte. Amém.
1: Ave Maria, cheia de graça, o Senhor é convosco, bendita sois vós entre as mulheres, bendito é o fruto do vosso ventre, Jesus.
2: Santa Maria, Mãe de Deus, rogai por nós, pecadores, agora e na hora da nossa morte. Amém.
1: Ave Maria, cheia de graça, o Senhor é convosco, bendita sois vós entre as mulheres, bendito é o fruto do vosso ventre, Jesus.
2: Santa Maria, Mãe de Deus, rogai por nós, pecadores, agora e na hora da nossa morte. Amém.
1: Ave Maria, cheia de graça, o Senhor é convosco, bendita sois vós entre as mulheres, bendito é o fruto do vosso ventre, Jesus.
2: Santa Maria, Mãe de Deus, rogai por nós, pecadores, agora e na hora da nossa morte. Amém.
1: Ave Maria, cheia de graça, o Senhor é convosco, bendita sois vós entre as mulheres, bendito é o fruto do vosso ventre, Jesus.
2: Santa Maria, Mãe de Deus, rogai por nós, pecadores, agora e na hora da nossa morte. Amém.
1: Ave Maria, cheia de graça, o Senhor é convosco, bendita sois vós entre as mulheres, bendito é o fruto do vosso ventre, Jesus.
2: Santa Maria, Mãe de Deus, rogai por nós, pecadores, agora e na hora da nossa morte. Amém.
1: Ave Maria, cheia de graça, o Senhor é convosco, bendita sois vós entre as mulheres, bendito é o fruto do vosso ventre, Jesus.

0: Maria, concebida sem pecado,
1: rogai por nós que recorremos a vós.
0: Ó meu bom Jesus, perdoai-nos e livrai-nos do fogo do inferno.
1: Levai as almas todas para o céu, principalmente as que mais precisarem.
0: Vamos recitar três Ave Marias pela intenção do Santo Padre.
2: Ave Maria, cheia de graça, o Senhor é convosco. Bendita sois vós entre as mulheres. Bendito é o fruto do vosso ventre, Jesus.
1: Santa Maria, Mãe de Deus, rogai por nós, pecadores, agora e na hora da nossa morte. Amém.
2: Ave Maria, cheia de graça, o Senhor é convosco. Bendita sois vós entre as mulheres. Bendito é o fruto do vosso ventre, Jesus.
1: Santa Maria, Mãe de Deus, rogai por nós, pecadores, agora e na hora da nossa morte. Amém.
2: Ave Maria, cheia de graça, o Senhor é convosco. Bendita sois vós entre as mulheres. Bendito é o fruto do vosso ventre, Jesus.
1: Santa Maria, Mãe de Deus, rogai por nós, pecadores, agora e na hora da nossa morte. Amém.
0: Salve, Rainha, Mãe Misericórdia, vida, doçura, esperança é nossa, salve. A vós bradamos, os gradados filhos de Eva. A vós suspiramos, gementos chorando, neste vale lágrimas. Eia, pois, advogada nossa, e esses vossos olhos misericordiosos a nós volvei. E depois deste erro, nos mostrais Jesus. Bendito o fruto do vosso ventre. Ó clemente, ó piedosa, ó doce Virgem Maria, rogai por nós, Santa Mãe de Deus, para que sejamos dignos das promessas de Cristo. Amém. Bom dia a todos os ouvintes da Rádio Regional da Arouca. Desejo a todos a continuação de um santo dia. O Senhor esteja convosco. Abençoe-vos Deus Todo-Poderoso, Pai, Filho e Espírito Santo. Bendigamos ao Senhor.
3: Olá, bom dia de quarta-feira, mais uma vez. Ouviu-se o terço rezado na Igreja do Mosteiro de Santa Mafalda pelo Sr. Padre Luís Ribeiro e acompanhado pelo Grupo Coral. Voltaremos amanhã.

0: Olá, bom dia. São 7 horas da manhã. 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
0: Olá, um bom dia de quarta-feira para si que está na sintonia da rádio que gostamos de ouvir. É mais um programa das manhãs da Regional. Música e recordações.

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0: Vamos ouvir os Contradança.

0: informação. Olá, espero que esteja a gostar da seleção musical que fiz para hoje no programa Recordar é Viver. Entre as 7 e as 9, Adelino Pinho deseja-lhe um bom dia na nossa companhia.
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Bom dia para si que nos acompanha. Agora vamos ouvir a música dos 40 anos de vida da Rádio Regional de Arouca.

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1: Olá, bom dia. Mais uma vez consigo está a companhia do Adelino Pinho até às 9, 7 horas e 35 minutos. Uma boa quarta-feira na nossa.
2: Agora vamos ouvir o trio.

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0: Agora vamos ouvir um trabalho de Manuel Mota e Fernando Alves.

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1: Olá, bom dia. Ouvimos o sinal horário das 8 horas da manhã.
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1: Olá, agora é para recordarmos reportagens de Adelino Pinho, 40 anos de rádio.
2: Os lobos levam as vacas?
3: Levo e fumo.
2: Mas olha, diga-me uma coisa agora, ainda há lobos aqui?
3: Então não há, eles comem as vacas, deixe me.
2: Os lobos comem as vacas, como é que eles fazem para comer as vacas?
3: Então vão entrar, eles matam.
2: Eles matam as vacas?
3: Mato. Deixa-me ir embora as vacas.
2: Mais uma coisa, porque você...
3: Quer dizer,
2: você
3: está... as vacas, quero que eu me fugir.
2: Não estou nada, estou a ver ali as vacas.
3: Deixa-me ir embora.
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1: Dá para

Continuamos com o programa As Nossas Músicas e as Nossas Tradições com Adelino Pinho. Passam 21 minutos das 8 horas da manhã. Uma boa quarta-feira na nossa...

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0: Ora, aí está o nosso amigo Canário para mais uma.

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1: Olá, agora é para recordarmos reportagens de Adelino Pinho, 40 anos de rádio.
2: Nós aqui ainda estamos numa aldeia que é... O que é daquela é meu e aqui, olha, diga também, minha senhora, venha cá um bocadinho. Ela fugiu um bocadinho.
3: Opa, é preciso lá pôr.
2: Quem é este senhor que está aqui?
3: Os padrinhos que se puseram
2: ao Santa Mar, a festa das senhorices, são fracos padrinhos. São fracos. Portanto, tem aqui mais um senhor de Regolfo, não é? Você é natural daqui?
4: Eu sou.
2: Pelo que eu ouço dizer, na vila fala-se muito na festa da chouriça. Vocês aqui não concordam muito com a festa da chouriça, pois não?
4: Não. Tentaram dizer a chouriça, a festa da chouriça, a festa da chouriça. Mas nada.
2: Você diz uma coisa com estas cabras?
5: Vou guardá-las no monte.
2: Vai guardá-las? Quantas é que tem? Suas?
5: Eu não sei, é aquele moço é que sabe.
2: Aquele moço? Quem é aquele moço? É seu filho, é?
5: Não, é o da Camurça, é este.
2: Ah, é o da Camurça. Olha, você solta as cabras agora e quando é que ela recolhe aqui a casa outra vez?
5: À noite.
2: À noite?
5: É à noite, solumos a agarrar.
2: E olha, e elas não comem mais nada, só vão comer?
5: Só vão comer ao monte.
2: E daí há lobos aqui?
5: É.
2: Há lobos, há?
5: Ah, aqui é muito lobo, há lobos. É todos os dias no mato, ainda ontem vieram matar ovelhas.
2: Você já viu algum?
5: Já vi muitos.
2: Já. Olha, diga-me o seu nome, que eu ainda não sei o seu nome completo.
5: Maria Martins Duarte.
2: Maria Martins Duarte. E quantos anos é que a senhora tem?
5: Isso aí, eu também sei.
2: Mais ou menos.
5: Sei lá. A minha sobrinha. É Maria.
2: Oh, Maria, quantos anos tem aqui a sua tia? 77, é isso. 77.
5: É.
2: Você viveu sempre aqui neste lugar?
5: Não, estive no Brasil.
2: Ah, esteve no Brasil, então não enriqueceu lá?
5: Não, enriqueci.
2: Não deu para enriquecer?
5: Não. Olha, você... quando estava naquela maré.
2: E você gosta de viver aqui neste lugar?
5: Que remédio.
2: Que remédio porquê? Não há melhor?
5: Não, não há melhor.
2: E olha, o que era aqui este lugar aqui há 30 ou 40 ou 50 anos agora? Agora está melhor?
5: Agora está melhor. Tem na estrada, a estrada toda asfaltada, até aqui.
2: Então já está muito melhor.
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0: Olá, bom dia. Mais uma vez consigo estar à companhia do Adelino Pinho até às 9. 8 horas e 48 minutos. Uma boa quarta-feira na nossa companhia.
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um dia continuamos com as nossas músicas e as nossas tradições para ouvirmos grupo, danças e cantares de Santa Maria de Ismuriz. Arrepiei o cabelo, é isso que vamos ouvir em música tradicional.

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3: Para as cerimónias oficiais, depois dos discursos, há tempo para almoçar. Vamos ouvir neste noticiário os sons da preparação desse almoço. Nunca os europeus confiaram tão pouco nos Estados Unidos, é o que conclui um estudo do Conselho Europeu de Relações Externas. Só 1 em cada 10 vê os Estados Unidos como um país aliado.
4: Agora estão 17 graus no Porto, 18 em Coimbra, 19 em Lisboa, 26 em Faro. Quanto às ilhas, Funchal e Ponta Delgada estão com 19 graus. Notícias, edição de Oriana Barcelos.
3: Presidente da República, António José Seguro, vai discursar hoje pela primeira vez numa cerimónia do 10 de junho. Hoje é dia de Portugal, feriado, e o Presidente vai falar ao país a partir da Ilha Terceira, nos Açores. A cerimónia tem honras militares e uma homenagem aos mortos em combate. E depois dos discursos, há tempo para almoçar com a população. A repórter Eduarda Mendes acompanhou a preparação desse almoço típico.
5: Dá-me mais pratos. Quantos são?
6: 80.
7: As mesas estão postas, ultimam-se os preparativos para o almoço com a população da Ilha Terceira. Mais de 800 pessoas vão provar a gastronomia típica.
8: Será um almoço regional, ou seja, a nossa sopa do Espírito Santo, o nosso cozido, a nossa alcatra e o nosso arroz doce. A mostrar quem nos vem visitar aqui a nossa gastronomia regional.
7: Ângela Pereira, da Casa do Povo de Santa Bárbara, entidade que organiza o almoço. Quase 600 quilos de carne, mais de 250 pães, legumes serão mais de 300 quilos.
8: Sentados serão 810 pessoas e além disso, toda a parte de segurança, a parte de jornalismo, a equipa que vai estar a confeccionar e a servir o almoço, provavelmente no total serão 950 pessoas.
9: Trabalhar com a vida custa, pratos já respondem.
8: Ou seja, isto é um trabalho que não é só feito no dia 10, já que é uma logística grande semanas anteriores e nos dias anteriores. Mas diria que pelo menos 80 pessoas vão estar aqui envolvidas neste almoço do dia 10 de junho.
10: Olha aí os pratos, vamos checar os pratos.
8: 5, 6. Todas as pessoas que vão fazer parte aqui da equipa, do staff, da refeição, são todos voluntários. Tem alguns funcionários da Casa do Povo, mas nenhum de nós somos profissionais nesta área. Mas vamos dar o melhor para que corra tudo conforme o previsto. Há um protocolo a nível de logística, vai ser aqui um bocadinho diferente.
7: Diferente, desafiante, mas no fim com orgulho, dizem os que trabalham para pôr de pé este almoço que vai juntar o Presidente da República com a comunidade da Ilha Terceira.
3: Um almoço tradicional da Ilha Terceira. A cerimónia do 10 de junho começa depois das 11 da manhã, hora de Portugal Continental. Antena 1 vai acompanhar o discurso do Presidente da República à emissão especial aqui na rádio. As Comissões de Proteção de Crianças e Jovens sinalizaram no ano passado 6 situações de trabalho infantil. Estão todas relacionadas com práticas de mendicidade. Os números estão no relatório anual de avaliação de atividades das CPCJ, que revela que foi no Montijo que houve o maior número de problemas, com 4 casos sinalizados. A Comissão Nacional diz que essas situações estão muitas vezes associadas a contextos de pobreza, exclusão social e fragilidade familiar. Os próximos dias vão ser secos e de muito calor. A temperatura máxima começa a subir de forma significativa já a partir de hoje. Na região do Alentejo e do Ribatejo, os termómetros podem chegar aos 40 graus. A meteorologista do IPMA, Alexandra Fonseca, explica que a partir de amanhã há mesmo aviso amarelo para calor na maioria dos distritos do litoral e do Alentejo.
11: Temos já no ar um aviso amarelo que irá iniciar dia 11, amanhã. Este aviso amarelo é essencialmente nos distritos do litoral e do Alentejo, à exceção aqui de Faro e de Viana do Castelo. Estamos a falar de temperaturas superiores a 35 graus, chegando mesmo aos valores de 40 graus no Alentejo e no Ribatejo.
3: O IPMA destaca também as noites tropicais. A meteorologista Alexandra Fonseca diz que as temperaturas no período noturno vão estar acima dos 20 graus.
11: Temperaturas mínimas andarão por volta dos 20 graus ou superiores, já a partir da noite de 11 para 12, em grande parte do território português.
3: Calor e tempo seco nos próximos dias, com as temperaturas máximas a chegarem aos 40 graus em algumas zonas de Portugal continental. A China está preocupada com a situação do Médio Oriente. Pequim apelou esta quarta-feira à desescalada do conflito, depois de o Irão ter atacado esta noite bases norte-americanas na Jordânia, no Kuwait e no Bahrein. Foi uma retaliação contra os Estados Unidos, que investiram também contra alvos iranianos no Estreito de Hormuz. O foco do Irão tem sido os países vizinhos. Teherão acredita que os Estados do Golfo têm responsabilidades morais e legais em impedir os ataques norte-americanos contra território iraniano. O papel de Washington na geopolítica, a intervenção na guerra do Médio Oriente e outras ações internacionais estão a ter impacto na forma como os europeus olham agora para o outro lado do Atlântico. Nunca o nível de confiança europeia sobre os Estados Unidos esteve tão baixo. Um estudo do Conselho Europeu de Relações Externas, Guilherme Sousa, revela que só um em cada 10 europeus vê os Estados Unidos como um país aliado.
6: A confiança dos europeus nas relações com os Estados Unidos está em níveis historicamente baixos. O estudo do Conselho Europeu de Relações Externas, realizado em 15 países, conclui que um em cada quatro europeus vê a América como um rival ou adversário. Destaque para a Dinamarca, a França, a Espanha ou a Suíça, países onde os residentes têm dúvidas quanto ao futuro da relação transatlântica. Apenas 11% dos inquiridos veem os Estados Unidos atualmente como um aliado. No que diz respeito a Portugal, o estudo, divulgado pelo britânico The Guardian, revela que os portugueses estão entre os europeus mais preocupados com uma possível crise económica. A falta de confiança pode-se explicar por vários motivos, desde logo com a chegada de Donald Trump à Casa Branca e com a política seguida pela administração norte-americana, por exemplo, as ameaças de anexação da Groenlândia, a falta de apoio à Ucrânia ou a desvalorização da NATO.
3: As conclusões de um estudo do Conselho Europeu de Relações Externas, divulgado antes dos encontros do G7 e da NATO em França e na Turquia nas próximas semanas. Os países do G7 e a China vão juntar-se esta quinta-feira para debater os desequilíbrios comerciais no mundo. É um encontro por videoconferência. Ele vai ser liderado pelo presidente francês Emmanuel Macron. O gabinete do presidente diz que a reunião demonstra a disponibilidade da China, dos Estados Unidos e também da Europa para coordenarem medidas económicas. Vão participar no encontro vários parceiros, entre eles o Fundo Monetário Internacional. Neste feriado do 10 de junho, antecipam-se as estreias de cinema e hoje chega às salas o filme português 18 Buracos para o Paraíso. Um filme, Margarida Vaz, que tem o Alentejo como pano de fundo.
12: Uma herdada à venda no interior do Alentejo é o ponto de partida do realizador João Nuno Pinto.
13: Uma grande propriedade já teve o seu tempo áureo, mas que agora é grande demais para se manter. E tem pessoas que lá trabalharam a vida inteira. E o que é que vai ser feito a estas pessoas quando essa propriedade for vendida? Porque essas pessoas não têm uma palavra a dizer, no entanto elas são diretamente afetadas pela consequência da venda.
12: João Nuno Pinto apresenta os pontos de vista de duas famílias.
13: Aborda esta questão social e dentro de uma perspectiva das famílias. Família proprietária, mas depois há a visão de quem lá trabalhou a vida toda e que é afetada por isso.
12: O realizador João Nuno Pinto não podia ficar indiferente a temas como a seca, os incêndios, o turismo e a especulação imobiliária.
13: Temos um país que está virado para meia dúzia de portugueses que estão a enriquecer, mas para a grande maioria, não. Está tudo mais caro. O problema da habitação é seríssimo. Pensar em fazer um filme, eu não posso ficar indiferente. É a minha contribuição, é o megafone que eu tenho para poder falar destas questões.
12: E o porquê do título 18 Buracos para o Paraíso?
13: Os 18 buracos ligados ao golfe, mas é esta ilusão que é através de transformar aquilo num campo de golfe que vamos atingir a felicidade. Vamos chegar, não é, a um lugar bom, ao paraíso. Mas tem essa ironia, porque é uma ilusão.
12: Ironia em 18 buracos para o paraíso, um filme sobre um país em transformação.
14: Vai tudo acabar. O mundo vai acabar. E depois os fogos fazem parte do ecossistema.
3: 18 Buracos para o Paraíso. O filme estreia esta quarta-feira. É a primeira longa-metragem portuguesa com o selo ambiental Green Film.
4: Edição de Oriana Barcelos, simultâneo da RTP Antena 1 com a RTP Antena 1 Açores, Madeira e também RTP Mundo. 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
1: Bem-vindos a estas as notícias que marcam a edição desta quarta-feira, dia 10 de junho do ano 2026, feriado nacional. Hoje celebra-se Portugal, Camões e as comunidades portuguesas. Mais de 19 mil infrações rodoviárias foram registadas durante a campanha de segurança Viagens Sem Pressa, que aconteceu de 2 a 8 de junho, numa iniciativa da Autoridade Nacional de Segurança Rodoviária, juntamente com a GNR e também a PSP, que fiscalizaram cerca de 47 mil veículos nos distritos de Aveiro, Faro e também Lisboa. O balanço da operação, focado no controle de velocidade, revela ainda a ocorrência de 2.664 acidentes em todo o território nacional. Destes sinistros, resultaram 10 vítimas mortais, 71 feridos graves e 845 feridos leves. Em comparação, a período homólogo do ano passado, houve um aumento em 11% no número de mortes e 27% no número de feridos graves. Segundo os dados oficiais, o excesso de velocidade continua a ser a principal infração em Portugal, representando mais de 60% do total registado durante 2025. Esta foi a sexta de 11 campanhas integradas no Plano Nacional de Fiscalização para este ano 2026. As crianças do primeiro ciclo e jardins de infância de Arouca receberam uma lição especial de segurança através da peça de teatro pedagógica A Sopa da Proteção Civil. A iniciativa do município visa sensibilizar os mais novos para a prevenção de riscos e adoção de comportamentos seguros desde a infância. A ação lúdica e interativa contou com o apoio dos dois agrupamentos escolares locais e com a participação dos bombeiros voluntários de Arouca e também da Guarda Nacional Republicana. As duas forças de segurança e socorro levaram até junto das escolas uma exposição de veículos e equipamentos operacionais, promovendo um contacto direto com os alunos. Margarida Belém, Presidente da Câmara Municipal de Arouca, destaca que o investimento na educação para o risco é fundamental para formar cidadãos mais conscientes e preparados para as situações de emergência, contribuindo para uma comunidade mais resiliente. Arouca vai acolher a primeira edição do Festival Jovem e que acontece já nos dias 19, 20 e 21 de junho, no próximo fim de semana. O evento tem acesso gratuito e vai decorrer no envolvente ao Museu Municipal e apresenta um cartaz variado que vai combinar a música, o desporto e a formação. A iniciativa nasceu de uma proposta da Assembleia Municipal Jovem e pretende aproximar as novas gerações da política de cultura local. Os grandes destaques do programa musical pertencem à banda À Toa e ainda o DJ Elder Tavares e Mojo. O antigo jogador de futebol Ucra vai ser uma das grandes atrações para esta edição, com uma palestra que será dedicada aos mais jovens e, claro, acontece na tarde de sábado, dia 20. O recinto abre na sexta-feira, dia 19, onde haverão tasquinhas, jogos tradicionais e música com animação. No sábado, o destaque vai para os workshops de fotografia com smartphones, caminhadas e também o festival no domingo com uma aula de yoga. Festival da Juventude, 19, 20 e 21 de junho, Arouca. Arouca tem a decorrer, precisamente até ao próximo dia 19, sexta-feira, o concurso para a atribuição de 5 novas habitações de tipologia T2 em regime de arrendamento acessível. Os fogos localizam-se em Santa Maria do Monte, na freguesia de Santa Eulália, e incluem a reconversão da antiga escola primária e o edifício contíguo, recentemente reconstruído pela autarquia. O concurso está aberto para maiores de 18 anos, cidadãos nacionais ou estrangeiros com título de permanência válida e que residam no concelho há pelo menos 2 anos, estando os restantes requisitos disponíveis a partir do portal do município em cm-arouca.pt. A empreitada representou um investimento municipal a rondar os 700 mil euros, financiado pelo Plano de Recuperação e Resiliência. Margarida Belém, Presidente da Autarquia, destaca que este projeto se insere na Estratégia Local de Habitação, que prevê um investimento global de 18 milhões de euros, juntando-se a outras soluções habitacionais já criadas em Alvarengas, Cariz e na União de Freguesias de Arouca e Burgo para fixar e atrair a população, sobretudo os mais jovens. Estão abertas inscrições para o Bootcamp de jovens intitulado Despertar para Transformar. A iniciativa acontece a partir do dia de sexta-feira, dia 12, e até quinta-feira, 18 de julho, nas instalações da Semente do Futuro, a instituição particular de solidariedade social do Conselho de Arouca. O projeto propõe uma semana de férias alternativa e focada na ligação à natureza e no equilíbrio pessoal dos participantes, promovendo um ambiente seguro e saudável. A receita gerada com as inscrições vai reverter integralmente para o encerramento das obras da Casa de Betânia. O novo espaço será dedicado ao acolhimento e ao cuidado intergeracional da região. Os interessados podem efetuar inscrições através do formulário disponível online a partir da página da instituição no Facebook. Há festas e romarias este fim de semana. Em Santo Eulália, Arouca acolhe as festas em honra de Santo António e também de São Frutuoso este sábado e domingo. O cartaz do evento promete dois dias repletos de tradição, música e religiosidade. O programa arranca no sábado, dia 13. A noite será animada pela atuação do grupo Os Amigos de Canelas a partir das 22 horas e que vai estender-se até à 1 da manhã. Lá pelo à meia-noite, o céu ilumina-se com a grandiosa descarga de fogo de artifício. No domingo, dia 14, começa bem cedo as atividades. Às 10 da manhã haverá a celebração da Missa a Santo António e São Frutuoso, que acontece na Capela de Santo António e que será cantado pelo Grupo Coral de Santo Eulália. Já da parte da tarde, a entrada da Banda Sem Nome a partir das 16 horas. Às 17, a majestosa procissão com os santos padroeiros em Andor. Já o evento termina com o tradicional leilão de ofrendas e novo concerto pela banda Sem Nome até às 20, encerrando assim oficialmente as festas deste ano de Santo António e São Frutuoso em Santo Eulália, Arouca. O Parque de São Bartolomeu, em Sanguedo, Santa Maria da Feira, é palco para a edição deste ano da Festa das Coletividades, a Festa das Tasquinhas, dias 12, 13 e 14 de junho, esta sexta, sábado e domingo. Sob o mote Uma Festa para Todos, o evento promete dinamizar a freguesia com a oferta que junta a gastronomia, a música, o folclore, o desporto, o associativismo e, claro, a cultura. O cartaz de animação musical estende-se ao longo dos 3 dias com diversas atuações. Na sexta-feira, dia 12, sobem ao palco os Viriato, Marcos Brasil e a sua banda, e a noite fecha com a atuação do DJ Renato C e SMK. Já no dia 13, sábado, o programa musical ficará a cargo de Soraya Ramos, ainda do artista Lian Cruz e da DJ Ayana. Domingo, dia 14, o encerramento do evento conta com os concertos de Jorge Bandeira e de Nel Monteiro, além da performance do DJ Sam. Esta é uma iniciativa que tem a organização da Junta de Freguesia de Sanguedo. Sanguedo em Festa são as festas das coletividades e as tasquinhas, esta sexta, sábado e domingo, no Parque de São Bartolomeu, em Sanguedo, Santa Maria da Feira. Em Castelo de Paiva, o Santuário de São Domingos da Serra, na Raiva, vai acolher este fim de semana a primeira edição do Raiva em Festa, o evento cultural que nasce após a desagregação da União de Freguesias, substitui o antigo cartaz do Couto Mineiro em Festa. A iniciativa é da Junta de Freguesia de Raiva e da Câmara Municipal Paivense e junta a música, o artesanato, a doçaria tradicional e, claro, os vinhos da região. O programa arranca no sábado à tarde com o Coro dos Mineiros de Pejão, encerra na noite com o grupo Novo Show Dimensão. Domingo, o destaque vai para uma caminhada solidária que irá reverter a favor da luta contra o cancro para a primeira prova de atletismo da Rampa de São Domingos. Da parte da tarde, será dedicado aos mais novos à música tradicional com o grupo de concertinas Os Amigos do Douro. Rui Correia, o presidente da Junta de Freguesia, sublinha que este é um certame que pretende potenciar, acima de tudo, o associativismo e o que a Freguesia da Raiva tem de melhor. A Câmara Municipal de Oliveira de Azemais reuniu no Fórum Municipal com as associações participantes para um balanço final ao mercado à moda antiga e o encontro serviu para avaliar o impacto da edição deste ano do evento cultural. Durante a reunião da coletividade partilharam propostas e pontos de melhoria com o objetivo de integrar a estratégia da organização para a edição 2027. Marcado por uma elevada adesão do público, a edição deste ano saldou-se com um verdadeiro sucesso, deixando os participantes satisfeitos com o esforço, dedicação e profissionalismo de todos os envolvidos. O foco da autarquia das associações vira-se agora para 2027. No âmbito do futuro, passa por potenciar a experiência dos visitantes e consolidar o mercado à moda antiga como um dos maiores eventos culturais, não só de Oliveira de Azemais, mas também de toda a região. Aveiro vai celebrar a Festa Arte Nova a partir de hoje e até domingo. O evento assinala o Dia Mundial da Arte Nova e o Dia de Portugal, com um programa inteiramente dedicado ao tema da mulher. A organização está a cargo da Câmara Municipal de Aveiro. Lidera atualmente a Rede Europeia de Cooperação de Arte Nova. O programa arranca ao final da tarde de hoje, com a inauguração da exposição Mais Que Pó de Arroz, Mulheres em 1900, e que ficará patente no Museu de Arte Nova. Até domingo, o público vai contar com visitas orientadas, ateliês educativos para os mais novos. O centro da cidade transforma-se num palco com a visita dançada dos Corpos em Ecos na sexta e também no sábado, a animação de rua. Ministério Lope, dia 14 de junho, domingo, marca também a animação musical. Os serões de sexta e sábado vão ser preenchidos com a música. O pátio do museu vai receber o concerto de harpa na sexta-feira e o mercado do peixe acolhe um recital de piano marcado para sábado. A Câmara Municipal de Aveiro recebeu a Comissão da Cultura da Assembleia da República para fazer um balanço ao Aveiro Capital Portuguesa da Cultura 2024 e apresentar novas propostas e projetos estruturantes. O Presidente da Autarquia, Luís Souto Miranda, reafirmou a cultura como um pilar estratégico do município e anunciou a intenção de transformar Aveiro num centro de artes contemporâneas. Entre as principais novidades, destaca-se a requalificação da antiga Biblioteca Municipal, um investimento superior a 4 milhões de euros para acolher o espólio da Bienal Internacional de Cerâmica Artística. Outros dos objetivos passa por valorizar o edifício dos Passos do Conselho para a visitação pública e ainda a recuperação do Convento das Carmelitas. A diretora do Teatro Aveirense, Leonor Barata, destacou o forte legado deixado no tecido cultural da região pela Capital da Cultura, que impulsionou novas redes de colaboração e também a reabilitação de equipamentos. As notícias ficam por aqui, estão de regresso logo mais em atualização. Até lá, vou deixar-lhe votos de uma boa quarta-feira, um bom feriado, um bom dia de Portugal, com a sintonia da Rádio Regional de Arouca.
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4: Não dá, não, senhor. Ora, viva! Muito bom dia a todos. Sejam bem-vindos ao nosso programa das manhãs de rádio. Meus amigos, a partir de agora e até às 11, como habitualmente, cá nos vamos nós cruzar em linha direta na Rádio Regional de Arouca. Vamos lá começar a dar voz aos melhores do mundo. Venha daí, sinta-se à vontade. Comecemos assim. Bom dia!
5: Bom dia, Tony.
4: Bom dia, eu sou Manuel Fonseca, vim sou da Cocujães.
5: Exatamente.
4: É ele. E então, Santa... amigo, a dedicatória vai para quem?
5: É o Santo António da Inso.
4: É, senhora. E agora é a altura dele e tudo, não é?
5: É, esta semana.
4: Então, vamos lá. Para quem
5: é
4: vai
5: para
4: a dedicatória?
5: Minha esposa. É para o Lealdino Fonseca, a esposa. É para o Pina da Cocujães, para o Serol, para o Serol da Madeira, a esposa, com beijinho de abraço. Bom frial para si. E até à próxima.
4: É amanhã, está feito? Um até abraço, amanhã, amigo, bom feriado e até breve. Bom dia!
6: Bom dia, Tony!
4: Olá, amigo Lina, viva! Amanhã a ginástica, está bem?
6: É amanhã. Olha, a minha mensagem vai para os mesmos que eu costumo mandar para todos os ouvintes e participantes, para o meu marido e para o meu sobrinho. Para vocês aí, para as vossas famílias, continuação de um bom feriado, fique bem até amanhã.
4: Sim, senhora, estamos combinados assim. Um beijinho, muito obrigado aí pela companhia.
6: Amanhã é dia de ginástica.
4: É, senhora, e não é feriado, está bem? Amanhã vai haver ginástica.
6: Não é feriado, não.
4: Não, senhora. Um beijinho, Miquelina. Muito obrigado e até breve. Mais no programa desta manhã, faz favor, venha daí, junte-se a nós em linha direta. No programa de hoje, cá estamos nós a arrancar a emissão deste feriado nacional, Dia de Portugal de Camões e das Comunidades. Bom dia!
7: Bom dia, Tony!
4: Quem é que fala?
7: Guilhermina do Portugal.
4: Guilhermina, então esse bom dia vai para quem?
7: Ah, um bom dia vai para si e para a vossa família toda. Agora vai para os meus três filhos, para as minhas duas noras, para os meus quatro netinhos, para os meus três irmãos, para os trabalhadores, que dizem que são homens, e para o Joãozinho, do Mini Mercado Centro da Igreja, e Nelson de Loureiro, e para o Está Feito a Mim.
4: Ok, um beijinho, obrigado, até à próxima, Guilhermina. Bom dia!
8: Bom dia, Tani!
4: Olá, quem fala?
8: É de Paradela, saber de volta.
4: Elizabeth, vai dedicar para quem?
8: Para a sua família toda e depois aos meus dois filhos, duas fatinhas e ao Eugênio e a família e os Ezeves, essa gente toda está a deitar no Rádio Arouca.
4: Okay.
8: E um bom feriado de uma quarta-feira e também
4: obrigado.
8: A Deus quiser.
4: Bom feriado, Elizabeth, até breve. E assim chegamos ao nosso programa das manhãs da Rádio Regional de Arouca, está no ar, Ligar para Dedicar. Convite feito para que se junte cá connosco até às 11 na rádio que todos nós cada vez mais gostamos de ouvir. Vamos começar assim, Portugal Chama por Mim. É Hernani Rodrigues e Marante no arranque da nossa emissão. Bom dia!

0: Às 11 da manhã está aqui no ar o programa das manhãs de rádio. Bom dia!
1: Bom dia!
0: Quem é que fala?
1: Manelis Jogueiros.
0: Manelis Jogueiros Penafiel, não é? A dedicatória vai para quem?
1: Vai para o Dom de Penafiel, vai para o Neca Tomé, vai para o Coelho Fagões, para o Gaspar Pereira e Clientes Confessão Gonçalo e para o Sr. José Rocha da Aldeia e para o Cabo Moreira. Bom dia, obrigado e bom trabalho.
0: Obrigado e até à próxima. Bom dia.
2: Olá, bom dia.
0: Bom dia, seu menino. Tá bom, meu amigo?
2: Maravilha, ótimo.
0: É o que é preciso, amigo. Coisas boas para a vida, sempre, não é? Isso
2: mesmo.
0: Então, e o amigo menino vai dedicar para quem?
2: Olha, é para a nossa ovinha. A Tatinha com o Luís. Para o Augusto Gonçalves. Para o Fernando Figueiredo. Para o Ivo Valente. Para Ricardo Marquena Dez, sozinho de Rocio e mais um cardoso abraço para ele lá no Porto. Bom Antonio, um abração, bom feriado e até amanhã.
0: É isso mesmo, estamos combinados. Um abraço grande ao meu amigo, um beijinho às arinhas, chamá-lo ainda até nós e bom feriado ao casalinho.
2: Obrigado.
0: Tá bom? Obrigado, amigo. Até à próxima. Bom dia!
3: Muito bom dia, menino Toninho!
0: Olha, menina, sozinho de Rocio! Tudo bem?
3: Tudo bem?
0: Show de bola e maravilha!
3: Oi!
0: Oi! Então e esse beijinho vai para quem, Sãozinha?
3: Olha, o meu é como sempre a toda a minha família cá no estrangeiro, para o casalinho do Dragão, que o Biminho acabou mesmo de falar agora antes de mim, para o casalinho de Pombal, para a Dona Alcina de Carregosa, para a Dona Rosinha Macia de Câmara, para a Maria Lúcia, para o Tony e para a esposa, com um bom feriado.
0: Pronto, pega lá um beijo, muito obrigado, tchau e adeus e bom feriado. Tá bom, sozinho, obrigadinho. Bom dia.
4: Olá, bom dia, Tony.
0: Bom dia, Fernando Figueiredo. Oh, Fernando.
4: Olha.
0: Hoje é um dia muito triste para o Fernando.
4: Porquê?
0: Porque é feriado e ele não vai gozar feriado porque já está reformado.
4: Não, hoje é feriado para toda a gente em Portugal.
0: Menos para mim, que estou a trabalhar, não é?
4: Opa, mas pronto. E aqueles que trabalham, olha, vai ter outro dia à escolha
0: deles. Pronto, está bem então, está bem. Ficamos à espera, então, ficamos à espera. Então, lei... Fernando, vamos lá dedicar para quem os bons dias?
4: Ó, Tony, a lei, sabes que a lei está aprovada.
0: Sei, homem,
4: por isso.
0: Eu sei, estou brincando, brincando. Anda lá, então, esse abraço.
4: Pronto, eu gosto de ver sempre assim, alegre.
0: Gostas
4: e contente.
0: Gostas de ficar, não é? Gostas de ficar, não é?
4: Exato,
0: nada.
4: Exato.
0: Certo.
4: Olha, como sempre, então, em primeiro lugar, vai para ti um abraço, um beijinho para a tua esposa e restante família, abraços. Agora vai para todos os meus familiares, vai para a Mafaldinha de Oliveira das Meias, vai para a Almarina de Pombal, vai para o Ricardo Marco, vai para a família da Rosinha do Cambalungo e vai para todos aqueles que estiverem de parabéns hoje, um dia muito feliz, com saúde, tudo bom. Tony, sabes o que é que eu estava a ver? Esse novo restaurante aí em Arouca, que é da avózinha.
0: Oh, pronto. Tchau, um abraço. Então tchau, a gente está a falar de bugalhos e tu vais falar de alhos e cebolas. Oh, valha-te Deus. Adeus, bom dia.
5: Olá, nós também, bom dia.
0: Bom dia, Rocinha do Campo do Balongo.
5: É, eu toda.
0: Isso mesmo. E a dedicatória, minha querida, é para quem?
5: A minha dedicatória vai já um beijinho para o Tony, um beijinho para a sua pequenina, para toda a sua família. Todos que trabalham nessa grande e maravilhosa rádio. Vai para toda a minha família e um beijinho muito querido para as minhas da Suíça. E agora vai. Vai já para o senhor Fernando Figueira do Alvar, a dona Alcina Cardosa com um grande beijinho, muita, muita saúde. Vai os parabéns para a irmã Mafalda de matrimónio com muitos, muitos parabéns e muitas felicidades. Vai para a Rodanha Café Dragão com um grande beijinho. Vai para a família do Sr. Manuel Palheiro, o Sr. José Pacheco. E está tudo também. Obrigadinha pela atenção. Um bom feriado para o nosso Tony. E tudo bom e até amanhã, se Deus quiser.
0: Um beijinho a Rosinha, um abraço para o seu Pinto. Muito obrigado pela companhia. Bom feriado ao casalinho e até amanhã. Está bom?
5: Obrigada.
0: Beijinho, minha querida. Até à próxima. Tchau. Bom dia.
6: Bom dia, meu grande amigo.
0: Ora, viva, Cabo Moreira de Melres de Gondomar.
6: Muito bem, muito bom dia.
0: E então o amigo vai dedicar para quem?
6: Olha, vou dedicar para todos que estão de parabéns. Pronto. Para todos, todos. Não há nenhuma exceção. É, tudo para todos. E vou dedicar para o Manuel dos Joelhos, para a minha família toda, e aqui para o pessoal aqui da cervecaria também, para os patrões e para os empregados aqui da cervecaria. Aqui em Melo, na Serra da Banda. E pronto, e para vocês todos, tchau e adeus.
0: Um abraço, amigo. Muito obrigado. Tchau e adeus.

0: alguém diz mal de mim e o Filipe Batista nas manhãs de rádio. 12 minutinhos apenas para o final da primeira hora. Bom dia!
1: Olá, bom dia!
0: Bom dia! Olha a menina Faldinha, da Grãoja. Tudo bem?
1: Tudo bem.
0: Pronto, é o que importa, não é? Coisa boa. Então venha lá esse beijinho, Mafalda. Vai para quem?
1: Ora bem, é para si, para a sua quininha, toda a sua família, todos os locutores da rádio. Mas hoje é mesmo especial, muito especial, para o meu irmão Nelson e a minha cunhada Flora, e a minha irmã Zina e o meu cunhado Luís, que completam 54 anos de matrimónio.
0: Os quatro?
1: Então, 54.
0: Quatro?
1: Casaram, a minha irmã e o meu irmão casaram os dois no mesmo dia.
0: Olha que isso foi como eu e a minha irmã, precisamente, que é para poupar na boda, não é? Não faz.
1: Isso, e
0: é uma bela maneira. Sim, senhor.
1: E há 54 anos atrás,
0: Tony. Muito bem, muito bem.

0: Muito bem, é uma vida e meia, uma vida e meia.
1: E então é os desejos de, olha, muita saúde, que é o que realmente eles precisam e é o que está a fazer falta. E então hoje é mesmo para eles.
0: Ok,
1: e ficam... agradecer à Rosinha por a lembrança.
0: E um beijinho, Mafalda, muito obrigado também pela companhia. Deixar 4 parabéns aos aniversariantes de hoje e mais 54 pela frente. E um abraço ao Alberto, dois beijos às meninas.
1: Meus irmãos muito queridos, não há palavras.
0: Muito então que obrigado. Corra tudo muito bem e do melhor durante este dia de hoje. Está bem, é?
1: Sim, obrigada.
0: E sempre, hoje e sempre, claro, não é
1: hoje
0: só hoje.
1: Sempre, exatamente. Claro.
0: Uma beijoca, obrigado, Valdinha. Donha também até às 11 da manhã. Bom dia.
2: Muito prazer em ouvi-lo mais uma vez.
0: Igualmente, bom dia, amigos. É bem disposto?
2: Sim, estou.
0: Pronto, está bem.
2: Vou descansar, é feriado.
0: É feriado, exatamente. É bom descansar, é uma maravilha, não é?
2: Logo,
0: então, e a sua mensagem vai para quem, Zé?
2: Vai, como de costume, para vocês todos, respectivas famílias, para a minha, para a estrela mais brilhante do céu, que é a Betinha de Paradela de Vouga, e para todo o auditório. Guardem bem o feriado, que o jogo é muito tarde, amanhã é dia de trabalho.
0: Havia é às 8h30,
2: Não, é às 9h15, peço.
0: Ah, está bem, 15 minutos mais tarde, está bom. Eu acho que não vai ser por esses 15 minutos que a gente vai perder o jogo.
2: Não,
0: olha, um abraço, amigo, outro. E é sempre um gosto tê-lo por cá, está bem?
2: Igual.
0: Obrigadinho por visita, tchau, adeus. E continua, bom dia.
3: Bom dia, Tony.
0: Olá, quem fala?
3: As Marolas de Pai.
0: E a menina generosa vai dedicar para quem os bons dias?
3: Um obrigado para Tony e para toda a sua família, para mim e para toda a minha família, para a dona Constância Manuela da Macedo, para o Sr. Manuel de Jogueiro e para a dona Lorenzina de Arouca. Para todos um bom dia, com saúde e também a sua gente. Obrigada.
0: Dois beijinhos para si e até à próxima. Bom feriado. Obrigado, minha querida.
3: Obrigado.
0: E continuamos nas manhãs da sua rádio regional de Arouca, também dedicatórios que nos vêm aqui via SMS. E então esta diz assim: bom dia, amigo Tony, um bom dia de trabalho para si e bom feriado para nós. Muito obrigado. Quero deixar um beijinho para a minha esposa, filhotas, toda a restante família, colegas de trabalho. Um abraço e até amanhã, que nos chega do amigo Carlos Silva de Santa Maria da Feira. Um abraço, Carlinhos, e obrigado. Bom dia.
4: Bom dia, Tony.
0: Viva, quem é que fala?
4: É Delmar, estamos sempre
0: por aí. Pois está, claro. E então o amigo Delmar vai dedicar para quem os bons dias?
4: Olha, vou dedicar para ti, que estamos a aturar neste dia hoje, dia 10 de junho. E agora vou especialmente para o meu genro, que está de parabéns hoje, e para as minhas filhas, para a minha filha também, que está junto com ele, e para os meus netinhos. E agora vai também para o irmão da Mafalda, também está de parabéns, e está feita para hoje.
0: E um abraço ao amigo Delmar, é sempre um gosto estar por cá, e até breve.
4: Estás a ouvir?
0: Oi.
4: E se eu for vivo para a semana que vem, conta comigo, também estou para baixo.
0: Ah, é? Então pronto, vai estar. E vem cá para a gente celebrar. Delmar, um grande abraço, amigo. Até amanhã. Obrigado.
4: Tudo bom,
0: Martim. Obrigado. Ah, mami. É sim, Samar e Lúcia Pérez nas manhãs.

0: Amamé, música de Amar e Lúcia Pérez aqui na sua manhã de rádio. Ora, 13 minutos e meio para o fim da primeira hora, vamos lá de volta. Bom dia!
1: Bom dia!
0: Bom dia, quem fala?
1: É o Pontifício do Zaire.
0: É o amigo Augusto Gonçalves, está bonzinho, amigo?
1: Que remédio, você está a trabalhar
0: no cá está, que remédio. É, exatamente. Então venha lá esse abraço, amigo, vai para quem?
1: Vai para o amigo Álvaro Dovar, vai para a família Capela, vai para o Rosarinho e para o Gabriel Dragão. Olha, vai para todo o áudio, para os afilhados, para a sua família e uma beijoca para a minha Leonor.
0: Ok, um abraço, Augusto, até à próxima. Bom dia!
2: Bom dia, Tonico!
0: Quem fala? Estou bem no brigadinho.
2: É, hoje é feriado, é dia da malandrice, mas eu também já não trabalho.
0: Olha a Tilinha, era o que eu ia dizer, olha a Tilinha que está reformada há não sei quantos anos, é que está preocupada
2: agora.
0: Olha,
2: Tony, eu já vou fazer 57 anos de casamento, para ver o que eu tenho.
0: Bem precisa da reforma. Bom, Tilinha, vamos lá, para quem vai a dedicatória?
2: A dedicatória vai aí para o Tony, para todos os locutores, e para toda a sua família, para todos os ouvintes, para mim, para o meu marido, para a minha família linda, que se encontra na Alemanha. Para a minha família de Portugal, para todas as minhas amigas, muita saúde, muitos beijinhos, muita paz e um bom feriado para toda a gente.
0: Bom brilhinho e bom feriado, Tilinha. Até à próxima. Obrigado. Tem mais no programa? Bom dia!
3: Bom dia!
0: Quem é que fala?
3: O Margarida do Olhos Algueia.
0: Sim, Margarida. Oi, oi.
3: Está tudo bem.
0: Pronto, é o que é preciso. Então, só, é feriado, está sol, está bom.
3: É feriado,
0: que a gente quer melhor,
3: temos,
0: não é?
3: Aqui a festa, temos aqui a festa do Caneco.
0: Ainda por cima? Está a ver? É,
3: é
0: isso.
3: Até então, domingo é a festa do Caneco.
0: Pronto, então, olha, não levante só o Caneco, ainda é muito cedo. Vamos dedicar
3: não,
0: para quem?
3: Ainda é muito cedo, ainda é muito cedo.
0: Vamos dedicar a quem, Margarida?
3: Olha, também vou dedicar a si e toda a sua família. Vou dedicar à Mafalda e toda a família da Araçá, parabéns, um grande beijinho com muitas felicidades. A de quem esteja de aniversário mais os meus parabéns, à Rosinha Campos Valongo e a toda a família dela. As manas têm parentes, já não estão morrendo.
0: E um beijinho. Obrigado. Até à próxima, Margarida. Bom feriado, adeus.
3: Obrigada.
0: Bom dia.
4: Bom dia.
0: Quem fala?
4: Maria da Conceição de Parvilhão.
0: E a dedicatória vai para quem, Maria da Conceição?
4: Para a minha filha Gabriela, para o José António, para a minha mãe, para o companheiro, para a Mila da Martosa e para o marido. E para você aí, um bom feriado.
0: Obrigado, um beijinho, bom feriado para si e até breve.
4: Tchau.
0: Eu vou contar consigo até às 11 horas da manhã aqui no programa do Ligar para Dedicar. Hoje é quarta-feira, é dia 10 de junho, é feriado nacional, dia de Portugal, de Camões e das comunidades. Como não temos mais tempo para atender ninguém nesta primeira parte, claro, vou só aproveitar para ler esta dedicatória que nos vem via mensagem SMS e vem de Santa Maria da Feira, é da Isabel. Ela dava-me um beijinho de bom dia para as filhotas, ao maridão, para os pais, manas e a todos os ouvintes, um bom feriado e um beijinho, muito obrigado aqui para a Isabel Silva, que nos chega de Santa Maria da Feira. Bom feriado também aí para a família toda e um beijo e um abraço. E assim, nós voltamos já a seguir, depois das boas sugestões das 10 da manhã, no programa do Ligar para Dedicar.

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4: Oh, bom dia. Cá chegamos nós, segunda hora do nosso programa das manhãs de rádio. Hoje é quarta-feira, é feriado nacional. É dia de Portugal, de Camões e das comunidades. E vamos nós de volta até às 11. E chamar, convidar os nossos ouvintes a voltarem a juntar-se a nós em linha direta. Venha pelo 256-948-219-916-691-020. Vamos lá então continuar com os melhores do mundo. Bom dia!
5: Bom dia, Tony!
4: Quem era ela?
5: É a Alice Peralta Patilhó.
4: Show de bola, né, Patinha?
5: Show de bola, Tony.
4: Maravilha, é isso que é preciso.
5: Tony, hoje é dobrar.
4: Hoje é dobrar?
5: É.
4: Por quê?
5: E a Adelino, estamos com puxar as guitas.
4: Ah!
5: O Tony tem que puxar as guitas ao Sr. Adelino Pinho por dar a dobrar hoje.
4: Oh, mulher! Aí agora, ao fim de 30 anos, está certo. Anda lá, vamos dedicar a quem?
5: Vai para a Tony e a família e todos os locutores da rádio. Vai para toda a minha família, vai para a família do Alexandre Sardeveiro, família da Adelaide Cristina, Rosarinho do Café Dragão, a Faldinha da Oliveira das Meias.
4: E xau e adeus,
5: todos os imigrantes,
4: xau, até logo.
5: Tchau.
4: Até à próxima. 256-948-219-916-691-020. Bom dia.
6: Bom dia, Sr. Tony.
4: Ora viva, quem fala?
6: É o Albino Ramos de Ur.
4: Albino, e esse abraço, meu amigo, vai para quem?
6: Olha, vai já para as minhas princesas, da Mertosa. Depois vai para a Mariana do Loureiro. Vai para o Nuno de Avenca. Vai aqui para Ur, para os pais João Rato. Vai para a Dona Clara Pinho de Arouca e vai para o Sr. Tony. Uma boa quarta-feira, um bom feriado e até amanhã, se Deus quiser.
4: Há de querer sim, que nós é tudo gente boa. Está bom, Albino, um abraço e obrigadinho. Até à próxima.
6: Tá, obrigado.
4: Ora, quem também é o amigo Nuno de Avan, que ele dá a sua mensagem com os bons dias. Com um beijinho para a Clara Pinho, Sónia Martins, Albino Diolo, António Risco e companheira conjunto Nelly Correia ao Grupo Folclórico das Padrinhas. Um abraço, Nuno. Bom dia. Olhem para aí. Para aí que isto não vai dar de certezinha absoluta. E agora? Toxinho. Alô. Bem, está visto que não. Então vira para o outro lado. Bom dia.
7: Bom dia.
4: Quem fala?
7: Aqui fala Marinho Chipelo da Associação Monte Mertosa.
4: E esse beijinho vai para quem?
7: Dedico ao meu marido, dedico aos meus filhos, dedico ao meu irmão Toro, mulher e filha, dedico aos meus irmãos e para vocês aí, bom feriado.
4: E está feitinho. Um bom dia de Portugal, muito obrigado, um beijinho e até breve.
7: Tchau,
4: bom dia.
8: Bom dia, Toninho.
4: Bom dia, fofinha da Galhufa.
8: Sim, senhora.
4: É isso aí. E então, minha querida, vamos deixar um beijinho de bom dia para quem?
8: Olha, Tony, vai para ti, para a tua esposa, para a tua família. Vai um beijinho também para a minha família. Um beijinho para as amigas e amigos. E vai para todas as crianças do mundo que estão aqui no seu trabalho, Tony. Um beijinho, bom criado. E até amanhã, estas crianças.
4: Tadinha, uma beijoca e muito obrigado aí pela companhia. Até à próxima. Está bem, meu doce? Bom feriado. Obrigado. É aqui até às 11 da manhã. Já estamos na segunda e última parte do nosso programa de hoje de Ligar para Dedicar na manhã de Rádio Regional de Arouca. Bom dia.
9: Bom dia, Tony.
4: Quem fala?
9: Zé Sapateiro de Lourosa.
4: E a dedicatória, Zé, vai para quem?
9: Bem, aqui está a minha família. Família Melo, em Lourosa. Dona Miquelina, em Gondomar. Manuel dos Goeiros, em Penafiel. Adão, em Penafiel. E Manuela da Machede, em Penafiel. Um bom dia para si, um bom feriado e até amanhã, se vocês quiserem. Obrigado.
4: Muito obrigado, um abraço e até à próxima. E eu estou consigo até às 11 da manhã no programa do Ligar para Dedicar. 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E no regresso à música, Vamos trazer aí o tema que nos vem dar na malhoa e beija-me mais uma vez. Estou junto consigo. Até às 11. Bom dia.

0: São agora 10h23 da manhã, está no ar o nosso programa do Ligar para Dedicar. Bom dia!
1: Olá, bom dia!
0: Olá, Licinha do Aldecambra, viva!
1: Olá,
0: tudo bem?
1: Famílias, está tudo numa boa!
0: É o que é preciso, coisas boas para a vida, não é? Exatamente.
1: É verdade.
0: Então,
1: é
0: Licinha, venha lá esse beijinho de bom dia, vai para quem?
1: Olha, vai já um grande beijinho para o Tony, para a esposa, para toda a vossa família, para todos que trabalham nessa magnífica rádio, para toda a minha família, para todos os ouroquenses, para todos os valcambrenses, e um beijinho para a Mafalda de Oliveira das Neves, e os parabéns para os irmãos dela, que estão de parabéns, que eles sejam felizes por muitos mais anos, para os doentinhos das melhoras, para os imigrantes, para toda a gente. Muitos beijinhos da Alicinha e um bom feriado, ok?
0: Obrigado, minha querida, uma beijoca. E daqui
1: tchau.
0: Até a Valdecambra e até breve, tá bom?
1: Outra cara, outra, tchau.
0: Obrigado, minha
1: tchau.
0: Querida. Mais mensagens, mais dedicatórias no nosso programa desta manhã. A ligar para dedicar até às 11. Há também uma dedicatória que nos chega aqui via mensagem escrita SMS. Diz assim: bom dia, Tony, quero desejar um bom dia de trabalho e um bom feriado para ti, que estás a trabalhar. Um grande beijinho à tua esposa, para a minha família, uma pessoa muito especial para mim, aos meus colegas do Rainha 1, que eu ainda estou a recuperar. Um beijinho à minha amiga Clara Pinho. Um bom dia para todos e bom feriado da Lourdes Figueiredo de Arouco. Obrigado, Lourdes, uma beijoca e um bom dia de quarta-feira. Bom dia! Bom, não está. Bom, não, vamos lá tentar agora por este lado. Bom dia!
2: Bom dia!
0: Ah, agora sim, olha, Lourdes, bom dia,
2: agora
0: menina Lourdes!
2: Sim.
0: Eu não sei o que
2: bom
0: é que ela
2: dia.
0: Fez. Então, esse beijinho, minha querida, vai para quem?
2: Para quem? Vai para os meus filhos. Para a Alemanha e para o Portugal, e também para os meus netos, para o meu marido, um beijinho para todos, alguns amigos nossos, também para todos os ouvintes, e bom feriado.
0: É isso, está feitinho.
2: Pronto.
0: Um beijinho, okay. Obrigado, Lourdes, bom feriado para si, minha querida. Tchau, até tchau. À próxima. Bom dia.
3: Bom dia, amigo locutor.
0: Olha o Silvio Leite de São João da Madeira.
3: É ela mesmo.
0: Cidade do trabalho de calçada rotundas, não é, amigo?
3: E mais alguma
0: mais
3: coisa.
0: Mais qualquer coisa, sim, senhor. Aliás, São João da Madeira tem muita coisa, muita coisa.
3: Tem
0: por onde não para, o homem. Então vamos lá, Silvio, esse abraço de bom dia vai para quem, meu amigo?
3: Bom, estou-me para a minha esposa Isabel Marques com muitos beijinhos. Vai para o Zé Caneta, a esposa Rosa, Paulo Mavor, esposa. Vai para o Chico das Costas, a São Jumento, um grande abraço. Vai para a Maria do Chaco, das Companhias das Melhoras. Vai para o meu amigo Agostinho Cedês, Café de Santa Maria da Feira, também um abraço. E vai para o São Albino Ferreira, que ele está à nossa escuta. Um grande abraço para ele. E para ti, até amanhã, se Deus quiser.
0: Vou deixar um grande abraço ao amigo Silvio e à Isabel. Um bom dia para o casalinho. Depois, então, aproveitar a boleia para mandar um abraço aí para o amigo Albino, já que ele está na sintonia. E olha, amigo, tchau a Deus. Até amanhã.
3: Até amanhã, obrigado.
0: Muito obrigado e bom feriado, Silvio.
3: Está bem, obrigado.
0: Obrigado, amigo. Mais no programa. Bom dia.
4: Bom dia, Tony.
0: Bom dia, quem fala?
4: É a Margarida do Caneto Farilhó.
0: E a Margarida vai dedicar para quem?
4: Vou dedicar primeiro para ti e para a tua esposa. Com um bom feriado. É para os meus filhos. É para a nossa madrinha Maria Ruela de Mama Parda. É para o Café Curvas do Caneto de Além. E é para todos os doentinhos com rápidas melhoras. E está tudo, Tony.
0: Prontinho. Fica um beijinho para você. Muito obrigado, obrigado pela companhia.
4: Obrigado.
0: E um até breve. Está bom? Obrigado! Ora, eu vou, antes de voltarmos à música, até porque já está em festa, o tema que segue é Valdecambra em festa aqui na sua manhã de Rádio Regional de Iroca. Só dar ali uma fugidinha até Castelo Paiva, só dar o cunhado Henrique na sintonia da rádio. Bom dia, cunhado, bom trabalhinho, até já então, cá nos encontramos. Não tarda nada, um abracinho para você e toda a família, sim? Que é como quem diz para a nossa família. Então, bora, vira para o outro lado, bom dia!
5: Bom dia!
0: Quem fala?
5: É quem fala, a madrinha.
0: A madrinha Maria Ruela, da Mama Parda.
5: Já, mas eu não
0: chamo-me
5: ao
0: Já, já. Pois foi, elas, é verdade.
5: Mas, quanto tempo que eu não ouvia no rádio, mas está...
0: E ela, pimba, veio primeiro só para chamar a madrinha. Fez bem, obrigado, Margarida. Então vamos lá, madrinha Maria Ruela vai dedicar para quem os bons dias?
5: Olha, vou estar querendo dar para o Antônio, para a Ana, para o Morro e para o menino. Foi para ti e para a tua família. Foi para a minha família cá. Ai, e na Alemanha. Foi para o senhor José Pacheco e família. Margarida, a Margarida do Canedo, um beijinho muito grande para ela, gostei muito de ouvir. A minha fazinha da Oliveira de Meja, um menino que está em Portugal, em Pombal. E olha, e para toda a gente que nos está a ouvir, um beijinho muito grande.
0: Olha, um show e um adeus e um beijo a você. Está bom, hein?
5: Tá bom.
0: Tchau, madrinha. Obrigadinho pela visita. Até amanhã. Valdecâmara em festa nas manhãs da sua rádio. Bom dia.

0: 10:35, está aqui o nosso programa das manhãs da sua rádio regional de Roca, ao ligar para dedicar. Deixar-me o convite para que se junte aqui a nós, em linha direta, pelo 256-948-219, 916-69-1020. Bom dia!
1: Muito bom dia!
0: Ora viva, quem fala?
1: Aqui debaixo da Arteia.
0: Oh, sou Coimbra, está bonzinho, amigo?
1: Graças a Deus, estou muito bem. E o senhor, como é que está?
0: Andando devagarinho, para a malta não se cansar.
1: Ah, pois.
0: Então, e o amigo vai dedicar para quem os bons dias?
1: Olha, aqui já para a minha esposa e para toda a minha família. Para a senhora, Cardosa, com muita saúde. Para o pessoal da minha rua, para os meus amigos todos da Palpete, para o seu Manecas Bastos do Barreiro, um abraço para si, está feita para hoje.
0: Prontinho, ficamos assim, combinados. Nem tu me ligas nem o telefone. Um abracinho e até à próxima. Está bom?
1: Até amanhã, se os quiser.
0: Obrigado, Coimbra. Até breve. 256-948-219 916-69-1020. Até às 11 horas da manhã. Venha também daí partilhar a dedicatória. Bom dia!
2: Olá, bom dia.
0: Olá, Tony. Quem fala?
2: É a saudade da Perla.
0: A menina saudadinha. Vem dedicar para quem os bons dias?
2: É para o Tony, para a sua esposa, com um grande beijinho. É lá para as minhas meninas da Perla. É para toda a minha família. Para quem estiver de parabéns, os meus parabéns. Quem estiver doente, nas rápidas melhoras. E para todo o auditório. E um bom feriado para toda a gente.
0: É isso. Um beijinho à menina saudade e bom feriado.
2: Obrigada igualmente. Beijinho.
0: Muito obrigado, minha querida. Até à próxima. É o programa das manhãs de Rádio Regional de Roca e do Ligar para Dedicar. Bom dia.
3: Alô. Olá, meu...
0: Olá. Bom dia, Pombale.
3: Bom dia, Roca.
0: Tudo bem?
3: Tudo bem.
0: Pronto, é o que é preciso. Coisas boas na vida, não é?
3: Tu já viste que até já começa a falar como os arroquinhos?
0: É verdade, não é? Não. Bem, em Arouca não se diz bem, diz-se bem. Eu é que gosto de acentuar, está bem? Está bem?
3: Mas eu como gosto de fazer, eu como gosto de fazer tudo como tu, faço igual, hein?
0: Ah, então está bem, então não sei se há de ser bom, né? Então vamos lá, Mariel Marinda, esse beijinho de bom dia vai para quem?
3: Olha, este beijinho de bom dia, vou já deixar um grande, grande beijo a vocês, como é sempre. Vou deixar um grande beijinho à minha Rosarinho, à minha Mafaldinha, à Maria Lúcia, à nossa madrinha, ao António Arrujado, à Margarida do Olival, um grande beijinho, dona Margarida, que nunca se esquece, Almerinho. Para a nossa Fatinha de Paredes, a Sonzinha do Rocio, e à Adelaide Pesquina. E queria deixar um beijinho a uma senhora, não me lembro, a Juliana, um grande beijinho à Juliana aí do restaurante. E para todos vocês, um beijinho muito apertadinho do fundo do coração, para a dona Dorila. E um tchau e um até amanhã.
0: E um beijinho, que muito obrigado pela visitinha, menina Almerindo. Um abraço para o amigo Orlindo e um até breve. Até amanhã, tá bom?
3: Olha, tu estás estritamente proibido de me agradecer. Porque eu é que tenho que agradecer a vocês terem uma rádio como vocês têm, para poder estar sempre a ouvir.
0: Não, pessoal, olha, então pronto, ninguém agradece a ninguém a partir de agora. Está bem? Está. São os agradecimentos
3: especial,
0: todos pagos uns aos outros. Um beijinho, dois para vocês.
3: Tchau,
0: e
3: adeus. Tchau.
0: E mais, bom dia.
1: Bom dia.
0: Quem fala? Não é o Joaquim, é o Adão.
1: É, é verdade.
0: Está tudo bem, amigo, bem disposto?
1: Está tudo
0: pronto,
1: ok.
0: Está como é preciso. Então venha lá e esse abraço vai para quem?
1: Um abraço vai ser para você, para a sua esposa e para todos que trabalham aí na rádio, para a minha esposa, para a Manuela da Machede, para o Manuel dos Goeiras, para essa Pateia Dourosa, para a Clara Pinho da Arouca, para a Naca Tomé da Feira Nova e para si uma continuação de um bom feriado e até amanhã, se Deus quiser.
0: Ah, de querer sim, senhor, para o meu amigo é sempre um gosto tê-lo cá. Bom feriado, Adão, e até breve. Está bom?
1: Até, obrigado.
0: Tchau, meu Deus. E antes de voltar à música nas manhãs de rádio, bom dia. Bom dia. Está difícil. Estou sim.
4: Bom dia, senhor Tony.
0: Ah, quem fala?
4: É o Ricardo do Marco do Canavese.
0: Ricardo, e a dedicatória é para quem?
4: Vai para o senhor da Santa Teia do Rosa, dona Macolina do Mar, dona Lúcia. Onde é que estão a ver na hora com os canadenses? tinha coisa para isso, mas vai cuidar. Eu sou o Rafa do Capelo Tron. Eu também digo bom obrigado, um almoço lá para ti. Tudo bom, um abraço e até à próxima.
0: Obrigado, um abraço, Ricardo, e até breve. E eu volto consigo. Até às 11 da manhã, no ar o programa Ligar para Dedicar. São os melhores ouvintes do mundo em linha direta connosco. E agora, e o conjunto Maria Albertina, para ouvir aqui na sua rádio regional de Iruca, o Portugal Imigrante. Venha daí até às 11 da manhã. 256-948-219-916-6910-20. Bom dia!

0: Ora, e agora no programa das manhãs da rádio, seguimos com os melhores ouvintes do mundo nesta manhã de feriado nacional, dia 10 de junho, dia de Portugal, de Camões e das comunidades portuguesas. Alô, bom dia! Bom dia!
1: Bom dia, amigo!
0: Bom dia, bom dia, que eu estava a ficar preocupado que o homem não veio ontem, já não vinha hoje, mas já cá está! Bom dia, Tomané!
1: Bom dia, amigo! Bom dia, amigo, os ouvintes!
0: Olha-me, Tomané, eu quero fazer-te uma pergunta. Tu que és um português em terras do Canadá, não tens feriado, como é que te sentes, amigo?
1: Pá, sinto-me assim um bocadinho...
0: Triste.
1: Triste, porque mas já a gente, nós fizemos a festa de Dia de Portugal agora, no sábado. Fechamos o Dia de Portugal aqui na comunidade no sábado. Pronto, olha, não se pode fazer tudo no mesmo dia,
0: pronto,
1: mas olha...
0: Pronto, então se é assim já não tenho pena nenhuma, vocês já festejaram antes que nós, não é? Portanto, pronto, agora olha, agora verga a mole. Então vamos lá, toma, né, que isto também está cada vez mais perto do fim, vamos mandar um abraço para quem, meu amigo?
1: Olha, amigo, primeiro lugar é para ti, como sempre, para a tua esposa, para a alma linda que acabei de escutar, para a madrinha, para o amigo José Pacheco, e esposa, depois Jorge Chipelo, António Brandão, a Dourinha do Café Dragão, a Mafalda Oliveira das Meis, olha, a Senhora Lourdes de França, e a Almarinda do Pombal, restante auditório, amigos, e até amanhã, cá nos encontramos.
0: É isso.
1: Para não fazer como ontem, para vir fazer companhia a vocês.
0: Acho muito bem, que ontem falhaste, levaste falta a vermelho, só para que saibas, está bem? Amigo Tamané, um abraço, um beijinho para a Ana e um bom dia de Portugal para vocês, meus amigos. Tudo de bom.
1: Obrigado, amigo.
0: Bye-bye. Goodbye, que eu cuido e fico. E mais, bom dia.
2: Bom dia, Patrícia.
0: Quem fala?
2: Não,
0: a dedicatória.
2: É para ti, bom, um pouquinho de pão, meu criado, para ti, para ti, para ti, para esta prateira, para o Dom Fiel e para a família.
0: Obrigado, até à próxima. Há mais no programa. Bom dia.
3: Bom dia, Tony.
0: Ora, viva quem fala.
3: É o Cruzeiro 5.
0: É o João e a Testarranja. E esse abraço, amigo, vai para quem?
3: Olha, para o Salgado, que está aqui, à minha beira, um amigo meu. Para vocês aí, Tony. E para todos os editores.
0: E está feitinho, não é?
3: Exatamente.
0: Para o meu amigo, um abraçaço, um obrigado pela visita e até breve. Está bom, João?
3: Vai.
0: Deus, obrigado, amigo. Olha, por falar em João, também chega aqui o nosso amigo João Bombeiro, de Arouca. Ele dá os bons dias para todos os ouvintes da Rádio Regional de Arouca, toda a família e colegas, ainda a malta de Lousar, aos bombeiros. Um abraço a todos. Um grande abraço, Joãozinho. Obrigado aí pela viagem. Um bom dia, bom feriado. Bom dia.
4: Bom dia, meu amigo.
0: Ora, viva. Tudo bom? E o amigo Zé, como é que anda?
4: Eu não ando, estou sentado.
0: É, pois, hoje é dia de folga, não é?
4: Claro, então o patrão dá feriado, tem que usar.
0: Exatamente. É aproveitar, o patrão é bom.
4: O meu patrão
0: não é?
4: Agora é um patrão gajo muito rico, tem muitos empregados.
0: Eu ainda faltam uns anitos para chegar à sua empresa, mas vou lá chegar, se Deus quiser, está bem? Pronto, exatamente, vou esperar a minha vez já de chegar. Ora então, Zé Pacheco da Vila de Lousada, só para quem ainda não se situou, não é? Vamos mandar aí um abraço, bom dia para quem, meu amigo?
4: Para o Rejado, que está sempre apto com o vosso serviço excelente de música, que nos dá um prazer ouvir. Para a minha madrinha, que também é madrinha dele, para a minha esposa, o meu amigo Zé Violas e Pedrito, a dona Rosinha de Campo Longo e a dona Patinha de Parentes. E até amanhã, se vocês quiserem.
0: E está feitinho, não é? Para o meu amigo, é sempre um gosto tê-lo cá. Tchau e adeus, porte-se bem e até amanhã. Tá
4: vou
0: bom,
4: fazer os possíveis se está todos os dias se não mostrarem a porta.
0: Acho claro. Muito bem. Não, aqui a porta está sempre aberta. Esteja à vontade. Está bom, amigo?
4: Obrigado,
0: abraço. Obrigado, Zé. E até breve. Mais dedicatórias e mensagens no nosso programa da...

desta manhã do Ligar para Dedicar. Ora, bom dia, Tony, sou o Zé Rocha da Aldeia dos Jogueiros e vou desejar um bom dia para todos aí da rádio, Manuel dos Jogueiros, Gaspar Pereira, para toda a família e clientes do Café São Gonçalo. Muito obrigado e um bom dia aqui para o amigo Zé Rocha da Aldeia dos Jogueiros Penafiel. E eu volto consigo até às 11 horas da manhã no programa do Ligar para Dedicar. Vou voltar só para cantar os parabéns aos aniversariantes deste dia de Portugal, quarta-feira, 10 de junho. E quem é de Portugal é português, ou é portuguesa, e é bonita. É José Cid para vir aqui na sua rádio regional de Arouca. Bom dia!

0: Pronto, meus amigos, estamos no final do programa desta manhã. Do Ligar para Dedicar é o programa interativo desta quarta-feira, 10 de junho, feriado nacional, dia de Portugal, de Camões e das comunidades. Vamos só terminar com as últimas dedicatórias e, claro, como habitualmente, vamos cantar parabéns aos aniversariantes desta quarta-feira, dia 10, dia de Portugal. Bom dia!
1: Olá, bom dia!
2: Bom dia, Jairinha, como está?
1: Estou bem, obrigada.
2: Então, e esse beijinho, Zairinha, vai para quem?
1: Olha, este beijinho vai em primeiro lugar para ti e para a tua esposa. E para toda a minha família também. E é também para todas as famílias, mas principalmente para a família da Mafaldinha. Um grande beijinho para essas duas princesas que casaram no mesmo dia, que têm muita felicidade, muitos anos de vida. E junto dessa princesa Mafalda, um grande beijinho para eles todos. E agora é também para a Rosinha Campos Balonga e Margarida Olgoli e para tudo o resto, para tudo. Tudo bom para ti também, está bem?
2: Um beijinho, Zairinho, obrigado pela visita e
1: muito
2: até breve. Está bom, minha querida?
1: Obrigada.
2: Obrigada, até amanhã.
1: Sim, até amanhã.
0: Mais mensagens e dedicatórias nestes instantes finais do nosso programa de hoje. Ora, esta vem do amigo Marcelão, chega lá desde Alvarenga. Ele dá os bons dias a todos os ouvintes com um bom feriado. Hoje ele a trabalhar e folga amanhã. Pronto, está bem. Então, sempre a bombar. Um abraço lá para o amigo Zé Roldão, para a Maia, a mãe Isabel. Também um bom dia para o Nuno, chefe Silva, chefe Atininha. A Tininha e a Silinha, um bom dia para toda aquela malta e obrigado pela companhia. Vamos lá, bom dia!
3: Bom dia!
4: Olá, tudo bem?
3: Tudo!
0: Maravilha, que é o que é preciso, não é? Coisa boa!
3: Trabalhar, que é tão bom!
0: Bem feito! Ora então, Leidinha, pesquina, para quem não sabe, vamos dedicar para quem os bons dias?
3: Olha para ti, para a tua esposa, para todos os que estão na cidade, com um grande beijinho. Olha, um grande beijinho, bom filhado, para toda a grande família da Gadaroca, já sabe quem são. Um beijinho para o meu marido que vai trabalhar e para os empregados, bem feita para ele. E pronto.
0: Toma logo cá, é isso. Então fica um beijinho, muito obrigado, Laidinha. Um abraço e o Pó Cássio e bom trabalho para ele. E até amanhã, tá bom?
3: Obrigado,
0: Tony. Obrigado. Ora, bom dia, Tony, para todos os ouvintes. Um bom feriado a todos. Os clientes da loja de calçado de Avanca. Um beijo para o meu marido, Jorge Soares. E também para a Lucita e António. Obrigado pela companhia. A mensagem que nos vem é da Carla Fonseca de Avanca. Beijinho à Carla e muito obrigado também pela visita. E a última da manhã vem ao programa da Isabel Silva de Santa Maria da Feira, que dedica um bom dia, um bom feriado para a Tónia e esposa, também para toda a família, filhas e netas, genros e ouvintes da rádio. E um beijinho também, um obrigado para a Lúcia Silva. E nós terminamos aqui o nosso programa das manhãs da Regional. Primeiro, muito obrigado a si pela participação e companhia. Dizer que estamos de volta na Rádio Regional de Iroca amanhã, neste horário, como habitualmente, entre as 9 e as 11 da manhã. Fechamos assim a cantar aos de aniversário. Parabéns a você, um dia repleto de coisas boas e felicidades, muitos e longos anos de vida. São os votos de toda a equipa das manhãs da Regional. A todos de aniversário cantamos parabéns a você.

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1: Natália Carvalho, Natália, bom dia.
2: Olá, viva, bom dia. Dia de Portugal, Camões e das comunidades portuguesas, a partir aqui da Ilha Terceira, uma emissão conduzida por mim, Natália Carvalho, e por Lília Almeida, chefe de redação da Antena 1 Açores.
3: Bom dia, e vamos ter também a reportagem da Linda Luz e da Eduarda Mendes. Para a análise, temos aqui no estúdio da Antena 1, montado aqui no Cerrado do Bailão, em Angra do Heroísmo, o escritor e jornalista Joel Neto e José Lourenço, diretor do Diário Insular, um jornal da Ilha Terceira. Obrigada aos dois.
2: 23 anos depois, a Terceira volta a ser palco das celebrações do 10 de junho, na altura, em 2003, com Jorge Sampaio. Este é o primeiro 10 de junho de António José Seguro e da coabitação com Luís Montenegro. Os dois estiveram já juntos no Luxemburgo. Lá, o presidente assumiu que os dois, Seguro e Montenegro, se completam.
3: E ontem, na chegada aqui à Ilha Terceira, António José Seguro reforçou a ideia de que ele, presidente e primeiro-ministro, têm uma boa articulação.
2: Seguro, que é presidente há 3 meses, uma imagem contida, bem diferente do antecessor, Marcelo Rebelo de Sousa, também ele presente nestas comemorações. Ontem, nas ruas de Angra, algum medir de forças, se é que se pode usar essa expressão, Seguro a sujeitar-se à comparação. Exatamente, os dois não se cruzaram, mas competiram pelas ruas e a motivarem alguns comentários populares. Ouvimos, por exemplo, dizer a alguns que faltava a magia de Marcelo, isto à passagem de Seguro.
3: São, de facto, estilos diferentes. O presidente António José Seguro optou nesta deslocação aos Açores por um programa mais fechado, como foi, por exemplo, o caso do encontro com os jovens Nem-Nem. Jovens que nem estudam, nem trabalham, e que é um problema real aqui nos Açores.
2: São 7 mil jovens numa população de menos de 240 mil pessoas. Certo é que o encontro foi vedado à comunicação social. Bom, mas vamos ao que está a acontecer nesta cerimónia do 10 de junho. As entidades vão chegando.
3: É também alguns populares que vão chegando aqui a este espaço, que tradicionalmente é usado como local de festas e concertos da cidade de Angra do Heroísmo. E a partir do dia 19, teremos aqui as festas maiores do concelho, as São Joaninas.
2: À nossa frente, a tribuna que acolhe as individualidades nacionais, locais e do corpo diplomático. O Chega Açores está ausente em protesto. O argumento, o convite chegou tarde, dizem, mas está Pedro Pinto, líder parlamentar do Chega. André Ventura ficou em Lisboa, tem festa própria na sede do partido. Do PS, José Luís Carneiro marca presença. Já o dissemos, Marcelo Rebelo de Sousa também está presente nestas comemorações. Mota Amaral, o pai da autonomia. Ministros, o dos negócios estrangeiros, da presidência e também o ministro da defesa. Num cenário que tem por trás o Forte São João Batista e o Monte Brasil, diga-se ainda que a Madeira também é uma das ausências a assinalar nestas comemorações.
3: E ao lado da tribuna, onde se concentram também alguns populares, não muitos, está a repórter Linda Luz. Penso que Linda Luz com alguns populares.
4: E a Lília?
5: Sim.
3: Via aberta.
5: Via aberta, obrigada. Sim, estou de um dos lados deste parque de estacionamento que hoje acolhe as comemorações do Dia de Portugal. Dizer que é uma espécie de arena circundada por um relvado, e nesse relvado estão várias pessoas, vão chegando a pouco e pouco. Creio que podemos dizer que é um público talvez envergonhado por esse mesmo motivo, mas realmente a cada minuto chegam mais pessoas.
2: E Linda, só para assinalar a chegada aqui ao recinto do primeiro-ministro Luís Montenegro, é o último a chegar antes do presidente da República, António José Seguro. Luís Montenegro, que dentro de instantes, segundos, diria eu, entra aqui neste parque onde decorrem estas cerimónias.
3: E vão estar pela primeira vez juntos.
2: Juntos, sim.
3: Luís Montenegro chegou ontem à noite, mas
2: não
3: se cruzaram.
2: Mas não se cruzaram, nem ele, nem o presidente da República, António José Seguro. Linda.
5: Obrigada, Natália. Estava a dizer, estou aqui ao lado de uma senhora, vai-me dizer o seu nome?
6: Ema.
5: A Ema é da Terceira.
6: Sou nascida em Lisboa, mas vivo na Terceira há muitos anos.
5: E já tinha visto uma cerimónia deste género?
6: Sim, com o Dr. Jorge Sampaio.
5: Muito bem, aqui na Terceira?
6: Aqui na Terceira.
5: E alguma diferença, foi há 23 anos, alguma diferença?
6: Sim, as cerimónias têm programas diferentes, necessariamente.
5: O que é que mudou na Ilha Terceira desde há 23 anos?
4: Muita coisa.
6: Tem esse sentido da evolução da região.
5: E essa evolução acompanha os presidentes, não é? Estamos aqui novamente, estamos num local emblemático que há alguns anos era cerrado. Porquê? Porque cerrado é também é um pasto, era um campo de lavoura. Recorda-se desses tempos?
6: Eu já não apanhei essa altura, apanhei porque eu vim após o sismo e estavam aqui habitações temporárias.
5: Muito bem, após o sismo. Muito bem. O sismo de 1980.
6: Certo.
5: E agora o que é que está a achar deste aparato?
6: Está muito bem organizado.
5: É sempre as Forças Armadas cumprem tudo, o protocolo todo à risca, não é verdade?
6: É claro.
5: Muito obrigada, Emma.
6: É uma honra.
5: Está a gostar, então?
6: Sim, sim. É uma honra e um privilégio.
5: Muito obrigada. Uma honra e um privilégio estar aqui e poder testemunhar todo este, é mesmo um autêntico aparato ver tanto os militares, ver as Forças Armadas, a forma como se posicionam todos em linha, é de facto uma oportunidade única para quem vive aqui na Ilha Terceira ver.
3: Do outro lado também há espaço para a reportagem, Eduarda Mendes. A curiosidade popular aí corresponde ao que se vê.
7: Olá, Lília. Daqui no flanco onde me encontro, mais algumas pessoas daquilo que posso ver em relação a onde está a Linda Luz. Deixa-me só acrescentar uma coisa que dizia a entrevistada da Linda. Este Cerrado do Bailão teve realmente uma grande importância na nossa Ilha Terceira, porque após esse sismo de 1980 foi aqui que se albergaram as famílias que ficaram desalojadas. Montaram-se inicialmente tendas, muitas dezenas de famílias estiveram aqui durante muitos meses, depois, mais tarde, uma espécie de um bairro de lata, chamemos-lhe, e realmente teve uma grande importância na década de 80, início de 90, antes de ser este espaço aberto. Deduzo que também queiram dar destaque agora à entrada de José Pedro Aguiar Branco, o presidente da Assembleia da República, que vejo através dos televisores que também chega neste momento aqui ao Cerrado do Bailão, para também fazer parte destas cerimónias. Penso que aí sim, depois chegará António José Seguro. Aqui, neste lado onde me encontro, junto da população, umas largas dezenas, penso mesmo que mais de uma centena de pessoas que já se encontra. A dificuldade também em estacionar ou chegar também faz com que a população entre aqui um pouco mais tarde. Mas eu vou falar, já estive aqui à conversa com algumas pessoas que me diziam que é a primeira vez que vêem um aparato deste na sua ilha. É assim, é a primeira vez que vê uma cerimónia destas a acontecer aqui na nossa Ilha Terceira.
5: Exatamente.
7: O que é que a trouxe? Porque é que decidiu vir nesta manhã de um feriado 10 de junho a estar aqui presente?
4: Para já o meu filho está na tropa e pronto, é um momento único.
7: Também veio ver o filho aqui a fazer parte desta cerimónia?
4: Não, por acaso ele não está.
7: O que é que espera também ouvir? Vai discursar o Presidente da República? Vai discursar Miguel Monjardim, que é aqui terceirense? Tem assim alguma, ou não pensam muito sobre isso, ou tem assim algum anseio de ouvir aqui neste discurso?
4: Não pensei sobre isso, viver tudo.
7: É isso que interessa também. Aqui ao lado deste senhor, o que é que o moveu para estar aqui neste texto?
8: Chamo-me o único aqui na Ilha Terceira. Pois visto ao vivo é sempre mais... É mais bonito.
7: Costuma acompanhar na televisão? Assim presencialmente é a primeira vez?
8: Sim, presencialmente é a primeira vez.
7: Tem alguma coisa que gostasse de ouvir nestes discursos que o Presidente da República dirigisse aqui? Não só é o Dia de Portugal, mas também aqui aos Açores, à Terceira?
8: Não, nada especial.
7: Muito obrigada. Vamos tentar aqui mais algumas pessoas. Muito bom dia. É a primeira vez que vem esta cerimónia?
9: É, sim, senhor.
7: O que é que o moveu para estar cá?
9: Ver as Forças Armadas, o nosso Presidente, e como é o Dia de Portugal, estarmos cá presentes.
7: E nesse discurso do Presidente, alguma coisa que gostasse de ouvir dizer?
9: Não, nada em específico.
7: Muito obrigada, são as primeiras reações. Daqui a pouco voltaremos certamente ao contacto com mais pessoas para perceber também o que é que moveu a população da Ilha Terceira a estar presente nesta celebração do 10 de junho e também perceber, até aqui as pessoas ainda não tinham pensado muito sobre esta questão dos discursos, mas a verdade é que ao longo dos dias onde fomos cruzando também com a população na rua, ouvíamos algumas preocupações que gostavam de ver explanadas e também pelo convidado destas comemorações, Miguel Monjardino. Um dos temas que muitas pessoas mencionavam era realmente a base das lares, a utilização da base das lares, o acordo em vigor. Muitas das pessoas com quem me fui cruzando também falavam sobre isto, diziam que gostavam de ver o tema explanado nestes discursos.
3: Este poderá ser um dos temas, o outro, os 50 anos de autonomia dos Açores e da Madeira, foi exatamente há 5 décadas a sua consagração constitucional. A esta altura faltam 2 minutos para a entrada aqui no Cerrado do Bailão do Presidente da República, António José Seguro, e aguarda-se neste momento a chegada do Presidente.
2: Numa altura que as nuvens vão fazendo caretas, sim, neste dia, deixando um dia nublado.
3: São as Ilhas de Bruma.
2: De Bruma. Aqui no Platô da Antena 1 temos, já o dissemos, o escritor e jornalista Joel Neto e José Lourenço, o diretor do Diário Insular, ambos residentes na Terceira, e eu faço uma pergunta quase de toque e foge, porque vamos assinalar a chegada aqui do Presidente da República, e a pergunta é para os dois: como é que vêm a Terceira e os Açores esta escolha de António José Seguro de celebrar aqui o 10 de junho? José Lourenço.
10: Bom dia, antes de mais, indo diretamente à questão. Como ele próprio disse na sua mensagem para o Dia dos Açores, que se comemorou na segunda-feira do Espírito Santo, celebrar o Dia dos Açores nos 50 anos da sua autonomia. Portanto, essa é a razão primeira, fundamental. Expressar o reconhecimento deste percurso de 50 anos de autonomia é efetivamente a grande razão.
2: Joel Neto, como é que a Terceira vê esta escolha?
11: Eu creio que vê com honra, evidentemente, mas também me parece uma oportunidade especialmente relevante para se iluminar um aspecto muitas vezes esquecido sobre os Açores. Estas ilhas beneficiam de uma imagem extraordinária externamente, digamos assim, mas nós somos a região mais pobre do país, e essa pobreza tem expressão em virtualmente todos os rankings de desenvolvimento humano a nível nacional. E, portanto, isto parece-me uma oportunidade extraordinária para o país olhar para a sua região mais pobre e também para os Açores pensarem no que é que estão a celebrar nos 50 anos da sua autonomia, exatamente o que é que estão a celebrar.
3: Então pergunto, se estes 50 anos de autonomias são uma conquista constitucional ou ainda uma promessa por cumprir?
11: São evidentemente uma promessa por cumprir, mas serão sempre. O ideal da autonomia, como o ideal da democracia, é um ideal que nunca se concretizará. Ainda assim, é preciso lembrar que a nossa autonomia é filha do 25 de Abril, mas é bastarda das movimentações da FLA. E, portanto, essa dupla natureza ainda marca a sua atualidade, essa estratificação ainda marca a sua atualidade, e nós temos um quinto da população completamente arredado da vida pública e temos um segundo quinto que está bastante arredado da vida pública, e portanto é uma reflexão que é essencial e urgente fazer.
2: José Lourenço, partilha desta visão?
10: Sim, sem dúvida. A autonomia é um processo enquanto sistema político inacabado, mas também é bom olhar para trás e ver o que eram os Açores há 50 anos. Isso dá-nos esperança, não nos conforta relativamente ao presente, como disse o Joel, e bem, batemos os rankings nacionais nos piores indicadores, mas comparativamente àquilo que já foi feito, penso que também nos conforta de alguma maneira. Agora é um processo inacabado, longe de se atingirem aqueles patamares desejáveis, mas é um caminho que deve ser feito.
3: Então, onde é que a autonomia ainda falhou?
10: Falhou efetivamente na distribuição da riqueza. Muito investimento europeu, muito dinheiro europeu, mas que ainda não conseguiu efetivamente levar de uma forma harmónica às 9 ilhas. Nós somos um território disperso, um território heterogéneo em população, em desenvolvimento, em recursos, em economia. É difícil gerir efetivamente este território.
2: Joel Neto, fala-se muito exatamente de onde falhou, mas realça-se muito pouco as diferenças pela positiva que ocorreram aqui na região autónoma dos Açores. São bem diferentes do que eram há 23 anos, quando o Sampaio aqui fez
11: e são ainda mais diferentes do que eram há 50 anos, óbvio, quando a autonomia nasceu.
2: Mas porquê sempre esse discurso tão negativo?
11: Mas nós estamos 50 anos depois.
2: Deixe-me só realçar que o Presidente da República está atrasado, ou seja, não é normal falhar-se, sim, mas certo é que
5: três minutos
2: depois desta fita do tempo marcada para esta cerimónia, António José Seguro ainda aqui não está. João?
11: Eu creio que nós estamos 50 anos, estamos a celebrar o 50º aniversário da autonomia, são 50 anos, mas também são 60 mil milhões de euros em dinheiro europeu e em dinheiro da República, e portanto nós temos de fazer uma reflexão sobre o que é que nós fizemos desse dinheiro, desses recursos. É evidente que as ilhas, pela sua própria natureza, são em todo o lado desafios do
2: uma reflexão
11: de
2: local,
11: local. Mas eu creio que esta reflexão tem de ser nacional. Tem de ser nacional porque manifestamente o escrutínio local não chegou lá. E há muitas matérias em que nós não estamos a convergir. O atual governo ou o atual ciclo governativo anunciou-se como colocando as pessoas primeiro, mas é preciso dizer uma coisa. Todos estes rankings de subdesenvolvimento humano em que os Açores se destacam têm epítome no facto de nos Açores se viver menos 3 anos e meio do que a média nacional. Se fossem 3 meses e meio era muito tempo, são 3 anos e meio.
2: Deixe-me só dizer que há aqui algum compasso de espera. A mulher do Presidente da República está a dirigir-se ao lugar que lhe é destinado, portanto imagino que António José Seguro esteja a fazer exatamente esse compasso de espera para entrar aqui no recinto, no cerrado do Bailão, onde assim que ele chegar será tocado o hino nacional para dar início formal a estas celebrações.
5: O jornal falava desses indicadores e posso referir, por exemplo, o abandono escolar é dos maiores do país e da Europa, elevados níveis de pobreza, não conseguimos, vamos descendo e subindo algumas décimas, mas não há uma mudança significativa. Não se consegue essa convergência europeia.
12: Doutor António José.
13: Não é fácil essa convergência, desde logo pelas razões que já apontei. Somos 9 ilhas, 9 territórios, 9 idiosincrasias, as dificuldades, o investimento que é necessário. Compara-se sempre os Açores com a Madeira, mas a Madeira é um único território, é mais fácil efetivamente fazer todo esse investimento. Aqui é preciso repeti-lo quantas vezes por nove ilhas.
5: E depois, 9 portos, 9 ilhas.
13: Com clientelas políticas próprias, difíceis de gerir, com um sistema político demasiado disperso, tudo isso.
2: António José Seguro entrar aqui no recinto, onde estão as forças em parada, não são assim tantas em termos de número, o recinto aliás é pequeno. O toque firme, sentido, para assinalar a entrada aqui do Presidente da República e dentro de instantes, diria eu, vai então ouvir-se o hino nacional. Vamos seguir esse momento para já. O toque. Apresentar armas. O erguer das bandeiras. E lá está, num dos cantos deste recinto, o Presidente da República, ladeado pelo Ministro da Defesa, a prestar ele próprio a receber as honras das forças aqui em parada. Todas as individualidades que estão na tribuna estão também elas de pé, quase que em sentido, em alguns casos vêem-se algumas dessas figuras, como eu dizia há pouco, o Primeiro-Ministro Mota Amaral, o chamado pai da autonomia dos Açores.
5: Os antigos presidentes do governo também
2: aqui estão, é verdade, assim como os líderes parlamentares dos partidos com assento na Assembleia da República. António José Seguro percorre parte deste recinto, centra-se agora ali ao centro deste recinto, recebe precisamente esse

0: O hino nacional tocado pela banda de música da Força Aérea enquanto eram executadas as 21 salvas de artilharia a partir ali do forte de São João Batista, que fica exatamente por trás da tribuna, mas à frente do nosso estúdio da Antena 1. O Presidente da República vai passar agora em revista as forças em parada, os diferentes ramos das Forças Armadas que aqui se concentram neste Cerro do Bailão, e voltamos
1: à conversa com os nossos convidados. Aos dois, a pergunta para os dois: meio século, 50 anos de autonomias, faz-se o discurso da conquista ou há coragem para fazer um balanço honesto? Ou seja, Bolheiro bem diz que não quer uns Açores de mão estendida, já disse isso várias vezes nos seus discursos, mas ao mesmo tempo reclamamos pelo subsídio de mobilidade, reclamamos quando os agricultores ainda recentemente ficaram de fora dos apoios nacionais para compensar os efeitos do conflito no Médio Oriente. Afinal, estendemos um bocadinho a mão, Joel.
2: Sim, isso é evidente, e o caso mais claro a comprová-lo é o facto de nós vivermos nos Açores menos, em média, 3 anos e meio do que no resto do país. Significa que a nossa esperança média de vida está 3 anos e meio abaixo. Se estivesse 3 meses e meio abaixo, seria...
0: Joel, só para dar uma nota aos quem nos está a ouvir, é que de facto esta música, exatamente porque o recinto é pequeno, abafa-nos quase a voz, e portanto vamos ter que pedir compreensão a quem nos ouve, e ao Joel vou pedir-lhe que fale um pouco mais alto. Para se sobrepor a este som que é inevitável e não podemos anular.
2: Sim, sim, nos Açores nós vivemos menos 4 anos, 3 anos e meio do que no resto do país, ou na média do país, e se fossem 3 meses, ou 3 meses e meio, ou 4 meses, já era muito. Funciona a lei dos grandes números, portanto 4 anos é um absurdo. Esse é o resultado dos nossos rankings de subdesenvolvimento humano. E o que é que nós fizemos? Sob a promessa de que vamos colocar as pessoas primeiro, fomos a Lisboa, à Assembleia da República, ainda recentemente, pedir a redução da idade da reforma em 4 anos. E em nenhum momento, pelo contrário, foi apresentado um plano para o aumento da esperança média de vida, para o combate aos índices de subdesenvolvimento humano. Portanto, quando eu peço uma reflexão, é uma reflexão, evidentemente, a começar pelas nossas elites locais e elites políticas em particular.
0: E há condições, José Lourenço, para essa reflexão aqui num meio que normalmente é tradicionalmente muito pequeno, em que as elites são pouco críticas?
3: Sim, temos falta de massa crítica, mas essa reflexão tem que ser feita, nem que seja à nossa medida, precisamente à medida mais pequena. Mas deixe-me voltar um bocadinho só atrás sobre a questão do estender a mão e os dois exemplos que a Lilia deu, do subsídio de mobilidade e dos apoios à agricultura. Eu penso que não é uma questão de estender a mão, é uma questão de justiça. Quando a Constituição salvaguarda a coesão territorial e o direito à mobilidade, a insularidade limita-nos e, portanto, o termos esse direito à nossa mobilidade, que aqui é exclusivamente aérea, e, portanto, havendo a fixação de um preço social, digamos, para essa mobilidade, isso é a reclamação da justiça. Da mesma forma que os subsídios dos apoios à agricultura por mor das guerras, e que foram aprovados em Conselho de Ministros para os agricultores do continente, e a sua não extensão aos Açores é uma discriminação. Aliás, o próprio Governo da República já recuou nessa matéria e já foi anunciado que seria feito. Portanto, em muitos desses aspectos não é viver de mão estendida, é a reclamação de um direito que os Açores têm e a insularidade impõe.
0: Mas há outras regiões do país que também sofrem com algumas debilidades. E não são tão exigentes ou tão críticas ou não se arrogam de terem tantos direitos como, por exemplo, no continente se sente que muitas vezes as ilhas o fazem.
3: As ilhas o fazem porque acho que aqui se sente de uma maneira particular e de uma maneira muito mais rigorosa.
0: A insularidade é de facto um obstáculo maior.
3: É um obstáculo, sem dúvida nenhuma. 3 dias de nevoeiro em São Miguel param a região porque deixa de haver mobilidade aérea e, portanto, isso é o nosso dia-a-dia, é essa vivência dessas dificuldades que impõem efetivamente um tratamento, eu não digo discriminatório positivo, mas pelo menos justo e igual.
1: E há essa compreensão por parte deste Governo da República?
3: Não, todos os sinais que são dados é efetivamente de um grande centralismo e de... Mas isso nós já estamos habituados. Os Açores, nos governos da mesma cor política, normalmente são irmãos bastardos que se tratam de uma forma bastarda.
1: Pensaria-se que seria diferente?
3: Sim, haveria todas as condições para ser diferente, mas vá-se lá saber porquê. E o pai da autonomia, Mota Amaral, teve uma convivência muito má, muito precária, com Cavaco Silva. Portanto, sendo ambos da mesma cor partidária, de facto, existiam divorciados dos ideais da autonomia.
0: Que, aliás, é uma questão quase constante, ou seja, o facto de haver o mesmo partido em Lisboa e nos Açores ou na Madeira, nem sempre isso é um facto de ajuda para as regiões, João.
2: Sim, pelo contrário, isso também acontece com autarquias.
0: Está-se a notar propriamente até agora, quer dizer, há estas reivindicações, quer do subsídio de mobilidade, quer da questão dos agricultores. É de assinalar, isto é o toque aos mortos, é uma cerimónia de homenagem aos mortos que tombaram em defesa de Portugal. É uma, um dos momentos mais importantes nesta cerimónia, que é uma cerimónia militar, nesta altura, o toque de silêncio, seguido do toque de homenagem aos mortos, como eu dizia, em combate, é um momento de algum recolhimento, diria eu, que recorda quem tombou em combate. Daqui a pouco será o capelão adjunto à Força Aérea.
4: Marcam este momento. Com saudade e em família, recordamos os nossos mortos. Os militares e civis que deram a sua vida ao serviço da pátria. Dai-lhe, Senhor, um eterno descanso entre os esplendores da luz perpétua, que descansa em paz. Amém.
0: Silêncio.

0: este momento de homenagem aos mortos, daqui a pouco vai ser feito um sobrevoo por uma esquadrilha de aeronaves sediadas aqui na base aérea, aliás, aqui não, mas na base aérea em Montreal, Leiria, aí está. Ouvem-se essas aeronaves a aproximarem-se aqui do Cerrado do Bailão, na Ilha Terceira, sobrevoar neste momento. Se vê, porque de facto é demasiado nevoeiro, estas nuvens estão muito densas nesta altura, e eu proponho precisamente às nossas repórteres Eduarda Mendes e a Eduarda Mendes, tu que estás de um dos lados da tribuna, continuamos a ter muito pouco povo, muito pouca população, muito poucos populares.
1: Sim, exatamente, Natália. As pessoas foram chegando aqui neste lado, no flanco onde me encontro, mesmo assim, mais algumas pessoas, mas longe de estar cheio. Deixa-me dizer-te que foram quatro F-16 que, apesar do nevoeiro, conseguimos espreitá-los aqui deste lado e que passaram então a sobrevoar este cerrado do Bailão. Mas, Natália, permite-me, tenho aqui uma história que gostava de contá-la. Tenho comigo
0: Força.
1: Um radioamador, videoamador, assim é que é, que ainda é um jovem, mas há 23 anos era mais jovem, e acabou por fazer alguns registros do 10 de junho de Jorge Sampaio.
2: Claro que fiz, estava na Praça Velha, portanto gosto muito dessas cerimónias e acabei por gravar em vídeo as cerimónias. Que já foram usadas agora posteriormente.
1: Foi-lhe pedido aqui pelo Regimento de Guarnição número 1 essas imagens.
2: Exatamente, para fazer uma ideia daquilo que realmente tinha acontecido naquela época, em 2003.
1: Muito diferente daquilo que vemos hoje, em 2026.
2: Sim, sem dúvida. Aqui o espaço é melhor, a época é outra.
1: Portanto, a nossa ilha também é outra.
2: É, sim, senhor.
1: O que é que acha que mudou? Mudou muito, mas o que é que mudou mais e que para quem cá vive, sempre viveu, é mais relevante?
2: O bem-estar. A gente agora está muito melhor do que eu estava, em termos gerais. Portanto, o nível de vida subiu, as pessoas vivem melhor, têm mais conforto. Eu acho que melhoramos muito em ter autonomia e pronto.
1: Exatamente, também assinalamos os 50 anos da autonomia e é realmente um marco que para estas ilhas faz toda a diferença aquilo que se evoluiu ao longo deste tempo.
2: Sem dúvida. A pena é que neste momento, por causa de algum bairrismo e de alguma dispersão, as coisas não estão aí como incerto.
1: Sente-se isso junto à população? Sente-se que o bairrismo está aqui a atrasar-nos?
2: Atrasa e penso que não é o futuro. O bairrismo não, nós temos que nos unir, os Açores têm que se unir, a autonomia foi para isso. A televisão, a rádio, foram os fatores que uniram e que a gente tinha seguido o caminho da união e não da dispersão, que é o que está a acontecer.
1: Diga-me só mais uma coisa, o que é que espera ouvir hoje aqui também do Presidente da República? Alguma mensagem especial que gostava de ouvir?
2: Em especial não, mas que isto aqui é Portugal, a Ilha Terceira é Portugal, os Açores são Portugal, e o facto de ele ter feito as comemorações aqui é um reconhecimento e uma maneira de vingar a soberania de Portugal. Pronto, o cenário
0: e vamos
2: é
0: já muito para obrigada. Os discursos.
1: Exatamente, Natália.
0: Antecipar-se no tempo que estava,
3: sim, estava previsto,
0: para
3: ser para as 10h48.
0: Mais tarde. E agora, Miguel Monjardino, um homem da terra, conhecida personalidade nacional também, é ele que preside as comemorações e é ele que lhe cabe esta, uma das duas intervenções destas cerimónias, a seguir é o Presidente da República, mas é de escutar este que será provavelmente um discurso senhor, cheio de recados.
3: Aguardado, muito aguardado. Ele é professor, senhor, é também analista geopolítica e muito interveniente, senhor, quer ao nível da comunicação social, sobre estas questões da localização dos Açores, da sua posição senhor, geoestratégica, do mar. E vamos, é com alguma expectativa que aguardamos o senhor.
0: Ele que fez um desafio ao próprio Presidente da República para que neste discurso do 10 de junho fosse particularmente afirmativo e que passasse para lá de discurso de circunstância deste típico discurso de cerimónias neste género, e portanto ele próprio que espera muito do discurso de António José Seguro. Mas vamos ouvir Miguel Monjardim.
4: Senhoras Presidentes das Câmaras Municipais de Angra do Heroísmo e da Praia da Vitória,
0: Ainda nos cumprimentos, e são muitos,
4: se eles forem
0: assinalar todas as entidades aqui presentes, será muito difícil. Mas vamos então seguir com muita atenção este discurso. Ele que não queria ou que não quer que estes discursos sejam protocolares ou vagos, ele que quer um discurso denso, portanto, ele próprio colocar-se numa posição de grande expectativa. Vamos ouvir.
4: Heróis do mar. É assim que começa o nosso hino nacional. Não esqueçamos, sobretudo hoje, que celebramos nos Açores o Dia de Portugal, de Camões e das comunidades portuguesas espalhadas por todo o mundo. Há duas formas de contemplarmos a história do nosso país. Olhar para o mar a partir da terra, ou olhar para a terra a partir do mar. Celebramos hoje Luís Vaz de Camões, sobretudo por reconhecermos a grandeza, universalidade e modernidade da sua obra. Letrado, poeta, militar e viajante, correu o mundo do qual foi um observador atento. Sofreu tormentas, mas olhou para a nossa história a partir do mar. No inverno, no final do inverno de 1570, 17 anos depois de ter partido para o Oriente, a nau Santa Clara, em que Camões viajava para Lisboa, deixou a ilha de Santa Helena e rumou a norte no Atlântico. O vento do Nordeste levou a passar entre as Ilhas das Flores e do Corvo, depois em direção à Graciosa e à Ponta da Serreta, aqui na Ilha Terceira. Exausto, Camões deve ter avistado com alegria a costa sul desta Ilha Verde, onde a água límpida corria abundantemente nas ribeiras até ao mar. Não era a terra prometida, mas quase. A nau Santa Clara ancorou na Baía de Angra e Camões desembarcou no cais da Alfândega, subiu a curta ladeira e entrou na Rua Direita nesta cidade. Em junho de 1570, Camões chegou, finalmente, à Ribeira das Naus, em Lisboa. Regressou como tinha partido, pobre e só, doente também. O fado inflexível já o acompanhava. A sua vida não seria longa. Mas Camões trazia consigo um tesouro bem mais valioso do que todas as especiarias que tinham entrado no Tejo: o manuscrito dos Lusíadas. Senhor Presidente, minhas senhoras e meus senhores, este ano as celebrações do Dia de Portugal, de Camões e das comunidades portuguesas voltam a ter lugar em Angra do Heroísmo. Esta é uma cidade inovadora. Logo no século XV, foi a primeira a ser pensada para ser uma cidade transatlântica. Aqui, mesmo junto ao mar, e com o objetivo de apoiar o projeto geoestratégico dos descobrimentos, foi criado em 1492 o primeiro hospital dos Açores. Em Angra, convergiram durante séculos as rotas de regresso da Ásia, da África e das Américas em direção a Portugal e outros países europeus. Angra foi o ponto de convergência entre continentes e culturas. Naturalmente, o seu centro histórico foi o primeiro em Portugal a ser classificado como património mundial pela Unesco. No fundo da Baía de Angra estão vestígios arqueológicos de naufrágios que testemunham 5 séculos de navegação no Atlântico. Este é o primeiro e o maior parque arqueológico aquático nacional. E hoje temos de ter isso em conta, por uma razão muito simples. Um país que negligencia a preservação e valorização do seu património construirá sempre mal o seu futuro. Sempre. Os Açores e a Madeira celebram este ano 50 anos de sua autonomia. Esta era uma pretensão muito antiga das nossas ilhas ignoradas ou negligenciadas num país profundamente centralizado em Lisboa, que teimava em olhar para o mar a partir da terra. Abril de 1974, felizmente, tornou esta autonomia possível. E, apesar de todos os problemas, que boas autonomias se foram construindo. Muito foi feito nos Açores e na Madeira desde 1976 para o seu desenvolvimento. A governação de ilhas com dimensões geográficas e demografias muito diferentes será sempre uma tarefa exigente, quer ao nível político, quer nos deveres da administração pública para com os seus cidadãos. Mas nestas ilhas, tão devotas à Irmandade do Espírito Santo, nenhuma pode ficar esquecida. Precisamos de mais vozes, como a de Sidónio Bittencourt, jornalista e radialista, que durante décadas no seu programa Interilhas, na rádio Antena 1 Açores, uniu diariamente um arquipélago com cerca de 600 quilómetros de extensão. Estes não podem, não devem ser tempos de divisões egoístas e míopes entre ilhas. Este será um século marítimo. Devemos olhar para a terra novamente a partir do mar. Os Açores e a Madeira continuarão a fazer a ligação entre a Europa, as Américas e a África. Precisamos de ter as pessoas e os recursos para garantir a soberania nacional no território português, no Atlântico. Senhor Presidente, minhas senhoras e meus senhores, uma cortina de medo tem vindo a descer sobre Portugal. O que explica este facto? O que explica também o nosso pessimismo? Provavelmente a consciência de que um longo ciclo histórico, iniciado após o final da Segunda Guerra Mundial, chegou ao fim nos últimos anos. O futuro será, muito naturalmente, diferente. Um mundo multilateral e apoiado em instituições internacionais que nos foi altamente benéfico está a desaparecer e a ser substituído por um mundo muito mais hierárquico, complexo e fragmentado. A grande ruptura está em curso e estamos presentes novamente na criação de um novo ciclo histórico. Este facto tem dado origem a três tipos de respostas. A primeira é a invocação do poder e da força para defender interesses e privilégios. Todavia, o seu uso descontrolado provoca sempre uma reação adversa nos outros. Os menos fortes podem não ter muitas cartas, mas os mais fortes também não têm todas as cartas. E algumas vezes esquecem-se disto. A segunda resposta é a defesa do multilateralismo. Mas a realidade é que o multilateralismo só é possível e credível quando é capaz de se afirmar a outros poderes. Sejamos honestos, sobretudo hoje. O mundo não é um terreno da moral, mas sim político, em que o poder é importante. Os princípios éticos também, especialmente quando são largamente partilhados. Só é possível impor ou manter o que é aceito por muitos. Mas a alteração na distribuição do poder mudará o multilateralismo. O nosso não será necessariamente o dos outros. Finalmente, temos a defesa de uma nova coligação de potências médias para proteger as partes mais importantes do sistema internacional. Todavia, estas potências continuarão a ter de fazer escolhas e decisões estratégicas. Mas como nestas circunstâncias? Senhor Presidente, minhas senhoras e meus senhores, no dia 22 de junho de 2023, almocei com Leonor Magalhães, uma antiga aluna de Geopolítica e Geoestratégia, com quem li Homero e Tucídides no Instituto de Estudos Políticos, na esplanada do Pérola, um pequeno restaurante ao lado da Universidade Católica Portuguesa. E a meio da nossa conversa sobre um céu azul, a Leonor fez-me uma pergunta, e eu cito: como é que a minha geração aprende a pensar e a participar em escolhas e decisões estratégicas? Nunca tivemos de pensar sobre isto. Como é que eu faço isto agora? Hoje, aqui, devemos reformular a pergunta da Leonor. Como fazermos isto todos juntos? E até 2030, teremos de fazer três coisas. E teremos mesmo. A primeira é reconsiderar o que aprendemos nas últimas décadas, sobretudo que a intuição e a rapidez são mais importantes do que o conhecimento, a experiência e a concepção e execução de uma estratégia nacional portadora do futuro. Não são. Num dia em que celebramos Camões, o poeta letrado de memória prodigiosa, que nunca, mas mesmo nunca, improvisou nada, é essencial acentuar a importância do conhecimento histórico para encontrarmos um rumo seguro, ambicioso e otimista para o nosso destino como comunidade política. A segunda coisa que teremos de fazer é reconhecer que existe um problema cognitivo.

0: A política internacional foi sempre um sistema dinâmico. Mas agora, o tempo para as escolhas e decisões parece ser menor do que no passado e a abundância de informação, a boa, mas também a má, contribui para este nosso problema cognitivo de entender o mundo. Como nos preparamos para isto? E como produziremos conhecimento nestas circunstâncias para apoiar o processo de decisão político ao mais alto nível no nosso país? Finalmente, aceitemos que não nos compete dominar ou compreender todas as marés do mundo até 2030. Devemos é ter a capacidade de compreender atempadamente como é que as sociedades, os ecossistemas científicos e tecnológicos, as linhas de comunicação marítimas, terrestres e aeroespaciais, os centros de recursos, o sistema financeiro internacional e o poder militar estão a mudar e o impacto que tudo isto terá em nós. Só assim estaremos em condições de contribuir para a reinvenção da NATO e do seu pilar europeu. Só assim participaremos ativamente na União Europeia e, finalmente, só assim podemos fortalecer e diversificar as nossas relações pelo mundo fora. Senhor Presidente, minhas senhoras e meus senhores, coragem é liberdade. E liberdade é coragem. Na Nazaré estão algumas das maiores ondas do mundo. Hugo Vau e Joana Andrade são surfistas. Olham para a terra a partir do mar. Ambos mostraram a Portugal e ao mundo que é possível surfar aquelas ondas enormes. Para tal, é necessário muita coragem, treino, uma preparação meticulosa, uma boa avaliação do risco e um vasto ecossistema de apoio. Hoje, milhares de pessoas vão a Nazaré ver os novos heróis e heroínas do mar ultrapassar os seus limites naquelas paredes de mar que rugem com estrondo. Nos próximos anos, teremos de navegar em ondas semelhantes à da Nazaré. Estas marés da história mudarão novamente o mundo. Este não é o tempo de alimentarmos ilusões sobre as mudanças que estão em curso e as suas consequências. Este não é o tempo de enterrarmos a cabeça na areia e negar os factos. Este é, sim, o tempo de deixarmos para trás o campo de sonhos em que temos vivido. Somos um país com quase 9 séculos de história. Tal deve dar-nos confiança em relação ao futuro. Por razões geográficas, o nosso papel nas guerras continentais europeias foi sempre marginal. Mas fomos e somos sempre significativos nas comunicações transatlânticas. A reflexão coletiva e informada foi sempre a grande vantagem das democracias, sobretudo por afastar mitos do passado e fantasmas do futuro que nos entorpecem. Até 2030 viveremos tempos de urgência. A desordem e a ignorância são os nossos principais inimigos. Temos aliados na Europa, Américas, Ásia, Oceania, com quem partilhamos valores, interesses e memórias históricas? Claro que sim. Mas tal como Camões e os surfistas da Nazaré, dependeremos primeiro de nós. Teremos de estar atento aos nossos aliados e adversários. Uma nação livre não deve ter medo. Não deve. Deve estar prevenida e preparada. Heroínas e heróis do mar, o amanhã não é longe demais. Eu repito, o amanhã não é longe demais.
1: Um discurso de Miguel Monjardino, cheio de avisos, também num tom, diria eu, pessimista. Diz ele que há uma cortina de medo a descer sobre Portugal.

0: avisar que até 2030 vêm aí tempos de urgência e a desordem e a ignorância são os principais inimigos. Também alertar que uma nação livre não deve ter medo, mas deve estar preparada. Pede muita coragem e treino, que avisa que os próximos anos não são tempo de alimentar ilusões nem de enterrar a cabeça na areia. Foi, como eu dizia, um discurso cheio de avisos, numa altura em que o Presidente da República, António José Seguro, já está ele próprio na tribuna para fazer esta intervenção, e é a primeira, porque é o primeiro desde junho de António José Seguro como o Presidente da República, ele que bebe um golo de água.
1: Não sei se posso acrescentar uma vez, também estamos a falar para o Auditório Açoriano, uma referência aos Açores no Miguel Mujardino: nenhuma ilha pode ficar esquecida, nenhuma ilha pode ficar para trás. E um recado interno que...
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3: Não dá para desligar, não, senhora. Aqui vou na sintonia, você ouve tudo. Dia importante este 10 de junho, as cerimónias, e voltamos ao encontro dos nossos colegas Antenon para estarmos direitinhos no local.
0: Nos próximos tempos, olhar de uma forma mais atenta para o mar. Vamos então ouvir esta intervenção de António José Seguro, que ainda está neste início de cumprimento às individualidades aqui presentes nesta cerimónia do 10 de junho de 2026. Normalmente, Marcelo, habituamos nestas alturas a antecipar quando é que eram, onde eram os locais seguintes do 10 de junho. Não é previsível que isso aconteça hoje.
5: A certa forma que só teve em mim, que onde acaba o coração começa. Vitorino Nemésio nasceu aqui, nesta ilha, e nestes versos deixou aquilo que talvez só alguém criado entre o Atlântico e o céu aberto dos Açores poderia escrever. A ideia de que o mar não é apenas uma paisagem, é uma condição, uma forma de ser no mundo. O mar não é apenas a geografia que nos rodeia. O mar é memória, é destino e é caráter. Foi diante do Atlântico, que aprendemos a olhar mais longe. Enquanto outros viam o fim da terra, os portugueses viram o início de um caminho. E essa visão moldou a nossa alma coletiva, resiliente perante as tempestades, humilde perante a imensidão e determinada perante o desconhecido. O mar ensinou-nos a partir, mas também a regressar. Ensinou-nos o valor da saudade, essa palavra tão nossa, que carrega distância e afeto ao mesmo tempo. Ensinou-nos que um povo pequeno em território terrestre pode ser grande em ambição. Falar de mar é falar da identidade portuguesa. É também por isso que quis estar aqui, em Angra do Heroísmo, no coração do Atlântico, para celebrar o Dia de Portugal. Os Açores assumem um lugar singular na nossa identidade, na nossa história, mas também no nosso futuro. Os Açores situam-nos num ponto estratégico de relação entre a Europa e o continente americano. Entre o Atlântico Norte e as grandes rotas marítimas e aéreas que estruturam a ordem global. Por todas estas razões, é um lugar que nos obriga a assumir especiais responsabilidades. No quadro da afirmação plena da nossa soberania, dos nossos interesses e do nosso futuro estratégico. Sempre no respeito mútuo do que está assumido, seja com o país, seja com a comunidade internacional e com a Carta das Nações Unidas. E na minha perspectiva, uma situação não está dissociada das outras. Gostaria ainda de reafirmar que a autonomia estratégica europeia, como prioridade, não é contraditória com a defesa transatlântica. É o seu complemento natural. O presente e o futuro da Europa e da América do Norte são dimensões de uma mesma comunidade de segurança que tem na NATO o seu pilar fundamental. E o Atlântico faz parte da autonomia estratégica europeia, do ponto de vista político, económico, energético e tecnológico e, claro, de segurança e defesa. Autonomia não significa isolamento, significa liberdade de decisão e responsabilidade, aperfeiçoando, atualizando e reforçando cooperações bilaterais com os nossos aliados. A garantia da segurança dos países europeus só é possível em articulação com os nossos aliados, numa relação de equilíbrio e reciprocidade, de respeito pela soberania dos Estados, assente em valores que, apesar da incerteza dos tempos, não mudam. A paz, a liberdade, os direitos humanos e o multilateralismo. Valores que norteiam a ação das nossas Forças Armadas em Portugal e destacadas em missões por todo o mundo. As Forças Armadas são um dos pilares fundamentais do Estado Democrático. A garantia permanente da soberania da República, da integridade territorial e da liberdade do povo português. Quando a tempestade ameaça o horizonte e o medo percorre a terra, são elas que permanecem firmes, defendendo a paz em vez da guerra. Saúdo a vossa lealdade e a vossa dedicação e amor a Portugal. Senhoras e senhores, celebramos hoje também meio século de autonomia regional dos Açores e da Madeira. Por isso, depois do Luxemburgo e da minha presença aqui nos Açores, estarei amanhã na Madeira. Esta presença nos dois arquipélagos projeta uma ideia a que atribuo um valor fundamental. Portugal é maior quando é plural. A unidade nacional não se faz pela uniformidade, faz pelo reconhecimento das diferenças. Um país capaz de gerir a sua própria diversidade interna tem mais capacidade para enfrentar os desafios que vêm de fora. Em 1976, quando a Constituição da República consagrou a autonomia político-administrativa das regiões autónomas, havia quem duvidasse. Questionavam a capacidade das ilhas se governarem. Duvidava-se da viabilidade dos territórios fragmentados, ultraperiféricos, distantes dos centros de decisão. Duvidava-se, no fundo, de que a descentralização fosse compatível com a coesão nacional. 50 anos depois, a resposta dos Açores e da Madeira é inequívoca. A autonomia não enfraqueceu Portugal, fortaleceu-o. Criou instituições com legitimidade democrática, desenvolveu políticas adaptadas às realidades locais, gerou identidades regionais robustas que não contradizem a identidade portuguesa, antes a enriquecem. Mas este aniversário não é um exercício de nostalgia. Deve igualmente ser um convite à lucidez. Porque 50 anos de autonomia revelam também o que ficou por fazer. As assimetrias persistentes entre o continente e as regiões autónomas. O custo real da insularidade que continua a pesar sobre famílias e empresas. E a necessidade de um modelo de financiamento que reflita com mais precisão e mais justiça a especificidade destas regiões. Minhas senhoras e meus senhores, o 10 de junho é assinalado como Dia de Portugal, de Camões e das comunidades portuguesas há quase meio século, desde 1978. Juntar ao Dia de Portugal a invocação de Camões e das comunidades portuguesas não foi um detalhe administrativo nem uma escolha inocente de palavras. Foi uma decisão profunda sobre a forma como os portugueses olham para si próprios, para a sua história e para o seu futuro. Neste dia assinalamos muito mais do que um país com quase 9 séculos de existência. Celebramos uma comunidade histórica, uma memória coletiva, uma língua, uma ideia de pertença que atravessou guerras, crises, mudanças de regime, separações e reencontros. Celebramos Portugal, com as suas grandezas e contradições, com os seus erros e a sua extraordinária capacidade de resistência. Celebramos Luís de Camões, talvez a expressão mais poderosa da consciência portuguesa, porque nenhum outro poeta escreveu tão profundamente aquilo que fomos, aquilo que desejamos ser e aquilo que continuamos a procurar. Depois de Camões, nenhuma cultura europeia produziu um poema nacional com semelhante densidade humana, simbólica e histórica. Evocar a figura e a obra de Luís Camões não significa escolher o passado e muito menos permanecer nele. Significa reconhecer a sua herança e a sua importância simbólica para o nosso modo de ser atual e para nos prolongarmos como povo. É graças a Camões também que Natália Correia podia dizer, recordando os Açores, foi por línguas de fogo que aprendi a falar. Camões continua entre nós, porque escreveu aquilo que permanece no centro da experiência humana: o medo, a ambição, o amor, a perda, a coragem, a dúvida, a inveja, o desejo da grandeza e a fragilidade da condição humana. Camões ensinou-nos a falar da beleza e da violência, da glória e do fracasso, do heroísmo e da miséria. Ensinou-nos, sobretudo, que uma nação não se constrói apenas pelas suas vitórias. Constrói-se também pela capacidade de enfrentar as suas contradições. Num país que, por vezes, parece dominado pelo ressentimento ou em conflito consigo próprio, todos já nos identificamos com Luís de Camões. Num verso, numa imagem, numa frase ou numa passagem que sabemos de cor. Numa das mais célebres passagens de Os Lusíadas, Luís de Camões interroga-se sobre qual poderia ser o nosso lugar de refúgio. Onde pode acolher-se um fraco humano? Onde terá segura a curta vida para um bicho da terra tão pequeno? Nós somos esse bicho da terra, frágil e à procura de um lugar a que pertencemos e onde nos sentimos protegidos. E esse lugar é Portugal. Celebrar Camões, 500 anos depois, é também uma forma de sermos portugueses, porque ele nos escreveu a todos. É uma forma de continuarmos a celebrar uma língua antiga e que suscitou a Virgílio Ferreira uma das mais belas definições e que tanto tem a ver com este cenário histórico e memorável da cidade de Angra do Heroísmo. Uma língua é o lugar de onde se vê o mundo. Da minha língua vê-se o mar. Minhas senhoras e meus senhores, celebramos também as comunidades portuguesas espalhadas pelo mundo. Aos que vivem no território nacional e aos que transportam Portugal consigo através dos continentes, da geração e das distâncias. A diáspora não é um complemento de Portugal, é uma das nossas maiores riquezas. Ainda há dias o voltei a confirmar no Luxemburgo, onde estive com portugueses e lusodescendentes que constroem as suas vidas no centro da Europa sem deixarem de ser profundamente portugueses. Comunidades unidas por uma língua, por referências comuns, por uma herança afetiva e cultural que o tempo transformou, mas nunca destruiu. A todos eles, onde quer que estejam, digo hoje: Portugal pensa em vós. Portugal precisa de vós. E Portugal estará sempre de braços abertos a receber-vos, se e quando assim o decidirem. Minhas senhoras e meus senhores, vimos também tempos de trincheiras. As ansiedades que sentimos na economia, na geopolítica, na segurança das cidades, na proteção dos mais desfavorecidos, nas questões muito concretas da vida das pessoas reais, criam esse impulso de fechar fileiras, de escolher um lado, de erguer muros. Neste tempo, faltam-nos cada vez mais as palavras do meio. Aquelas que não nascem entre muros, mas nos espaços abertos. As que não ficam sitiadas nem sitiam, mas que se abrem como convite ao diálogo e ao encontro. As palavras do meio são mais de tolerância do que de exclusão, mais de disponibilidade do que de afastamento. São elas que permitem a aproximação, a criação de pontes entre as pessoas, entre os portugueses, entre as instituições e as ideias. São o antídoto para o vírus da polarização, que tende a substituir a argumentação, o debate e a negociação. Essas palavras do meio fazem parte de um dicionário que antecipa o próprio diálogo, porque criam a disponibilidade para que ele aconteça. Tem a ver com o desejo do bem comum, com um desígnio coletivo, com um país unido, com liberdade de pensar e de criar. Ou como escreveu Rui Belo, falando de um Portugal futuro, de um país aonde o puro pássaro é possível. A minha eleição para Presidente da República foi marcada pelo desejo de unir os portugueses e de unir Portugal. Mas unir o país não significa uma unanimidade artificial indesejável. Significa reconhecer que a pátria é um chão comum e que nele há espaço e lugar para todos. Não haverá democracia firme e pujante sem partidos, sem reconhecermos a política. Sendo um espaço de confronto, é também, deve ser também, um lugar de compromisso. Um compromisso com a tolerância para quem pensa de forma diferente, para quem tem origens distintas, religiões e credos distintos, por forma a que Portugal seja para todos um chão comum. Foi isso que nos permitiu ser o melhor do que fomos. Senhoras e senhores, este é um tempo que nos pede coragem. A coragem prática de fazer escolhas difíceis sem ceder ao populismo. De dizer a verdade mesmo quando é desconfortável. De investir no futuro mesmo quando o presente aperta. De defender o interesse de longo prazo, mesmo quando o ciclo eleitoral empurra para o curto prazo. Este é também um tempo que nos pede humildade. A humildade de reconhecer que ninguém tem um monopólio das soluções. Que nenhuma região ou comunidade é dispensável. Que nenhuma geração é proprietária do país. Recebemo-lo em herança e temos a obrigação de o deixar em melhores condições para quem nos suceder. É uma responsabilidade que não podemos escamotear. E por isso, no meu entender, este é em particular um tempo que nos exige ambição. A ambição justa de não nos conformarmos com menos do que merecemos. A ambição de quem conhece o seu valor e se recusa a aceitá-lo como uma promessa adiada. Olhe para Portugal e veja um país que tem mais do que aquilo que por vezes reconhece em si próprio. Temos investigadores e cientistas cujo trabalho é reconhecido e premiado internacionalmente. Temos universidades que atraem estudantes de todo o mundo. Temos empresas que exportam com valor, que inovam em setores onde competem com os melhores e que vencem. Temos uma cultura que se expande pelo mundo através da língua, da música, da literatura, do cinema, das artes. É uma presença criativa que ultrapassa em muito o peso demográfico de um país de 10 milhões de habitantes. Temos uma língua falada por 300 milhões de pessoas em todos os continentes. Uma língua que é simultaneamente um laço afetivo entre povos, um instrumento diplomático e um ativo económico de enorme valor e que ainda não soubemos aproveitar plenamente. Temos jovens extraordinariamente qualificados, jovens que aprenderam a ser competitivos no mercado global, que dominam línguas, que circulam entre culturas com uma naturalidade que as gerações anteriores não tinham. No meu entender, e julgo que partilham a minha opinião, o problema não é o talento. Nunca foi o talento. O problema é que esse talento parte para outros destinos, demasiadas vezes porque não encontra em Portugal as condições para crescer. O que se ganhou em qualificação não tem sido acompanhado em remuneração. A habitação é praticamente inacessível e esgota qualquer orçamento familiar. Com honestidade, o Estado e as empresas têm de reconhecer que o mercado de trabalho ainda não aprendeu a recompensar adequadamente o conhecimento e a inovação. E isso é inaceitável e temos de o alterar. Ao contrário da ladainha habitual, Portugal não pode cair no fatalismo nem ficar à espera de milagres. O que precisamos é decisões que dependam inteiramente de nós. Portugal precisa de si próprio na sua melhor versão. E isso está ao alcance de cada um de nós. Precisamos de políticas que fixem talento em vez de o exportar. De salários que reflitam a produtividade e a qualificação dos trabalhadores portugueses. De um mercado de habitação que permita aos jovens construir uma vida no país onde nasceram ou estudaram. De um Estado que simplifique em vez de complicar, que antecipe em vez de reagir, que planeie além do mandato em vez de gerir apenas a urgência do presente. Precisamos de empresas que investam em investigação e desenvolvimento e de um sistema financeiro que saiba avaliar o valor do conhecimento e não apenas o valor dos ativos tangíveis. Precisamos de universidades ainda mais ligadas ao tecido produtivo, de centros de investigação que transformem descobertas em soluções concretas para os problemas das pessoas e das empresas. Precisamos, acima de tudo, de uma cultura de confiança. Os países que crescem de forma sustentada têm algo em comum. Os seus cidadãos confiam uns nos outros, confiam nas instituições e arriscam juntos porque acreditam que os outros vão cumprir a sua parte. O presente não pode ser um bloqueio, porque a capacidade de reinvenção é algo que a história portuguesa demonstra repetidamente. Não uma, mas várias vezes, em contextos radicalmente diferentes. A capacidade de transformar limitações em oportunidades, de encontrar rotas quando os caminhos conhecidos se fechavam, de ser, quando necessário, mais do que as circunstâncias pareciam permitir. Não inventei este Portugal. Está aqui, neste espaço, no trabalho silencioso de milhões de pessoas que todos os dias se esforçam para melhorar a sua qualidade de vida e a dos seus filhos. Está aqui nos Açores, na Madeira, no continente, e está na diáspora que longe continua a ser profundamente portuguesa. Em todos os que constroem este país, com competência e com dignidade, muitas das vezes sem o reconhecimento que merecem. Minhas senhoras e meus senhores, termino onde comecei. Neste Atlântico que nos define e nos desafia. Emanuel Félix, nascido aqui em Angra do Heroísmo, escreveu: somos herdeiros de uma lembrança, de tesouros afundados, e arpoamos a esperança. Sim, somos isso, herdeiros de uma memória longa, de conquistas e fracassos, de grandezas e de fragilidade. E projetamos a esperança com a determinação de quem sabe que o futuro se pode moldar consoante as nossas decisões, a nossa coragem e a nossa determinação. A esperança é uma dessas palavras do meio que, como já referi, combatem a polarização. É também uma das melhores palavras desse novo dicionário que celebra o novo tempo que há de vir, que desejamos, que ambicionamos. Que neste dia de Portugal possamos renovar a confiança no nosso país, na nossa capacidade de criar, de inovar e de enfrentar o futuro com coragem. Na verdade, é dar continuidade à vocação atlântica de abertura ao mundo, de diálogo e de humanidade. Porque Portugal, tal como o mar, é feito de profundidade, de movimento e de infinito. Viva Portugal!
0: António José Seguro, vivemos tempos de trincheiras, faltam-nos cada vez mais as palavras do meio, o Presidente da República a sublinhar várias coisas, como por exemplo assumir-se como o símbolo da unidade, de unir os portugueses e Portugal, a sublinhar que não haverá democracia sem partidos, que no confronto deve também haver lugar de compromisso, que o problema não é o talento, o problema é mesmo o talento que parte e que o mercado de trabalho ainda não aprendeu a reconhecer o conhecimento. António José Seguro a citar Vitorino Mésio, Natália Correia, Camões e Rui Belo, a sublinhar a importância destes 50 anos de autonomia, que não deve ser apenas uma celebração, um aniversário, mas é um convite à lucidez. A autonomia, diz o Presidente, não enfraqueceu Portugal, e a considerar também que é muito importante o lugar que a diáspora tem para o país. A falar do mar, e como dizia eu, a citar Vitorino Mésio, Natália Correia, Camões e Rui Belo. Os microfones para a reportagem da Linda Luz e Eduardo Mendes estão abertos, verdade, abertos para o que for de apontamento, mas vamos já à análise, e residentes aqui no espaço da Antena 1, Joel Neto, escritor e jornalista, autor do podcast Ao Vivo na Livraria, e José Lourenço, o diretor do Diário Insular, ambos da Ilha Terceira, vivem aqui na Ilha Terceira. Começo precisamente por si, José Lourenço. Monjardim tinha pedido a António José Seguro um discurso de clarificação estratégica, um discurso que dissesse ao país onde estamos e o que é que mudou e qual é que deve ser o caminho. O Presidente da República respondeu a esse desafio, na sua opinião?
6: Eu penso que sim, muito à moda de António José Seguro, com palavras bem medidas, bem suaves, mas penso que tocou esses pontos todos, tocou o ponto da afirmação da soberania, mas também a afirmação da soberania de um país pequeno como Portugal, mas no seio da autonomia estratégica europeia, mas também do multilateralismo, sem perdermos a noção que somos um país atlântico e que esse
0: multilateralismo que Miguel Monjardim põe em causa.
6: Sim.
0: Ou seja, aqui houve uma aliás, diferença de linha.
6: Diferença de linha e discursos, não digo muito diferentes, para não utilizar palavras mais fortes.
1: A falar numa cortina de medo e Presidente da República a dizer que não podemos cair no fatalismo.
6: Exatamente. Portanto, e acho que foi. Parece que António José Seguro leu primeiro que a comunicação social até o discurso de.
0: Mantemos. Vamos à análise, mas só para explicar que nesta altura as forças em paradas vão desfilar em continência ao Presidente da República, que é também Comandante Supremo das Forças Armadas, Joel Neto. A sua leitura sobre os dois discursos, Miguel Monjardino e António José Seguro.
7: Eu creio que são, na verdade, complementares. Miguel Monjardino denuncia o fim do multilateralismo e a urgência de uma preparação para o fim do multilateralismo. António José Seguro fala da urgência de proteger o multilateralismo possível.
0: Curiosamente.
7: Não é aquele que rege o mundo, mas ainda é possível em determinados aspectos e em determinados momentos proteger algum.
0: Curiosamente, Miguel Monjardino a trazer aqui um tom de pessimismo e António José Seguro a dizer que a palavra do meio, uma das palavras do meio de que ele falava, deve ser a esperança.
7: Eu creio que são dois discursos não apenas complementares, mas que são também de algum modo expectáveis. O discurso de Miguel Monjardino é o discurso de um analista de política internacional totalmente vazio de clichês. Eu tenho evidentemente pena de que ele não contenha uma referência à pobreza, mas também não é verdade, também é verdade que não é essa a área de pensamento preferencial de Miguel Monjardino. Agora, o discurso do Presidente António José Seguro é um extraordinário discurso de galvanização e é um discurso amplamente compassivo e é preciso, ele não se limita a falar do pensamento estratégico, ele inclui a dimensão compassiva no pensamento estratégico, ou convida à reflexão sobre as assimetrias persistentes, sobre o custo real das famílias, para as famílias e para as empresas da situação, sobre a urgência de mais precisão e mais justiça. Ele usa expressões como a proteção dos mais desfavorecidos, usa expressões como vidas reais, mercado de trabalho, trabalho silencioso.
1: Portugal ainda não reconhece o verdadeiro valor do trabalho.
7: Exatamente. Fala nos orçamentos familiares, fala no bem comum, no desígnio coletivo, num espaço e lugar para todos, e fala na esperança, num novo dicionário para um novo tempo. É um discurso de um Presidente da República e é um discurso, do meu ponto de vista, que vem ao encontro das urgências deste tempo.
1: É um discurso que, no seu entender, também manda algum recado para o governo de Montenegro?
7: Possível ler essa, digamos que há aqui contrapontos evidentes com aquelas que têm sido as preocupações da primeira linha do Governo da República. Também mal seria se não houvesse. O Presidente da República também está aqui para lembrar ao Governo aquilo de que não se pode esquecer quando embarca na proteção de uma das suas linhas.
0: Miguel Monjardino traça aqui um cenário temporal, 2030. Porque é que ele marca este calendário, José Lourenço?
6: Eu penso que é uma teoria que tem vindo a ser defendida pelo, aliás, na edição do seu último livro, que é precisamente A Grande Ruptura. Ele marca, digamos que é quase uma premonição de que até 2030, se a Europa e um país pequeno como Portugal não tomar as opções certas, porventura vai-se arrepender mais à frente. É a urgência desse pensamento, a consciência que vivemos efetivamente tempos de ruptura e tempos de ciclos históricos muito mais curtos. De facto, este ciclo que começou no fim da Segunda Guerra Mundial terminou demasiado rápido.
0: E estamos já a caminho de uma nova era.
6: Nessa nova era. Daí esse discurso negativo, pessimista, mas penso que foi intencional, para quase como que o país acorda. É preciso, de facto, tomar as opções certas e este é o momento dela.
1: Não só o país, a Europa também. A reinvenção da NATO, por exemplo, foi um dos temas que já tinha sido debatido com o Miguel Monjardino.
6: Ele é desencantado com o multilateralismo, de facto, não acredita nas alianças atlânticas, já lá vão. Os tempos são novos e para esses novos tempos temos que nos preparar e tomar as decisões já.
0: Parece que António José Seguro não ouviu nesta parte.
7: Eu não vejo qualquer espécie de pessimismo.
0: Continua
7: no discurso Miguel
0: Monjardino. O Presidente da República a defender o tal cooperação com aliados, relação de equilíbrio.
7: O Miguel Monjardino também fala nas alianças regionais, nas alianças pontuais e e em áreas geográficas mais reduzidas. Francamente, não vejo aqui qualquer espécie de contrassenso. De resto, o discurso do Miguel Mongeirinho denunciando a situação, eu creio que tem epítome nesta frase: coragem é liberdade, liberdade é coragem. Uma nação livre não deve ter medo, deve estar preparada. E eu acho que é deste o ângulo através do qual se deve olhar para o discurso do Miguel Mongeirinho. É evidente que um analista de política internacional tem uma consciência muito clara de como a pulverização das hierarquias que geraram os últimos 80 anos até insuperável. E também, eu fiz a Miguel Mongeirinho, na verdade, no meu podcast ao vivo na livraria, essa pergunta: porque 2030 é uma convenção, não há nenhum marco histórico expectável para 2030, claro. Mas o que ele quer dizer com isto é fundamental.
0: Data redonda.
7: Sim, e sobretudo ele quer dizer que o mundo está tão imprevisível, cada vez mais imprevisível, que nos torna muito difícil fazer planos com horizonte temporal superior a esse, pelo menos leituras, evidentemente, que têm de ser feitos planos estratégicos e estruturais.
6: Se me permite só acrescentar aqui um pouco, não discordando do Joel, mas penso que a diferença nesse ponto entre os dois discursos é a seguinte: enquanto seguro defende o multilateralismo, defende as alianças atlânticas não se devem perder, ao mesmo tempo que também quer uma estratégia europeia de autonomia, Miguel Mongeirinho privilegia a estratégia autonómica europeia quando ele fala na defesa da coligação entre potências médias.
0: Uhum.
6: Esse é para ele o grande segredo, digamos, do futuro da defesa e da segurança europeia.
0: Aliás, porque ele diz uma coisa curiosa, que é os mais poderosos julgam que têm as cartas todas na mão, mas não as têm.
6: É uma alusão direta.
1: Quando estávamos a ouvir, este discurso, eu lembrei, mas estamos na Ilha Terceira, que tem no concelho ao lado, a Praia da Vitória, uma base norte-americana. E eu pensei, estes grandes que ele está a falar, será também, serão os Estados Unidos?
6: Sim, olha.
1: Quando falamos de soberania nacional,
6: não há dúvida nenhuma. Aliás,
0: não se falou de Lages aqui.
1: Não.
6: Eu gostava de, nesse aspecto, dar aqui apenas uma nota. Percebemos a escolha deste recinto. É um recinto de festas, mas não tem qualquer simbologia. Eu teria preferido que tivesse sido escolhido, por exemplo, a base das Lajes. Seria uma forma de afirmação da soberania, com estes mesmos discursos. Acho que só o simples fazê-lo num local simbólico, como é a base das Lajes, eu penso que traria uma mensagem muito grande para os dois discursos. Curiosamente, os dois discursos seriam...
1: É como
6: seriam.
1: Sempre, nem sequer pus todos os discursos à base das Lajes. Estaríamos à espera disso.
0: Tanto se fala antes, normalmente, e depois, quando os discursos ocorrem, esse tema fica de fora.
1: E todos nós aterramos aqui, os que vieram, com um arsenal de aviação militar norte-americana presente na pista do aeroporto das Lajes. Não é?
7: Francamente, acho uma boa notícia. Porque esse era o discurso que toda a gente esperava, e era o discurso que toda a gente esperava sem sequer pensar nisso. E, portanto, parece-me que há aqui uma assertividade suplementar no facto de a expressão base das Lajes não constar em...
0: É uma ausência presente, ou uma presença ausente.
7: Sim, há uma grande eloquência no facto de não existir a palavra Lajes nestes discursos. É evidente que a base das Lajes tem uma importância inegável, é evidente que a posição geoestratégica dos Açores é relevante, António José Seguro sublinhou, é evidente que o mar é o nosso destino desde Camões e cada vez mais, mas parece-me que um dos grandes elogios que deve fazer-se a estes discursos, e em particular ao do Miguel Mongeirinho, é que não tem uma única expressão redonda. Isto também tem muito que ver com o caráter anglófono, com a cultura anglófona de Miguel Mongeirinho.
0: Já vamos à análise, mas para já...
1: Estava a dizer, porque as pessoas estão a assistir e as repórteres estavam a dizer, microfone aberto, penso terão algum tipo de reportagem.
8: Exatamente, sim, sim. O cenário é impressionante, um desfile das Forças Armadas
0: e guardamentos
8: muito alinhado.
0: Linda.
8: Este é um desfile das Forças Armadas Portuguesas muito alinhado, é isso que se pode verificar. Um desfile que culmina nesta, que é uma cerimónia muito protocolar. Os militares não se mexiam desde que estavam formados, sensivelmente desde as 9 da manhã.
0: Houve é mais
8: comum do que aquilo que se pensa, se sentirem indispostos. Vi pelo menos 3 jovens, dois da Academia Militar, um talvez, penso eu, de azul, da Força Aérea, que ainda está sentada, uma jovem a receber cuidados. É normal em dias como este, com algum calor, mas a verdade é que a cerimónia, obviamente, continua a decorrer dentro da normalidade neste cerrado do bailão. De um lado, jornalistas, estou a ver-vos aí, Natália e Lília, muito bem, acompanhadas. Do outro...
1: Sentiram que as pessoas gostaram do discurso, já foram conversando?
8: Eu acho que mais que o discurso é aquilo que se vê, mais do que aquilo que se ouve, e estou em direto para a rádio a dizer isto. Exatamente, mais do que aquilo que se ouve é aquilo que se vê. Mas é para isso que eu vou falar aqui com um jovem, chama-se Cristiano Sousa, muito bem. Cristiano, pergunto-lhe o que é que achou até agora? Esteve a assistir aqui atentamente desde o início, o que é que tem a dizer sobre toda esta cerimónia?
9: Acho que é importantíssimo manter os princípios da nossa nação, as homenagens que estão previstas nesta cerimónia.
8: É um orgulho para os terceirenses.
9: Para os terceirenses, para os portugueses em geral, para os terceirenses em particular. A nossa ilha tem história também específica na história da nação. Obviamente que sim.
8: O Cristiano está cá com a esposa e com 2 filhos bastante pequenos. Quando se sai de casa para uma cerimónia destas, o que é que se diz às crianças? Como é que explicou?
9: Eles estão na primeira classe. Começaram a aprender os símbolos da nação. E a oportunidade foi excelente, porque assim podem contextualizar e visualizar o que são esses símbolos, o hino, a bandeira, o Presidente da República, e presenciar e vivenciar isto e começar a perceberem o que é ser português no fundo, por princípio.
8: Muito bem, e foi difícil chegar até aqui, pergunto-lhe. Temos algumas pessoas, não é que o Cerrado Bailão esteja cheio, mas há bastantes pessoas, foi difícil chegar até aqui.
9: Nem por isso, eu sou de cá, portanto parei o carro relativamente...
8: Já conheço os meandros.
9: Conheço os meandros, já conheço os cantos à casa e andámos um bocadinho a pé, nada de mais. Também fazemos o passeio de fim de semana, também para estas zonas, portanto nada de...
8: Portanto, foi um feriado muito bem aproveitado.
9: Sim, senhora.
1: Do outro lado do recinto está neste momento a Eduarda Mendes, também com alguns populares.
10: Exatamente, Lília, mas antes disso deixa-me só dizer-te que, apesar da movimentação popular e das palmas que se estão a ouvir, a maior salva de palmas, até com alguma emoção, diria, aconteceu quando passaram os ex-combatentes. Quando passaram por aqui, foi aí que se sentiu o maior apelo da população. Realmente efusiva, levantaram-se. Há aqui umas mesas, os estrados, os bancos, puseram-se de pé, provavelmente também muitos familiares, mas foi aí que se sentiu o mais acalorado bater de palmas, foi com os ex-combatentes. Como dizias, tenho aqui comigo 2 pessoas. Uma delas, tenho que perguntar, porque esteve aqui, esteve muito atento àquilo que foram estes discursos. Gostava de perceber que análise, o que é que se pode dizer?
11: Foram excepcionais, quer do Presidente da Comissão, quer do Sr. Presidente da República. A ideia central é olhar o futuro. Foi estrategicamente inovador fazer este dia aqui no meio do Atlântico. A ideia de voltarmos a ver, a olhar a terra através do mar, acho muito boa, e gostei muito do apelo que o Presidente da Comissão, o professor Miguel Mujardim, ter referido que é necessário, para fazer frente aos desafios que nós temos, melhorar o capital humano, ou seja, investir nas pessoas, investir na educação, no futuro das pessoas, para nós sermos capazes de estarmos preparados para os desafios que vêm. E o Presidente levanta a questão da esperança, ou seja, pensarmos que é preciso acreditar, e acho que gostei muito, como açoriano, de ter sido feito aqui nos Açores, em Angra do Heroísmo, por causa da autonomia, e faz-nos refletir muito o que é a importância da autonomia no conjunto estratégico de Portugal.
10: Falavam também aqui da unidade, ou seja, mesmo, e aqui falamos enquanto região, às vezes falta-nos olhar para esse lado. Sentiu que isso também estava transposto, esta questão de unirmos mais os Açores em si e os Açores ao continente?
11: Sim, ao realizar aqui o Dia de Portugal, aqui no meio do Atlântico, aqui nos Açores, é um contributo prático, politicamente importantíssimo. Neste momento foi uma escolha genial e também quero realçar a condecoração à Universidade dos Açores, que se centra na educação, no futuro, o futuro dos Açores e da Madeira e das autonomias. Passa por investimento na educação.
10: Uma muito importante também da nossa autonomia.
11: Sem dúvida, a educação e a universidade é fundamental.
10: Muito obrigada. Aqui ao lado, permitam-me só, como é que se chama?
12: Maria João.
10: Maria João. Maria João esteve ontem num momento que nós já falámos por diversas vezes, mas que foi vedado aos jornalistas, que foi o encontro do Presidente da República com os jovens Neném. Maria João, foi uma sorte apanhá-la aqui, por assim dizer, porque realmente era um dos momentos que nós tínhamos muito interesse em abordar. Como é que foi o encontro, porque o Presidente escolheu também a juventude para estar com ele, como é que foi este encontro com este público e que mensagens é que este público também deixou ao Presidente?
13: Foi um momento muito importante porque os jovens mostraram a sua coragem, que hoje foi aqui também incentivada, que devem centrar-se no seu futuro, prosseguir os seus sonhos e têm que ser ouvidos para poderem navegar nas complexidades do futuro. Os jovens açorianos e os jovens da Praia da Vitória e da Angra do Heroísmo foram muito corajosos porque expressaram não só os seus sonhos, mas também as dificuldades que sentem neste momento. Um apelo particular a todos os cidadãos que tenham um espaço para acolher os jovens, dando-lhes empregos, dando-lhes oportunidades para eles poderem desenvolver o futuro das regiões autónomas e particularmente a dos Açores.
10: Temos olhado para esta questão com mais incidência. São 7 mil jovens em Neném nos Açores. Temos olhado já com a atenção que eles merecem?
13: Ainda não. Ainda precisamos de enfrentar esse desafio com coragem, porque não é fácil, é um desafio multidimensional que envolve jovens que já sentem muitas dificuldades em entrar e manter-se no mercado de trabalho e manter-se produtivos e ativos para o seu país. E encorajá-los nesse sentido, que eles são capazes, e dar-lhes a voz para eles poderem ser capazes e, sobretudo, prevenir situações de extremismo futuro. Essa é a nossa missão enquanto geração dos mais velhos, que devem deixar oportunidades aos mais jovens.
10: João, muito obrigada a ambos. Sei que não era no âmbito aqui das cerimónias, daquilo que acontece agora, mas era realmente um dos momentos que nós já alertámos, já falámos sobre ele, e um assunto que também nos diz bastante aqui enquanto serviço público, e aproveitei este momento exatamente para isto.
1: Exatamente, e quem vive aqui conhece as pessoas.
0: E o que acontece agora é o desfile das forças equipadas para combate, constituída pelos três ramos, e entre essas forças há uma força nacional destacada, composta por fuzileiros, que se encontra atualmente em missão na Lituânia, correspondendo às medidas de dissuasão da NATO no flanco leste. E como eu dizia, essas forças equipadas em combate estão a desfilar aqui no Cerro do Bailão. Voltamos à análise, Joel Neto e José Lourenço. O Presidente da República dizia que este é um tempo que nos pede coragem de fazer escolhas difíceis sem ceder a populismos. Ele realçou a importância dos partidos, dizendo mesmo que não haverá democracia sem partidos, e também sublinhar que no confronto deve haver lugar para o compromisso. É um discurso difícil para a fragmentação que vivemos nesta altura em Portugal, da classe política e no Parlamento português.
6: Sem dúvida, mas penso que o efeito que se pretende é exatamente o contrário. Sobretudo quando ele fala dos tempos de trincheiras e que faltam as tais palavras do meio. É esse o papel do Presidente da República, chamar a atenção, partindo da realidade, de uma análise muito muito próxima dessa realidade, mas apontar caminhos. E penso que isso foi algo que foi transversal ao discurso de António José Seguro. Acho que ele não se limitou a fazer o diagnóstico, apontou efetivamente que terapias é que a sociedade portuguesa, desde logo a política, necessita para que efetivamente se acabem com esses tempos de trincheiras e se apele mais à ambição.
0: Eu sei que Joel Neto lamentava há pouco não se ter falado de pobreza, mas a verdade é que o Presidente da República alertou exatamente para aquela insensibilidade que ainda se nota, quer nas empresas, quer no Estado, para um mercado de trabalho que ainda não aprendeu a valorizar o conhecimento e a valorizar na prática, que é melhores salários, por exemplo.
7: É preciso dizer que este é o primeiro 10 de junho deste Presidente da República e, portanto, isto também é, de algum modo, o anúncio daquela que será a sua abordagem nos próximos 5, porventura nos próximos 10 anos, tem acontecido sempre, a abordagem no exercício do seu mandato. E eu creio que é realmente assim que deve ser lido o discurso, do meu ponto de vista, repito, extraordinário de António José Seguro. Ele não se esquece da pobreza, ele não se centra na pobreza dos Açores, digamos, nos números comparativos. Vamos a ver,
1: quando nós
7: sublinhamos que os Açores são o lugar mais pobre de Portugal, não quer dizer que Portugal não seja já um lugar pobre de muitos pontos de vista. O que, aliás, só agrava a denúncia de que os Açores são o lugar mais pobre.
1: E falou
7: mais
1: da habitação, que é um problema nacional muito grande neste momento.
7: E que corresponde às ansiedades de uma geração. Aliás, geração é uma palavra utilizada em ambos os discursos, e o que me parece muito relevante. Eu sou casado com uma pessoa que é de uma geração a seguir à minha, e eu comparo as oportunidades que eu tive nos anos 90, as expectativas que eu podia cultivar nos anos 90, com aquelas que a minha mulher, que é uma mulher dos anos 2020, pode cultivar e pode ter. E, portanto, sou sensível a essa questão por razões familiares, por razões conjugais, mas é particularmente importante que a nossa geração e a geração antes da nossa, que é de António José Seguro, use estes instrumentos, que é desde logo a posse dos destinos das instituições, para traçar essas, para estabelecer essas pontes intergeracionais.
1: Gostaria de introduzir o tema que marcou também estas celebrações, a escolha dos Açores, 50 anos de autonomia, relativamente aos dois discursos, cada um deles com abordagem a esta situação. Como é que viu o discurso? Começamos por Miguel Monjardino, sobre as autonomias, 50 anos de autonomia, e essa, e os Açores, assim, a necessidade de unir os Açores.
6: É essa a mensagem que aliás, desde logo, ele define o seu discurso.
0: Apenas para assinalar, José Lourenço, eu peço imensa desculpa para interromper, mas também jornalista sabe bem. Sim, que isto acontece, está nesta altura a sair deste espaço o Presidente da República, acompanhado pelo Presidente da Assembleia da República e pelo Primeiro-Ministro, e também pelo Presidente Regional, pelo Presidente do Governo Regional dos Açores, e a seguir irão todos, imagino eu, saindo, abandonando este recinto.
1: E se for alertas a jornalistas, Eduarda Mendes e Linda Luz,
0: para eventuais reações.
1: Uma reação do Presidente do Governo Regional, que ainda não ouvimos. Se conseguirem, têm a via aberta para tal. E vamos continuar então a conversar sobre os 50 anos da autonomia, José Lourenço.
6: Relativamente ao discurso de Miguel Monjardino, ele desde logo situa no seu início as tais duas maneiras de ver a história, de olhar a história. Olhar para o mar a partir da terra, ou olhar para a terra a partir do mar. E desde logo os Açores. Os Açores é um sítio onde se olha os dois lados, olha-se do mar para a terra e olha-se também da terra para o mar. E portanto o papel, no fundo, que os Açores continuam e podem vir a desempenhar nesse tal século marítimo de que ele efetivamente também fala.
1: O Primeiro-Ministro diz que Portugal é maior quando é plural.
6: O Presidente da República, assim, chama a questão das comemorações dos 50 anos de autonomia, relembra que nos anos de 76...
1: Penso que Linda Luz tem Mota Amaral ao pé de si.
8: Exatamente, Mota Peço Amaral, desculpa. O pai da autonomia que tantas vezes, isso mesmo foi referido durante estes dias. Doutor Mota Amaral, em primeiro lugar, como é que se sente?
12: Muito bem. É um momento muito significativo ver os Açores lembrados no Dia de Portugal e estou satisfeito porque o Sr. Presidente da República, António José Seguro, tenha decidido fazer aqui o Dia de Portugal no centro da... transformando o angadirismo no centro de Portugal hoje em dia, na capital de Portugal.
8: Que visão política é que tem sobre esse assunto?
12: Acho que comprova que os Açores são uma peça-chave na afirmação de Portugal e por isso estamos todos muito satisfeitos.
8: E durante quanto tempo é que os Açores vão ser essa peça-chave?
12: Acho que é enquanto se mantiver esse esquema constitucional e essa nossa inserção na realidade portuguesa é permanente.
8: Tenho que lhe fazer esta pergunta, Dr. Mota Amaral. O senhor, todas as vezes que fala em público, em qualquer momento, fala sempre sobre a necessidade dos Açores se afirmarem perante a República. Qual é, que necessidade é que sente para ter sempre esse discurso em qualquer lugar?
12: É necessário lembrar sempre que os Açores são uma região autónoma da República Portuguesa e que, portanto, estamos no conjunto nacional, na livre vontade, livre decisão, isto é fundamental.
8: Tenho que lhe fazer mais uma questão. O senhor ainda há bem pouco tempo, quando estiveram reunidos os deputados da Assembleia Constituinte, os deputados açorianos da Assembleia Constituinte, dizia uma coisa que não me saiu da cabeça. Nós queríamos governar, mas não sabíamos como. 50 anos depois, a autonomia, esta região autónoma, as duas, aliás, estão de pé.
12: Estão.
8: Também graças a si.
12: Nem meu contributo, isso não é nenhum.
8: Mas. Passaram 50
12: anos. É muito tempo, não é nenhum. E está confirmado que somos uma parte importante de Portugal e que podemos decidir o nosso futuro.
1: Muito obrigada, Dr. Eduardo Mendes, que neste momento está junto do Presidente do Governo Regional dos Açores.
14: Exatamente, tenho comigo José Manuel Bolieiro. Ainda não o ouvimos desde o início destas cerimónias, por isso a primeira pergunta acaba por ser até um pouco básica. Como é que recebeu todo este acontecimento? Como é que foi a gestão também dos últimos dias e ver acontecer aqui o 10 de junho?
15: Bom, um acolhimento com a dimensão da Portugalidade inteira. O Atlântico é uma referência para a história do país e porventura a melhor inspiração para o nosso futuro coletivo. E por isso, desde a primeira hora, saudei a iniciativa da Sua Excelência, Sr. Presidente da República, para em 2026, também o ano da celebração dos 50 anos da autonomia, celebrar aqui o Dia de Portugal, de Camões e das Comunidades. Estou muito satisfeito, como se vê, aliás, as cerimónias correram muito bem e a população aderiu. Há por isso uma dimensão nacional atlântica que Portugal tem, muito por força da presença.
14: E isso explanado nos discursos que ouvimos hoje?
15: Sem dúvida, também apreciei ambos os discursos que fizeram, aliás, uma referência muito incisiva relativamente a esta matéria. O mar e a nossa dimensão atlântica são a melhor projeção e inspiração no futuro de Portugal.
16: Quando o António José Seguro fala ali na questão das simetrias e do que ainda falta fazer, acha que isto pode ser uma bandeira ou um...
17: Vamos, Eduardo Mendes, passar à linda luz que está mesmo ao lado do Presidente da República.
8: Exatamente, António José Seguro está a cumprimentar Mota Amaral, também Luís Montenegro faz esse cumprimento. Estamos mesmo junto às bancadas onde estiveram sentados até agora. Luís Montenegro está a cumprimentar outras pessoas, deputados, presidentes de Câmara, o próprio Presidente da Assembleia Legislativa dos Açores, Jorge Garcia.
1: Também a reitora da Universidade das Açores, parece-me.
18: Obrigado.
17: Várias entidades, sobretudo regionais, locais.
1: Quando não há declarações, aparentemente, não estão...
8: Aparentemente não, e andam praticamente em silêncio. Há uma grande, chamemos-lhe, contenção por parte da equipa de António José Seguro em relação aos jornalistas.
1: Podemos tentar dizer que não ter um Açores, pode ser que se consiga uma declaração do Primeiro-Ministro.
15: Na autonomia política, na capacidade de desenvolver o país com os Açores, na fronteira que somos da dimensão atlântica que que Portugal e a União Europeia têm à custa dos Açores. Tenho dito isto muitas vezes, não me canso de afirmar, porque além de ser uma certeza fática, também tem de ser uma projeção e um compromisso político-estratégico de Portugal.
14: Muito obrigada. Era aqui José Manuel Bolheiro aqui nesta pergunta final, que não conseguimos ouvir desde o início, mas exatamente a dizer e a enfatizar aquilo que é o papel dos Açores, também a satisfação nos discursos que ouviu e principalmente a ressalvar a importância. Eu desloco-me aqui a meio do Serraio do Bailão, está aqui também a representante da República para os Açores, também as presidentes de Câmara, a Primeira-Dama, são várias as entidades.
17: Eduardo, eu proponho que avances um pouco mais. Temos José Luís Carneiro aqui junto ao palco numa reação que seria talvez importante registar. Peço-te que aceleres o passo. Isto é difícil estar em todo lugar ao mesmo tempo. Bom, e já estamos em condições.
19: Historicamente se bateu pelo valor do multilateralismo, pelo valor do direito internacional e pela promoção do diálogo entre culturas e civilizações. Eu não queria deixar passar este momento sem enviar um abraço de saudação à nossa imensa e estratégica diáspora que se encontra em todas as regiões do mundo que vive, eu sei bem, vive este momento de forma muito especial e queria por isso deixar-vos ficar um abraço muito fraterno. Simultaneamente sublinhar esse ponto que me parece o mais relevante. A valorização da diversidade. Nós somos um território que é um território...

0: Um ponto muito importante, particularmente no mundo cuja geopolítica e geoestratégica está a alterar-se profundamente, como aliás foi sublinhado pelo professor Monjardino na sua intervenção. Por outro lado, o reiterar também deste eixo fundamental da afirmação da língua e da cultura portuguesa na nossa relação transatlântica, particularmente na nossa relação com os países da expressão oficial portuguesa, mas também na nossa relação com o mundo. No que respeita à vida política interna, há aqui uma mensagem de apelo ao diálogo, à concertação e ao compromisso para colocarmos os nossos propósitos fundamentais do desenvolvimento humano no centro das nossas prioridades. Portanto, um discurso muito substantivo e que dá força, energia e que nos inspira para o futuro do nosso país.
1: O essencial das declarações de José Luís Carneiro, que não sei se vai responder a temas nacionais.
2: Exatamente sobre isso, uma pergunta àquilo que foram também as declarações ontem de Paulo Rangel sobre o acordo bilateral.
0: O mais importante é afirmarmos aquilo que, ou reafirmarmos, sublinharmos aquilo que disse o Sr. Presidente da República. A nossa pertença ao projeto europeu e a nossa participação ativa no projeto europeu não significa a desvalorização. Pelo contrário, significa que a nossa dimensão na Europa reforça-se com a valorização da nossa relação com os Estados Unidos da América em termos de segurança e defesa. É essa dimensão euroatlântica que faz com que Portugal tenha uma função estratégica de diálogo e de estabelecimento de pontos de diálogo com diferentes regiões e sejamos um ator muito construtivo do multilateralismo e do direito internacional.
1: Uma resposta redonda de José Luís Carneiro, líder do Partido Socialista, de salientar que André Ventura, líder do Chega, não veio aqui à Ilha Terceira, prefere comemorar de modo próprio na sede nacional do Chega, fazer uma comemoração própria do Chega neste 10 de junho, numa altura em que Marcelo Rebelo de Sousa, ele próprio sai aqui do recinto com algumas selfies dos próprios militares que se aproximam do antigo presidente e que não esquecem que ele era o presidente das selvas. Estamos mesmo nos últimos minutos. Joel Neto, tempos de visões egoístas e miúpes entre ilhas, quando Miguel Monjardim falava nisto, no fundo ele não quereria também não só falar das ilhas açorianas, mas englobar aqui a Madeira, que também esteve ausente desta cerimónia, o que revela que os próprios arquipélagos estão um pouco de costas voltadas uns para os outros.
3: Não, creio que os arquipélagos não estão de costas voltadas, creio que a ausência da Madeira é um protesto em direção a Lisboa e não em direção aos Açores. Agora, parece-me que esse foi o único momento em que o discurso de Miguel Monjardim não foi propriamente conceptual. O momento em que ele, no fundo, falou da política açoriana. Nós vivemos um momento de uma grande crispação interilhas. É uma grande crispação que começa na própria coligação governamental, que está neste momento profundamente estilhaçada. E, digamos, as duas lideranças são lideranças que, de algum modo, se esforçam por representar ilhas distintas. A vice-presidência do governo está a cargo do CDS, cujo líder é muito vilipendiado entre a elite do Partido Social Democrata em Ponta Delgada. Penso que essa é a base a base política ou a base partidária da disputa, mas na verdade estão em discussão uma série de opções estratégicas que, do meu ponto de vista, e não apenas do meu ponto de vista, são profundamente centralistas no contexto dos Açores. Portanto, quando nós falamos do centralismo de Lisboa, centralismo histórico, não podemos esquecer que também existe um centralismo profundo nos Açores neste momento, que se está a acentuar com prejuízo para 8 das 9 ilhas que compõem este arquipélago e, aliás, que se estará inclusive a acentuar no seio da própria ilha de São Miguel, com prejuízo para os outros 5 concelhos que não Ponta Delgada. E, portanto, estas são forças poderosas, porque a economia evidentemente dita lei, mas são forças às quais é preciso resistir com a consciência de que estas ilhas só podem percorrer A restante metade do percurso em direção à

0: concretização plena, enfim, nunca concretizável da autonomia, mas em direção ao ideal da autonomia democrática, portanto, dois ideais que foram um só, se efetivamente acabarmos com estas disputas.
1: Para já, Lourenço, do ponto de vista local, importa quem veio ou o que importa? O que ficam para fazer depois em Lisboa, nos Açores, nos orçamentos, na lei de finanças regionais, também uma coisa que não falamos muito hoje, mas que os Açores estão muito a pedir.
2: Sim, mas eu realçava nesse aspecto o discurso do Presidente da República quando referia-se à comemoração dos 50 anos da autonomia, iniciada em 76, com muita desconfiança, como ele próprio referiu, se seria um processo que resultasse. Essa desconfiança ainda permanece 50 anos depois, ainda há nos meios políticos nacionais alguma desconfiança em relação à autonomia, mas que ele fê-lo muito bem, dizendo que fortalece Portugal. Portugal é maior quando é plural. E também a autonomia dá exemplos a essa, mas não deixa de referir as assimetrias. Uhum. Reconhece que a insularidade tem custos e esses custos refletem-se ou têm como consequência assimetrias. E de uma forma muito, muito clara, fala num modelo de financiamento que seja mais justo.
3: E mais real, mais realista ou mais
2: real. É uma referência direta ao atraso em que a lei de finanças regionais e o imbróglio em que e a demora e a delonga das discussões e os grupos de trabalho que só adiam em vez de serem ativos, que é urgente e efetivamente se defina para que, porque autonomia sem financiamento não existe.
3: Joel, há uma tradição do 10 de junho de ser um dia em que o poder se mostra unido. É um ritual que ainda funciona ou já é um gesto vazio que o país assiste sem acreditar?
0: Bom, é um ritual que ainda funciona para a fotografia. É evidente que este momento não deixou de ter os seus momentos passos. De divisão. O Chega não está presente porque prefere celebrar em Lisboa. O Chega Açores também não está presente porque o convite terá chegado demasiado tarde. Mas ao mesmo tempo Pedro Pinto estava ali muito ávido de se apoderar das câmaras de televisão há pouco, portanto creio que estes dois discursos, o tom destes dois discursos também incluiu algumas observações mais ou menos diretas, mais ou menos indiretas ao oportunismo, ao populismo, e que são neste momento, creio, que a grande ameaça à estabilidade político-partidária, que é por natureza uma instabilidade.
3: Desde junho, celebrado na Ilha Terceira, toda a gente vai daqui a pouco pegar no avião e regressar ao continente. José Lourenço, o que é que fica aqui para a ilha?
1: O que é que José Lourenço vai escrever no jornal amanhã?
3: É uma outra forma de fazer a pergunta.
2: O que é que fica? Há bocado referíamos que o povo não acorreu demasiado, não havia muito povo nesta moldura.
3: Também não é um espaço acessível
2: começa,
3: para isso, não
2: começa
3: é?
2: Logo pelo espaço.
3: É um espaço fechado, porque, um anfitriado fechado. Mas onde se fazem aqui as festas, não é?
2: Sim, sendo um dia de festa, não há ilha outra nos Açores que saiba fazer a festa como a Ilha Terceira. Aliás, costumam-se dizer de uma forma à laia de brincadeira que os Açores são 8 ilhas e um parque de diversões. E o parque de diversões é efetivamente a Terceira. Porque é que o povo não terá corrido aqui? Faz-me lembrar a visita do Papa João Paulo II, que se passou uma mensagem junto à população de tanto rigor, de tanta segurança, de tanta proibição de circulação, que depois o povo reage desta maneira. Mas é, isso não significa que não sinta com calor a escolha da Terceira, a escolha da Terceira em representação dos Açores, onde se pretende comemorar mais do que tudo os 50 anos da autonomia, que acho que esse é o ponto central.
1: Seguro escolheu então os Açores, e se diz mais sobre os Açores ou sobre Seguro? João.
0: Creio que diz mais sobre seguro neste momento, mas estou de acordo com o José Lourenço quando diz que há um sentimento de comprazimento generalizado entre a nossa população no que diz respeito à escolha da terceira para estas comemorações. Agora, amanhã o que vai ficar são os piores rankings nacionais no domínio da educação, todos os piores rankings nacionais no domínio da saúde, todos os piores rankings nacionais no domínio das dependências, todos e os piores rankings nacionais no domínio, imagine-se, das violências, todos. E portanto, e isto não esteve propriamente presente nesta cerimónia, não esteve pelo menos na primeira linha das preocupações desta cerimónia.
3: Significa que pessimismo é também uma das palavras do meio.
0: Significa que é urgente despertar para os desafios. Eu creio que isso não é pessimismo, é otimismo. Aliás, António José Seguro tem para mim uma expressão exemplar, que é preciso ter a ambição justa de não nos conformarmos com menos do que merecemos.
3: E é com essa nota final que vamos fechar. Joel Neto, jornalista e escritor, José Lourenço, diretor do Diário Insular, agradeço aos dois terem aqui seguido esta emissão da Antena 1, que teve assistência técnica de João Almeida e Rui Pereira, a reportagem de Linda Luz e Eduardo Mendes, análise, como disse, de Joel Neto e José Lourenço, e parceria da Lília Almeida, que comigo conduziu esta emissão. 10 de junho de 2026, eu diria adeus Ilha Terceira, ou lá, não se sabe
1: não
3: para
1: sabe
3: onde.
1: Não sabe para quando, não foi anunciado um estreio em 2027.
3: Exatamente, António José Seguro, ao contrário do que Marcelo Rebelo de Sousa fazia, não anunciou onde vai ser o próximo 10 de junho, e a emissão da Antena 1, a partir aqui do Cerrado do Bailão, termina aqui. RTP

Estivemos em cadeia com os nossos colegas Antena 1, como sempre, pontos importantes, como este 10 de junho, ano 2026, portanto, tudo que é importante, a Rádio Regional de Arouca tem um protocolo com a Antena 1 para que leve mais longe a todos os nossos ouvintes aquilo que merecem. Estamos deste lado, estúdios da Rádio Regional de Arouca, consigo está o Adelino Pinho, é feriado nacional. Tenho que fazer mais umas horinhas, claro, quem é patrão não é empregado. E temos de respeitar os direitos. E o pessoal não é muito para trabalhar e assim, cá está o chefe.

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0: Para ouvir aqui na Rádio Regional de Arouca, boa música, neste caso, guitarra portuguesa.

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Estamos a 8 minutos do sinal horário das 3 da tarde. Aí teremos a atualização de notícias em cadeia com a Antena 1. É tarde para a música, informação, desporto. 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
1: esta hora.
2: Um apelo à estabilidade política e um alerta sobre a responsabilidade que todas as forças políticas têm no futuro do país. É assim que o líder parlamentar do PSD, Hugo Soares, analisa o discurso de António José Seguro no 10 de junho. Já José Luís Carneiro destaca o convite ao diálogo feito pelo Presidente da República. Apesar dos avisos do Irão, Israel continua a atacar o Líbano. De acordo com a agência de notícias libanesa, os bombardeamentos do exército israelita no dia de hoje fizeram 13 mortos e 15 feridos. O alto comissário da ONU para os Direitos Humanos pede aos Estados Unidos para reverem as suas políticas migratórias no contexto do Mundial de Futebol, em causa o episódio com o árbitro Omar Artan, da Somália, que foi impedido de entrar em território norte-americano para apitar no Campeonato do Mundo.
1: São os temas em destaque da edição das três. As notícias com João Vasco.
2: António José Seguro pede coragem ao governo e aos partidos com assento parlamentar. No discurso da cerimónia oficial do 10 de junho, hoje na Ilha Terceira, nos Açores, o Presidente da República afirmou que é tempo do país defender os interesses de longo prazo, fazendo escolhas difíceis sem ceder ao populismo e optando pela moderação. Madalena Salema.
3: O Presidente da República a introduzir no discurso político a expressão as palavras do meio, que são o antídoto para o vírus da polarização, são palavras de tolerância e não de exclusão.
4: Vemos também tempos de trincheiras. As ansiedades que sentimos na economia, na geopolítica, na segurança das cidades, na proteção dos mais desfavorecidos, nas questões muito concretas da vida das pessoas reais, criam esse impulso de fechar fileiras, de escolher um lado, de erguer muros. Neste tempo, faltam-nos cada vez mais as palavras do meio. Aquelas que não nascem entre muros, mas nos espaços abertos. As que não ficam sitiadas nem sitiam, mas que se abrem como convite ao diálogo e ao encontro. As palavras do meio são mais de tolerância do que de exclusão.
3: A sublinhar a importância dos partidos para a democracia e a apontar um caminho.
4: Este é um tempo que nos pede coragem. A coragem prática de fazer escolhas difíceis sem ceder ao populismo. De dizer a verdade mesmo quando é desconfortável. De investir no futuro mesmo quando o presente aperta. De defender o interesse de longo prazo, mas quando o ciclo eleitoral empurra para o curto prazo.
3: Pede humildade, mas também ambição, sublinhando que o problema não é o talento.
4: Precisamos de políticas que fixem talento em vez de exportar. De salários que reflitam a produtividade e a qualificação dos trabalhadores portugueses. De um mercado de habitação que permita aos jovens construir uma vida no país onde nasceram ou estudaram. De um Estado que simplifique em vez de complicar, que antecipe em vez de reagir, que planeie além do mandato em vez de gerir apenas a urgência do presente.
3: Pede confiança e insiste que o presente não pode ser um bloqueio.
2: O líder parlamentar do PSD resume o discurso de António José Seguro como um apelo à estabilidade política. Hugo Soares diz que o chefe de Estado quis alertar para a responsabilidade de todas as forças políticas no futuro do país.
5: E julgo como mensagem política aquilo que resulta, para lá de uma palavra de esperança e de acreditar, foi um pedido para que todas as forças políticas tenham consciência de que estes são momentos, os momentos que vivemos, em que os ciclos eleitorais devem revelar menos e aquilo que deve ser absolutamente decisivo é o interesse nacional. No fundo, uma palavra de longo prazo e de estabilidade política que registrei, que anoto e com a qual concordo.
2: A leitura de Hugo Soares, líder parlamentar do PSD, ao discurso de António José Seguro. José Luís Carneiro, líder do PS, destaca o apelo ao diálogo feito pelo Presidente da República no discurso de hoje.
6: Há aqui uma mensagem de apelo ao diálogo, à concertação e ao compromisso para colocarmos os nossos propósitos fundamentais do desenvolvimento humano no centro das nossas prioridades. Portanto, um discurso muito substantivo e que dá força e energia e que nos inspira para o futuro do nosso país.
2: José Luís Carneiro, líder parlamentar do Chega, Pedro Pinto, considera que António José Seguro deixou vários recados ao Executivo no discurso que proferiu na Ilha Terceira.
7: Fez um discurso realista, de querer melhorar o país, e acho que foi muitos alertas a Luís Montenegro. Acho que Luís Montenegro, que estava aqui também presente, deve ter ficado com as orelhas a arder, porque tudo aquilo que nós ouvimos o Sr. Presidente da República dizer, é tudo aquilo que nós defendemos para o país. Um país com qualidade, com bons salários, com muito trabalho, e é isso que nós defendemos.
2: Pedro Pinto, líder parlamentar do Chega. No discurso a partir da Ilha Terceira, o Presidente da República apelou à criação de um novo modelo de financiamento das regiões autónomas que atenua as assimetrias que existem entre o continente, os Açores e a Madeira e frisou que a autonomia concedida há 50 anos aos dois arquipélagos torna o país mais forte.
4: 50 anos depois, a autonomia não enfraqueceu Portugal, fortaleceu. Criou instituições com legitimidade democrática, desenvolveu políticas adaptadas às realidades locais. Mas este aniversário não é um exercício de nostalgia. Deve igualmente ser um convite à lucidez. Porque 50 anos de autonomia revelam também o que ficou por fazer. As assimetrias persistentes entre o continente e as regiões autónomas. O custo real da insularidade que continua a pesar sobre famílias e empresas. E a necessidade de um modelo de financiamento que reflita com mais precisão e mais justiça a especificidade destas regiões.
2: À semelhança do que tinha feito ontem no discurso desta manhã, António José Seguro sublinhou a importância da NATO e da relação entre a Europa e os Estados Unidos. Miguel Monjardino, presidente da Comissão Organizadora do 10 de junho, alertou para os tempos conturbados que o mundo vive e para a necessidade de Portugal estar atento ao comportamento de aliados e adversários, mas sem mostrar medo.
8: Até 2030 viveremos tempos de urgência. A desordem e a ignorância são os nossos principais inimigos. Temos aliados na Europa, Américas, Ásia, Oceania, com quem partilhamos valores, interesses e memórias históricas? Claro que sim. Mas tal como Camões e os surfistas da Nazaré, dependeremos primeiro de nós. Teremos de estar atento aos nossos aliados e adversários. Uma nação livre não deve ter medo. Não deve. Deve estar prevenida e preparada.
2: Uma nação livre não deve ter medo, uma das mensagens fortes do discurso de Miguel Monjardino, presidente da Comissão Organizadora do 10 de junho. O exército israelita prossegue os ataques ao Líbano, apesar dos avisos do Irão de que voltará a bombardear Israel se Tel Aviv continuar a ofensiva no Líbano. As forças israelitas voltaram hoje a atingir vários locais do sul do Líbano. De acordo com a agência de notícias libanesa, os bombardeamentos desta quarta-feira fizeram 13 mortos e 15 feridos. As Nações Unidas vão enviar uma missão ao Líbano para investigar violações do direito internacional desde que a guerra começou em março, o conflito entre Estados Unidos, Irão e Israel. Um anúncio feito hoje em Genebra pelo Alto Comissário da ONU para os Direitos Humanos, Volker Türk, pediu também em conferência de imprensa aos Estados Unidos para reverem completamente a sua política migratória no contexto do Mundial de Futebol, depois do que aconteceu com o árbitro da Somália, Omar Artan. Este árbitro viu ser negada a autorização para entrar em território norte-americano devido a preocupações relacionadas com a segurança, um episódio onde a FIFA não quis interferir, alegando que não se intromete nos procedimentos de imigração dos países que recebem os mundiais de futebol. Os Estados Unidos mantêm atualmente restrições de entrada para cidadãos de vários países e um desses países é a Somália. Ontem, o governo somali considerou lamentável o que aconteceu e pediu mais explicações às autoridades norte-americanas e à FIFA. O árbitro Omar Artan foi hoje recebido em euforia em Mogadishu, capital da Somália. Aos jornalistas, Artan assegurou que não está desanimado com o que aconteceu e garantiu que vai estar no próximo Campeonato do Mundo em 2030, competição que se vai realizar em Portugal, Espanha e Marrocos. O árbitro frisou ainda que defende a honra da Somália nos bons e nos maus momentos. A Amnistia Internacional acusa Israel de desenvolver uma campanha de limpeza étnica na Cisjordânia ocupada, através da deslocação forçada de comunidades palestinianas e denuncia a passividade da comunidade internacional sobre o que se passa nestes territórios. Mensagens que constam de um relatório divulgado hoje em Berlim. Teresa Correia.
9: Israel já usurpou 60% da Cisjordânia, uma anexação deliberada, acusa a Amnistia Internacional, conseguida pela deslocação forçada dos palestinianos, pela expansão dos colonatos e pelo apoio à violência dos colonos judeus, denuncia a Amnistia Internacional. No novo mapa, 117 comunidades palestinianas, sobretudo beduínas e pastoris, foram obrigadas a deixar o território entre 2023 e 2025. Nesses dois anos, quase 6 mil pessoas tiveram de abandonar as suas casas. A Cisjordânia tem agora 363 postos avançados, colocados pelos colonos judeus, sob a tolerância e até o incentivo de Israel, denuncia a Amnistia Internacional no relatório Eliminar Tudo o que é Palestiniano, a Limpeza Étnica de Israel na Cisjordânia.
2: A Amnistia Internacional não tem dúvidas de que Israel está a desenvolver uma campanha de limpeza étnica na Cisjordânia. O primeiro-ministro britânico condena os episódios de violência na última madrugada em Belfast, na Irlanda do Norte, associados a protestos contra imigrantes convocados pela extrema-direita, que a Starmer classifica de completamente inaceitável e chocante que casas e carros tenham sido incendiados e que várias estradas tenham sido bloqueadas. Na base da atuação dos manifestantes teve o episódio da passada segunda-feira em Belfast com um cidadão sudanês requerente de asilo que terá atacado um homem com uma faca. Esse homem ficou ferido com gravidade e este cidadão sudanês está acusado de tentativa de homicídio. Ora, Keir Starmer diz que apesar do que aconteceu, nada justifica a violência e a desordem que tiveram lugar na última noite e garante que o governo britânico não vai tolerar que alguém seja visado por causa da sua origem. Starmer convocou de resto o gabinete de crise para esta tarde para analisar os acontecimentos na Irlanda do Norte. As Nações Unidas já condenaram o que se passou em Belfast. A família deste cidadão sudanês lança um apelo à calma. Dia de estreia no teatro, a Companhia Mais Um, que estuda e divulga o repertório clássico português, apresenta neste 10 de junho um texto de Camões, um texto menos conhecido do público. Mais Um leva a palco Enfatriões, Sandy Gageiro, uma intriga de deusas imortais.
10: A peça centra-se numa das aventuras amorosas de Júpiter no mundo dos mortais. Nesta narrativa vamos encontrar equívocos, conflitos em torno de identidade, humor e confusões.
11: É uma peça que ao longo dos séculos muitos autores têm glosado, têm pegado nesse tema. É muita invenção teatral, uma grande capacidade de jogo cênico. Portanto, muita ação.
10: Silvina Pereira encena esta peça, um regresso a Camões que a companhia conhece bem.
11: Por detrás de todos os géneros, os sonetos, sente-se sempre a marca de um grande poeta. E de um grande poeta dramático.
10: A Companhia Teatro Mais Um, dirigida artisticamente por Silvina Pereira, dedica-se há mais de 4 décadas à investigação, à encenação e a promover textos fundamentais da literatura portuguesa. No entanto, sente que em Portugal não é dado o devido valor aos clássicos nacionais e refere que há todo um manancial do século XVI para conhecer.
11: Ou seja, há um divórcio, há um dissídio profundo entre os portugueses e a sua arte e os seus nomes maiores, as suas maiores produções.
10: E é por isso que a companhia continua a defender o repertório clássico e é possível conhecer este Camões cheio de ação, enganos e desenganos na peça Enfatriões.
2: O novo espetáculo do Teatro Mais Um estreia este feriado no Auditório Camões, em Lisboa. Fica lá até sexta-feira, depois segue para o Auditório de Santa Joana Princesa, também em Lisboa.
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0: de um bom trabalho se por acaso você está a trabalhar, ou uma boa viagem se você vai no seu carro, e se você está em casa, pois bem, aproveite da melhor forma o conforto do seu lar.
1: Verdade, hoje está passeando, não é? Mas nem todos, o Adelino Pinho está trabalhando mais uma vez.

0: abandono hoje a mestratura. A minha mulher é 20 anos mais nova que eu e só porque ultimamente tenho ido passear com o primo da idade dela, isso enche-me de nervos.
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0: Portanto, abandono hoje a mestratura. Este será o meu último
1: lugar para este 10 de junho.
0: Hoje lugar um homem que matou a mulher. A emoção dele foi tal que perdeu a fala e ainda não recuperou. Mas facilitei tudo. O homem toca acordeon e, como traz consigo, o acordeon falará por ele. Levante-se o réu. De que nacionalidade é o senhor?

Como que então chama-se José? E qual é a sua idade? Eu falo 31. Percebi, tem 31 anos. E a sua profissão?

0: Ah, Rosa. Bonito nome. O nome de uma flor. Bem, vamos lá saber. Por que é que foi que o senhor matou a sua mulher?
1: A história tem a sua história.

Então foi apenas por ciúme que o senhor tirou a vida à sua mulher? O ciúme não lhe dá o mínimo direito a agir dessa maneira. Se houvesse uma razão mais forte,

0: grande motivo para retirar-se.
1: Os senhores por acaso não viram por aqui um cavalheiro com uma flor na mão? Desculpem a minha pergunta, mas eu respondi a um anúncio para casamento e combinei por carta com o meu pretendente encontrar-nos aqui. É claro que, como não nos conhecemos pessoalmente, cada um de nós deveria trazer uma flor na mão para mais fácil identificação. Mas confesso que já estou a ficar nervosa. Pela hora ele já cá devia estar.
2: Olé! Olha, lá está uma com a flor na mão. Não me digas que é aquela, a fané.
1: Ai, mas que trambalazana. Mas estes é que são os homens da massa. Ora, então, muito boa noite.
3: Boa noite.
1: Foi o senhor que respondeu ao meu anúncio de casamento?
3: Fui eu, sim, senhora. Ah, matrão, caralho. O meu compadre Jerónimo até vai ficar direito do olho quando o amor. Olha, você se desculpe de vir assim com a roupa das laboeiras, mas o caso é que eu estava a dar de comer à minha porca russa, com sua licença. E vai bem, eu lembrei-me que tinha marcado hoje um encontro com a minha futura mulherzinha.
1: Não tem importância. E então, que me diz?
3: Ora, quem dizer, minha senhora, quem dizer? Estava a tempo, estava a tempo. Vamos a ver agora quando entrar a lua nova. Esta tem andado tão barqueira.
1: Não me fale de luas. Fale-me antes do nosso amor. Diga-me se eu sou ou não a mulher do seu agrado.
3: Oh, minha rica senhora, era mesmo uma coisa assim que eu estava a precisar, caralho. Ah, simplício, simplício. Até que enfim que acertaste com a burra.
1: Olhe para esta elegância. Tenho ou não tenho toneladas de boa?
3: Toneladas, minha senhora, vosso mocê até tem quintais.
1: Bom, passemos adiante. Ainda nem sequer me disse como se chamava.
3: Eu chamo-o Simplício.
1: Simplício? Que mais?
3: Não, senhora, não é que mais. É Simplício da purificação Inocêncio.
1: Coitadinho, tem mesmo cara de inocência.
3: Tem, senhora.
1: Mas também ainda não me disse a sua idade. Mas não diga.
3: Não,
1: deixe ver se eu adivinho. Sabe, é que eu tenho muito jeito para adivinhar as primaveras das pessoas.
3: Ai, quer que lhe mostre dentro?
1: Ai, não é preciso. Ora, deixe ver. O senhor deve ter aí à volta de umas 40 primaveras. Que tal? Enganei-me por muitas.
3: Não, senhora, você me interessa, então parece bruxedo. Quem foi que lhe disse?
1: Ninguém me disse. Eu é que tenho uma grande intuição para acertar nas primaveras dos outros.
3: É, por acaso tem, senhora.
1: Olhe, e você a mim?
3: Sim, senhora.
1: Quantas me dá?
3: O que é que você me disse?
1: Quantas me dá?
3: Olha, se isso são perguntas que se façam, pá. Eu até tenho medo de me enganar.
1: Não é só consigo que isso acontece. Normalmente dão-me sempre duas a menos.
3: Ai, sim. Fique descansada comigo. Eu dou-lhe sempre uma a mais, caralho.
1: Olhe bem para esta elegância. Concentre-se e ser-lhe-á mais fácil adivinhar.
3: Oh, menina, não anda assim à borda que até me faz tintura.
1: Pois bem, eu vou dizer-lhe. Não sei onde é que está tanta dificuldade. Tenho 25 primaveras, faço 26 em janeiro.
3: Olha, tem tantas como a vaca da minha tia.
1: Perdão, cavalheiro, mas eu não me comparo com a vaca da sua tia.
3: Ah, pois não compara, não, senhora, que a vaca da minha tia é magrizelas e você me se manda cá uma xixa, mas
1: já não estou a gostar da brincadeira. E diz-lhe ao senhor na sua carta que tinha uma boa criação.
3: Da gente, tenho, senhora. Olha, que aquilo me vê, eu tenho muita criação e da boa. Eu tenho uma vaca, com sua licença. Tenho duas vitelas, tenho 7 coelhos, 14 galinhas e um grilo.
1: Um grilo?
3: É.
1: Ai, o senhor também tem um grilinho.
3: Eu tenho, senhora, tenho um grilinho. E agora o vosso mocê que lhe vai fazer a gaiola.
1: Ai, isso é que não pode ser.
3: Tenho que caminho.
1: Sabe que eu nunca tive jeito para o serrote e para o martelo.
3: Ah, não faz mal, não faz mal. Faz uma gaiola à mão que fica mais bem feitinha.
1: Ah, não gosto deste tipo de conversa. Eu sou uma romântica inveterada que só pensa em amor. Mas pelo que vejo, consigo, nada consigo.
3: Consegue, menina. Tente mais um bocadinho que a coisa baixa. É do frio, sabe?
1: Vamos, fale-me de amor. Você se calhar não me ama.
3: Amo-a, menina, amo.
1: Você não me ama.
3: Não mamo. Então a gente para casar tem de mamar. O que ela quer é ter. Olha, diga uma coisa, menina. Posso-me dizer como é que se chama?
1: O meu nome é Mimi Janete.
3: Olha, Janete que anda na trotinete.
1: Vem aos meus braços, Simplício. Cola os teus lábios aos meus num longo beijo de amor.
3: Menina, não me diga uma coisa dessas, já estou a ficar vermelho como aos tomates.
1: Eu já sinto o fogo da paixão a dilacerar-me a alma.
3: Ai, melhor é chamar os bombeiros que ela está com fogo.
1: Simplício, meu Simplíciozinho.
3: Sim, sim, sim.
1: Posso saber o que vais dar à tua mulherzinha na noite do casamento?
3: Olha, filha, como tu gostas muito de louça, vou-te dar uma caneca das caldas.

0: Oh, filhinha, se quiseres, vou-te dar o meu grilinho, que a cantar até consola.
1: Ai, ai, ai, eu sei bem o que tu queres, tu vens assim de mansinho, para que te faça a gaiola.
0: Se me fazes a gaiola, se me fazes a gaiola, o meu grilo se consola.
1: Ai, ai, ai.
0: Mas não me fazes tu, mete o teu grilo no bolso.
1: Afinal, só

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0: Não, ou me dás a pulseira de brilhantes ou nunca mais me vês.
1: Oh, filhinha, mas eu ainda há 3 meses te dei uma.
0: Pois foi, deste-me uma há 3 meses e muito a custo.
1: Tem calma, filhinha, tem calma. Olha, espera, espera a ver se, e deixa ver se o negócio se endireita.
0: Claro, espero, espero, espero. E ele nunca mais se endireita.
1: Tem paciência, gatinha. Sabes que eu gosto muito de ti. Olha, lembras-te do fim de semana que passámos na Madeira? Dei-te uma blusa de bordados, uma cadeirinha de vime.
0: Uma cadeira de quê?
1: Vime, filha, vime.
0: Não vem por isso.
1: Se calhar estavas distraída. Se calhar até já te esqueceste de Marrocos, onde te dei um broche feito à mão.
0: Há mais só coisas esquisitas é que tu me dás.
1: És uma ingrata que tu és. Faço tudo, tudo para te dar alegria. Mas dá uns tempos para cá. Tu tens andado muito murcha.
0: Também tu andas murcha há muito tempo. E tenho de aguentar.
1: Ah, mas tenho sido um maridinho fiel. Aponta-me, aponta-me só com o dedo as vezes que eu te enganei.
0: Oh, filho, o dedo é que me tem safado. Ai, se não fosse isso.
1: Oh, não sejas cruel, meu amor. Sabes bem que tenho posto à tua disposição todos os teus desejos.
0: Eu? Também não te tenho posto. Como é que já nem vais por isso?
1: Parece-me que não tens razão de queixa. Tenho-te feito todas as vontadinhas.
0: Eu não tenho. Ainda a semana passada me disseste que apetecia um bocadinho de queijo rabassal. Dei-te o queijo. E afinal, para quê? Nem o provaste?
1: Tens razão, filha. Ando com muita falta de apetite.
0: Dó! Andas com falta de tudo, graças a Deus. De apetite, de dinheiro, de... Só sabes é dormir.
1: Dormir, eu, filha? E quem é que te prepara o pequeno almoço todas as manhãzinhas, hã? Quem é que todos os dias atende o padeiro logo pela manhã?
0: Lá nisso tens razão, querido. Há mais de 3 meses que não vejo padeiro.
1: Ah, vou ver se é o teu amigo. Olha, e tenho uma surpresa muito boa para ti.
0: Surpresas tenho eu todas as noites. E quando julgo que me vais dar alguma, Nicolas.
1: Ah, mas esta vai agradar-te com certeza.
0: Qual é? Pode saber-se?
1: Vamos fazer uma viagem à Itália. Vamos a Roma, a Veneza. Aí é verdade. E vou-te levar a ver a Torre de Pisa.
0: E que interesse tem essa Torre de Pisa?
1: Oh, filha, a Torre de Pisa é uma torre famosa em todo o mundo. Olha, basta dizer que é a única torre inclinada e que nunca se endireita.

0: mas não é possível. Olha quem ela é, a filha da pulqueirinha da mercearia, que é feito dona Mafalda há tanto tempo que não havia, que é feitecia.
1: Olha que cá vou andando, Sr. Nicolau. Uns dias melhor, outros pior. É conforme. Ai, conforme o tempo.
0: Mau caráter que a senhora tem. Está a gozar comigo ou será que agora está bem gagueja?
1: Não me falso, Sr. Nicolau. Imagino que fiquei assim depois que apanhei uma fome. Ai, uma forte constipação.
0: Ah, mas não a admira com o tempo que tem estado, se calhar apanhou no cobertor elétrico, não foi?
1: Não, que eu não vos disse, Sr. Nicolau. E imagine que apanha na consulta da caixa. Mas o senhor está cada vez mais gago.
0: Ah, não sabia. Colarinhos que me apertam. Mas a senhora anda de luto. Quem é que se finou?
1: Ai, então não sabia.
0: Não, senhora.
1: Ai, pá, faz hoje um mês que se foi o meu marido. O meu querido já Januário.
0: Ah, coitadinha, então o Januário deixou de fumar.
1: Ai, ele já não fumava há muito, desde que o meu compadre foi ver lá para casa.
0: Ah, não diga mais, já estou a ver. Então o seu compadre fumava pelos dois.
1: Mais respeito, Sr. Nicolau. Sabe que foi sempre a senhora decente.
0: Ah, pois foi, o seu defunto estava sempre a dizer que a senhora era uma grande puritana.
1: Vê? É por isso que nunca mais posso esquecer o meu homem.
0: Ah, deixe lá, dona Mafalda. A senhora está muito nova e qualquer dia dá o coração ao outro homem.
1: Quem, eu?
0: Não, eu, xiça.
1: Olha, eu nunca mais o coração a outro homem.
0: Olha, o que a senhora é uma vaga impressão sua. A senhora está cheia de ternura para dar e vender.
1: Pois, e depois ele fazia-me coisas tão boas.
0: Eu sei que ele fazia todos os dias uma porção de coisas agradáveis e que também lhe dava uma boa forma de vida.
1: É por isso que nunca mais me passa esta tristeza.
0: Ora, que era um conselho de Dona Mafalda, o que a senhora precisa é fugir a essa melancolia para esquecer.
1: E como, Sr. Nicolau? Diga-me lá como é que se
0: olha, se dessa idade não sabes, nunca mais aprendes.
1: Não, como é que se foge essa melancolia?
0: É fácil, Dona Mafalda, a senhora mostra-me a sua conta bancária. E se ela for boa, eu vou olhar a conta e tudo lá o suficiente para a gente gozar a vida.
1: Mas respeito pelo mesmo fundo, Sr. Nicolau.
0: Ah, deixa lá isso, Dona Mafalda, quero um conselho. Olha, coma e beba, deu umas folgas à sua vida e deita o resto para trás das costas, que também é bom.
1: E ele?
0: E ele quem?
1: O Januário.
0: Então, o Januário?
1: Lá em cima.
0: Lá em cima onde?
1: Está no céu.
0: Ah, está no céu. Então deixe lá estar e ele que se for. E ele que se for nosso amigo, há de esquecer e perdoar.
1: Senhor é atrevido. Há mais de 10 minutos que não tira os olhos de mim.
2: Vossa Excelência, desculpe, mas não pude furtar-me ao fascínio da sua beleza. A senhora é jovem, bonita, e eu sinto-me como que enfeitiçado.
1: Perdão, cavalheiro, mas eu sou uma senhora casada.
2: É, eu também já tinha reparado que Vossa Excelência traz aliança. E esse objeto só serve para aumentar mais o meu sofrimento. Sabe, é que eu sou um homem extremamente rico. Mas sempre que encontro aquela com quem eu poderia partilhar toda a minha fortuna. Porque a capricho do destino é sempre uma mulher casada.
1: Realmente é pena. Até porque o senhor é um homem bastante simpático.
2: Oh, muito obrigada, minha senhora. Mas isso são favores seus.
1: Disse-me o senhor que era um homem bastante rico.
2: Oh, tão rico, que até poderia ofertar-lhe as joias da coroa. Mas mais uma vez a sorte me foi madrasta. E a mulher por que eu repentinamente me apaixonei é uma mulher casada. Oh, como eu sofro.
1: Tenha calma que nem tudo está perdido. Diga-me uma coisa. O senhor seria capaz de compartilhar comigo todos os seus bens se eu cedesse às suas propostas?
2: Mas é evidente que sim, minha senhora. Toda a minha fortuna seria colocada a seus pés. Mas não alimente esperanças impossíveis. Peço-lhe.
1: Ai, o senhor tocou-me.
2: Aonde, filha?
1: Profundamente, ah. Sabe? E não resisto à tentação de fazê-lo feliz, ainda que para isso tenha de atrair o meu marido.
2: É isto. Se eu fosse um homem de dinheiro, já era o terceiro corno que eu fazia esta semana.
3: Não estejas zangado comigo, Zequinha. Tu bem sabes que eu gosto muito de ti, que não tenho outro namorado. Mas tenho medo que me aconteça alguma fatalidade.
4: E porquê, Mimi? Isso tem algum mal? Então a professora está sempre a

0: toda a gente a olhar para nós.
1: Oh, não faças caso. Não vês que eles não percebem nada de educação sexual?
0: Ah, isso é verdade. Olha, ainda há bocado houve um senhor que me disse que as crianças de agora são muito atrevidas.
1: Olha, olha, se calhar foi o mesmo que me perguntou se eram estas coisas que nos ensinavam na escola. É mesmo de atrasado mental.
0: E ao menos bem que a gente aprende muito em nossa casa.
1: Olha, eu aprendo muito com o meu pai. Meu pai é um grande mestre.
0: Ai sim, Zequinha. E que faz o teu pai para merecer tantos elogios?
1: Bem, lá fazer não faz que a minha criada não deixa. Só que o meu pai é teimoso como um burro e acaba sempre a conseguir aquilo que quer.
0: Ai que giro! Nunca me tinhas contado essas coisas. Olha, tem piada que a minha mãe também, quando está com a telha, também não deixa o meu pai. Mas ele que não tem nada de parvo, arranja-se por outros lados. Ai, não!
1: Olha, sabes uma coisa? Outro dia ouvi o meu pai perguntar à minha criada se ela sabia o que era o meu plantão.
0: E ela sabia?
1: Parece que não, porque o meu pai para castigo disse logo, passe já lá por baixo. Por baixo do chuveiro, do chuveiro. É verdade, ó Mimi, diz-me uma coisa, também tens a mania de espreitar pelo buraco das fechaduras?
0: Por acaso até tenho, e às vezes assisto a cada programa, ui, que tu nem queiras saber. Olha que a televisão não tem nada que se lhe compare.
1: Não.
0: Ainda há dias, quando meu pai foi a Lisboa, foi lá a casa um senhor dar uma massagem à minha mãe. Olha, e deve-lhe ter feito bem, porque ela ficou com seladinha.
1: Ai, se calhar é igual às massagens que o meu pai costuma dar à minha criada. Ela grita muito, muito, muito.
0: Os adultos são muito ignorantes. Andam sempre a dizer que nós só dizemos as neiras. Então haviam de ouvir o que diz essa professora. Psh, é cada palavrão.
1: Por acaso tens razão. Olha, ainda há dias, na aula de sexologia aplicada, ela disse que os bebés que não vêm da França, que vêm da...
0: Ai, não digas isso!
1: Antes não digo!
0: Não digas isso, Zequinho! No outro dia disse isso à minha tia Leocádia, aquela que é a mulher de um polícia, e ela disse-me que isso era uma grande porcaria!
1: Ah, disse-te? E tu o que é que lhe disseste?
0: Ora, o que é que eu havia de dizer? Que ela também saiu da porcaria, está claro.
1: Ah, amiga, eu estou muito admirado. Eu tenho 9 aninhos, mas já faço a barba com a gilete do meu pai. Tenho muitos pelinhos, muitos, muitos, muitos. Agora tu estás carequinha, carequinha, não tens pelinhos nenhum, nenhum, mas estás muito adiantadinha para a idade.
0: Nem por isso, Zequinha. Olha, lá na escola ainda não passei dos contraceptivos, que se dividem em 3 tipos principais. Olha, o preservativo, é a pílula, as irrigações, mas nenhum deles é deficiência devidamente comprovada. Olha lá, e tu por acaso estás mais adiantado na matéria?
1: Ah, muito mais. Eu sou o melhor aluno da turma de disciplina de planeamento sexual. Até já ganhei um prémio por ter descoberto um método eficaz para as mulheres não alcançarem.
0: Bravo, Zequinha, muito me contas. E pode saber se em que consiste esse método?
1: Olha, é fácil, Mimi, é um copo d'água.
0: Pode lá ser um copo d'água. Que coisa mais absurda. Só um copo d'água?
1: É verdade, é. Só um copo d'água.
0: Mas olha lá, um copo d'água antes de ou depois de?
1: Não, não. Um copo d'água em vez de.
0: Oh, Zequinha, tu és mau. Se esse método é assim tão eficaz, porquê que me deixas andar com este problema?
1: Mas tu tens algum problema?
0: Sim, é que eu ando com os dias de atraso.
1: Olha, compra para Vítor, que és a primeira a saber.
0: Oh, deixa-te de brincadeira, Zequinha. Olha, porquê que não me aconselhaste a beber um copo d'água em vez de...
1: Porque tu gostas mais de Coca-Cola...

São grandes sete bola, em termos sexuais. Não aprendo só na escola, mas também com os meus pais.

0: Umas altas raparigas em vez de um copo d'água.
1: E então?
0: E agora?
1: Já se mija-se na mão e depois deita-se fora.
0: Espera o ciclo.
1: Isso é coisa da
0: até vendo o meu triciclo para fazeres um aborto.

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Primeiro que mais nada, desejo um bom trabalho se por acaso você está a trabalhar, uma boa viagem se você vai no seu carro e se você está em casa, pois bem, aproveite da melhor forma o conforto do seu lar.

0: vida começa aos 40.
1: Então, manas, todas as idades têm o seu encanto. O senhor não acha que é assim?
2: Acho, ainda há bocado passou aqui uma que era mesmo um encanto.
1: Vejam, manas, não somos só nós.
2: Oh, mas essa não era como vocês. Essa era um borracho de 18 anos. Melhor que a Miss Universo.
0: Ora, e o que é que ela tinha melhor do que nós?
2: Oh, filhas, tinha tudo muito mais fresquinho.
0: Eu percebi. Sentem-se felizes.
3: Ai, felicíssimas. Finalmente realizamos o nosso sonho.
0: O nosso desejo de tantos anos.
1: Até que enfim conseguimos o que nos fazia tanta falta.
2: Já percebi. Arranjaram um emprego.
3: Não, arranjamos coisa muito melhor que um emprego. Arranjamos marido e logo para as três ao mesmo tempo. E logo hoje que os maridos são tão raros. Ninguém me tira da cabeça. Foi milagre, santa em graça.
2: Estas acertaram no total louco no primordial.
3: Ai, nem o senhor imagina como é bom ter um marido.
2: Eu? Lagarto, eu nunca tive marido.
3: Olha, pela cara não enganas ninguém. Deve ser como o Chico mora lá na minha ilha. Também disse que não tinha nenhum, foi saber que tinha 3. Um polícia, um guarda-fiscal e um bombeiro.
2: Olha, será quem é o Chico ou o rei que aparta?
3: Sabes tu outra coisa?
1: Ai, finalmente casadas. Casadas e bem casadas.
0: Ai, ai, já temos a quem nos agarrar. Ai, já estava farta de me agarrar ao travesseiro.
2: Ah, agora percebo. Quer dizer, eram solteironas e quarentonas.
3: Vamos, solteironas, mas fique sabendo que fomos sempre meninas, está bem? Você não sabe os sacrifícios que a gente tem para fazer para chegar a esta idade ainda virgem.
2: Sacrifício? Com essas ventas? Oh,
3: ai, babas da merda.
2: Babá, você?
3: E sabendo que agora há muito poucas virgens.
2: Tem razão. Mas olha que nos museus ainda vai havendo alguns.
0: Mas o Cupido, ao fim de tantos anos, bateu-nos à porta. E nós não a podíamos fechar. Tínhamos de o deixar entrar. E ele entrou. Com jeitinho, mas entrou.
1: Ora, quando a mãe não deixou entrar, já o meu lá entrava 2 vezes por semana. E não só. Sim, porque nos feriados também entrava.
2: Oh.
0: Com uma diferença, mano.
1: Qual é?
0: É que o meu primeiro foi só até à porta. E o seu entrou logo na casa toda. E uma vez que eu saiba, até entrou pelas traseiras.
1: Ai, que mentira, mano, que mentira. Isso são intrigas da Alzirinha que não consegue arranjar marido. Ela é uma invejosa. Se tivesse vergonha, estava calada. Olha que é raro o dia que não entra lá um. E olha que não é para casar. É só para ver como aquilo é por dentro.
2: Não seja má língua. Certamente só vão ver a casa.
1: Vão ver a casa e o resto. A mim não me engana ela.
3: Ai, pois o meu foi muito mais calmo, mais discreto, mais meiguinho, mais cavalheiro, está bem? Olha, antes de entrar, deu 2 voltinhas no jardim a cheirar a relvinha.
2: Ah, era jardineiro?
3: Ai, não era jardineiro, que ele era romântico. Ah. Pois virou-se para mim e disse-me assim, Olivia, tens uma tesoura de poda, para que é que tu queres a tesoura de poda? É para te dar uma grande poda aqui na relvinha. Olha, não me lembro como se seja, era uma segunda-feira, passou toda a noite a podar.
2: Queres dizer, lá foram os 3, os 3 maridos. Ao encontro dos vossos desejos. E tiveram sorte?
0: Ai, se tivemos! São todos homens bons!
1: Olha, o meu é brasileiro. Veio às giras e pirosas da SIC. E ficou por cá.
4: É do Rio?
1: Não é do Rio, é de Mato Grosso. Fez de jagunço numa telenovela. Olha que ele ainda é primo do Dom Lázaro Venturini.
2: É, eu já percebi. É grosso.
1: É grosso, mas olha que nunca me magoou.
2: Isso é lá consigo.
1: Nunca magoou com uma palavra menos amável. É até muito meigo e carinhoso.
0: Pois o meu também nunca me magoou. É de Ponta Delgada.
2: É dos mais fininhos.
0: Conheci numa excursão que fiz aos Açores.
2: Ai,
0: mãe, mal olhei para ele, vi logo que estava ali o homem para a minha vida. E não se enganou. Por acaso até tem medida a mais. Olha, tem quase nem para
2: Xiça! E o seu, minha linda? Por acaso também é de Ponta Delgada?
3: Não, o meu é de cá. O meu é das Caldas. Manda cá uma estampa que nem queres saber.
2: Olha, não diga mais. Olha, das 3, você é que está mais bem servida.
0: E qual foi a que casou primeiro?
1: Casamos as três no mesmo dia, na mesma igreja e à mesma hora.
3: E levamos as três no...
1: Mano, não diga onde é que a gente levou.
3: Estas malucas destas minhas irmãs têm a mania que eu que sou mal criada. Levamos as três no registro, a mesma papelada.
1: Ai, que susto.
2: Pois, mas as noivas de São João e de Santo António já acabaram.
0: Mas nós, como estivemos muito tempo à espera de casar, passámos a ser as noivas de tanta ingrácia.
4: A viagem de núpcias deve ter sido boa.
3: Ai, foi uma maravilha, uma maravilha, uma maravilha. Olha, estivemos no Algarve, vemos lá todas as estradinhas assim a modos da cor da pele.
0: Mãe,
3: de...
0: mãe.
3: Assim a modos da cor da pele dos dias pires.
0: Ai, meu Deus.
3: Traz a Esparta. Ai, eu em biquíni fiz um sucesso.
1: Pronto, mana, já viu? Lá está ela com a mania. Nós não fizemos biquíni, mana.
3: Então.
1: Nós fizemos topless.
2: Topless.
1: Oh, mana, então foi topless. Foi topless.
2: Topless.
1: Pronto, lá está esta com a mania que sabe falar estrangeiro. É topless.
0: Não é, mana, é topless.
1: É topless.
0: Oh, mana, não é topless.
2: Cala-se! Cala-se! Cala-se, seus grandíssimos coirões!
3: O que é que o senhor chamou às minhas manas?
2: Chamei-lhes coirões!
3: Pois chamou e teve-lhes de razões! Agora que eu vejo porque é que os turistas alemães não largavam os coirões!
2: Ai, vocês não sabem, mas eu digo! É que os turistas alemães gostam muito de carne de vaca!
1: Oh, mãe,
3: olha, vaca era a sua tia! Olha para estas pernas! É miquelinha e da boa! Olha a pau para aqui, a pau!
0: São jovens os vossos maridos? Por acaso são todos da mesma idade, 68 anos, muito bem conservados e muito arrebitados.
2: 68 anos e muito arrebitados, não acredito. Eu só tenho metade e sabe Deus.
3: Pois olha, pode acreditar, está bem? Olha, o meu é tão arrebitado, deve ser do colacal ou rei que o parta, que é certo, quando eu lhe faço uma carícia, ele diz logo, faz-me outra, rasparta o homem.
1: Até nem parece, tem 68. Ai, só lhe digo para o ano, quando fizerem o...
3: Mana!
1: O aniversário!
3: Ai, que susto que esta rapariga me pregou! Se eu não pensei que ela ia dizer o 69, não pensei em nada!
1: Ai, vai ser uma grande festa!
0: E antes uma grande farra, mana! Vai ser um grande programa!
2: Pois, pois, e certamente com seres eventualmente chocantes!
5: Está-se lá! Está-se lá!
6: Quer sempre um marido bom,
3: só para
6: passar a ser dona.
3: Não, desculpa, me enganei, disparado.

0: E os maridos ficam sempre depenados.
1: E os maridos ficam sempre depenados. 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

O seu Zé é o chamado self-made boy. Rapaz que se fez a si próprio e teve que começar a bulir desde muito tempo a infância. Felizmente, a infância do Sousa passou-se num país onde há trabalho para todos, inclusive para as crianças. Claro que há quem chame isso exploração do trabalho infantil, mas são os energúmenos que o que querem é botar os putos no desemprego. E o Sousita fazia uns recados a umas mercearias. Nos intervais aliviava umas carteiras a uns turistas. Um plano nacional de retenção de moeda estrangeira ia-se safar. O Sousa era, porém, ávido de cultura. Gostava muito de películas de caboiada, estilo tiros e bombas e socos nas trombas, estrelados pelo Stuart Grangeiro, que fazia de Red Canyon rei da polícia montada. Cavalo branco, casaco encarnado, Winchester de repetição. Hey. Mandava chumbo, grande especialista no extermínio de bandidos, índios, cascabéis e afins. E os finais das películas? Quando o Red Canyon entrava no salão de Winchester ainda fumegante e a catraia dizia-lhe: "Oh, my love, afinal estás alive." "Yes, pois estou." E caíam nos beiços um do outro sobre as palavras T.M. O Sousa chorava a ver aqueles finais. Só que as películas não eram de borla. Era preciso arranjar algum graveto extra. E o Sousa tenta arranjar uns empreguitos mais fixos, que nunca eram muito fixos, que ele tinha o vício de andar de baixa pela caixa. Os patrões despediam-no sucessivamente. Após desempregos sucessivos, o Sousa esgota o mercado de trabalho da zona, tem que mudar de ramo. Não mudando muito de nomenclatura, em vez de andar de baixa pela caixa, começou a andar de caixa pela baixa e dedicou-se a engraxate individual. Só que nessa altura o Sousita

0: Via Norte by Lusco Fusco, Circunvalação by Twilight Zone. Daquelas de quem se diz que são de profissão duvidosa, por acaso daquela ninguém duvidava, toda a gente sabia. E o seu Zé Dalha volta à miuleira, junta mais duas ou três catraias do mesmo métier. Sabeis o que é o métier? Aquele de métier e tirei. E monta uma sociedade justa. As catraias davam o cabedal, o Sousa dava o bolso e enche-se de gravetame. Cheio de gravetame, o Sousita decide fazer a aquisição de um chiante, uma viatura dessas que chiam nas retas curvantes, que era o que estava a dar na época. Mega BGT, modelo especial. Era só extras. Volantinho de pau, conta voltinhas, mija, mija e limpa pinguinhas, pneus Michelin de baixa pressão, jantes de manganésio com umas torneirinhas, aparelhar sonora com TCF com Fener, um leitor de cassetes estéricas, um claxon musicante com a música do filme Da Ponta do Rio que Vai, e dois pormenores de classe, um tubo de escape com duas bufadeiras, e escrito na porta do lado de fora, Sousa, ARH Cruz. Era o maior. Era tão impante naquele chiante que quando ia botar gasolina encostava a bomba que arrancava no claxon musicante. Faxiler, bote-me aí uma milena de ciência, bufe-me aí nas lonas e desempomo os vitrais. O Sousa era também um grande desportista, campeão de natação das descidas do Rio Douro. Só que um dia marca uma prova de natação para um domingo de manhã. Domingo de manhã, canudo. O Sousito ao sábado à noite curtia o Porto by Drinking Zone. Metia umas cargas etílicas que lhe enferrujavam o realejo. Mas marcaram para de manhã, lá vai ele. Todo remeloso. Para disfarçar até levava esses óculos modernos que é raivantes metidos nas trombas. Oi pessoal, aqui é a prova. Já meu botá. Sousa despeu-se, botou-se no batelão naquela posição. Que há uns que se mandam a água, há outros que fazem outras coisas que eu não vos aconselho por causa dessa doença moderna que anda aí.
1: Que horror.
0: Sabeis como é que os homens apanham essa doença nas casas de banho? É um tipo sentar-se antes do outro se levantar.
1: Que horror.
0: O que é certo é que o guarda noturno dá o tiro de partida e os atletas traz ventas no líquido. Beijo e bracejava ali abaixo. E o Sousa, sem exagero, nos primeiros 50 metros ganha logo 100 de avanço. E aquilo parecia uma prova de obstáculos. Sabeis dos objetos flutuantes que há no Rio Douro? Principalmente aqueles em forma de alheira, acastanhados. Mas o Sousa ia preparado, cheio de brilhantina. Aquilo deslizava tudo e o Sousa parecia um torpedo para ali abaixo. As catraias do métier estavam todas em cima da ponta aos saltos aplaudindo. Sousa, Sousa, Sousa. O Sousa passa embaixo da ponta onde está o catraiama saltando. Começa-se a atrasar. O Sousa perdia líquido. Os outros ganhavam líquido e chega quase em último lá embaixo à foz. Que vergonha! Já nem sai para o Porto, sai de fininho para a furada. Só que à tarde havia uma matiné dançante para distribuição de prémios E o Sousa tinha que estar presente para controlar o pedraiado. Lá vai o Sousa e tem costa ao sociante. À porta do clube, que era um clube eclético que tinha vários desportos. Tinha os matraquilhos, o levantamento de copo, o corte de chouriço. E mais para a madrugada tem um desporto de lançamentos que é os gómitos para o reio. Sousita saca de um cigarrito. Ele já fumava essa marca americana que é o Mal Me Cago. Mal Me Cago. Ah, desculpem, Mal Me Borre. Bota o seu Mal Me Borrito nos beiços. E o pessoal... É, Sousa, estás velho, estás podre. Tu chegaste quase em último, desgraçado. Claro, as catreias é que foram as culpadas do meu descalabro desportivo. As catreias estavam-te a apoiar em cima da ponte. Queres apoiar, pá? Eu passo embaixo da ponte com aquele avanço todo. Olho para cima para elas que estão feitas malucas aos saltos. E quando vou mesmo na vertical, constato que a maior parte nem traz cueca.
1: Que horror.
0: Ah, mas o que é que isso tem? O que é que isso tem? E a minha alta sensibilidade? Eu continuei a nadar, mas eu já não via líquido, não via foz, não via nada à minha frente. Eu só tinha na memória era aquelas coisas aos saltos lá em cima na ponte. Ainda por cima aquilo começa-me a passar da memória para a musculatura. Começa-me a tolher, a retesar. Quando aquela memória me chega cá embaixo à zona sexual, não é que me começou a crescer a âncora, empancou no lodo no fundo e eu não conseguia avançar. Rapá, diz-lhe uma das catreias. Sendo assim, tinhas uma solução, né? Ai, tinha, qual era a solução, né? Rapá, me davas de costas. Aí era, e a ponte, canudo. Viva Sousa.
2: Boas, rapaziada.
3: Boa tarde. Boa tarde. Boas.
4: É
2: o meu nome é Lípio Barbosa. E o que faz pela vida é vender artistas.
4: Então, o que é que é da gente? Quer ficar com a gente na volta? Mas tem alguém conhecido?
3: Quais são os seus artistas?
2: Ora, porra, Claratão, João Aparício e o seu acordeão. O artista internacional Johnny Santos Pimentel, Ney de Margarete e Sugaita de Bessos, entre outros. Para não falar no conhecidíssimo disco Zócar Alforreca. E neste momento estou à espera também da assinatura com a famosa banda rock Os Rebolas Caixotes.
4: Claro, bem, está sendo assim, ó amigo Lípio.
2: Aqui um pelo de gato.
4: Qual é a sua proposta, homem?
2: 70% para mim do total dos pagamentos. Mas vocês pagam o gasóleo, claro, porque o meu caminhão é muito grande e bebe muito. E as comidas e as dormidas também fica por vossa conta. Parece-me ser uma excelente proposta.
4: Que é isso? Olha, o gajo está a enganar. Sei lá, o senhor pode ter aí muitos artistas, mas não engana a gente, homem. É, a gente não paga as dormidas. Não há cá porra nenhuma dormida.
2: Mas então porquê?
4: A gente aceita lá os 70%, lá isso é outra conversa.
5: Não pode ser.
4: Isso tudo
5: não
4: bem. Agora, a gente não paga as dormidas, pô.
3: Nem pensa nisso.
2: Alto e para o bairro, rapaziada. Stop. Eu fico com 80% e pago as dormidas.
4: Bem, com 80% e as dormidas pago.
5: Poxa
4: lá, amigo. Você nunca pensou dedicar-se à política?
3: Ataque. Já estás outra vez dormindo em cima de papel de impostos.
4: Olha, tu não me digas nada que eu estou farto para encher sempre uma porcaria de papéis de impostos.
3: Olha, esta dá uma sensação que é para vocês. O que é que tu achas?
4: Ah, tá

Passam 27 minutos das 16 horas. As temperaturas para esta aproximação de Santos Populares, lembrem um fim de semana recheado. 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Acordando 60, aliás 40 anos de vida, nesta tarde, feriado 10 de junho.

0: Ok. 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
1: Com um escalho ao peto?
0: Ela diz que são joias, ela gosta daquilo, o que é que faz?

0: Gugu Liberato. Conhece o Gugu?
1: Ah,
0: Por favor, garçom, traz mais uma moechandona que eu vou dar um fogo nessa francesa gostosa.
1: Petit,
0: je suis fanzão do Cavaleiros do Zodíaco. Conhece ou não?
1: Com catupiry.
0: Catupiry, já morre em Jundiaí. Qual é Jundiaí? Perto de Campinas. Cidadão. Fiquei bravo.

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0: mudamos de ideia, fomos é dar uma
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0: Cuidado com a rima, pois ela talvez não dê. Não rima muito alto, você pode se
1: arrima.

Ora, passam 52 minutos das 4 da tarde na companhia da Rádio Regional de Arouca, nesta tarde soalheira, na tarde feriado, e ouvindo a Rádio TVA Regional de Arouca. As grandes músicas, 40 anos de rádio, é isso que estamos recordando hoje.

0: 5 horas em Portugal continental e na Madeira, são 4 nos Açores. Em destaque das notícias, Alexandre.
1: Apesar das leituras ligeiramente diferentes, nenhum partido tem críticas a apontar ao primeiro discurso de 10 de junho do Presidente da República, Marcelo Rebelo de Sousa. O ex-Presidente da República fala mesmo de um discurso excepcional. O PSD vê nos discursos do Presidente da República um apelo à estabilidade política. O PS ouviu um apelo ao diálogo. António José Seguro pediu coragem ao país perante decisões que se apresentam difíceis no futuro e insistiu em política de longo prazo. O Alto Comissariado das Nações Unidas para os Direitos Humanos pede aos Estados Unidos para rever as políticas migratórias no contexto do Mundial de Futebol. Em causa, o episódio com o árbitro Omar Artan, da Somália, que foi impedido de entrar em território norte-americano para apitar o Mundial.
0: E nesta altura, no Funchal e em Ponta Delgada estão 22 graus, 23 no Porto, 24 em Coimbra, 26 em Faro e 27 em Lisboa. As notícias às 5, a edição é de Alexandre David.
1: Em última hora, há um incêndio em Odemira, numa zona de floresta. O Comando Subregional de Emergência e Proteção Civil do Alentejo Litoral explica que há casas dispersas nesta zona de mato e, nesta altura, há mais de 140 bombeiros e a Proteção Civil tem também a ajuda de várias aeronaves. O incêndio começou no final da manhã, na freguesia de São Luís, no concelho de Odemira. Marcelo Rebelo de Sousa não poupa no os adjetivos para classificar o discurso feito esta manhã por António José Seguro naquele que foi o primeiro discurso de 10 de junho do novo Presidente da República.
2: Um discurso excepcional. Excepcional no que disse, excepcional na forma como disse, excepcional sobre Portugal, Camões, as comunidades, presente e futuro. Excepcional.
1: Excepcional em todos os planos, a nota máxima de Marcelo Rebelo de Sousa para o discurso feito hoje por António José Seguro em Angra do Heroísmo. Sem ceder ao populismo, Portugal precisa de coragem para tomar decisões difíceis que o futuro vai impor. Uma das principais mensagens que o Presidente da República deixou naquele que foi a primeira mensagem no 10 de junho, seguindo o que tem dito desde a campanha eleitoral, António José Seguro falou de um país que precisa de ter coragem perante o futuro.
3: Este é um tempo que nos pede coragem. A coragem prática de fazer escolhas difíceis sem ceder ao populismo. De dizer a verdade mesmo quando é desconfortável. De investir no futuro mesmo quando o presente aperta. De defender o interesse de longo prazo, mas quando o ciclo eleitoral empurra para o curto prazo.
1: De resto, o Presidente da República também deixou elogios para os 50 anos de autonomia.
3: 50 anos depois, a autonomia não enfraqueceu Portugal, fortaleceu. Criou instituições com legitimidade democrática. Desenvolveu políticas adaptadas às realidades locais. Mas este aniversário não é um exercício de nostalgia. Deve, igualmente, ser um convite à lucidez. Porque 50 anos de autonomia revelam também o que ficou por fazer. As assimetrias persistentes entre o continente e as regiões autónomas. O custo real da insularidade que continua a pesar sobre famílias e empresas. E a necessidade de um modelo de financiamento que reflita com mais precisão e mais justiça a especificidade destas regiões.
1: Certos do primeiro discurso de 10 de junho do novo Presidente da República. A Ministra do Ambiente pede aos portugueses para seguirem as indicações das autoridades sobre os fogos florestais. Maria da Graça Carvalho garantiu esta manhã que o Governo está a preparar a época de incêndios, mas admitiu que as alterações climáticas dificultam o trabalho de quem lida com este assunto.
4: Com as alterações climáticas, o que se passa é que as características dos incêndios são diferentes de há 10 ou 15 anos. São maiores, são mais difíceis de combater, são um incêndio, e isto está a acontecer, já aconteceu nos Estados Unidos, no Canadá, e agora é aqui, são dificílimos de combater, e portanto muita atenção, sigam as indicações das pessoas, das entidades oficiais.
1: Em declarações aos jornalistas, à margem de uma iniciativa na região centro, a ministra recordou as orientações que foram dadas pelo governo às juntas de freguesia sobre os equipamentos que devem ter durante o período crítico de incêndio.
4: Durante os efeitos, estarmos mais protegidos. Isso significa, por exemplo, os planos que o Sr. Ministro da Economia tem de todas as juntas de freguesia terem geradores, terem comunicações por satélite, pelo menos a um sítio em cada aglomerado em que as pessoas podem ir e ter acesso à eletricidade e a comunicações.
1: De resto, a ministra agradeceu também a ajuda de Espanha no período das tempestades, no início deste ano, um auxílio que ajudou a mitigar as falhas de energia que se sentiram na região centro do país.
4: A linha de alta tensão que liga Portugal de norte a sul ficou danificada e durante algum tempo nós do norte de Portugal injetávamos para Espanha, que vinha por Espanha e injetava para sul, para podermos abastecer o sul. Portanto, tudo isto é feito com um trabalho conjunto. Por exemplo, durante as cheias trabalhavam 24 horas a diretora-geral, que ontem também agradeci, da água, que é o equivalente aqui ao engenheiro Pimenta Machado, trabalhava 24 horas toda a noite a ajudar-nos exatamente nessa coordenação das barragens.
1: Fica o agradecimento de Maria da Graça Carvalho, a Espanha. A Amnistia Internacional acusa Israel de desenvolver uma campanha de limpeza étnica na Cisjordânia ocupada através da deslocação forçada de comunidades palestinianas e denuncia a passividade da comunidade internacional sobre o que se passa nestes territórios. Mensagens que constam de um relatório divulgado hoje em Berlim. Teresa Correia.
5: Israel já usurpou 60% da Cisjordânia, uma anexação deliberada, acusa a Amnistia Internacional, conseguida pela deslocação forçada dos palestinianos, pela expansão dos colonatos e pelo apoio à violência dos colonos judeus, denuncia a Amnistia Internacional. No novo mapa, 117 comunidades palestinianas, sobretudo beduínas e pastoris, foram obrigadas a deixar o território entre 2023 e 2025. Nesses dois anos, quase 6 mil pessoas tiveram de abandonar as suas casas. A Cisjordânia tem agora 363 postos avançados, colocados pelos colonos judeus, sob a tolerância e até o incentivo de Israel, denuncia a Amnistia Internacional no relatório Eliminar Tudo o que é Palestiniano, a Limpeza Étnica de Israel na Cisjordânia.
1: Mais uma denúncia da Amnistia Internacional contra Israel. Hoje é dia de estreia no Teatro Companhia Mais Um, dirigida por Silvina Pereira, apresenta um texto de Camões num dia em que também é celebrado o Dia de Portugal. A companhia, que estuda e divulga o repertório clássico português, menos conhecido do público, leva a palco Enfadriões, uma intriga de deuses e mortais. Sandy Cangeiro.
6: A peça centra-se numa das aventuras amorosas de Júpiter no mundo dos mortais. Nesta narrativa vamos encontrar equívocos, conflitos em torno de identidade, humor e confusões.
7: É uma peça que ao longo dos séculos muitos autores têm usado, têm pegado nesse tema. É muita invenção teatral, uma grande capacidade de jogo cênico. Portanto, muita ação.
6: Silvina Pereira encena esta peça, um regresso a Camões que a companhia conhece bem.
7: Por detrás de todos os géneros, os sonetos, sente-se sempre a marca de um grande poeta. E de um grande poeta dramático.
6: A companhia Teatro Mais Um, dirigida artisticamente por Silvina Pereira, dedica-se há mais de 4 décadas à investigação, à encenação e a promover textos fundamentais da literatura portuguesa. No entanto, sente que, em Portugal, não é dado o devido valor aos clássicos nacionais e refere que há todo um manancial do século XVI para conhecer.
7: Ou seja, há um divórcio, há um dissídio profundo entre os portugueses e a sua arte e os seus nomes maiores, as suas maiores produções.
6: E é por isso que a companhia continua a defender o repertório clássico e é possível conhecer este Camões cheio de ação, enganos e desenganos na peça Enfatriões.
1: Uma nova peça da companhia Mais Um estreia este feriado no Auditório Camões, em Lisboa. Fica até sexta-feira.
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10: E chegavam 12 minutos depois das 17. Temperaturas elevadas, ambiente de verão, feriado.
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30 anos de rádio. 1986, a primeira emissão. 40 anos agora, no dia 11 de outubro.

17 horas e 30 minutos. Música que também foi feita para a rádio em festa de aniversário, no conjunto Solitário.

0: Ora, 17 horas e 52 minutos. Daqui um pouquinho há notícias. Vamos ter também desporto, mais logo, não é? Joga a seleção. E nós estamos aqui em todas.
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0: Vindo, Miguel.

0: 6 horas em Portugal Continental e na Madeira, são 5 nos Açores. E esta hora, Alexandre David, em destaque nas notícias.
1: Luís Montenegro diz que o dia de hoje deixou claro que existe um objetivo conjunto para construir um país com mais qualidade de vida e igualdade de oportunidades. Mensagem escrita pelo Primeiro-Ministro depois do discurso de 10 de junho do Presidente da República. Marcelo Rebelo de Sousa, o ex-Presidente da República, fala mesmo de um discurso excepcional. Cerca de 160 bombeiros e 5 aeronaves combatem nesta altura um incêndio no concelho de Odemira, um fogo que arde em zona de floresta, mas com casas dispersas.
0: E nesta altura, no Funchal e em Ponta Delgada estão 22 graus, 23 no Porto, 24 em Coimbra, 26 em Faro, 27 em Lisboa. As notícias às 6, a edição é de Alexandre David.
1: Um esforço conjunto, escreve o Primeiro-Ministro, depois de ouvir o discurso de 10 de junho do Presidente da República, Luís Montenegro, recorreu à rede social X para afirmar que, nesta data, ficou claro o objetivo de um esforço conjunto para um país com mais qualidade de vida e igualdade de oportunidades com respeito internacional. Nos Açores, o Dia de Portugal, de Camões e das Comunidades Portuguesas deixou claro o objetivo que temos para o país, um esforço conjunto para que os portugueses, dentro e fora do território nacional, possam ter mais qualidade de vida, oportunidades iguais e orgulho de ser parte de um todo que se realiza em cada um e merece o respeito internacional, escreveu o Primeiro-Ministro na rede social X. Marcelo Rebelo de Sousa não poupa nos adjetivos para classificar o discurso feito por António José Seguro naquele que foi o primeiro discurso de 10 de junho do novo Presidente da República.
2: Um discurso excepcional. No que disse, excepcional na forma como disse, excepcional sobre Portugal, Camões, as comunidades, presente e futuro. Excepcional.
1: Excepcional em todos os planos, nota máxima de Marcelo Rebelo de Sousa para o discurso feito hoje por António José Seguro em Angra do Heroísmo. Sem ceder ao populismo, Portugal precisa de coragem para tomar as decisões difíceis que o futuro vai impor. É uma das principais mensagens que o Presidente da República deixou em Angra do Heroísmo.
3: Este é um tempo que nos pede coragem. A coragem prática de fazer escolhas difíceis sem ceder ao populismo. De dizer a verdade mesmo quando é desconfortável, de investir no futuro mesmo quando o presente aperta, de defender o interesse de longo prazo, mas quando o ciclo eleitoral empurra para o curto prazo.
1: De resto, o Presidente da República também deixou elogios para os 50 anos de autonomia.
3: 50 anos depois, a autonomia não enfraqueceu Portugal, fortaleceu, criou instituições com legitimidade democrática, desenvolveu políticas adaptadas às realidades locais. Mas este aniversário não é um exercício de nostalgia. Deve, igualmente, ser um convite à lucidez. Porque 50 anos de autonomia revelam também o que ficou por fazer. As assimetrias persistentes entre o continente e as regiões autónomas. O custo real da insularidade que continua a pesar sobre famílias e empresas. E a necessidade de um modelo de financiamento que reflita com mais precisão e mais justiça a especificidade destas regiões.
1: O discurso do Presidente da República neste Dia de Portugal. Há um incêndio em Odemira, numa zona de floresta. O Comando Sub-Regional de Emergência e Proteção Civil do Alentejo Litoral explica que há casas dispersas nesta zona de mato e nesta altura há mais de 160 bombeiros e também 5 aeronaves a combater este incêndio. Um incêndio que começou ao final da manhã na freguesia de São Luís, no concelho de Odemira. O presidente do Sindicato dos Técnicos de Emergência Pré-Hospitalar lamenta que o INEM demore mais 5 minutos do que o recomendado para socorrer doentes muito urgentes. De acordo com os dados fornecidos pelo Jornal Público, pela direção do INEM, as ambulâncias de emergência médica demoram em média 14 minutos e meio a chegar nos casos mais críticos, quando deviam demorar cerca de 8 minutos. A diferença de tempos pode ter efeitos trágicos, diz Rui Lázaro, presidente do sindicato.
4: Podem ser fatais, têm sido fatais. Para a maior parte das situações, o que está padronizado internacionalmente é que imediatamente a seguir ao pedido de ajuda, a resposta possa ser num tempo inferior a 7 minutos. quando aceitamos que mais de metade destas emergências de prioridade máxima em que a pessoa está de facto em risco iminente de morrer, a resposta é fora de tempo, pois representa o falhanço do sistema e que carece de alterações imediatas e não da estratégia que está atualmente a ser seguida.
1: O presidente do Sindicato dos Técnicos de Emergência Pré-Hospitalar diz que estes atrasos acontecem devido à dificuldade em encontrar equipas e meios disponíveis à hora que são necessários.
4: Tem havido, dos casos que têm vindo a público, uma enorme dificuldade em encontrar meios de emergência disponíveis, mas também equipas devidamente qualificadas para prestar assistência à emergência médica. Não só reduzimos as competências e a formação dos profissionais, como ainda o Governo se propõe a reduzir em 100 a capacidade de transportar doentes, passando os atuais 44 CIVs para viaturas ligeiras, portanto tem capacidade de transporte, mas também as 56 ambulâncias de emergência médica para 40 ambulâncias na retaguarda para fazer transferências hospitalares. Pois bem, não vai ser com menos 100 ambulâncias no universo de 700 que vamos conseguir cumprir melhor os tempos.
1: Rui Lázaro diz também esperar que o Presidente da República vete a nova lei que está em preparação, a nova lei orgânica do INEM. A Comissão Europeia adotou duas estratégias específicas, uma para as ilhas da União Europeia, outra para as comunidades costeiras, definindo pela primeira vez uma abordagem coordenada para apoiar estes territórios e desbloquear o potencial a longo prazo. O objetivo é melhorar a qualidade de vida e criar oportunidades para os 17 milhões de pessoas que vivem em mais de 4 mil ilhas em 16 estados da União Europeia e os 95 milhões de pessoas vivem ao longo dos 70 mil quilómetros da costa e em zonas costeiras de 22 Estados-membros. André Neves.
5: Bruxelas propõe uma abordagem coerente que inclua a economia, a conectividade, a energia, o ambiente, a demografia, a segurança de forma integrada. Raffaele Fitto, vice-presidente executivo da Comissão com a pasta da coesão e reformas, explica porquê.
6: A insularidade não é apenas um facto geográfico, tem um custo económico real. Por exemplo, nas ilhas, os custos de transporte, os preços da habitação e o custo da prestação de serviços públicos são muito mais elevados em comparação com o continente. É o que chamamos o custo da insularidade, um custo que milhões de cidadãos e empresas da União Europeia pagam todos os dias, simplesmente por causa do local onde vivem e operam. Isto resultando num impacto negativo estrutural a longo prazo nos seus rendimentos e na competitividade.
5: A estratégia vai basear-se em quatro pilares, a começar pelo desenvolvimento económico, conectividade e competitividade.
6: A conectividade é o principal desafio para as ilhas. Apoiaremos uma melhor infraestrutura de transportes e também digital. Avaliaremos a situação específica das ilhas na revisão dos quadros de auxílios estatais relevantes.
5: O segundo pilar que Bruxelas quer desenvolver está relacionado com a energia, o clima e o ambiente. A Comissão sabe que as ilhas são frequentemente isoladas em termos energéticos e por isso quer alargar a iniciativa Energia Limpa às ilhas até 2030 e criar meios de proteção da biodiversidade única que se encontra nestes territórios. E o mais importante, as pessoas.
6: Muitas ilhas enfrentam o declínio populacional, o envelhecimento da população, a fuga de cérebros e a forte pressão sobre o mercado imobiliário. Vamos agir em relação à acessibilidade da habitação. Vamos apoiar a mobilidade dos jovens e investir no património cultural que faz com que as comunidades destas ilhas sejam únicas.
5: 358 partes interessadas de 18 Estados-membros, cidadãos, autoridades públicas, empresas, universidades, ONG e redes insulares participaram nas audições e encontros que decorreram durante meses para preparar esta estratégia que tem em conta a participação de todos.
1: As novas estratégias da Comissão Europeia para as ilhas e para as comunidades costeiras dos 27 países. A Rússia promete uma resposta firme e eficaz ao novo pacote de sanções ao país, anunciado ontem pela Presidente da Comissão Europeia, Maria Zakharova, porta-voz do Ministério dos Negócios Estrangeiros russo, garante que Moscou vai usar todos os meios legais e políticos para contestar as sanções anunciadas esta terça-feira, em particular as sanções relacionadas com a pesca.
7: Reservamos o direito de utilizar todo o arsenal de instrumentos políticos, legais e quaisquer outros à nossa disposição para proteger a segurança marítima e os legítimos interesses dos armadores e proprietários dos navios.
1: Os responsáveis russos garantem que este novo pacote de sanções não vai afetar a economia do país. Desde as 4:30, o Leça e o Vitória de Sernás tentam ver quem vence o Campeonato de Portugal, uma espécie de quarta divisão do futebol português, a última final futebolística da época. Já estamos a entrar nos últimos minutos desta partida. Como está o resultado neste momento, Carlos Manuel Santos?
8: Vitória de Sernás entrou e marcou Ekanga, agora ao minuto 70, uma bola centrada do lado esquerdo por Kevin e Ekanga no meio com o cabeceamento certeiro a atirar para o fundo da baliza e empatar este jogo aqui no Jamor. Agora o Leça tinha acabado a primeira parte em vantagem, tinha marcado por Nzanza no tempo de compensação da primeira parte e agora é o empate para o Vitória de Sernás quando estamos a 20 minutos do termo da partida. Para já, e então com esses 72 minutos, Leça 1, Vitória de Sernás 1.
1: Para já, tudo empatado nesta final do Campeonato de Portugal. Portugal vai jogar contra as Ilhas Faroé, Polónia e Argélia na fase de grupos para o Mundial de Handball. Acabam de ser conhecidos os grupos para esta fase do Campeonato do Mundo e Portugal é a cabeça de série do Grupo F. A Seleção Nacional começa por jogar com a Polónia dia 14 de janeiro, segue-se a partida contra a Argélia e a 16 de janeiro termina com as Ilhas Faroé. O Mundial de Handball está marcado para janeiro do próximo ano na Alemanha.
9: Às 8 horas e 11 minutos, continuação de uma boa tarde para si, sintonia da Rádio Regional de Arouca. 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
1: Alega direito de defesa, é o regresso das ameaças contra o Irão. Donald Trump diz que vai atacar em força ainda hoje para responder ao derrube de um helicóptero norte-americano. O governo da Guiné-Bissau, indignado, acusa o ministro português dos Negócios Estrangeiros de ingerência nos assuntos internos do país. Luís Montenegro diz que o dia de hoje deixou claro que existe um objetivo conjunto para construir um país com mais qualidade de vida e igualdade de oportunidades. Mensagem escrita pelo Primeiro-Ministro depois do discurso de 10 de junho do Presidente da República.
2: Nesta altura, no Funchal e em Ponta Delgada, estão 22 graus, 23 no Porto, 24 em Coimbra, 26 em Faro e 27 em Lisboa. As notícias às 7, a edição é de Alexandre David.
1: Perante o derrubo de um helicóptero norte-americano, Donald Trump volta às ameaças contra o Irão e agora diz que vão voltar a atacar o Irão em força e sublinha que tem direito a fazê-lo.
3: We're going to be attacking them very hard. I guess we have the right to do that. You know, they shot down a very, very incredible, actually an incredible machine.
1: O presidente norte-americano diz que o ataque em força contra o Irão deve acontecer ainda durante este dia como represália contra o derrube de um helicóptero norte-americano. O governo da Guiné-Bissau não ficou nada satisfeito. Os militares no poder na Guiné-Bissau acusam o ministro português dos Negócios Estrangeiros de ingerência e paternalismo neocolonial contra o Estado soberano guineense e ameaçam Portugal de severas consequências nas relações bilaterais. A acusação é feita na sequência das declarações de Paulo Rangel, em entrevista à Antena 1, em que falou do eventual levantamento da suspensão da Guiné-Bissau da Cplp e reiterou a exigência de regresso à ordem constitucional e da liberdade do presidente da Assembleia Nacional Popular, Domingos Simões Pereira. Em conferência de imprensa, o Conselho Nacional de Transição, através do porta-voz Fernando Vaz, respondeu a Paulo Rangel.
4: Que se presta a funcionar como mera ferramenta de influência geopolítica e de projeção dos interesses paroquiais de Portugal. A nossa dignidade nacional e a nossa independência, conquistadas com sangue no campo de batalha, não estão à venda nem dependem do escrutínio de instâncias internacionais que pretendem tratar a nossa República como uma colónia administrativa de outrora. Cumpre, aliás, desmistificar a retórica da dependência e recordar ao chefe da diplomacia portuguesa que a Cplp nunca financiou atos eleitorais na Guiné-Bissau.
1: A indignação do governo da Guiné-Bissau depois das declarações de Paulo Rangel, o ministro dos Negócios Estrangeiros, em declarações à Antena 1. Um esforço conjunto, escreve o primeiro-ministro, depois de ouvir o discurso de 10 de junho do presidente da República, Luís Montenegro, recorreu à rede social X para afirmar que nesta data ficou claro o objetivo de um esforço conjunto para um país com mais qualidade de vida e igualdade de oportunidades com respeito internacional. Nos Açores, o dia de Portugal, de Camões e das comunidades portuguesas deixou claro o objetivo que temos para o país, esforço conjunto para que os portugueses, dentro e fora do território nacional, possam ter mais qualidade de vida e oportunidades iguais. Marcelo Rebelo de Sousa não poupa nos adjetivos para classificar o discurso feito esta manhã por António José Seguro, nos Açores, naquele que foi o primeiro 10 de junho do novo Presidente da República.
5: É um discurso excepcional no tratamento de Portugal, tratamento de Camões, tratamento das comunidades, e excepcional, quer relativamente ao passado, quer ao presente, quer ao futuro. Portanto, isto quanto ao conteúdo e quanto à forma e ao empenho com que é tratada esta matéria, todo ele é um discurso excepcional e é muito marcante, porque é o primeiro discurso de um mandato presencial aqui nos Açores, depois de muitos anos sem haver dia de Portugal nos Açores.
6: Tem sido excepcional também o início do mandato de António José Seguro.
5: Tá.
1: Excepcional em todos os planos, a nota máxima de Marcelo Rebelo de Sousa para o discurso feito hoje por António José Seguro em Angra do Heroísmo. A Ministra do Ambiente pede aos portugueses para seguirem as indicações das autoridades sobre os fogos florestais. Maria da Graça Carvalho garantiu esta manhã que o Governo está a preparar a época dos incêndios, mas admitiu que as alterações climáticas dificultam o trabalho de quem lida com esta matéria.
7: Com as alterações climáticas, o que se passa é que as características dos incêndios são diferentes de há 10 ou 15 anos. São maiores, são mais difíceis de combater, são um incêndio, e isto está a acontecer, já aconteceu nos Estados Unidos, no Canadá, e agora é aqui, são dificílimos de combater, e portanto muita atenção, sigam as indicações das pessoas, das entidades oficiais.
1: Em declarações aos jornalistas, à margem de uma iniciativa na região centro, a ministra recordou as orientações que foram dadas pelo governo às juntas de freguesia sobre os equipamentos que devem ter durante o período crítico dos incêndios.
7: Durante os efeitos, estarmos mais protegidos. Isso significa, por exemplo, os planos que o Sr. Ministro da Economia tem de todas as juntas de freguesia terem geradores, terem comunicações por satélite, pelo menos há um sítio em cada aglomerado em que as pessoas podem ir e ter acesso à eletricidade e a comunicações.
1: A ministra agradeceu também a ajuda de Espanha no período das tempestades, no início deste ano, um auxílio que ajudou a mitigar as falhas de energia que se sentiram na região centro do país.
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0: ora, cá estamos na sintonia da rádio que gostamos de ouvir. 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Ainda em Santa Maria da Feira, São João da Madeira e Espinho, Val de Câmara e muito mais.
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0: Agora vamos lá então ouvir Reginaldo Rossi ao vivo.
1: Olha, a canção que eu vou cantar agora é o meu maior sucesso desde 1972. É uma canção que já teve mais de 50 regravações no mundo todo. E tem uma coisa, se eu não cantar no show, o empresário não paga o show, as pessoas jogam pedra em mim, sabe, desmancha o ginásio. A canção é muito bonita, é muito linda. 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
1: Olha, a canção que eu vou cantar agora fala da juventude, de todos os pais, de todos os garotos que estão aqui presentes. Tudo que os garotos fazem hoje, nós fazíamos no nosso tempo. Beijava na boca, chupava a língua, mas não tinha tanta droga. Em vez de cheirar a cocaína, a gente cheirava a xereca das meninas. A raposa e as uvas.

0: Está no final da primeira hora do programa aqui em Brasília. Vamos ao sinal horário, vamos aos comerciais. Eu volto já para a segunda hora.
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0: Ora, estamos de volta para o programa da segunda hora Aqui Brasil, com Adelino Pinho. Vai até às 21, na Rádio Regional Arouca.

são 20 horas e 10 minutos. Ora, espero que goste da minha seleção musical. Aqui Brasil, todos os dias, entre as 19 e as 21. Boa viagem. Todo mundo gosta do programa Aqui Brasil, todos os dias, entre as 19 e as 21, para ouvirmos Marília Mendonça.

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8:20. Ora, não esqueçam de avisar os seus amigos sempre das 19h às 21h, aqui em Brasília, na Rádio Regional Arouca. A boa música ouve-se aqui, Cláudio e Daniel, com aquele sucesso que faz arrebentar o coração.

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Aproxima-se o sinal horário das 20h30, 20h45. Temos o desporto, relato, joga a nossa seleção. 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

0: Um grande abraço para os ouvintes da Rádio Regional de Arouca que acompanham sempre, semana a semana, as emissões de desporto também da Antena 1.
1: Abraço para toda a equipa da Antena 1 e é por aí que vamos ficar.
0: O Fernando esteve lá, esteve hoje a acompanhar toda essa visita guiada ao Centro de Treinos e tem muito para vos contar. Mas já agora, Fernando, e antes de passar a bola, gostava de revelar aos nossos ouvintes que nós temos ainda muito boas entrevistas para colocar no ar nos próximos dias. Dizer que vamos falar com o João, com o árbitro que vai estar neste Campeonato do Mundo de futebol. Uhum. O João Pinheiro, estava-me a faltar o João Pinheiro, se tivesse lapso. Portanto, há uma entrevista exclusiva à Antena 1 do árbitro João Pinheiro. Uma entrevista com a cônsul portuguesa em Miami. Também tivemos a oportunidade de ouvir Bobista, o atual selecionador de Cabo Verde, o Rian Mendes, o próprio Vozinha. E também o vice-presidente da Federação Cabo-Verdiana de Futebol. Portanto, fiquem atentos. Ah, e já agora dizer-lhes que esta manhã também falámos com o responsável pelo centro de treinos onde a seleção portuguesa montou o seu quartel-general, Team Force, é isso? Estou a pronunciar bem? Team Force. Então, a bola para o Fernando Eurico e um abraço para ti e para todos aqueles que estão a ouvir a nossa emissão e para todos aqueles que vão trabalhar para a Antena 1 no Magalhães Pessoa, em Leiria. Um grande abraço a partir de Palm Beach.
2: Ora bem, Team Ford, que é o responsável então pelo centro de treinos onde Portugal vai preparar a máquina para o ataque ao Grupo K deste Campeonato do Mundo, revelou, de resto já sabia também, mas revelou com um grande orgulho que o Real Madrid, por exemplo, esteve lá nesse centro de treinos onde Portugal vai trabalhar. Esteve o Real Madrid no último Campeonato do Mundo de Clubes, a seleção inglesa, a seleção dos Três Leões de São Jorge, esteve nos primeiros dias aqui nos Estados Unidos a preparar também precisamente o Campeonato do Mundo, onde Portugal vai operar a partir do próximo sábado com um treino aberto. Tenho o Sérgio Pereira do Mais Futebol junto a mim, é mais uma visão diferente pelo menos da minha. Sérgio, o que é que achaste do local onde Portugal vai trabalhar, que as condições que vai encontrar?
3: Olha, o primeiro impacto foi surpresa, porque é um centro de treinos que completamente diferente daquilo que nós estávamos habituados de ver noutras grandes competições, noutros mundiais, por exemplo, que geralmente são centros de treinos que já existem, que já estão lá, pertencem a um clube ou pertencem a uma federação, mas que já existem. Neste caso, o centro de treinos é colocado num centro de desporto que tem várias modalidades onde as pessoas ali da zona podem praticar ténis, podem praticar corrida, tem várias modalidades. E depois há os campos de futebol, onde foram instaladas as tendas que permitem a Portugal ter todas as comodidades para se preparar antes dos treinos. É diferente do que estamos habituados, mas eu acho que cumpre a principal função, que é permitir aos jogadores ambientar-se ao calor e sobretudo à umidade desta zona dos Estados Unidos, da Flórida e do sul dos Estados Unidos, que é aquilo, na minha opinião, que causa mais impacto, é realmente a umidade, que aqui chega a ser o dobro do que estamos habituados em Portugal.
2: Muito obrigado, Sérgio, por esta opinião. De facto, o calor é imenso, andamos sempre a transpirar devido à umidade. Em relação ao centro onde Portugal vai trabalhar, dizer que está, obviamente, a segurança no topo das preocupações dos norte-americanos. Team Ford falou mesmo no circo que se pode montar em torno da figura de Cristiano Ronaldo. A verdade é que este centro de treinos fica longe praticamente da estrada, do asfalto. É muito difícil alguém se aproximar do local e, portanto, Portugal vai estar na santa paz da seleção, sem ninguém incomodar, e por aí os jogadores não vão ter problema. O que reparei, e que é importante também dizer, é que a Federação trabalhou tão bem que os relvados, e são vários os relvados à disposição de Roberto Martínez, são relvados diferenciados, mas são relvados que vão servir de teste para os jogos em Houston, e para os jogos em Miami. Em Houston o estádio é fechado e por isso a relva mais alta, e em Miami é ao ar livre e a relva é mais curta. Esses pormenores vão ser muito importantes para que os jogadores se comecem já a ambientar, digamos assim, às condições que vão encontrar em competição. De resto, também a dizer que, obviamente, a Federação montou uma tenda onde os jogadores vão poder conviver, onde vão poder ouvir as palestras de Roberto Martínez, onde vão poder trabalhar o físico. É, de facto, impressionante essa tenda, onde não falta nada aos jogadores. E para o lado da imprensa, está tudo montado, tudo testado, uma área de trabalho bem agradável, e depois a sala de imprensa com muitos lugares disponíveis para os muitos jornalistas, e são já vários jornalistas estrangeiros que vêm também acompanhar a seleção nacional. Este foi o momento mais importante do dia, mesmo sem a seleção aqui nos Estados Unidos. Agora, meu caro João Gomes Dias, vamos à bola em Leiria. Nós estamos a milhares de quilómetros de distância junto da comunidade portuguesa. Vamos também escutar o relato da Antena 1 e, se entenderes por bem, ao intervalo vamos sentir, claro, aqui sim, o pulso às emoções.
4: É um oceano que nos separa, mas ainda assim é um sentimento que nos une, este da ligação a Portugal, e daqui a pouco o arranque desse Portugal-Nigéria.
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4: Recordo que o Campeonato do Mundo começa já amanhã com esse jogo entre o México e a África do Sul. Curiosamente, a reedição do jogo de abertura do Mundial 2010, na altura em território sul-africano, agora em território mexicano. O jogo está agendado para as 8 da noite, hora de Portugal Continental, no mítico estádio Azteca. Antes de voltarmos a Leiria para fixar em definitivo, três notas rápidas que marcam a tarde deste 10 de junho. A primeira, para lhe dizer que Rui Costa vai falar amanhã às 6 da tarde na Luz, cumprindo, ainda que para lá do prazo inicialmente estabelecido, essa prometida comunicação aos sócios. A segunda A nota está relacionada com o Campeonato de Portugal, o quarto escalão do futebol nacional, que foi hoje conquistado pelo Leça numa final frente ao Vitória de Cernache, final resolvida apenas nos penaltis. A terceira nota vai para o handball. Portugal já conhece adversários para a fase de grupos do Campeonato do Mundo, que se vai realizar no início do próximo ano. São eles a Polónia, a Argélia e também as Ilhas Faroé. Os jogos de Portugal nesta fase do Mundial vão ser realizados na cidade alemã de Magdeburgo.
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4: Voltamos à Leiria, recordo a equipa da Antena 1, Jaime Antunes, Pedro Ribeiro, Nuno Coelho, Paulo Sérgio e José Pedro Pinto. Vamos lá para esse último ensaio antes da seleção cruzar o Atlântico, é o Portugal da Nigéria.
7: E desde já com essa garantia, João Gomes Dias, ouvinte da Rádio Pública, que há uma dupla aqui do Serviço Público de Rádio que vai jantar ou lanchar muito bem, mas que entrou no sítio onde vai ter o repasto, certamente com uma mão à frente e outra atrás. Pedro Ribeiro, bandeira de Portugal estendida no relvado do Magalhães Pessoa, bancadas praticamente lotadas.
8: Bancadas lotadas aqui no estádio Dr. Magalhães Pessoa, Leiria, não há dúvida, está completamente cheio o estádio. No centro do terreno, lá está a bandeira portuguesa, de cada lado 16 homens e mulheres, na lateral também mais 8, ou seja, há muita gente que segurou a bandeira portuguesa até ali ao centro do terreno, está completamente estendida e neste momento estão à espera que os intervenientes na partida entrem no retângulo. Jogo, os suplentes da seleção portuguesa já entraram, já se dirigem para o banco dos suplentes, há ali grande número de repórteres de imagem, repórteres fotográficos para tirar as primeiras imagens à saída do túnel de acesso ao Magalhães Pessoa das três equipas. Daqui a pouco vão entrar.
7: Recordamos os 11 iniciais, estamos a 7 minutos do pontapé de saída de Portugal-Nigéria, o último teste de preparação da equipa das Guinas para o Campeonato do Mundo da América do Norte. Roberto Martínez promove 7 alterações no 11 da equipa das Guinas, alinhando com Diogo Costa na baliza, Nelson Semedo na noite da sua internacionalização número 50 com a seleção A de Portugal, Rubem Dias, Inácio e Dalô a fechar o quarteto defensivo, Vitinha e João Neves mais recuados no meio campo, Bruno Fernandes, Francisco Trincão, Pedro Neto, tudo isto em apoio a Cristiano Ronaldo. Quanto à seleção da Nigéria, atenção que o selecionador Eric Schelle retraiu ou subtraiu para esta partida peças absolutamente nucleares, muito importantes nesta equipa, desde logo o goleador Victor Osimhen do Galatasaray, bem como Chukwueze ou então Ademola Lookman, vai jogar com Okoye na baliza, quarteto defensivo com Akpan à direita, Bruno Onyemachi à esquerda, centrais Ajay e Kalen Bessie no meio campo, Nadi e Ndidi na frente, Mo Moses Simon e Ayobi, no meio Dele Bashiru em apoio a Akor Adams, o avançado do Sevilha, que foi preponderante para uma época em que o conjunto andaluz acabou por ter muito drama à mistura na manutenção na La Liga Espanhola. 11 iniciais à altura, Paulo Sérgio, para conversarmos com o comentador da Rádio Pública, Nuno Coelho.
9: Nuno Coelho, boa noite. Numa altura em que as equipas se preparam para subir ao relvado do estádio Magalhães Pessoa, há 4 anos, no caminho para o Qatar, Portugal também jogou com a Nigéria, ganhou por 4-0. Ora, como disse há pouco o José Pedro Pinto, o selecionador da equipa nigeriana, já mandou as grandes vedetas, as feras, para casa. Eu diria que Portugal tem o caminho aberto, já o tinha, mas agora talvez ainda tenha mais o caminho aberto para hoje à noite se despedir em beleza do público português, já que amanhã, à hora do almoço, segue viagem para as Américas.
10: É verdade, Paulo, José Pedro Pinto, Pedro, um abraço a toda a equipa da Antena 1. Sim, eu acho que hoje é essencialmente um jogo para... ou seja, para o Roberto Martínez continuar a poder trabalhar algumas coisas em função também daquilo que são as alterações que faz, em relação ao último jogo frente ao Chile, e de certa forma é um jogo, e como tu dizias, os craques da Nigéria não estão e por isso poderá, juntando essa vitória já frente ao Chile no Jamor, Portugal ter aqui um jogo afirmativo, com uma boa exibição, e de certa forma e puxando um pouco aquilo que é as equipas normalmente dos campeonatos, entrar numa dinâmica de vitória e consiga prolongar isso para o Campeonato do Mundo. Por isso, Portugal é super favorito para ganhar hoje o jogo. Alguns jogadores que regressam importantes, João Neves, Vitinha, que não tinham jogado no último jogo, alguns que repetem
9: Costa
10: a titularidade.
9: Também, não é?
10: Sim, o Diogo Costa. Aqui um ou outro que eu achei que faria algum sentido poderem jogar também, o João Neves, que não, o João Félix, que não está. E por isso é um 11 montado pelo Roberto Martins, com algumas muitas alterações, mas certamente ele próprio a pensar que este será o melhor 11 para enfrentar esta equipa, a equipa, como eu disse, ganhar confiança, e certamente ao intervalo haver novamente muitas alterações.
9: Nuno, já voltamos a conversar, porque Pedro Ribeiro, temos equipas preparadas para os hinos nacionais.
8: Estão perfiladas já no centro do terreno a equipa de seleção portuguesa, ainda com a camisola de fato treino. Do lado contrário está a seleção da Nigéria, meia verde clarinha, calção branco, camisola também branca com aquele verde mar. Daqui a pouco vamos escutar os hinos nacionais. Para já, uma homenagem ao
9: Ayobi.
8: Exatamente.
7: Sem internacionalizações.
8: Sem, para Alex Ayobi, da seleção da Nigéria, ali com os homens da Federação Nigeriana a entregarem o prémio, a lembrança ao jogador da equipa nigeriana.
9: É um jogador que tem feito toda a sua carreira no futebol inglês, na Premier League, na Arsenal, ultimamente tem estado no Fulham, e portanto um jogador que conhece bem o novo treinador da equipa do Benfica, Marco Silva. Lá está, feita a homenagem, vamos para os hinos nacionais e vamos exatamente começar, Pedro, pelo hino nacional da Nigéria.
8: Precisamente, vamos ouvir já a seguir o hino nacional.
9: Hino nacional da Nigéria, numa altura em que o estádio está cada vez mais repleto, cada vez mais cheio. Eu diria que não há mais nenhum lugar. Agora o hino da Nigéria.

Pequeno da Nigéria, no Municipal de Leiria, no Doutor Magalhães Pessoa, a 26ª do ranking da FIFA, a 3ª melhor africana da atualidade. Vem aí a portuguesa, toca a hora de colocar pele de galinha.

0: Pedro Pinto de fazer pele de galinha, hino nacional cantado a uma só voz, aqui no Estádio Municipal de Leiria. Altura para regressarmos ao Nuno Coelho. Nuno, como é que Portugal vai jogar esta noite à frente a esta equipa da Nigéria? E mais importante do que isso, é um jogo que serve exatamente para quê? Para preparar esse jogo com o Congo, mesmo que ontem Roberto Martínez tenha dito que, enfim, são equipas diferentes, ou não serve para nada, a não ser para fazer mais um jogo e trabalhar mais alguns pormenores?
1: Não, eu acho que servir para nada é demasiado redutor. Eu acho que serve essencialmente para aquilo que eu dizia, a equipa ganhar moral, ganhar confiança. Acho apenas, como eu dizia há pouco, que poderia haver aqui mais algumas mexidas, ou seja, o Bruno Fernandes, por exemplo, jogou o jogo todo frente ao Chile. Acho que faria sentido ver outros jogadores, o Félix, que na seleção não tem assim tantos minutos, o próprio Tomás Araújo, que também jogou pouco no último jogo. Por isso, eu acho que é um jogo para testar novas coisas, apesar de alguns dos intervenientes se manterem, e por isso é um jogo essencialmente para ganhar essa confiança num habitual 4-3-3. Eu acho que este será o meio campo de gala de Portugal, na minha opinião, pelo menos, com Vitinha, João Neves, Bruno Fernandes, Ronaldo na frente à partida, também será sempre ele, pelo menos a começar de início, acredito eu, nos jogos do Mundial. E por isso acho que poderia haver aqui mais uma outra alteração. Nelson Semedo também repete a titularidade em relação ao último jogo, há o Mateus também no banco, poderá não estar a 100%, por isso haverá sempre ao longo do campeonato do mundo também todas estas incógnitas, porque haverá várias mexidas, acredito eu, ou pelo menos algumas de jogo para jogo, e hoje é mais um onde Portugal precisa de ganhar com números altos, melhores para essa confiança ir em alta para o campeonato do mundo.
2: Muito bem, sorteada a bola e também terreno de jogo entre os capitães de equipa, Cristiano Ronaldo, do lado da formação portuguesa, e Ndidi, o experiente médio do Besiktas, do lado da seleção das Super Águias. Pedro Ribeiro, praticamente tudo a postos para o pontapé de saída neste Portugal-Nigéria.
0: Tudo quase a postos, para já os auxiliares a verificarem como estão as redes das duas balizas. Lá está o grito habitual na seleção portuguesa com a rodinha lá na zona central do terreno. O mesmo se passa com a seleção nigeriana. Portugal que vai jogar de sul para norte nesta primeira parte. Daqui a pouco é o início da partida, então, aqui no Dr. Magalhães Pessoa, em Leiria.
2: Seleção nacional vai sair com bola. Portugal vai ser acompanhado pelo Paulo Sérgio. Nesta primeira parte eu ficarei com a seleção na Nigéria, Cristiano Ronaldo e Bruno Fernandes. Paulo, já perto do esférico.
0: Estão ali a recriar-se, a passar a bola de um para o outro tranquilamente. Mãe, impressionante. De facto, a bola não cai, não passa, é de pé para pé.
2: Que na coisa. Ponta da bota, é na sola da bota, é na ponta senhora. Da bota.
0: Que coisa incrível. Já do outro lado, a equipa da Nigéria está na habitual rodinha, portanto, já terminou com o estádio Pedro Ribeiro completamente lotado. Não cabe rigorosamente mais ninguém.
3: Não, agora se entrar mais alguém, vai ser para se sentar nas escadas, porque não há, aliás, eu já estou a ver ali pessoas nas escadas, não há lugar para mais uma pessoa. Está completamente lotado aqui o estádio de Leiria para presenciar então este Portugal-Nigéria.
0: Vai começar a partida, vai começar o último jogo da seleção portuguesa antes de começar o Mundial das Américas. Em Leiria começou sem o Cristiano Ronaldo, a dar já para Bruno Fernandes, dá ali para trás para a equipa de Portugal. A bola lá do lado direito, bola a vir ali, tudo nada mais para trás para Ruben Dias. Ruben Dias a meter ali no corredor central. Está ali Gonçalo Inácio, faz uma abertura para a esquerda para Daló, adiantou, meteu já para Vitinha. Vitinha pressionado, a dá para trás, dá para Daló, deixa depois no corredor. Aparece ali Vitinha a jogar com o guarda-redes Diogo Costa, a levantar à segunda, ali a pentear a bola. O Pedro Neto, a bola acabou por pertencer depois é Ndidi, e a bola a ser tocada pela linha lateral, lançamento para Portugal à esquerda. Ali está preparado para fazer o arremesso, já executado da Lua, dá para trás, dá para Vitinha, recolhe ali Vitinha de pé direito, a jogar depois com o guarda-redes Diogo Costa, a virar o jogo lá para lá direito para Nelson Semedo. Internacionalização meia centena, a passo longo, atenção em profundidade, aparece o guarda-redes Okoye a tirar a bola para fora, e é lançamento para Portugal à direita.
3: E na perseguição da bola o Trincão, lá pelo lado direito, primeiro guarda-redes da seleção da Nigéria a tirar a bola para o lado da linha lateral, arremesso para Nelson Semedo do lado direito.
0: Lançamento já executado, aparece ali o corte da equipa nigeriana, bola a ser recolhida, sai a jogar a equipa africana.
2: Pelo menos tentava por intermédio de Dele Bashiro, desarmado por Nelson Semedo e a meias também com o Rubem Dias, bola para fora, lançamento para Bruno Onyemaechi, o ex-Boavista, ex-Feirense, ex-Villarreal.

0: guarda-redes ao Caibater.
1: Posse de bola para as Super Águias, que têm mais minutos nas pernas neste ciclo de calendário FIFA, com três particulares, o último dos quais um empate, bem indicador daquela que é a qualidade da terceira melhor seleção africana da atualidade, frente à Polónia, a duas bolas. Venceu antes também a Unity Cup em Londres, batendo o Zimbábue e também a Jamaica. Posse de bola para a seleção de Eric Chelle, com Ajay a atrasar para o Coia. Lá está o guarda-redes do Linense, é ponta a piar largo na frente, na busca de Moussa Simon, tentava erguer-se, a bola rechaçada, recuperada por Dalot.
0: É do lado esquerdo, sai Dalot, invade o meio campo contrário, tem que vir um bocadinho mais para trás, deixou depois ali o João Neves. A pisa a bola, é o bicampeão europeu ao serviço do Paris Saint-Germain, joga para trás para Diogo Costa. A Diogo Costa ali, agora a hesitar um bocadinho, com Adams por perto, a deixar lá do lado direito, a bola está ali, Nelson Semedo, a Nelson Semedo a adiantar, passa por Ayobi, aparece uma locomotiva e invade o meio campo contrário, faz um compasso de espera, vem agora para trás, vai para o chão, o árbitro diz que há falta para Portugal.
2: Há um toque ali na perna, por trás, do jogador da equipa da Nigéria, da seleção da Nigéria. Ah, livre, já foi batido.
0: Primeiros 3 minutos em Leiria, 0-0, Portugal de Duny, senhor do jogo, a bola está em João Neves, a deixar para Nelson Semedo. Lá está Nelson Semedo, lateraliza outra vez para João Neves, melhor, procurava ali aparecer por dentro, agora ao trincão, a bola foi para trás para Ruben Dias, a jogar com Diogo Costa, a virar o jogo para a esquerda, aparece ali agora o Vitinha, Vitinha tem um adversário à sua frente, que é o melhor Simons, lá está a Vitinha, dá para trás, o Adams, aliás, a jogar ali com o guarda-redes de Portugal, a bola para Dalot ali junto à grande área, a deixar outra vez dentro da pequena área, está ali Diogo Costa, abate lá para o lado direito, Ruben Dias mete já para Nelson Semedo, a jogar com Vitinha, Vitinha agora a fletir um bocadinho mais lá para o lado direito, a depois a deixar ali no corredor central, está ali o João Neves, João Neves rodeado por três adversários, a dá ali para trás, é para Gonçalo Inácio, meteu demais para a sua frente para o Bruno Fernandes, a jogar a bola com o braço e a pontapé livre para a Nigéria.
2: E a entrada do meio campo defendido pela seleção de Portugal, depois da bola ter batido na mão do jogador português, livre para a seleção nigeriana, vai bater Ajay.
1: Aí está o pontapé livre para a seleção nigeriana, já dentro do meio campo vencido de Portugal, a bola variada para o corredor esquerdo para Bruno Onimachi, palmas a compasso, entusiasmo nas bancadas de Magalhães Pessoa, aí vem Onimachi, rasga o passo na frente, na busca de Moussa Simon a ser desarmado, agora com a interseção do Rubem Dias, a bola reiniciada até o quilómetro zero para o Diogo Costa.
0: Lá está Diogo Costa, todo vestido de verde alface, a virar o jogo aqui para o lado esquerdo, bola para Diogo Dalot, está ali junto à face lateral da grande área, deixou depois mais atrás em Gonçalo Inácio, vira o jogo lá para o lado direito, para a Copete, baixa para o relvado Rubem Dias, a deixar em Nelson Semedo, Nelson Semedo a jogar ainda para trás para Vitinha, Vitinha para João Neves, aliás Vitinha estava um bocadinho mais à frente, lá está a bola ali a ser jogada por Diogo Costa, a Diogo Costa tranquilamente, Diogo Costa para além de um fato, com um verde fluorescente, com umas botas cor laranja, olha o passo para Ronaldo, não vai chegar, aparece ali, ok, a afastar, não sei se não estava fora de jogo, estava mesmo,
2: já estava deslocado.
1: 5 minutos da primeira parte e Nuno Coelho, se Portugal tentava no início, no primeiro minuto, uma espécie de slow de mãozinha na anca, atenção à intensidade e à pressão da equipa da Nigéria a fazer correr a equipa das Guinas.
3: Sim, é verdade, a Nigéria para já não dar nada a Portugal, ou seja, Portugal vai ter claramente de dar ao chinelo, como se costuma dizer, para tentar quebrar esta muralha branca. É uma Nigéria que entra agressiva, ou seja, a não deixar Portugal fazer a típica circulação. Obviamente Portugal vai ter mais bola, vai ter mais controle do jogo, muito pela dinâmica que os três do meio campo irão dar, certamente o Vitinho, o João Neves e o Bruno Fernandes, mas para já é uma Nigéria que entra agressiva e a tentar condicionar muitas das vezes no homem a homem a saída de bola da seleção portuguesa.
1: E vai já ter pontapé de canto, é o inaugural desta partida entre Portugal e Nigéria, Pedro Ribeiro, depois de uma arrancada no corredor da parte de Adams.
2: Adams arrancou, valeu lá do lado esquerdo da Dalot a fazer o corte dobrado também pelo seu companheiro de equipa, lá está a bola para ser colocada no quarto de círculo, é o primeiro canto na partida para a seleção da Nigéria, vai ser batido do lado direito do ataque da formação que hoje joga com Portugal.
1: É para Deli Bashir, levanta-se Austin McPhee, o homem da bola parada na equipa técnica de Roberto Martínez. Atenção que o Aston Villa, onde trabalha esta época, caprichou e de que maneira para ganhar também a Liga Europa. Aí está a bola cruzada para Deli Bashir, entrada da grande área para Calvin Bassey, ponta pé de pé esquerdo, encaixa Diogo Costa, muita liberdade para o central do Fulham, Pedro.
2: É muita liberdade depois do canto batido do lado direito, bola metida para a zona central do terreno e depois de pé esquerdo o remate mergulhou, mas a grande verdade é que ali a cortina defensiva, a zona central do terreno, deficiente por parte da seleção portuguesa.

0: Organiza Portugal à entrada do meio campo contrário. Lá está a minha Ruben Dias a deixar em Vitinha. É o carrossel português dentro do meu grande círculo. Adiantou, meteu já ali para Nelson Semedo. A aparecer por dentro. Abre-se uma avenida. Bem jogado. A bola está em Trincão. Trincão tira um cruzamento. Bola prensada. Afasta Bassi. Ainda há insistência de Portugal. Ali a aparecer depois o Bruno Fernandes. E a recuperação a acontecer. Olha Bassi a tirar dali o perigo.
1: E a bola já para Calvin Bassi. Face lateral da grande área. Perante a pressão do Francisco Trincão. Bate na frente na busca de Acorada. Mas entra. Certa Rubem Dias, bola para Vitinha.
0: E Vitinha a descongestionar, a bater ali um bocadinho mais para trás, a aparecer o Diogo Daló, agora a descongestionar, a deixar no guarda-redes, Diogo Costa. Lá está Diogo Costa a meter ali para o lado direito, para Rubem Dias, a meter de primeira também na direção de Nelson Semedo. Bem jogado, apareceu ali agora a tentar dar um toquezinho. O Trincão, a recuperação da equipa da Nigéria, bola para o guarda-redes da Udinese.
1: Lá está Okoye a colocar fora da grande área, a flor da relva para Calvin Bassi. A devolução para Okoye. Tenta esticar-se um pouco mais a seleção de Eric Schelle. Okoye dá jogada para Jay, o central do Hull City, que ajudou a equipa a voltar à Premier League. Vai estar na próxima temporada no convívio com os grandes do melhor campeonato do mundo. Lá está Jay a estabelecer conexão com Ayobi. Dá mais atrás para Ndidi. Lateraliza, mete à esquerda. A bola já para Bruno Onyemaechi. Rasga o passo na frente. Atenção à velocidade de Moses Simon. Encara agora no 1-1 Rubem Dias. Face lateral da área de Portugal. Ainda Simon. Simulação. Tentou servir a Ayobi. Grande corte de João Neves a impedir que a bola entrasse no médio do Fulham.
0: E a bola foi já para Trincão. Trincão a jogar ali com Rubem Dias, a bater para Nelson Semedo. Tem terreno livre à sua frente para correr. Invade o meio campo contrário. Passa a jogar. Vai marcar Ronaldo. Gol! Que falhaço! A Cristiano Ronaldo, sozinho, na cara do gol, rematou de pé direito. A bola tira tinta ao posto direito da baliza da Nigéria. Mas é um falhaço, era um gol cantado, Pedro.
2: É, a bola, ele bateu mal com a bota na bola. Com três toques chega à grande área, Trincão a desmarcar Nelson Semedo. O passo para o interior da grande área, em corrida apareceu Cristiano Ronaldo. Quando rematou mal, a bola saiu ao lado do poste direito da baliza à guarda de Okoye. É a primeira grande oportunidade para a seleção portuguesa.
0: Nuno Coelho, 9 minutos da primeira parte, 0-0, Portugal a dizer presente, mas não pode falhar este golo do Ronaldo.
3: Não pode, e não é habitual o Ronaldo falhar este tipo de situações, aliás.
1: E ao lado da baliza de Diogo Costa, desculpa Nuno, Acor Adams meteu Diogo Dalot no bolso, enquadrou-se, disparou rasteira, a bola sai ao lado, Pedro, que perigo!
2: Mais uma jogada lá do lado direito, bola metida para a zona central, remate de pé esquerdo, depois de Dalot ter ficado nas covas, a bola passou um pouco, mas muito pouco ao lado do poste esquerdo, à guarda de Diogo Costa, guarda-redes da Seleção Nacional. Passou o perigo para a Seleção Portuguesa.
0: O Nuno junta a de Ronaldo com esta.
3: O jogo está bom, essencialmente o jogo está bom. Portugal aqui, neste lance específico, a defender mal, quer com o Dalot, quer com o Inácio, acabam por ser os dois batidos ali no corredor esquerdo, meia esquerda, por isso os dois acabam por ser batidos pelo Acor Adams, que é muito rápido, e depois só não faz gol porque não acerta na baliza, tal como o Cristiano, que é um grande cruzamento, recebe um grande cruzamento do Nelson Semedo numa saída, e como o Pedro dizia, com três toques praticamente Portugal a criar essa oportunidade, e ali normalmente o Cristiano não falha, não acertou na baliza, o guarda-redes nem sequer teve de defender, por isso uma oportunidade clara para cada uma das seleções.
0: Está bom o jogo aqui em Leiria, grande arrancada de Diogo Dalot pela esquerda, atenção, cruzamento de primeira, quem vai aparecer? O corte da defensiva, excelente Onyemaechi a fazer o atraso para o OK.
2: Onyemaechi, jogador do Olympiacos, a atrasar de cabeça para o seu guarda-redes, já passou o perigo, já joga a Nigéria do lado direito.
1: Numa altura em que são 9 horas em Portugal Continental e na Madeira, menos uma nos Açores, vamos carimbar a partir do Magalhães Pessoa.
0: Portugal
1: 0,
0: Nigéria
1: também 0, 11 minutos.
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5: Inglaterra, Costa Rica, que estava marcado para Orlando, foi adiado pelo menos algumas horas devido a uma tempestade e também às trovoadas que marcaram, por exemplo, o último Mundial de Clubes. Agora vamos também, não vão fazer a sua aparição no Mundial de Seleções.
0: Novidades, só nos Estados Unidos.
6: É, exato. Completamente. Vai começar a paródia
1: dos Trovões a 13 km de distância para interromper qualquer jogo no Campeonato do Mundo. Bola para Okoye, guarda-redes da Nigéria, pressiona em alto Portugal por intermédio de Cristiano, bola para a esquerda para Onyemaechi, mete por dentro para Calvin Bessie, aí vem o central canhoto a tentar desenvencilhar-se da pressão de Vitinha, liberta no corredor central, escapa-se agora pela meia esquerda a Iobi, encosta no corredor outra vez para a linha lateral, bola para Moses Simon, aparece Nadine na grande área, também há com Adams, ainda prolongamento da grande área para Moses Simon, o atraso para Iobi, levanta a cabeça, levanta o periscópio e mete por dentro, a bola rasteira para Ndidi, carreira de tiro, vai já daqui Ndidi, diretamente para fora, para a pista de tarde.
2: Ndidi olhou, de facto tinha ali uma cortina defensiva, rematou de pé direito, a bola subiu muito, sem perigo para a baliza portuguesa, mais um pontapé para Diogo Costa, resta saber se vai ser curtinho ou se para o meio campo contrário.
0: Não é por acaso que Ndidi apenas fez 8 jogos pelo Marselha, a fazer isto, enfim. A bola está ali em Diogo Costa faz uma abertura para a esquerda, mal, a recepção agora de Dalou, recuperação da Nigéria.
1: E lançamento para Nadi, lá está o jogador do Marselha, a bola colocada por dentro para Ndidi, face lateral, ainda procura espaço, mete atrás para Alex Ayobi, aí vem o Londrino, lá vem Ayobi, rasga o passe de Lunes, tentava interceptar a Vitinha, vai sair Portugal.
0: Lá está a Vitinha, rasteiro, meteu ali no corredor central para Bruno Fernandes, grande abertura para a esquerda, era tentativa de colocar em Pedro Neto, mas um passo com demasiada força, bola para o guarda-redes da Nigéria.
2: Ia lá correr Pedro Neto, mas não conseguia de qualquer maneira chegar à bola porque vinha com muita força e depois de bater no relvado ainda ganham mais velocidade. A verdade é que sem qualquer perigo o guarda-redes da seleção da Nigéria defendeu e já vai jogando.
0: Podia ter pedido uma boleia ali, um F-16 de Montreal.
1: Nem de Kawasaki lá chegava. Ponta, pé de Okoye, bola a pingar no grande círculo, tenta controlar a Cor Adams, importunado por Gonçalo Inácio, bola para Vitinha, tenta passar por Nadi, veremos que leva a melhor, leva uma pantufada de Nadi Vitinha. E o árbitro Busquets Ferreira, o maiorquino, assinala a falta.
2: Livre para a seleção portuguesa, para Vitinha. É o próprio que vai bater o livre. Sofreu a falta e bateu o livre.
0: Bola para trás para João Neves. A recolher ali João Neves. Está aqui descaído sobre o corredor esquerdo. Dá para trás, dá para Gonçalo Inácio. A Gonçalo Inácio vem em linha. Prende a aproximação de Adams. A jogar com Diogo Costa. A funcionar como um livre fora da sua grande área. Meteu lá para o lado direito. Passa ali a rasgar o Onyemaechi a conseguir ganhar.
1: E lá vem a bola para Akpan. Adams vira-se para o sentido de progressão. Corredor central desinflaciona. Permite a intromissão de Akpan. Aí vem o médio centro de raiz da equipa do Genk, que é o jogo como lateral direito. A bola atrasada para Ajay. Lá vem o veterano central, invade uma equipa da equipa de Portugal, lateraliza para Akpan. A devolução da gentileza para Ajay. Qual extremo? Vai no 1-1, no corpo a corpo com Diogo Dalou. Caiu, levantou os braços, manda seguir o árbitro.
0: E a bola já está em João Neves. Vai ali João Neves, pisa a bola, adiantou, meteu para Gonaldo, primeira para Bruno Fernandes. É agarrado agora por
1: Messi.
0: Exatamente, portanto Bassi já não tinha pernas para conseguir segurar o internacional português, agarrou e é livre para a equipa de Portugal.
1: Isto no Campeonato do Mundo, Pedro Ribeiro, já era cartão amarelo garantido aos 15 minutos.
2: Ah sim, agarrado, camisola, corpo, era cartão amarelo para o jogador da Nigéria.
0: Já batido o pontapé livre, a bola está aqui do lado esquerdo em Pedro Neto, lá vem Pedro Neto a manobrar o pé esquerdo, joga ali com Bruno Fernandes, dá para trás, dá para Vitinha, está sobre a divisória, Vitinha meteu a bola no meio campo contrário, restaram ainda endereçar para Dalou à esquerda, mal passa, recuperação de Ndidi.
1: A bola para Akpan Adams, tenta desenvencilhar-se Bruno Fernandes, lateraliza, mete à esquerda, bola para Moses Simon, tira do caminho agora Francisco Trincão, tenta ficar confortável com bola, a formação das Super Águias, Eric Schell, o selecionador de mãos nos bolsos, a bola para Nadi, lá vem o médio do Marcelo a combinar com Ndidi, o ex-Leicester City que agora joga no Besiktas, bola já para a esquerda para Onyemaechi, aí vem o lateral esquerdo, contemporiza, espera para o apoio, combina com Ayobi, dá para trás para Ndidi, outra vez para Nadi, vai ficando com mais posse de bola, vai tentando subtrair iniciativa à equipa das esquinas, a formação nigeriana. Aí está Alex Ayobi, mete na zona central, o passo esforçado, ainda recupera Nadi, pressão do Bruno Fernandes, Nadi apertado ainda, vira-se para a frente, combina com Ndidi, mete por dentro, a bola já para a direita para Ajay, simula perante Pedro Neto, cai na linha divisória, o árbitro dá a falta sobre o central do Hull City, Pedro.
2: Pedro Neto ali a tentar jogar a bola, a roubar a bola ao adversário e acaba por derrubá-lo e por isso mesmo o árbitro de imediato a apitar, a marcar o livre que vai ser batido daqui a pouco pelo camisa 4, Wilfred Ndidi.
1: É certo, Nuno Coelho, que a Akpan Adams teve aquela grande ocasião depois do falhanço inacreditável de Cristiano Ronaldo, mas está a crescer à medida que os minutos vão passando a seleção de Eric Schelle.
3: Sim, a Nigéria consegue ter alguma bola. Portugal, eu acho que nunca será uma equipa muito agressiva neste momento do jogo, ou seja, nunca será uma equipa que quando apanhar um adversário que consiga também ter alguma circulação de bola. Portugal não é uma seleção muito, muito pressionante e por isso terá essa dificuldade. Eu acho que daquilo que são estes 16 minutos, a minha análise é que Portugal, levando o jogo para um momento mais físico, onde a Nigéria também é muito forte, Portugal terá mais dificuldade. Portugal precisa do conforto de ter a bola, da circulação. Não tem conseguido porque a Nigéria também tem sido agressiva nesse momento.
1: Nuno, e para espera já... aí, situação de 3-2 para a Nigéria. Dele Bashiru aparece no jogo, Alcandário já se encontrou, pé esquerdo, simulou Moses Simon, a contemporizar muito a seleção da Nigéria, já se repôs defensivamente a seleção portuguesa, perdeu uma grande oportunidade da Nigéria, sai Portugal por Trincão.
0: Vai Trincão, ele é alta velocidade lá do lado direito, agora fez um combate de espera, não tinha ninguém mais à frente e a bola vem ali para trás para Ruben Dias, a colocar calma no jogo, a bola está em Vitinha, faz uma abertura aqui para a esquerda, recolhe de pé direito, empurra depois, bola diretamente para fora, estava ali o Pedro Neto um bocadinho mais à frente, Pedro, e a bola saiu-lhe um metro mais atrás.
2: É, a bola foi para o meio dos dois, Ronaldo estava um pouco mais para a direita, Pedro Neto para a esquerda, a bola foi metida para o meio, saiu para a lateral, arremesso já efetuado para a seleção da Nigéria.
1: Completa, Nuno, com este apontamento saiu em superioridade numérica numa transição muito rápida à Nigéria, situação de 3-2 que Dele Bashiru definiu da pior forma.
3: Sim, definiu mal, bem defendido também pelos dois centrais portugueses que baixaram bem e aguentaram que chegasse essa ajuda. Apenas para complementar, se Portugal levar o jogo para aquilo que é a fisicalidade da Nigéria, não tendo Portugal muito essas características de agressividade, de pressionar alto, de ser muito forte sem bola, Portugal acho que fica a perder claramente no jogo. E por isso, para já, as grandes oportunidades de Portugal e do jogo, na verdade, têm sido em transições rápidas. Por isso, o jogo está mais para isso do que propriamente para ter muita bola.
0: Agora foi a vez de Onyemaachi a fazer ali uma falta na Fainha e é um livre perigoso, ou que pode ser relativamente perigoso para a equipa da Nigéria.
2: É um jogador português, já tinha dado o toque para passar o adversário, só que foi tocado, foi para o relevado e por isso mesmo o árbitro apitou. O auxiliar também levantou a bandeirola, é livre para Portugal, lá do lado direito.
0: Lá está a bola a ser batida para trás na direção de Ruben Dias, mete no corredor central, está ali Gonçalo Inácio, vira o jogo para a esquerda, ela está em Dalô. Dalô a fazer a arrancada de Pedro Neto, recolhe Pedro Neto aqui no corredor, a Pedro Neto em simulações, tem à sua frente o lateral direito da equipa da Nigéria. Pois, o problema é que é muito mais forte o jogador nigeriano Ndidi, acabou depois ali por ter que recorrer à falta. É pontapé livre para a equipa africana.
2: Didi conseguiu sair com a bola, fez uma finta, depois por trás vem o jogador português, rasteirou, livre para ser batido pela seleção da Nigéria, já batido um pouco para trás.
1: A bola controlada por Ajay, combinando com Didi, está outra vez Ajay, aciona mais para diante, a Nadi, a bola outra vez para Ajay, a saída do setor mais recuado da seleção nigeriana, tentava bater na frente na profundidade para a desmarcação de Akon Adams, intercepta a bola Inácio, dá para Diogo Dalot.
0: E Dalot, meter ali no corredor central, aparece depois o João Neves a jogar com Gonçalo Inácio, da esquerda para a direita, bola para Ruben Dias. Lá está o central do Manchester City a jogar com Nelson Semedo. A bola outra vez metida para Trincão, veio buscar jogo atrás, Trincão adiantou, dá já para Ronaldo. Ronaldo a deixar ali na lateral para Trincão, a descongestionar, a meter para trás e a bola a chegar até Diogo Costa. A Diogo Costa a virar o jogo para a esquerda, recolhe ali o João Neves. A João Neves de pé esquerdo, organiza de pé direito, mete à sua frente para Dalô. A bola vai outra vez para trás para João Neves, a deixarem Gonçalo Inácio de pé esquerdo a levantar, aparece ali o corte agora de Akpan e a bola a ser tocada pela linha lateral.
2: Lançamento para Portugal lá do lado esquerdo, vai ser para Dalou fazer o arremesso da linha lateral.
0: Em Leiria, no estádio Magalhães Pessoa, atingimos o minuto 20 desta primeira parte com o seguinte resultado: Portugal
1: 0,
0: Nigéria
1: também 0.
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0: Dentro de 8 dias estaremos em Houston para o Nuno Matos e o Fernando Henrique nos relatar o primeiro jogo da seleção portuguesa. Aqui é o jogo da despedida, a bola está ali, Nelson Semedo dá para trás para Ronaldo, atentou de primeira picar a bola para Okai e resolver o assunto.
2: Nelson Semedo quase que esperou para Ronaldo para fazer o passe e também o remate, preferiu picar para o segundo posto, mas a verdade é que estavam lá dois jogadores portugueses, mas também o guarda-redes nigeriano muito atento a segurar e a despachar para os seus companheiros.
1: Mais uma subida de Portugal à grande área da Nigéria que nada resulta, posse bola para as Super Águias, zona central do terreno para Dele Bashiru, aí vem o médio da Lásia, coloca mais por dentro a bola para Alex Ayobi, está fora de posição, está a auxiliar mais atrás no processo de construção, Ajay bate na frente para Akon Adams, outra vez um rendezvous com Gonçalo Inácio, toque nas costas visível, na cara do árbitro auxiliar Serin Prieto, lançamento o pontapé livre, melhor dizendo, para a seleção portuguesa.
2: É para o próprio Gonçalo Inácio, sofreu a falta, bater o livre para a seleção portuguesa.
0: Lá está o jogador do Sporting Tonga jogar para trás para o guarda-redes do Futebol Clube do Porto, está no limite da sua grande área, fora ali com a bola bem dominada a pisá-la, depois de pé esquerdo a empurrar para Ruben Dias, este a meter lá para lá direto, colado à linha lateral está ali o Nelson Semedo, meteu para o corte de Ndidi, ainda a recuperação de Portugal, Nelson Semedo a conseguir ganhar a segunda bola, a fazer uma abertura para a meia esquerda, está ali Vitinha, o campeão europeu pelo Paris Saint-Germain a jogar com o jogador do Chelsea, Pedro Neto, a bola sobrou depois aqui para a esquerda, já dentro do meio campo contrário, era Dalot a ter que descongestionar o Bruno Fernandes, meteu ali para trás para Gonçalo Inácio, outra vez Bruno Fernandes na jogada, está no corredor, dá e vira na direção de Diogo Costa, lá está Diogo Costa fora da sua grande área a funcionar como livro, a bater ali para o Trincão, a Trincão a vir buscar jogo, lá está Trincão, agora dentro do grande círculo, invade o meio campo contrário, vai combinando com o Ronaldo, Trincão, bem trabalhado por Trincão, a virar abertura para Diogo Dalot, vai Dalot dentro da grande área, tira cruzamento, não espera, faz um compasso, espera, dá para trás, remata.

0: Neto. Excelente o trabalho de Diogo Dalo. Esperou, viu, temporizou. E a dar para a ponta da bota esquerda do jogador do Chelsea. Atirou de primeira, só para no fundo da baliza. É o terceiro golo de Pedro Neto, com a camisola da Seleção Nacional, no dia em que faz 25 internacionalizações.
1: Excelente primeiro passe na zona central do terreno para a desmarcação de Dalo. Como explicaste, fez tudo bem, contemporizou, fez o passe para a zona central da grande área, descaindo para o lado esquerdo. Pedro Neto recebeu, disparou cruzado para o lado contrário do guarda-redes, fazendo o primeiro da seleção portuguesa. Tempo de pausa para o descanso e para beberem um pouco de água os jogadores que estão aqui neste Portugal 1, Nigéria 0 neste momento.
2: E porque o gol do Pedro Neto foi precisamente no Equador, na primeira parte, aos 22 minutos e meio, interrompida a partida para essa pausa para a hidratação, e nesta altura Portugal está na frente. Marcou Pedro Neto.
0: Portugal
2: 1,
0: Nigéria
2: 0.
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4: Está confirmado, segunda-feira será dia de tolerância de ponto em Cabo Verde. Recordo que é o dia no qual se estreiam os Tubarões Azuis em fases finais de campeonatos do mundo, jogo diante da Espanha, jogo obviamente diante de uma das mais fortes candidatas ao cetro mundial.
0: É, temos um fim de semana prolongado em Cabo Verde, nada mal, até porque isso obviamente que se justifica plenamente. E justifica-se ou não esta vantagem de Portugal, Nuno Coelho? Portugal a conseguir marcar, como dizia o José Pedro Pinto, a meio desta primeira parte, numa jogada em que Diogo Dalo consegue ter ali pelo menos 35 a 40% do golo.
5: Sim, uma das melhores, se não mesmo a melhor jogada coletiva de Portugal no jogo. Foi talvez o momento onde apareceu o Trincão e Dalo, praticamente ainda não tinham aparecido no processo e no momento ofensivo da seleção portuguesa. É uma jogada que o Trincão começa bem atrás, bem perto da nossa área defensiva, combina com o Ronaldo e depois aparece bem o Dalo à esquerda, contemporiza muito bem, percebe que chega ali o Pedro Neto vindo de trás, e depois num remate cruzado o Pedro acaba por fazer um excelente golo, como eu dizia, numa jogada coletiva da seleção portuguesa, e onde, de certa forma, coloca aqui alguma água na fervura, digamos assim, porque a Nigéria, na verdade, estava intensa, estava agressiva, estava a retirar Portugal do jogo naquilo que era um momento ou a incapacidade, digamos assim, de Portugal ter a bola durante muito tempo, e por isso este golo acho que foi importante para colocar calma não só na seleção portuguesa e tirar algum ímpeto, provavelmente, à seleção nigeriana.
0: Bem, esta pausa para a hidratação, tem que se lhe diga, não é por acaso que a FIFA se prepara para autorizar nas televisões que têm direitos do Campeonato do Mundo a meter publicidade na pausa para a hidratação.
2: Foram para aí 2 minutos, não, Pedro Ribeiro?
1: Ah, quase, é tipo um minuto de desconto na NBA.
0: Não, isso é muito mais do que um minuto de desconto. Tudo a postos para o recomeço da partida. Portanto, vai sair a equipa da Nigéria, parece-me, não é?
2: É. Depois do gol de Pedro Neto, vai sair a Nigéria para o pontapé de saída, para o retomar do encontro, depois de Pedro Ribeiro, Roberto Martínez e também Eric Schelle terem aproveitado a pausa para a hidratação, para alguns retoques estratégicos nas respectivas equipas.
1: Ah, sim. Vi, sobretudo, o Roberto Martínez, porque é o selecionador da seleção portuguesa, a dar muitas indicações, não só para os homens do meio-campo, mas também para os que estão a jogar nas alas laterais, na defesa, a dar algumas indicações Roberto Martínez para os jogadores portugueses do lado contrário, obviamente que o selecionador da Nigéria também fez o mesmo.
2: E porque, Pedro, vamos ter Mundial também na terra dos Aztecas, alguns portugueses ou muitos portugueses, veremos se alguns deles terão a possibilidade de ir também à América do Norte já a ensaiar a Ola Mexicana.
1: Já a Ola Mexicana ficou conhecida em 1986 no Mundial do México, está aqui a ser treinada também por todos os portugueses que se encontram no estádio Dr. Magalhães Pessoa.
2: Sai a equipa da Nigéria, pelo menos tentava Nadi libertar na frente para Moussa Simon, anula bem a situação defensiva portuguesa.
0: E a bola ficou em Gonçalo Inácio, ali está a trabalhar e a dar para a sua frente para João Neves, este a virar para a esquerda, a bola para Vitinha, lá vai Vitinha, Ola mexicana a passar aqui à nossa frente, Vitinha a pôr ali um bocadinho de calma no jogo, a jogar ali para trás na direção de Gonçalo Inácio, este a virar lá para lá direito, bola para Nelson Semedo, recolhe Nelson Semedo a meio do meio campo defendido pela equipa de Portugal, dá para trás, dá para Ruben Dias, a baixar ali o Vitinha, a bola para Vitinha, camisa 23, a Vitinha que ainda não tem qualquer golo, marcado pela Seleção Nacional Portuguesa em 38 internacionalizações. É engraçado, de facto. Lá está o passe a rasgar, ali a baixar agora o Bruno Fernandes. A Bruno Fernandes a ser ali pressionado por Nadi, a deixar um bocadinho mais atrás. Lá vem Vitinha, lá vem tricotando Vitinha com a bola colada na ponta da bota direita. A Vitinha a fletir agora aqui para o lado direito. Lá vem Vitinha, tem o Dalô a arrancar. Lá está a bola para Dalô. Vai em alta velocidade, entrou na grande área. A cruzamento atrasado, o corte ali do Messi. Ainda há insistência, mas conseguir recuperar a equipa da Nigéria. Mas havia fora de jogo assinalado a Diogo Dalô.
1: É, lado de esquerdo do ataque da seleção portuguesa. Olha, agora para auxiliar, estava com a bandeirola levantada, deslocado do lateral esquerdo da seleção portuguesa. Livra para a seleção da Nigéria, para o guarda-redes bater. Okoye já fez para a defesa.
2: Infração de fora de jogo decretada pela auxiliar, dizias bem, Pedro Ribeiro. Guadalupe Porras Ayuso, uma das melhores no seu país, no país vizinho. A bola para o João Neves, ui, dali um autêntico nó cego a Iobi, travado pelo médio do Fulham, bola para Portugal.
1: Ficou com os olhos trocados.
0: É mesmo, lá está preparado para a movimentação da Alô. Não sei se não tem que ir ao oftalmologista, o Alex Ayobi. Pontapé livre ali para ser marcado por Vitinha. Faz um ameaço Vitinha, faz um segundo ameaço. Agora a trouxer assim, a meter ali no corredor central. Bola para o Ruben Dias. A virar lá para o lado direito, na direção de Nelson Semedo. Deixou depois em Trincão. A Trincão não tem tido qualquer possibilidade de passar por Onyemaechi. Numa altura em que vamos atingir a meia hora no Estádio Municipal de Dr. Magalhães Pessoa. Uma pincelada por parte do comentador da Antena 1, Nuno Coelho. 1-0 vantagem para Portugal. A partir de agora estamos no último quarto de hora deste primeiro tempo.
5: Sim, é uma meia hora em que já teve um pouco de tudo. Uma entrada interessante de Portugal, depois resposta da parte da Nigéria com a tal agressividade, o condicionar de saída de bola da seleção portuguesa. Há o golo do Pedro Neto aos 22, 23 minutos, onde de certa forma, eu não vou dizer justo ou não, porque Portugal agora parece-me que sim, que voltou novamente a pegar no jogo, a ter bola. Portugal, eu já o disse, depende muito daquilo que é a dinâmica que os três do meio consigam fazer e da maneira como Portugal consiga ter a bola com o João Neves, com o Vitinha, com todas essas dinâmicas que existem de clube e depois juntando, obviamente, toda a qualidade do Bruno Fernandes. Uma boa surpresa do Nelson Semedo, que já teve várias arrancadas pelo corredor direito, ainda assim foi o seu o concorrente, digamos assim, do lado esquerdo, o Dalô, que faz a assistência para o Pedro Neto. Por isso, exibição globalmente positiva nestes 30 minutos, mas com uma réplica muito interessante da Nigéria, principalmente naquilo que é a fisicalidade do jogo.
0: Olha agora a aparecer ali bem o Gonçalo Inácio, enfim, houve ali um atraso, pareceu-me de João Neves, um atraso menos conseguido, teve de se aplicar a fundo o Gonçalo Inácio, caso contrário aparecia ali o Adam Sime, podia criar uma situação de perigo, Pedro.
1: É, já ia a ser tocado há algum tempo a central do Sporting da Seleção Nacional, aguentou a primeira, aguentou a segunda e depois a bola lá saiu pela linha final. Fiquei com dúvidas se vamos ter pontapé de baliza.
0: Não,
1: pontapé livre.
0: É, houve ali um empurrão. Pelas costas de Adams. Exatamente. Sobre Gonçalo Inácio, a não perder a partir de qualquer momento contacto com os enviados especiais da Antena 1. Contacto com os Estados Unidos da América, onde eles estão a seguir também esta partida. Dentro de 8 dias vamos estar com todas as atenções viradas para esse Portugal-Congo, numa altura em que Portugal vai beneficiar de um pontapé livre.
2: Deixa-me acrescentar que já tive acesso a imagens confidenciais do repasto e upa-upa. Upa-upa, quando voltarem eu quero ver.
0: E não
2: quando
0: nos
2: voltarem
0: toca
2: eu
0: nada.
2: Quero ver.
0: Não nos toca nada. Isso é que é absolutamente lamentável. Pontapé livre para a seleção portuguesa, no corredor direito, a meio caminho entre a linha lateral e a face lateral da grande área da Nigéria.
2: Há um holofote que falhou, não é, Pedro Ribeiro?
0: É, há um que falhou.
2: À tua direita.
0: À direita, exatamente. E por isso mesmo está mais escuro. Mas ainda dá para ver. Dá, sim senhor. Lá está o pontapé livre para ser levantado. Bola batida lá para o coração da grande área. Aparece ali o corte da defensiva da Nigéria. Atenção, remate grande, bomba! A bola caiu ali junto do pé esquerdo do Bruno Fernandes e matou com fogo e a sacudir o guarda-redes da Nigéria.
1: É, esta aí é com selo de gol, não tenho dúvida. Pé esquerdo do Bruno Fernandes, mas aqui a destacar também a grande defesa de Okoi, para já a defesa da noite.
0: Pontapé de canto do lado esquerdo para Bruno Fernandes, lá está a bola colocada no quarto de círculo, ali a levantar os dois braços, Bruno Fernandes, bola batida lá para o coração da grande área. A grande entrada de Cristiano Ronaldo, grande entrada do capitão de Portugal, ali de cabeça e a bola tirou tinta à barra da baliza da Nigéria.
1: Também não costuma falhar destas, até porque riu-se depois de ter falhado, como é possível, e até o central que estava a fazer a cobertura olhou para Ronaldo e riu-se também. Não está a ser a noite do capitão da seleção.
2: Esta era mais difícil, Nuno Coelho, de engavetar do que aquela que falhou clamorosamente na cara de Okoi, mas novamente Cristiano Ronaldo a tentar molhar a sopa.
5: Sim, era, falhou, parece-me que falhou ali um pouquinho o timing do salto. Ele não acerta, ou seja, em cheio na bola, como costuma fazer e como tão bem sabe, nos lances de bola parada e lances aéreos. Mas aqui claramente não mediu bem o momento do salto. A verdade é que 30 minutos e o Cristiano não estando muito em jogo, tem duas oportunidades claras, e é nisto que eu acho que ele continua a ser mortífero. Hoje ainda não fez o golo, mas continua a ser um dos melhores do mundo neste momento.
0: Praticamente 10 minutos a separar-nos dos 45 livre para Portugal, ali à saída da sua grande área. A bola batida lá para o lado direito para Ruben Dias, encosta depois em Trincão. Trincão está ali sobre a divisória, a mete por dentro, onde aparece ali o Nelson Semedo. A bola outra vez em Ruben Dias, a adiantar para Nelson Semedo, devolve para Ruben Dias, colado ali lateral, adianta para Trincão, meteu por dentro. A recuperação ali de Ndidi, a bola está na Nigéria.
2: Com falta sobre Ndidi da parte de Nelson Semedo, ainda tinha posse Alex Ayobi, mas o árbitro Busquets Ferreira decidir-se por interromper o encontro. 35 minutos da primeira parte, 1-0 ganha Portugal, desde o minuto 23 marcou Pedro Neto. A bola para a direita do ataque da Nigéria, pelo menos tentava sair nessa circunstância. Akpana será obrigado a atrasar até ao quilómetro 0 para Okoi. Aí vem o guarda-redes do Udinese, da Série A italiana, coloca para Calvin Bessie, o central do Fulham, foi comandado durante muito tempo por Marco Silva. Reposição errática da parte de Okoi, mas baixa no terreno. Akor Adams combina com Bruno Onyemaechi, sai a seleção dos super águias sobre o corredor esquerdo. Aí está Onyemaechi, coloca na linha lateral a bola para Moses Simon, cola a bola na ponta da bota direita, avança em velocidade, arranca e aciona o modo, apanha-me se puderes perante Rubem Dias, cruzamento tirado e o corte de Gonçalo Inácio. A bola sobra ainda para a segunda vaga da seleção nigeriana, atrapalham-se Dele Bashiru e também Akpan, pede a bola Dele Bashiru e bola para Pedro Neto.
0: Adiantou já ali para o Bruno Fernandes, devolveu para Pedro Neto, invade o meio campo contrário, faz um compasso de espera, deixa no corredor central, está ali o Bruno Fernandes a tentar uma finta e a bola acabou por sobrar para Ajay.
2: Aí está o central do Al City a atrasar para Okoi. Este a devolver para Ajay, face lateral da grande área da Nigéria. Ponta pé na frente, aparece Akor Adams, tenta estabelecer ligação com Dele Bashiru, bola para Trincão, posição favorável.
0: Lá vai ele a aproximar-se da grande área, tira o adversário de caminho, o remate por cima! Belo trabalho de Francisco Trincão, o homem de Viana do Castelo. Atirou o adversário do caminho, rematou de pé esquerdo, a bola tomou um bocadinho de altura. E quase, outra vez Portugal a marcar.
1: Zona central do terreno, primeiro para receber a bola, fez a finta para o lado esquerdo, encheu o pé esquerdo também, a bola saiu por cima do travessão da baliza à guarda de Okoi. Mais uma soberana oportunidade para Portugal marcar.
2: Ponta pé de baliza para a formação da Nigéria. Okoi bate na frente para Akor Adams. Inácio outra vez a ganhar a frente. Akor Adams passou, atenção Dele Bashiru. Akor Adams na cara de Diogo Costa, pé esquerdo, tirou o golo. Para dentro marca a Nigéria. Gonçalo Inácio pela primeira vez a perder no corpo a corpo com Akor Adams. Dele Bashiru agora a definir bem Pedro Ribeiro. E aos 37 minutos o empate das Super Águias.
1: O central a falhar, a aproveitar o homem da seleção da Nigéria muito bem. Aguentar à saída do guarda-redes Diogo Costa a fazer um remate cruzado, só parou na rede. Empate para a seleção da Nigéria a poucos minutos do intervalo.
0: José. Ali um conjunto de, enfim, situações menos conseguidas pela defensiva de Portugal. E com isto tudo, José Pedro Pinto, temos igualdade. 38 minutos agora em Leiria. Torna ao público. Portugal, 1. Nigéria,
2: também 1.
0: Causa e efeito, e Pedro Ribeiro, o público do Estádio Municipal de Leiria a acordar no ápice.
1: No ápice, a gritar logo de imediato: Portugal, Portugal, Portugal. Os jogadores certamente estão a sentir isso dentro do retângulo de jogo, mas a grande verdade é que no Mundial de Futebol, erros destes pagam-se muito caro.
2: Roberto Martínez está a conversar com o árbitro auxiliar Serin Prieto, eventualmente alguma infração que estará a ser avaliada pelo VAR, mas já está confirmado, não é, Pedro?
1: Está confirmado, o árbitro já apontou para a zona central do terreno, já recomeçou a partida.
2: Muito bem, Nuno Coelho, vamos à anatomia do ato falhado da seleção para o empate da Nigéria.
5: Sim, é mesmo isso, ato falhado do Inácio, neste caso, porque perde claramente ali na força com o ponta-de-lança da Nigéria. O Akor Adams claramente não está a jogar um jogo amigável e tem dado muito trabalho aos centrais de Portugal. Depois muito mal também o Dalô na maneira como aborda o lance e vai de primeira e fica completamente batido, e depois é um 2 para 1 com o Ruben Dias. A bola acaba por ser infeliz também o Diogo Costa, porque a bola passa-lhe por baixo das pernas e ele não consegue ali defender, não é um remate assim tão forte, por isso vários erros individuais que resultam no golo da Nigéria, que tem feito por isso também, e por isso parece-me que acaba por ser o resultado para já até mais justo, o empate nesta primeira parte.
2: E atenção à seleção na Nigéria, veremos quem chega primeiro à bola. Ruben Dias, senhorial para Tomosa Simon, a bola acaba por ficar dentro das quatro linhas. É um corte monumental do central do City, Pedro Ribeiro.
1: É, imperial ali, Ruben Dias a fazer um corte fantástico perante a ameaça da seleção da Nigéria, mas depois não teve seguimento do lado direito do meio campo da seleção portuguesa.
2: Atenção que vinha, ou pelo menos tentava vir, a seleção da Nigéria, Dele Bashir, depois de uma variação do flanco da esquerda para a direita de Calvin Bessa, e bola para fora, lançamento para Diogo Dalô.
0: Lá está Dalô, ali bem à frente do banco de Portugal, à procura de um companheiro liberto de adversários. Está ali a chamá-los, a meter na direção de João Neves, este depois a descongestionar, a dar para o guarda-redes Diogo Costa. Faz uma abertura lá para o lado direito para Nelson Semedo. Estamos com 40 minutos, mais uns pauzinhos, resultado numa igualdade aqui em Leiria, 1-1 no marcador. A bola batida lá para o lado direito para Trincão, recolhe Trincão, Oniamatos já à sua frente, Trincão tira o cruzamento, corte de Adjai, e a bola vai para quem? Vai para Portugal, João Neves outra vez, a bola volta à casa de partida, está ali Trincão a combinar o cruzamento, ou remate como quiserem chamar, por parte de Bruno Fernandes, e a bola para o guarda-redes Ok, sem dificuldades a agarrar.
1: Triangulação ali perante os jogadores portugueses, o último depois a fazer o cruzamento foi Bruno Fernandes para o primeiro poste, em encostado à baliza, estava ao guarda-redes, defendeu sem qualquer perigo.
2: Tenta ser a seleção na Nigéria, pontapeia forte por a altura, Bruno Onemachi, mas diretamente para fora. Vamos ter lançamento para a seleção portuguesa à direita, para Ruben Dias, deixar disponível para João Neves.
0: Lá está João Neves, lançamento já executado na direção de Ruben Dias, a meter outra vez para João Neves. Nelson Semedo e Trincão estão bem mais adiantados, bem mais metidos na sua frente de ataque. A bola vem ali agora para Vitinha, vai a passo Vitinha, tem agora a desmarcação por parte de Gonçalo Inácio, a fugir aqui para a esquerda, que é o seu lugar de origem. Deixou Vitinha lá do lado direito. A Ruben Dias a empurrar depois para Nelson Semedo, dá ali para trás para Ruben Dias, recolhe de pé direito, lá vem ele, bateu agora mais para o meio, é para Gonçalo Inácio, de pé esquerdo, faz uma abertura para Dalô, recolhe com um pé, empurra com o outro, é para Pedro Neto, o autor do golo da equipa de Portugal. É ali atropelado agora por dois jogadores da Nigéria, pontapé livre para a seleção nacional.
1: Sanduíche ali perante Pedro Neto, foi para o relvado ali pela seleção portuguesa, vai ser Bruno Fernandes a bater.
2: Arrisco-me a dizer, Nuno Coelho, que apesar do golo, Pedro Neto é a unidade em sub-rendimento mais evidente na equipa de Roberto Martínez.
5: Sim, não tem tido grande capacidade de se mostrar, a verdade é essa. O jogo, sempre que Portugal vai tendo controle do jogo, a bola normalmente anda muito em zonas mais atrás, com o João Neves, com o Vitinha, com o próprio Bruno a baixar muito. Os ataques rápidos de Portugal têm sido os momentos onde Portugal tem criado algum perigo, e por isso o Pedro Neto não tem tido muita capacidade para aparecer.
0: Agora agora foi a vez de aparecer ali o cruzamento para o segundo posto de Bruno Fernandes à procura de Ronaldo. Chegou um bocadinho assim, Pedro, atrasado.
1: É, não tinha. De facto, a bola foi bem metida, mas com muita força. Bola bem metida por Bruno Fernandes, mas com muita força, muito alta para Ronaldo. Ainda se esticou todo, mas a bola ainda passou uns centímetros acima. Por isso mesmo há lançamento de linha lateral para a equipa, para a seleção da Nigéria, lá do lado direito. E para fazer o arremesso está Akpan.
0: Zé Pedro, vamos ter alterações substanciais ao intervalo.
2: Sim, já muitos jogadores, quer de um lado, quer do outro, a intensificarem exercícios de aquecimento. Do lado da seleção portuguesa estão praticamente todos, à exceção de Ricardo Velho e também Rui Silva, os guarda-redes suplentes, para além de José Sá. Não por essa ordem de importância na hierarquia dos guardiões, mas jogadores de campo, Pedro Ribeiro, praticamente todos, se não todos, estão em exercícios de aquecimento do lado de Roberto Martínez.
1: Exatamente, do lado de Roberto Martínez, do lado contrário, como já falaste, aliás, e do lado contrário, na seleção da Nigéria, estão também 6 jogadores a fazerem exercícios de aquecimento.
0: É pontapé livre para Portugal, à saída do grande círculo. Está ali o Bruno Fernandes. Vai ali dando instruções aos seus companheiros, estão todos adiantados, está ligeiramente subida a linha defensiva da Nigéria. Batem-se palmas a compasso em Leiria. Vai bater curtinho ali para o Vitinha. Bola outra vez para Bruno Fernandes. Faz uma abertura, olha a geneira. E a bola para Simon.
2: O laboratório espirrou, está com atenção. A bola para a frente para Alex Ayobi. Ganha muito bem a frente do Bruno Fernandes, depois de ter estado na gênese dessa jogada não conseguida. Anula a ação da Nigéria.
0: E a bola está em Gonçalo Inácio, a virar ali para o lado direito. Havia muita gente da Nigéria sobre a esquerda. A bola ficou ali do lado direito, vem transportando a seleção nacional, a bola para João Neves. Lá está João Neves a adiantar, a deixar depois em Bruno Fernandes. A Bruno Fernandes ainda dentro do seu meio campo, adiantou-me a curtinho para João Neves, a devolveu para Bruno, a Bruno para Vitinha, a Vitinha para Bruno, a dar um bocadinho a ideia de que a seleção portuguesa quer que isto chegue rapidamente ao intervalo. Abatem-se palmas em Leiria. A bola está em Vitinha a deixar depois em Bruno Fernandes, dentro do grande círculo, ainda dentro do meio campo de Portugal. Lá está Bruno Fernandes, invade o meio campo contrário. Agora faz uma abertura para Pedro Neto. A Pedro Neto estava ali colado à linha lateral, a bola adiantada, a dá ali para o Bruno Fernandes. Pedro Neto para Bruno Fernandes, bem jogado agora. Ronaldo, abertura para Trincão, sozinho ali junto ao bico da grande área. Sai cruzamento direto para as mãos do Okoye.
1: Ronaldo veio até aqui junto dos placares de
2: velocidade. Não acertou com a bola, pois não?
1: Foi quase. Passou aqui a 10 centímetros.
0: 3 minutos é o que falta para chegarmos ao intervalo.
1: Mas a verdade é que correu tudo bem em relação à jogada de Portugal. Envolvimento, a única coisa que falhou foi o cruzamento final.
2: É, da parte de Trincão, a bola recolhida tranquilamente para o Okoye. Bola para a seleção da Nigéria, controlada por Calvin Bassi. Setor mais recuado da formação, comandada por Eric Chelle. O substituto de José Peseiro no ano 2025. Aí está Adjaye a atrasar outra vez para Okoye. Aí vem o guarda-redes da Nigéria a devolver a gentileza para Adjaye. Estamos já na compensação de 3 minutos decretada pelo árbitro Busquets Ferreira. A bola para Adjaye ainda. Tenta sair a jogar. A bola já controlada por Akpan. Bate na frente. A bola para Ayobi. Controla na zona do abdômen. Baixa para o terreno. Combina com Calvin Bassi. Intromete-se na manobra ofensiva. Aí vem o central a libertar já para Bruno Onyemaechi. Caminha sobre a meia esquerda. Tem Moses Simon mais aberto. Aí vem o avançado. Ainda Moses Simon a bailar à frente de um adversário. Não se recebendo, cruzamento batido, corta Inácio, incompleto. Atenção, sobra ainda para a simulação que é feita por Ndidi. Aí vem o capitão da Nigéria, enquadra-se para o remate, vai já daqui, atirou, bola desviada por Vitinha, diretamente para canto. Inácio não está nem aí, como diz o brasileiro.
1: Está desconcentrado o central da seleção portuguesa, uma vez mais comprometeu ali no eixo da defensiva. Canto para a seleção da Nigéria, lado direito do ataque.
2: E o canto para ser levantado por Dele Bashiru, junto dos jogadores de Roberto Martínez, que estão em exercícios de aquecimento. Levanta-se outra vez o homem da bola parada, Austin McPhee. Ponta pé de canto para Dele Bashiru. Apenas 3 unidades da Nigéria na grande área. 4 a cobrir as unidades mais adiantadas da seleção fora da área. Canto para Dele Bashiru. Em teoria isto não dá nada. Levanta Dele Bashiru na grande área, capacidade de devolução, sobra ainda para a segunda vaga. A bola para Nadi, dá para Dele Bashiru, faz lateral da grande área, lado direito, a simulação perante Dalu. Ainda Bashiru faz dançar o lateral do United. A bola para Calvin Bassi, para trás, para o cruzamento agora de Moses Simon. E leva-se a Coraban, se mete na confusão, corta Gonçalo Inácio, levantada a bandeirola do auxiliar, fora de jogo, já não conta.
1: Estava adiantado o homem da seleção da Nigéria, por isso mesmo mal livre para a seleção portuguesa, vai ser batido por Ruben Dias.
0: Estamos já no último minuto desta primeira primeira parte aqui em Leiria, 1-1 no marcador, transmite a Antena 1 a partir do estádio de Leiria. Olha o passo ali para o Pedro Neto, dentro da grande área, por uma intermidade, vai levantar a bandeirola, levanta, sim senhora, fora de jogo, assinalada Pedro Neto. Eu dei-me essa ideia, Pedro, mas demorou um bocadinho a levantar a bandeirola. A assistente do árbitro espanhol, Mateo Busquets Ferrer, mas lá levantou.
1: Estava com dúvidas, também olhei para o auxiliar, levantou a bandeirola, mas fica aqui a categoria do passe de Bruno Fernandes, com a parte externa do pé direito, a fazer a bola passar pelo lado esquerdo do homem da Nigéria, para Pedro Neto ir buscar um pouco mais à frente. Excelente Bruno Fernandes.
2: De qualquer das formas, Pedro Neto, mesmo estando em jogo, acabaria por ser alcançado pelo jogador da Nigéria, apesar de ter ganho meio quilómetro de vantagem. Pontapé para o Coia, e este é o apito final de Busquets Ferrer, toda a gente para os balneários. Tempo de intervalo no Municipal Magalhães Pessoa, palmas nas bancadas, Pedro Ribeiro, neste Portugal 1, Nigéria 1.
1: A correr de imediato para o balneário, é o primeiro a sair o capitão da seleção portuguesa para o banho, o Cristiano Ronaldo. Vão os restantes companheiros à conversa logo atrás. A seleção da Nigéria fica ali no seu bainho, na sua corrente, no jogo, depois destes primeiros 48 minutos, e daqui a pouco vão também regressar ao balneário, coisa que faz agora o trio de arbitragem. E também o último a sair na seleção portuguesa é o guarda-redes Diogo Costa, que lá vem tranquilo, direto para os balneários.
0: E agora também a equipa da Nigéria, e portanto a equipa da Nigéria que esteve ali a fazer um meinho, tempo de intervalo, no marcador marcou primeiro Portugal aos 23 minutos, empatou Adams aos 37 minutos. Nuno Coelho, balanço da tua parte desta primeira parte, dá-me a ideia de que o resultado acaba por se aceitar perfeitamente.
5: Sim, acho que sim, acho que o empate é o resultado mais justo para esta primeira parte, com momentos bons e outros não tanto da seleção portuguesa. Acho que valeu essencialmente por aquilo que foi a capacidade para Portugal atacar muitas vezes as costas da seleção da Nigéria. Ainda assim levou com essa réplica, como eu fui falando ao longo da transmissão, de uma Nigéria que foi agressiva, faz o golo pelo Adams, e por isso parece-me que o 1-1 ao intervalo é claramente o resultado mais justo. Portugal já podia ter feito, tem uma oportunidade claríssima pelo Cristiano ainda antes do gol do Pedro Neto, mas o resultado parece-me o mais justo ao intervalo.
0: Obrigado, Nuno Coelho, comentador da Antena 1 nesta partida. Estamos em tempo de intervalo aqui em Leiria, resultado então nessa igualdade. Pedro Neto marcou aos 23 minutos para Portugal, marcou o seu terceiro golo em 25 internacionalizações. O extremo esquerdo do Chelsea empatou Adams aos 37 minutos para a Nigéria, o ponta de lança da equipa do Sevilha. Toda a gente nos balneários, João Gomes Dias. Já regressamos aqui a Leiria, numa altura em que em Palm Beach há quem esteja a comer e bem.
4: E já vamos lá para perceber também como viveram os portugueses essa primeira parte, para já 1-1 no marcador em Leiria.
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4: Para já vamos olhar para o resto da atualidade, quando são 9 horas e 39 minutos no continente e na Madeira 8 e 39 nos Açores. Avançamos para uma síntese de notícias, edição do jornalista Luís Peixoto.
6: Já não há habitações em risco, mas o fogo em Odmira promete dar que fazer aos bombeiros durante a madrugada. Desde a hora de almoço, que os bombeiros combatem as chamas, na freguesia de São Luís, duas pessoas chegaram a ser retiradas de casa por precaução, mas neste momento há apenas uma frente ativa, adianta a Antena 1, Raquel Silva, vereadora da autarquia de Odmira.
7: Temos efetivamente uma frente ativa que está a ceder aos meios. Dado o horário, já não temos meios aéreos. Queremos acreditar que até ao final do dia que conseguiremos ter esta frente combatida. É uma frente de difícil acesso, dos meios conseguirem lá chegar. Estamos agora com uma equipa mobilizada ao lado, os operacionais vão ter ainda muito trabalho durante a noite. Existem ainda muitos pontos quentes, existe ainda um grande rescaldo a fazer, mesmo depois desta frente combatida.
6: Mais de 140 bombeiros combatem as chamas na freguesia de São Luís, em Odmira. O Presidente da República fechou esta tarde as comemorações do 10 de junho nos Açores, com a cerimónia do arriar da bandeira nacional no Pátio da Alfândega, na cidade de Angra do Heroísmo. António José Seguro agradeceu a recepção ao longo dos últimos dias no arquipélago açoriano e destacou a emoção no primeiro 10 de junho enquanto chefe de Estado.
8: É uma alegria e uma emoção muito grande ver os vossos rostos. Sentir Portugal em cada rosto e sentir que o coração é algo que nos une. Somos, de facto, uma grande família e um grande povo. Muito obrigado à Angra do Heroísmo, muito obrigado à Praia da Vitória, muito obrigado à Ilha Terceira. Bem-ajam aos Açores. Viva Portugal!
6: Antes da cerimónia, o Presidente da República distinguiu a Universidade dos Açores com o grau de membro honorário da Ordem da Instrução Pública no ano em que a Universidade celebra 50 anos. O Irão diz que nenhum acordo sustentável pode ser alcançado sob ameaças. Amir Sayed Iravani, embaixador iraniano na ONU, sublinhou ao Conselho de Segurança das Nações Unidas que o fim da guerra não pode ser atingido através da intimidação e do uso da força. O diplomata iraniano apelou ainda aos Estados Unidos que se abstenham de ameaças como as que foram feitas hoje por Donald Trump. O presidente dos Estados Unidos prometeu voltar a atacar o Irão com força. Milhares de pessoas voltaram a sair à rua na Albânia contra a construção de um resort de luxo pelo genro de Donald Trump, Jared Kushner. A imprensa local adianta que se trata da maior manifestação até ao momento. O projeto do genro de Trump, de cerca de 5 mil milhões de euros, provocou indignação no país dos Balcãs devido à localização numa zona protegida. Segundo a agência Reuters, os manifestantes exibiram cartazes com a mensagem "A Albânia não está à venda".
4: Foi uma síntese de notícias com a edição do jornalista Luís Peixoto. Daqui a pouco vamos voltar ao desporto.
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4: Estamos de regresso ao desporto, aqui na Antena 1. Em tempo de intervalo, Portugal está empatado com a Nigéria a um golo. Jogo no Municipal de Leiria, o último ensaio da seleção das esquinas antes de embarcar rumo aos Estados Unidos, onde se estreia de hoje uma semana na fase final do Campeonato do Mundo diante da República Democrática do Congo. Na abertura da emissão estivemos na Flórida com a comunidade portuguesa e, claro, também com os enviados especiais Fernando Henrique e Nuno Matos. Vamos voltar já de seguida à costa leste dos Estados Unidos. Caro Fernando Henrique, pergunto-te como tem sido o repasto dos portugueses aí nessa partida que para já vai trazendo um empate 1-1, que vão acompanhando à distância os portugueses, Portugal diante da Nigéria. Nessa expectativa, acredito cada vez maior na contagem crescente de poderem ver os jogadores, já não falta tudo, de perto quando eles aterrarem aí nos Estados Unidos. Volto a tentar novamente o contacto com o Fernando Eurico. Penso que ele não está neste momento, vamos tentar um pouco mais à frente. Aproveito para colocar também aqui as declarações no ar de Paulo Jorge Pereira, o selecionador nacional de handball, ele que hoje ficou a saber que Portugal vai defrontar no grupo F do Mundial a Polónia, a Argélia e também as Ilhas Faroé. Mundial marcado para o início do próximo ano, vai ser jogado na Alemanha. Portugal está sediado na cidade de Magdeburgo. E Paulo Jorge Pereira olha não só para esta primeira fase, mas para todo o Mundial, e os objetivos são bem claros.
18: Objetivo, primeiro
13: primeiro lugar na fase preliminar e depois para podermos, sobretudo para podermos lutar por medalhas, que é aquilo que nós queremos e levamos na nossa cabeça e da nossa cabeça já não sai.
4: Paulo Jorge Pereira, escutado por Carlos Manuel Santos. O dia de hoje fica também marcado pelo Campeonato de Portugal, a final desse quarto escalão do futebol português, jogada no Jamor, decidida nos penaltis, triunfo do Lessa diante do Vitória de Cernache. A equipa de Lessa da Palmeira, treinada por Mica, que em conferência de imprensa falava no objetivo conseguido ao erguer o troféu no dia de hoje.
18: Fomos conseguindo e alcançando objetivo ao longo da época. Começámos o primeiro objetivo era a fase de subida, depois da fase de subida, como é óbvio, queríamos subir à Liga 3. À quarta jornada conseguimos esse objetivo, passámos para o próximo objetivo, que era conseguir o primeiro lugar para nos trazer aqui e disputar essa final no Jamor. Depois cá estar, há só um objetivo, como é óbvio, que era conseguir vencer este jogo e sermos campeões.
4: Uma época desafiante, mas que acaba da melhor maneira.
18: Valorizar, como é óbvio, aquilo que conseguimos hoje, ganhar a taça, sermos campeões, mas acho que quando descansar um bocadinho, acho que vou valorizar muito mais todo o processo que nos levou até ao dia de hoje, porque foi realmente muito desafiante, exaustivo, mas ao mesmo tempo tão bom. E então, claro que sim, acabar desta forma não poderia pedir melhor.
4: A equipa do Lessa que acaba por vencer esta final do Campeonato de Portugal. Ainda antes de voltarmos à Leiria, vou tentar mais uma vez, penso que agora sim já é possível, o contacto novamente com os Estados Unidos. Fernando Eurico, há pouco, não sei se escutaste a minha pergunta, era de que forma os portugueses vivenciaram essa primeira parte, nesse repasto, já que vocês trouxeram esse convívio na abertura desta emissão. Para já o resultado não vai sendo muito saboroso, mas acredito que a confraternização é sempre ideal quando tem a seleção em pano de fundo.
19: E sobre tudo isso, João, é o convívio que está a prevalecer neste jogo. Claro que os olhos estão em dois ecrãs gigantes nesta comunidade portuguesa aqui perto de Miami, e entre uma coxa de frango e um vinho tinto do Dão, os adeptos vão trocando impressões, mas para já tudo bastante calmo, até porque o jogo está por se decidir um a um, e não resisto porque tenho aqui perto um antigo internacional português que agora está no Canal 11, Cândido Costa. Portugal está soltinho na primeira parte, ou foi soltinho?
20: Pá, foi um bom jogo. Eu acho que para quem não conhece a seleção da Nigéria, ficou a conhecer. Ficou a conhecer. É um bom cartão de visita para a seleção da Nigéria, que é uma seleção forte, muito potente. Teve ali também a dividir até o último segundo com o Congo, que vai ser adversário de Portugal. Muito física. O golo mostra bem isso, né? O Gonçalo Inácio cai ali no 1 para 1. Depois, fisicamente, são muito imponentes. Eu dizer que gostei de Portugal com um igual parece redutor para aquilo que nós esperámos, e vai dar Portugal, não é? Parece redutor, mas eu gostei de Portugal, sou sincero, Eurico. E gostei porquê? Os primeiros 10 minutos foram confusos, depois Portugal assentou, fez o golo, e de repente aquele golo veio num pontapé de baliza, numa transição um bocado maluca. Acho que Portugal mostra, mesmo com, vamos discutir se é o 11 definitivo ou não, mostra que tem uma variedade de opções brutal, não é? Tipo, qualquer 11 que avance permite-nos sonhar e permite-nos romantizar um bocadinho o jogo. Nós estamos com esta função de contar a história, não é? Agora, é preciso que muita coisa aconteça para que Portugal, de facto, consiga levar a melhor, porque nós também temos fragilidades. Uma delas é, iludimos-nos um bocadinho ofensivamente, porque somos capazes de esmagar, somos capazes de ter bola. Às tantas, de uma bolita que vai lá atrás, também somos surpreendidos e complicam as coisas. Mas é uma primeira parte de preparação, acho que foi boa, vamos ver como é que vai ser a segunda. E falo bem, jogar é que era mais difícil, não era?
19: e jogava muito bem, seguramente, o Cândido Costa. E um abraço, e fiz muitos relatos deste antigo internacional português, que está agora numa função mais, digamos, da comunicação social, ao serviço do Canal 11, sempre bem disposto, e tem animado, de resto, caro João Gomes Dias. Os imigrantes não são muitos, porque aqui ainda é hora de trabalho, ainda está um sol imenso, e portanto, para já a expectativa vira-se para a segunda parte, porque a primeira deu empate, mas volto a dizer, olhos no ecrã, mas sobretudo no prato e no convívio entre toda a comunidade nacional.
4: Obrigado, Fernando Henrique, por nos levar também um pouco daquilo que se está a viver na costa leste dos Estados Unidos, com a comunidade portuguesa, a ver este encontro de Portugal de da Nigéria. Vamos voltar no final desta emissão, que só termina às 11h30 da noite, novamente até à Flórida, para mais reportagem com os enviados especiais Fernando Rico e Nuno Matos.
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4: Para já vamos voltar a fixar no estádio Dr. Magalhães Pessoa em Leiria para acompanharmos a segunda parte desse Para Já Portugal 1, Nigéria 1. Recorda a equipa da Antena 1 que está presente na cidade do Leix, tecnicamente a emissão a ser cuidada pelo Jaime Antunes, a reportagem a cargo do Pedro Luís Ribeiro, comentários do Nuno Coelho e também o relato do Paulo Sérgio e do José Pedro Pinto. Vamos lá lançar as bases da segunda parte.
2: E com um bonito espetáculo de luzes de telemóvel nas bancadas do Magalhães Pessoa, atenção que vem aí uma série de alterações na seleção portuguesa. João Félix, Rubén Neves, também Tomás Araújo e Nuno Mendes. Quatro unidades para já, Pedro Ribeiro. Para já, a recriarem-se com

0: luzinhas brancas dos telemóveis espalhados por todo o estádio, o que dá uma imagem fantástica.
1: Vem também Bernardo Silva, vão sair a conta-gotas, também João Cancelo, vai ser uma alteração de mais de metade, pelo menos do 11, sendo que vem mais, vai praticamente tudo.
0: É.
1: É. Já falei de Cancelo e de Bernardo Silva, agora também Samu Costa, Renato Veiga e
2: Francisco Conceição.
1: Exato. É, isto
0: fica algum da primeira parte?
1: É. Para já 8 ou 9. 9. 9 alterações. Diogo Costa vai ficar.
2: 10, portanto, 10 jogadores.
0: Ronaldo fica também.
2: E o Ronaldo.
1: Exatamente, 9, 10, 11, exato. Só fica Ronaldo e Diogo Costa para esta segunda parte. Antes do pontapé de saída, Nuno Coelho já se previa, dizia Roberto Martínez, que era importante dar carga a todos, apesar da época ter sido muito intensa e de pouco precisarem para entrar nas rotinas físicas a grande parte destes jogadores, mas são 9 alterações para o início da segunda parte para a seleção portuguesa.
3: Sim, é muita alteração. Acho que já tínhamos falado que isso provavelmente iria acontecer. Estranha-se aqui neste caso a não saída do Cristiano, que à partida deveria jogar apenas 45 minutos, mas ainda assim parece-me importante que todos os outros saiam, neste caso o Bruno, que já tinha jogado muito tempo no primeiro jogo, e por isso é quase uma não é uma mini, é uma autêntica revolução, e de certa forma é dar minutos a toda a gente para essa confiança daquilo que é a prova que aí vem. E por isso poderá numa primeira fase não ser bom para o jogo, porque tanta alteração nunca funciona muito bem, mas ainda assim, e sendo já todas de uma vez, acho que é preferível do que ir fazendo às pinguinhas durante a segunda parte.
1: Do lado da Nigéria, Paulo Sérgio, não alterações, não é?
2: Nada, mantém-se a mesma equipa, enfim, apesar de terem estado a fazer exercícios de aquecimento todos, mas mantém-se a mesma equipa. Já de Portugal, as alterações estão a ser processadas agora.
1: É, com as saídas de Nelson Semedo, Rubem Dias, Gonçalo Inácio, Diogo Dalot, Vitinha, Bruno Fernandes, João Neves, Trincão e Pedro Neto, ficam apenas Cristiano Ronaldo e também o guarda-redes Diogo Costa. Entradas de Tomás Araújo, Renato Veiga, Cancelo, Nuno Mendes, Bernardo Silva, Rubem Neves, João Félix e Francisco Conceição, para além de Samu Costa, ficam no banco para eventualmente ainda poderem entrar, para além dos guarda-redes suplentes, José Silva, Rui Silva, José Sá, Rui Silva e Ricardo Velho, também Mateus Nunes, Gonçalo Ramos e Gonçalo Guedes, são os que ficam no banco de suplentes. E tudo a postos para o início da segunda parte desta etapa complementar. O Paulo Sérgio acompanhará o ataque da Nigéria sem alterações. Eu ficarei com o ataque da equipa das esquinas para os últimos 45 minutos em solo nacional antes do arranque do Campeonato do Mundo. Vai sair a Nigéria.
2: Vai sim, senhora, sair a Nigéria. Está ali Adams para dar o toque inicial nesta segunda parte. Recordo que Portugal amanhã acaba por deixar Lisboa por volta das 14h30 da tarde. E aqui está, começou a partida, 9 alterações em Portugal, não há alterações na equipa nigeriana e a bola está já em Ruben Neves.
1: A bola já para o ataque de Portugal com Samu Costa encostado no corredor para João Félix. Aí vem um avançado do Al Nassr, interceptada a bola pela seleção da Nigéria, sai com bola a formação dos Super Águias.
2: E a bola está em Arquepana a jogar ali para trás para Okoye, a levantar o guarda-redes do Udinese. A bola caindo hoje junto de Adams, o autor do único golo da equipa nigeriana, e a sobrar já para Nuno Mendes.
1: Aí está o bicampeão da Europa pelo Paris Saint-Germain, colocar numa zona mais inflacionada para a intromissão do central do Benfica, Tomás Araújo, sobre a meia-direita, encosta no corredor, dá para João Cancelo. Cancelo na devolução outra vez para Tomás Araújo, vai combinar com Renato Veiga, o central do Villarreal, o central canhoto, perante a pressão de Iacor Adams, devolve a gentileza para o companheiro do ex-defensivo, Tomás Araújo. Aí vem Tomás, a bola ainda controlada no pé direito do central, coloca mais aberto para Francisco Conceição. Aí vem o avançado dos Juventus a colocar mais atrás para Tomás Araújo, lá está Tomás Araújo, rasga o passo outra vez para Francisco Conceição. A Nigéria não permite grandes velocidades ofensivas à equipa das esquinas. Conceição outra vez para Tomás Araújo, mete por dentro para Rubem Neves, lá vem o médio do Al Hilal da Arábia Saudita, aí está Rubem Neves, a bola mais para trás para Renato Veiga, recolhe na grande área. A seleção da Nigéria empurra Portugal até bem perto do seu início de primeira fase de construção. A bola para Tomás Araújo, de forma rasteira aciona Samu Costa, ele que desceu da La Liga à segunda Liga Espanhola esta época com a camisola do Mallorca. Lá vem Renato Veiga, alonga na esquerda, dá para Nuno Mendes, para trás outra vez para Renato Veiga, junta-se Samu Costa no meio dos centrais, bola para Portugal. Aí vem Renato Veiga, dá jogada para Tomás Araújo, alonga à direita, Portugal a tentar aplicar efeito limpa para brisas de um flanco ao outro, controla Cancelo, controla e agora devolve.

0: para com Francisco Conceição, pica a bola no espaço, atenção, João Cancelo, prolongamento da grande área perante Bruno Niamati, não passa pelo lateral esquerdo do Olympiacos e Samu Costa mantém a posse de bola para Portugal, mete na zona central, a recolha de Rubem Neves, lá está Portugal a tentar montar o cerco à seleção nigeriana, Renato Veiga intromete-se, dá jogada para Bernardo Silva, lá está ele, com muitos pretendentes em Espanha, é caso para ver, a bola para João Félix, balcão da área, mais aqui, Félix, grande defesa de Okoye, parada assombrosa do guardião do Udinese, disparou um míssil terra-baliza, João Félix, a bola defendida para canto.
1: Em Portugal a circular a bola, a chegar ali à zona central do terreno, um pouco de skate para a esquerda, olhou para a baliza, João Félix disparou, excelente uma vez mais o guarda-redes da seleção da Nigéria, Okoye, a desviar para canto, perante este remate potente de João Félix, canto para Portugal, lado esquerdo do ataque.
0: É para João Cancelo levantar 2-2 em cantos, novamente palmas a compasso no Municipal de Leiria. Cancelo simula-se, vai colocar curto, aciona Francisco Conceição sobre o corredor de esquerdo, a bola para trás para Bernardo Silva, devolve para Cancelo, o cruzamento vai ser batido para o meio da confusão, o quarto em devolução sobra ainda para o pontapé de Félix, vai ser já no ferro, bola no ferro, pede segundo ainda o pontapé de Conceição e o corte, ainda mais Conceição vai conseguir aliviar a defensiva da Nigéria, a bola esbarrou na trave, bateu na linha de golo e a dúvida sobre se há golo para Portugal, meu caro Pedro Ribeiro.
1: Muitas dúvidas, até eu estou com dúvidas, porque a bola foi com estrondo, bateu depois em baixo, dá-me ideia que não terá passado na totalidade da linha de golo, mas poderá o árbitro da partida ainda estar a receber instruções por parte dos elementos que o acompanham.
2: É isso mesmo que ele tem dito aos jogadores de Portugal que têm passado por ele.
0: É que não há tecnologia da linha de golo, ataca Portugal, bola na grande área, o passe não sai da melhor forma, a João Cancelo recolhe ao Okoye, de qualquer das formas, que tiraço de João Félix, dois remates na direção da baliza, defesa assombrosa de Okoye à primeira e depois a baliza a estremecer com o disparo de João Félix. Não sei, João Gomes Dias e Nuno Coelho, se há perspectiva da transmissão televisiva, se a bola entrou ou não.
3: É, só tínhamos agora acesso à repetição também. Não dá para perceber.
2: Não há nada.
3: É difícil, é difícil.
4: É que a câmara que temos também, tudo o que sejam ângulos que não sejam de cima, não dá para dissipar todas as dúvidas. Temos até um lance no Mundial 2022, não sei se recordam, do Japão, em que todas as câmaras parecia que a bola estava fora, mas não estava, e portanto aqui é sempre muito delicado e portanto não terá ultrapassado a totalidade.
2: No Campeonato do Mundo, João, isto está resolvido porque há tecnologia de golo, nestes jogos não.
4: É isso mesmo.
0: Mano Coelho, de qualquer das formas, a entrada imperativa da equipa das Quinas e com o protagonista, denominador comum, João Félix.
3: Sim, João, eu acho que Portugal tem de aproveitar muito mais aquilo que são as capacidades do João Félix, naquilo que ele pode dar à seleção, naquilo que ele fez durante esta época. Eu acho que ficou confirmado, e se dúvidas havia daquilo que era o valor dele, o João tem realmente grande capacidade, e agora um autêntico falhanço do Cristiano. Portugal tem de aproveitar mais aquilo que são as características do João Félix e a época de confiança que ele traz para este Mundial. Por isso, dois momentos muito bons do Internacional Português, onde poderia ter feito já mais um gol para Portugal.
0: 10 horas em Portugal Continental e na Madeira, menos uma nos Açores, 5 minutos da segunda parte e que perdida, Pedro Ribeiro. O cruzamento foi um caramelo de Nuno Mendes para Cristiano Ronaldo.
1: Mas dá uma ideia também que a bola foi um pouco para trás e para puxar a colar atrás também para fazer o remate final, que Cristiano Ronaldo estava um pouco adiantado em relação à bola e por isso mesmo não conseguiu desferir o remate da melhor maneira.
0: Ataca Portugal, instala-se no meio campo defensivo da Nigéria, a bola colocada mais atrás para Renato Veiga, de forma rasteira coloca curto para Rubem Neves, devolve outra vez para Renato Veiga, tenta apertar a Cor Adams, a bola entra entre linhas para João Félix, apertado por Ndidi, aí vem a bola para Rubem Neves, vai tentar desinflacionar, reiniciando a jogada até Tomás Araújo, controla a bola no grande círculo, zona central do terreno, adianta para a meia direita, recolhe Samu Costa e vem o canhoto, movimenta de pé esquerdo para a zona central, Rubem Neves vai picar nas costas da defensiva da Nigéria, era para Francisco Conceição, bem Onyemati atrás, anula a ação do avançado dos Juventus.
1: Para o guarda-redes da seleção da Nigéria, a receber com os pés, Okoye, meter depois com o pé esquerdo para o lado esquerdo.
2: E a bola está em base, a deixar aqui Onyemati, a meter já para a sua frente para a Iobi, ali a interseção da seleção portuguesa.
0: Bem, João Félix combina com o Bernardo, outra vez Félix combina mais adiante para Cristiano Ronaldo, tentava a devolução, corta Calvin Bessie e vai tentar sair a Nigéria.
2: Lá está a Bessie a sair ali, o jogador do Fulham, a deixar aqui em Simon Simon tirou o adversário de caminho. O árbitro diz que há ali uma falta a ser cometida por intermédio do camisa 21, Ruben Neves, e é livre para a Nigéria. Livre já marcado, a bola está à disposição de Nadi. Nadi a deixar um bocadinho mais para trás para Adjai, lateraliza para Akpan. Akpan a deixar no central, adianta para Nadi. Lá está o jogador do Marselha, vira o jogo para a esquerda. A recolher depois ali o número 15, Simon. A Simon para trás para Onyemaechi, quase que perdia a bola. Mesmo assim dá para Nadi, a deixar a equipa da Nigéria agora a conseguir ligar o jogo, a conseguir ligar as jogadas. A bola está em Alex Ayobi. Lá vai o antigo jogador do Arsenal, agora jogador da formação do Fulham. O Fulham, ex-clube de Marco Silva. Ali o passo ali a rasgar, recuperação de Nuno Mendes, sai a jogar a seleção nacional à esquerda.
0: Já combinou Nuno Mendes, colocando mais à esquerda, a bola disponibilizada para Samu Costa. Este a atrasar para Renato Veiga. Portugal agora com mais paciência na construção, pressiona novamente alta a seleção da Nigéria. A bola entra outra vez em Samu Costa, encosta no corredor esquerdo para a participação de João Félix, pica no espaço para Tomás Arruz ter possibilidade de ter caminho desbravado para progredir no terreno. Lá está ele sobre a linha divisória, encosta no corredor para Francisco Conceição, a devolução outra vez para trás para Tomás Arruz, outra vez para a direita agora para João Cancelo, apertado por Moussa Simon, o atraso até ao quilómetro zero para Diogo Costa, este primeiro a movimentar para Renato Veiga. Sai Portugal a partir do corredor central, aí vem Renato Veiga, despeja logo diretamente para Samu Costa, mete na esquerda, a bola para Nuno Mendes, tira do caminho o adversário que é Akpan, ainda Nuno Mendes fleteou para a zona central, oblicou, combinou com Cristiano, a bola para João Félix, cruzamento da grande área para Nuno Mendes, ganha à frente Calvin Bessie de forma legal, a Nigéria consegue anular a ação de Nuno Mendes.
2: Bem jogado ali, a tentar depois Ayobi combinar com Ndidi, passe longo para a recuperação de Diogo Costa, deixa de imediato em Renato Veiga.
0: E a bola já controlada por Rubem Neves, ultrapassa a linha divisória, lateraliza, mete mais à esquerda para Samu Costa, a devolução outra vez para Rubem Neves, levanta o periscópio, vai lateralizar para a desmarcação de Francisco Conceição, estava mais aberto Moussa Simon, a bola entra tranquilamente em Francisco Conceição, mete por dentro para João Cancelo, lá está ele, levanta a cabeça, o cruzamento é bom, favorável, Cristiano de cabeça não chega porque o corte de Ajay é primordial. Pedro Ribeiro preparava-se para o golo, certamente, Cristiano.
1: Estava para empurrar, mas há já a tirar de cabeça o ponta-boca do avançado da seleção portuguesa. Olha aí, ainda a carregar.
0: Carrega Portugal, adivinha-se o golo da equipa das esquinas. A bola para a esquerda para Samu Costa, mete por dentro, zona central, recolhe Rubem Neves. De primeira para Bernardo, de primeira para Gazelo, de primeira para Rubem Neves, de primeira para Francisco. Já ataca Portugal à direita, atenção a Francisco. Mete a bola para a linha de cabeceira, cruzamento de Gazelo, vai Vernonoso para o segundo posto e leva-se Félix de cabeça para fora. Cabeceamento do 11 da seleção portuguesa. Aplaude Roberto Martínez.
1: Aplaude Roberto Martínez. Aplaude também o público de Portugal a circular a bola, a fazer toque à primeira, ali a desviar da esquerda para a zona central, depois para a direita, o cruzamento, a trocar bem a bola, mas a verdade é que depois aquele cabeceamento de João Félix saiu muito ao lado da baliza nigeriana.
2: Nuno Coelho, adivinha-se o segundo golo da seleção portuguesa.
3: Sim, Portugal está mais afirmativo em relação àquilo que foi a primeira parte. Na primeira parte falámos que o jogo estava claramente mais dividido. Estes primeiros 10 minutos da segunda parte, não. É claramente Portugal a assumir o jogo, a Nigéria já não ter a capacidade para pressionar tão alto, Portugal a conseguir fazer uma circulação de bola entre praticamente toda a equipa, mas ainda assim a olhar muito para a frente, a olhar muito para a área, com várias finalizações, várias tentativas de remates, e por isso Portugal está claramente melhor neste momento da partida, mais fresco. Eu falei que as substituições poderiam não ser positivas, por serem tantas, mas parece-me que Portugal está claramente melhor neste momento da partida.
2: Lá vai a equipa da Nigéria, Adams, a entregar o ouro ao bandido, bolas tem João Félix.
0: Basta ele agora a recuperar, depois de ter sido puxado por Ndidi, lateraliza, dá para Rubem Neves, este mais adiante, à direita, face lateral da grande área, cruzou, Cancelo, que péssima tomada de decisão, recuperação da Nigéria.
2: A bola está em Simon a jogar ali para trás para Onyemaechi, a tentar bater mais para a sua frente na direção de Nadi, recuperação de Portugal, outra vez a bola em Félix.
0: É, a Nigéria já não consegue sair, está completamente sufocada pela equipa das esquinas. Félix para trás para Samu Costa, este a acionar mais atrás Tomás Araújo, adiando outra vez para Samu Costa, aparece agora à direita, aí vem o 24 da seleção, outra vez para Tomás Araújo, tenta apertar na pressão, na cobertura, à formação de Eric Tchelle, a bola para Samu Costa, adianta para Conceição para Samu Costa, levanta a cabeça, procura linhas de passe, pede que se mostrem os companheiros de equipa, mais atrasa, na busca de Tomás Araújo, a bola para Rubem Neves, dá para Renato Veiga, meia esquerda, tenta ser Portugal desse espartilho da pressão da Nigéria. Vai tentar Nuno Mendes a ser desarmado. A bola para Akpan, ainda recupera Nuno Mendes. Acelera agora. Lá está ele, que mota autenticamente na grande área. Depois perde no corpo a corpo com Ajay e vai conseguir sair a formação da Nigéria.
2: Sim, senhor. Ajay a deixar ali no corredor onde aparece Akpan. Pressão de imediato por parte de João Félix e é lançamento para a equipa da Nigéria. Mas de facto, Nuno Mendes, Pedro Ribeiro, parecia agora um F-16.
1: Um F-16 pelo lado esquerdo, depois o jogador nigeriano, obviamente, tem que encostar-se a ganhar na parte física, mas também muito bem João Félix, logo ali a cortar a saída do ataque da seleção nigeriana, depois de Portugal ter perdido a bola.
2: Preparam-se várias alterações na equipa da Nigéria, um deles é Malfi, que está ali preparado para entrar assim que o jogo parar.
0: Bola para a seleção portuguesa, atenção a Rubem Neves, dá jogada para Tomás Araújo, acelera já para o último terço do ataque, a bola já lateralizada para Francisco Conceição, que ia da grande área à direita, espera pelo apoio de Cancelo, atrás outra vez para Tomás Araújo, lá vem o central do Benfica, agora sim a colocar para Cancelo, encara no 1 para 1, Moussa Simon, aproxima-se também Alex Aelbi, a bola para trás para Tomás Araújo, por dentro aparece Francisco Conceição, no meio de uma troca de adversários, vai tentar rendilhar o lance, a bola embateu num adversário, ainda assim, pelo menos pareceu-me, mas o árbitro dá lançamento para a formação da Nigéria, vem aí então quatro alterações na seleção nigeriana de Eric Chelle.
1: É daqui a pouco, para já o arremesso de linha lateral para a Nigéria, é que Francisco Conceição tentou picar a bola perante dois adversários para passar a bola um pouco mais para trás para Cancelo, a bola não bateu em ninguém, em nenhum jogador português, por isso mesmo, lançamento, arremesso de linha lateral para a seleção nigeriana.
2: E a bola está em Nadi, Nadi a virar o flanco ao jogo da esquerda lá para lá direito, a bola já é em Akpan, lá está o jogador do Gent da Bélgica a deixar depois ali mais no corredor central em Deli Bashiru, a bola vem ali para trás para Ajay, vão entrar na equipa nigeriana número 9 Mofi, número 8 Onyeka, número 2 Beuene e também o número 3 Zaidu, ataca Portugal.
0: Lá está Cristiano, grande bola para Francisco Conceição, o controlo não foi do melhor que já vimos fazer Francisco Conceição, Pedro Ribeiro, mas Cristiano Ronaldo disfarçado do melhor assistente, é uma bola monumental.
1: É uma bola fantástica da Cristiano Ronaldo, depois embrulhou-se Francisco Conceição já dentro da grande área perante dois adversários, perdeu tempo e perdeu a oportunidade de fazer o segundo para Portugal.
2: A bola está na equipa da Nigéria, Nadi ali ir para o chão, falta, diz o árbitro da partida, protesta Samu Costa, Ruben Neves também está ali na jogada e é pontapé livre para a equipa da Nigéria. Será que é agora que vamos ter as alterações?
0: Ainda não, e vem mais um.
2: E mais
0: acho,
2: um.
0: Que é o acho que é o Onyedika. Também vai entrar.
2: Número
0: é
2: 20.
0: E é agora?
1: 2, 3, 8, 9, 20. Ora, 2. Abdoulaye Beuene, certo? Correto. Zaidu, Franco Onyeka, Mofi e Rafael Onyedika.
2: É mesmo. Sai Simon com o número 15.
0: Saiu também Akpan.
2: Saiu a Deli Bashiru. Saiu número 4,
0: Ndidi,
2: capitão da equipa.
0: E o último passageiro.
2: Vêm todos ali muito tranquilos.
1: Brasileiro de capitão vem para o camisa 17, Alex Iobi.
2: Ora, entrada de Beuene. Saída do número 14, parece-me ter sido ele também, Akpan. Pronto, acho que temos todos, não é? Beuene com o número 2, Jaidu com o 3, Onyedika com o 20, Onyeka com o 8 e Mofi com o 9. 5 alterações na formação da Nigéria. E a saída agora do 63.
0: Não, isso não existe.
2: Isso não existe.
0: Saiu o 6, que é o Ajay, e entra o 3. A confusão do quarto árbitro.
2: Exato.
0: Que é o português Gustavo Correia, já agora. Ainda não tínhamos feito essa referência. A confundir-se ali com a placa de substituições, mas Nuno Coelho, mão cheia de alterações para Eric Chelle, para a equipa nigeriana, sendo que já para atalho de foice vai entrar também Gonçalo Ramos na equipa das esquinas, certamente para o lugar de Cristiano Ronaldo.
3: Sim, o Cristiano aqui neste caso seria ou será para fazer os tais 60 minutos, ou seja, 15 minutos desta segunda parte. Em relação às substituições da Nigéria, do Eric Chelle, é claramente para dar nova capacidade física à seleção nigeriana, que caiu bastante nesta
2: já,
3: segunda
2: já
3: parte.
2: Já tinha arrebentado, não é, Nuno?
3: Sim, já tinha arrebentado e estava claramente em dificuldades. Recordar, este tipo de jogos não são fáceis, principalmente para uma Nigéria que nada tem também já a disputar, não não vai jogar nenhuma competição, e nem sempre é fácil manter também os jogadores motivados. Por isso, parece-me importante estas 5 substituições para que a equipa consiga manter o ímpeto que conquistava na primeira parte.
2: Lá está a equipa da Nigéria, Mofi a vir ali para trás, tenta combinar com o Zaidu, ainda Mofi a conseguir ganhar ali o ressalto, bola para a esquerda para Ayobi. Ayobi está ali de pé direito, adiantou, meteu já para Zaidu, é desarmado, bola a ficar em Francisco Conceição.
0: Ainda jogava mais atrás para Rubén Neves, lateraliza, dá para João Cancelo, vai tentar a variação do flanco na busca de Nuno Mendes, a bola demasiado esticada, controla ainda Nuno Mendes, perde no 1 para 1, a recuperação por parte da seleção da Nigéria.
2: A bola está ali em Pewene, tentou passar para o adversário, lançamento para Portugal, já executado. Bola para Ronaldo.
0: Que bela bola para Cristiano, mas apanhado na circunstância pela interseção da parte de um adversário. Foi Bruno Onyemati, faz bem a dobra, ainda protestou, mão na bola. Que lançamento de Nuno Mendes, meu Deus, Pedro Ribeiro.
1: Foi fantástico, lançamento longo para Cristiano Ronaldo, já dentro da grande área, foi, digamos que, roubaram-lhe a bolinha, roubaram-lhe o pão da boca para a possibilidade de fazer o gol da seleção portuguesa.
2: É quase, quase um cruzamento com a mão, incrível, de facto, a bola está em Alex Ayobi, aqui no corredor esquerdo, ainda dentro do seu meio campo, vem ali a passo, vai fazer um compasso, espera, está ali a pedir-lhe a bola, a camisa 12, que é o Nadi, a Nadi dá ali para trás para um companheiro, adiantou a bola a sobrar depois outra vez para Nadi, lá está Nadi a entrar no meio campo contrário, soltou para Ayobi, já está no meio campo contrário, tem ali o apoio de Zaidu, acaba por ir ali para o meio, cruzamento de Onyedika, a bater lá para o lado direito, bola está em Bewene, a Bewene dá ali para trás, adiantou, meteu para Mofi, Mofi ali a recuperar, agora a fazer uma abertura outra vez ali para as esquerda, aparece Nadi, a Nadi para Alex Ayobi, adiantou-me para um companheiro a devolver Onyedika, a dar para Alex Ayobi, faz uma abertura lá para o lado direito, passa ali para Mofi, recuperação de Portugal.
0: A seleção da Nigéria está a começar a crescer outra vez, bola batida na frente para Bernardo, na busca de Cristiano, já coberto por Bruno Onyemati, ganha outra vez o lateral do Olympiacos, projetado para o relvado por Francisco Conceição, falta assinalada pelo árbitro Busquets Ferrer, Pedro.
1: É, árbitro a apitar, falta do jogador português, Cristiano Ronaldo já tirou a abraçadeira de capitão, já está a entregar a Bernardo Silva, vai sair Cristiano Ronaldo para a entrada de Gonçalo Ramos na seleção portuguesa.
0: Muitos aplausos de João Coelho para o capitão da equipa das esquinas, apesar de ter falhado todas as grandes ocasiões de que dispôs desta partida.
3: Sim, é verdade, o Cristiano teve as suas oportunidades, como é habitual quase em todos os jogos, mas a ser brindado aqui com uma grande ovação, como não poderia deixar de ser, o público também a reconhecer aquilo tudo que ele já deu e ainda dá à seleção portuguesa. E entrou o Gonçalo, expectativa aqui também para vermos aquilo que o Gonçalo consegue dar à seleção portuguesa. É um ponta-de-lança que vai passando sempre por estas dificuldades, ora na seleção, ora no próprio clube, porque na verdade não joga muito.
2: Mas marca.
3: Mas marca, sim, e tem números bastante interessantes para a quantidade de minutos que vai tendo, por isso acredito que irá entrar com toda a intenção de marcar também a sua presença e deixar o seu nome neste encontro.
0: Sem dúvida, Gonçalo Ramos, que hoje chega ao quarteirão de internacionalizações, 25, já com 10 golos apontados ao serviço da equipa das esquinas. Bola para a seleção portuguesa, à saída do seu setor mais recuado. Rubén Neves a combinar com Cancelo, aberto à direita, combina com Conceição, baixa no terreno, pressionado por Zaidu. Ainda Conceição, conhecem-se bem dos tempos do Porto, é puxado Conceição, também atingido no pé, queixa-se o filho de Sérgio Conceição, pontapé livre para Portugal, Pedro.
1: Ainda temos Mateus Nunes a fazer exercícios de aquecimento. Aqui junto à linha lateral, à bandeirola de canto, livre para a seleção portuguesa. Vai ser batido lá na defensiva, estou do lado contrário.
0: Sim. Por... A bola já está a circular por Tomás Araújo para Renato Veiga. Exatamente. Entretanto, houve cartão amarelo para Eric Tchelle, o selecionador da Nigéria. Busquets Ferrer não gostar de alguma atitude do maliano que comanda a seleção dos Super Águias. A bola para Tomás Araújo, dá para João Cancelo, pressão alta outra vez da Nigéria, voltamos àquilo que eu dizia, está melhor a seleção da Nigéria. A bola para Renato Veiga, vai tentar sair agora com espaço à esquerda, a bola endossada já para Nuno Mendes, pisa a linha divisória, ultrapassa o meio campo, a defensiva da formação da Nigéria tenta acelerar agora perante a pressão de Franco Onyeka. Aí está Onyeka, a bola para trás, para Samu Costa, dá jogada para Bernardo, Bernardo para Samu, tenta sobrecarregar mais o corredor esquerdo da seleção portuguesa, a bola para Renato Veiga, outra vez de volta ao corredor central, a bola para Tomás Araújo, de forma rasteira endossa já mais adiantando para João Cancelo, coloca mais à direita, na linha lateral para Conceição, outra vez para agora Rubén Neves, está um jogador da seleção nigeriana caído, é Bruno Onyemati.
1: Jogo parado. O árbitro vai até perto do jogador da seleção da Nigéria para saber como está. Já fez sinalética para o banco de suplentes. Diz que não vai ser
2: preciso. Não é preciso a assistência.
1: Ou é a pausa?
2: Não.
4: É a pausa, é.
1: É a pausa,
4: é. Pausa, é.
1: Aproveitou para a pausa.
2: Era o Nadi que estava ali de gatinhas.
4: E o Cancelo já está ali a tirar satisfações.
2: Exato.
4: Ninguém aprendeu com o exemplo do Rafael Leão frente ao Chile. Isto é apenas um particular de preparação.
2: Nem mais, olha.
4: Não é um jogo amigável, como alguns dizem. Não, é um jogo particular de preparação. E Rafael Leão cumpre já, se ainda não saiu, o castigo da FIFA. Pode até ser dois jogos. Previsivelmente será de um. Falhou já o jogo de hoje e Cancelo ainda quis trocar alguns argumentos com Nadi. Tempo de pausa para hidratação. Pedro Ribeiro aproveita os treinadores para também retocar a estratégia para a segunda metade da partida.
1: É, para além da aguinha que se bebe neste período, para refrescar, obviamente, sobretudo às indicações dos treinadores para os seus jogadores, para o que falta nesta partida. É o que está a acontecer aqui mais perto de mim com o treinador da seleção portuguesa, que tem o seu tabuleirozinho com as pedras e a caneta para dar indicações ao que está a acontecer agora aos jogadores da seleção portuguesa, que vão olhando para o selecionador nacional e vendo,
2: ouvindo,
1: exatamente, caricas com o Iman, para ver para perceberem o que é que o selecionador nacional está a transmitir. Do lado contrário, isso foi mais rápido porque os jogadores da seleção da Nigéria já estão de regresso para as suas posições. Ficou lá apenas um, dois, três que estão agora a regressar.
2: Eu acho que os jogadores da Nigéria querem que isto rapidamente acabe para eles entrar de férias.
4: Exato.
2: Uns amanhã vão para os Estados Unidos, outros vão de férias.
4: Sexta. Portugal sexta.
1: Para os nossos compromissos é apenas a Taça Africana das Nações para 2027, portanto só para o próximo ano.
4: Exato.
1: E depois a fase de qualificação para o Mundial de 2030.
2: Olha, talvez não fosse má ideia de escutarmos o Nuno Coelho. Nuno, como é que tu estás a olhar para o jogo? A equipa da Nigéria subiu um bocadinho com as alterações e está agora muito mais organizada, digo eu.
3: Sim, como o Zé dizia, acho que as substituições acabaram por fazer bem às duas equipas, no geral, e principalmente no primeiro momento, na primeira fase. Portugal agora quebrou um pouquinho depois dessas substituições da Nigéria e pelo facto também da seleção nigeriana ter ficado melhor no encontro. Acho que essencialmente Portugal tem tido um jogo um pouquinho de altos e baixos, ou seja, coisas muito boas, depois mais, ou seja, não tem sido um jogo regular, digamos assim, de consistência ao longo dos 90 minutos, e por isso a primeira parte já foi um pouco assim. A segunda também foi com uma entrada forte, aqueles dois remates bastante interessantes do Félix. A equipa, com as novas alterações e com um meio campo completamente novo, há aqui um jogador que praticamente eu ainda não vi nesta segunda parte, que é o Bernardo Silva, que normalmente tem sempre uma grande influência no jogo da seleção portuguesa, e o Bernardo praticamente ainda não conseguiu pegar no jogo, na bola, naquilo que é a capacidade que ele tem de fazer, de mexer com o jogo, e por isso o jogo vai estando desta forma, um pouco inconstante no nível que a seleção portuguesa está a apresentar.
2: Organiza a equipa da Nigéria, Ayobi, atenção, pode ali aparecer um remate, bola para Mofi, tentou agora combinar e acabou por Adams ficar um bocadinho para trás e a bola acabou também por ser afastada por Portugal. É o lançamento para a equipa da Nigéria, lá pelo lado direito, a equipa da Nigéria que em 1996 faz agora 30 anos, ganhou a medalha de ouro nos Jogos Olímpicos de Atlanta, com Portugal a ficar no quarto lugar. A bola ficou aqui à disposição de Nadi. A Nadi a virar o jogo. Ali agora foi para o chão. Há uma falta a ser cometida por João Félix. E é um pontapé livre e cartão amarelo para o Internacional Português número 11.
1: É, ali o toque sobre o adversário. O árbitro perto viu que foi à margem da lei. Por isso
2: Bessie,
1: mesmo.
2: Foi Bessie quem levou ali um toque. Bessie que começou a jogar sobre o lado esquerdo. É agora o central do lado direito, como na Onyemachi, começou como lateral esquerdo a ser o lateral, o central de pé esquerdo. Lá está a equipa da Nigéria, pontapé livre já marcado, o corte de cabeça de João Cancelo, bola para Conceição, Cancelo outra vez na jogada.
0: A bola para o Tomás Araújo, encosta até à linha de golo para Diogo Costa, pontapeia na esquerda, atenção à seleção da Nigéria da grande área.
2: Olha, atenção perigosa, aparece ali agora, ganhar a posição Onyeka e um grande desarme de um dos centrais de Portugal.
1: Camisa 24, Samu Costa, uma vez mais, ali a mostrar trabalho para o selecionador nacional.
2: Onyeka ali a dar agora para Mbeuene, tentou furar, tentou tirar cruzamento, ganhou por Portugal, pontapé de baliza para Diogo Costa.
0: De qualquer das formas, Nuno Coelho, mantém-se atuada cada vez mais a Nigéria a apertar e Portugal já não é uma simples quebra, vem abaixo completamente.
3: Sim, Portugal vem abaixo e depois coloca-se um pouco neste momento que é, Portugal quer sempre sair curto, quer sempre sair de forma apoiada e esquece muitas das vezes que, e falávamos sobre isso na primeira parte, que as grandes oportunidades do jogo resultaram precisamente de bolas nas costas, de bolas longas, de ataque à profundidade, com jogadores rápidos, no caso da primeira parte com o Pedro Neto, mas Portugal tem esses jogadores agora em campo, o Francisco Conceição, o Gonçalo Ramos também é um jogador que vai muito nesse momento. E Roberto Martínez provavelmente precisará de olhar também para o banco, e um jogador que entrou muito bem no último jogo frente ao Chile foi o Gonçalo Guedes, não só pelo golo, mas por aquilo que acabou por acrescentar ao jogo da seleção portuguesa, e acho que está na hora, sinceramente, de poder fazer algo diferente, porque neste momento o jogo está muito estagnado completamente para a seleção portuguesa, com o crescimento que a Nigéria teve no encontro.
0: É, Portugal a precisar de simplificar, a precisar de arroz com feijão, atenção Nuno Mendes a tentar aplicar esse lado mais simplificado, simplex no ataque da formação portuguesa. A bola para Francisco Conceição, dá para João Cancelo, imediações da grande área, cruzamento batido, corta fácil, Calvin Bessie, sobra ainda para Francisco Conceição, pé esquerdo na bola, o corte, sobra ainda para Renato Veiga, insiste Portugal na segunda vaga, lá está Francisco Conceição, que ainda da grande área, vai para o chá dançante perante Zaidu, o atraso, a bola batida, Rubén Neves, corta outra vez, Calvin Bessie, agora vai conseguir completar o alívio, sai com bola a formação da Nigéria.
2: Sai, sim senhor, a bola está em Mofi, não tem aqui ninguém no apoio sobre o lado esquerdo, e o passe do jogador do Futebol Clube do Porto, antigo jogador, porque já foi anunciado que regressa ao Nice, acaba por sair pela linha lateral, lançamento para ser executado do lado direito.
1: João Cancelo.
0: O Nadi está aqui, se lhe tapam a boca explode. Em termos físicos, o jogador do Marselha. Lançamento para Cancelo. A bola combinada com o Bernardo Silva. Outra vez para João Cancelo. Lá vem Cancelo. A bola colocada mais atrás para Tomás Araújo. Faz tombar à Cora Adams. Mete por dentro. A bola no corredor central para Samu Costa. Vira-se para o sentido de progressão. Já deveria ter soltado o esférico. Vai meter-se numa alhada. Lateraliza agora para João Cancelo. Já estava Samu Costa emparedado por Ayobi, Teremofi e à Cora Adams. Ataca Portugal por grito sobre o corredor direito. A bola de Francisco Conceição. Mete por dentro. Recolhe Samu Costa. Devolve outra vez de primeira para Francisco. Lá vem Chico Conceição. Adianta no corredor para João Cancelo, muitas unidades da Nigéria a cobrir já João Félix, lá está o avançado do Al Nassr, dá para Chico Conceição, Portugal a sobrecarregar mais o corredor direito, à esquerda Nuno Mendes está a pedir a bola uma eternidade, a bola para o Tomás Araújo, lá está ele sobre a meia direita, dá para Rubén Neves, gira sobre si próprio e faz a rotunda, dá para Samu Costa, outra vez à direita a insistir Portugal, a bola para João Cancelo, vai tentar obliquar para a zona central, deveria ter soltado para Rubén Neves, meteram confusão para Francisco Conceição, prolongamento de grande área, encontrou-se Conceição, pontamento de Conceição para dentro! Que golaço!

0: equipa das esquinas, Pedro Ribeiro.
1: É por isso que é um jogador também diferente, uma vez mais a bailar ali perante o adversário, vai na finta, flat para a zona central, remate do pé esquerdo, a bola cruzada só parou no fundo da baliza da Nigéria, muito à semelhança do que aconteceu também no gol de Pedro Neto na primeira parte. Feito o segundo para a seleção portuguesa, Francisco Conceição.
0: Quarto golo do Francisco Conceição à 18ª internacionalização, lá para o Portugal. Marca aos 75, agora 76 do placar em Leiria.
2: Portugal
0: 2,
2: Nigéria
0: 1.
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4: Em Orlando, depois da tempestade, lá arrancou o duelo entre a Inglaterra e a Costa Rica e os ingleses já vencem por 1-0, 23 minutos da primeira parte, golo de Declan Rice.
2: Olha a Nigéria a tentar aqui atacar pela esquerda, ali uma entrada um bocadinho mais dura sobre um dos homens da equipa nigeriana, Onyemaechi, e o árbitro da partida deu a lei da vantagem e Pedro Ribeiro depois voltou atrás e marcou o pontapé livre para a equipa africana.
1: Ainda alertou também o jogador da seleção portuguesa para ter calma. Para a próxima será mostrada a cartolina amarela livre para a seleção da Nigéria, lado esquerdo do seu ataque.
2: É, não há necessidade nenhuma disto e, portanto, faltam menos de 13 minutos, enfim, mais ou menos 13 minutos para chegarmos aos 90. 13 minutos para, depois de amanhã, uma seleção ir para os Estados Unidos para o Campeonato do Mundo. Amanhã outra vai de férias, lá está a bola batida, Zaidu lá para dentro da grande área, saltou na defensiva de Portugal, Samu Costa a empurrar a bola pela linha lateral, é lançamento para a equipa da Nigéria.
0: Nuno, grande jogada individual com o Francisco Conceição a arrastar a atenção da seleção da Nigéria e a fazer um golo ao outro mundo.
5: Sim, um golaço do Francisco. Portugal depois tem isto, ou seja, falávamos de como é que Roberto Martínez poderia, em termos coletivos, acrescentar algo de positivo ao jogo da seleção portuguesa, mas depois a verdade é que Portugal tem estas individualidades que, quando o coletivo não estiver a funcionar tão bem, porque também não podemos dizer que a seleção estava assim tão mal no jogo, mas quando não estiver tão bem, tem esta capacidade individual de vários jogadores que podem transformar um lance numa oportunidade de golo ou num golo, como foi o caso do Francisco Conceição. E agora à partida tudo ficará ligeiramente mais fácil, com a Nigéria novamente provavelmente a baixar um pouco a intensidade e o ritmo da pressão, e Portugal, acredito eu, que ficará de forma mais positiva no encontro. Grande gol do Francisco Conceição.
0: Renato Veiga agora a sofrer falta depois de Pedro Ribeiro ter escorregado no cara a cara com o Murphy.
1: Escorregou, mas ficou bem colocado para ficar com a bola, prosseguiu, fintou, mas depois o árbitro a assinalar porque a falta, porque foi agarrado. Mais uma alteração na seleção da Nigéria, uma não, duas. Vamos ver quem vai sair, olhar para os jogadores, para os números.
0: É, o problema é que na ficha de jogo Exato. Não há nenhum 11.
6: Ah, pronto.
0: E entra o 11.
2: Entra o 19.
0: É o Onuachu.
1: Onuachu entra.
0: Para o lugar de Jacor Adams.
1: Tem a altura para ser jogador de basquete.
0: Sim, não vão aos fixos com ele. 2 metros e 1 centímetro.
1: Ui.
0: Vamos ter também, já agora, vamos ter Mateus Nunes.
1: Mateus Nunes.
0: Para a saída.
1: A saída de.
2: Do número 25.
1: 25.
2: É Nuno Mendes.
1: Nuno Mendes.
0: Ui.
1: Não.
0: Ui.
2: É Nuno
0: ui,
2: Mendes.
0: Oi.
2: Será que Nuno Alarme. Mendes está em condições?
0: Alarme, alguma coisa terá sentido, certamente, Nuno Mendes, para ser subtraído desta forma por Mateus Nunes. Aguardamos o momento em que Roberto Martínez, no final, aparecer perante os jornalistas. Agora. Voltando à vaca fria, como se costuma dizer,
2: cadê
0: quem
2: o
0: é o
2: 11?
0: 11?
2: Exatamente.
0: Quem é o 11? Saiu nada disso, não estou em erro.
2: Saiu.
0: Camisola número 12.
2: Olha, é o 11. É o 11, ponto.
0: Isto agora
2: segue viagem.
0: Dos trabalhos.
2: Zaidu! Lá está Zaidu à esquerda para fazer o lançamento para a seleção nacional da Nigéria. A equipa da Nigéria ganhou na Taça das Nações Africanas por três ocasiões. Passe longo ali a ser empurrado na João Félix. O árbitro da partida mandou jogar. A bola está em Zaidu. Zaidu a meter para trás. Atenção, lá vai Gonçalo Ramos.
0: No despique individual agora com Calvin Bassey. Leva a melhor o central do Fulham. Vai tentar sair a jogar. Adianta, mas corta a defensiva portuguesa. A bola para Francisco Conceição. Atenção que está Ruben Neves.
2: Exatamente.
0: Lesionado, é isso.
2: Ruben Neves está ali lesionado, uma entrada um bocadinho mais dura, pareceu-me de Mofi, Pedro, não sei se confirmas, mas está ali em dificuldades.
1: Eu perdi um pouco a atenção do jogo porque o Nuno Mendes passou aqui à minha frente. Tive a oportunidade de perguntar-te se está tudo ok. Ele fez-me sinal com o polegar a dizer que sim. Portanto, vamos esperar daqui a pouco depois por explicações da equipa médica e do selecionador nacional.
2: É, não sei se não teria sido uma coisa combinada para jogar meia hora.
1: Poderá ter sido isso. Até porque chega ao banco de suplentes, vai cumprimentando todos.
2: Ser cumprimentado pelo médico da Seleção Nacional, um dos médicos, e portanto, vamos esperar.
1: Resta saber
2: se há algum problema ou não. Lançamento para Zaidu, a dar ali para a Iobi e a devolver a bola para Portugal, agora bola para Diogo Costa.
1: Agora o cumprimento com o Roberto Martínez. Não, dá-me ideia que, como estavas a dizer, pode ser tudo programado.
0: É, muito bem, ainda bem. É bom sinal, atenção ao Tomás Araújo, bate na frente, João Félix com o olho na bola, outro na baliza, ainda Félix caiu, o árbitro diz que não é nada. Lance com Calvin Bessi, há contacto, mas para o árbitro Busquets Ferreira, mesmo à tua frente, Pedro Ribeiro, não há penalti.
1: É, fiquei com muitas dúvidas. Está ali chega para lá, a João Félix, que ainda se vira para o árbitro e diz, é a segunda. Olha aí, João Félix.
0: Olha, João Félix, agora nas barbas de Busquets Ferreira, que bem entendido não as tem, afastado por Oni Edica, falta livre para Portugal, corredor central, ainda longe da baliza de Okeke.
1: Ainda com toque na cara de João Félix, que vai pedir explicações ao árbitro, ainda do lance da...
2: É, até porque ele já viu o cartão amarelo.
0: Sim.
1: Pois, então é melhor estar quietinho.
2: Não, já viu o cartão amarelo e está a perguntar ao árbitro, então é só para mim.
0: Em relação ao camisola 11, aqui a esta distância, só poderá ser Chukwueze. Só que a questão é que o Chukwueze teria sido dispensado.
2: Já tinha sido devolvido à
0: procedência. A questão é essa, mas só me parece ser Chukwueze.
4: Estava aqui a ver também noutros sites, enfim, o SofaScore é o único que dá como camisola 11 o Emmanuel Fernandes, que no Twitter ou no X da Nigéria até aparecia com a camisola 18.
2: Isso. Exatamente. Sim.
4: Mas agora é um dos sites que coloca o 11 para o Emmanuel Fernandes.
0: O Emmanuel Fernandes, o central do Rangers, tem 1,98m. Se ele tiver 1,70m, já é muito. Atenção, ataque Portugal, linha de cabeceira, bola desarmada pela defensiva da Nigéria. Vamos ter canto. Foi Bewene a empurrar pela linha de cabeceira.
1: Canto do lado esquerdo para Portugal. E olho também aqui para os apontamentos que tenho para a ficha do jogo com a Polónia. E também não há nenhum número 11.
0: Isto vai ser um mistério. Parece-me o Chukwueze, mas a indicação que tínhamos era que tinha sido dispensado. Não sei se voltou para trás.
2: Sim.
0: Ainda veio o tempo. Canto para Portugal. Atenção ao Bernardo. Recebe Francisco Conceição. Quina da grande área. Lado direito. Controla de pé esquerdo. Ainda Bernardo. Espera para o apoio. Dá para Cancelo. Cruzamento. Vai chato primeiro. Segundo poste. Cabeceamento cruzou. Surge o pontapé para a defesa de Okeye. Que tiraço da parte de Samu Costa. Estava no caminho do esférico. Okeye, o guarda-redes da Nigéria. Mais uma ocasião, Pedro.
1: Samu Costa muito bem também em termos ofensivos. E uma vez mais, gosto deste guarda-redes. É de facto bom. O homem que joga em Itália na Udinese. Este ok, uma vez mais a negar o golo a Portugal.
0: Lançamento para Portugal, para ser efetuado por Mateus Nunes, acabado de entrar. Aí está Mateus, agora como lateral direito, passou o João Cancelo para a esquerda com a saída de Nuno Mendes. A bola arremessada para trás para Tomás Araújo, dá jogá-lo para Renato Veiga, lá vai ter Emof e à espera que ele escorregue outra vez. Ainda Renato Veiga, para já sai a jogar com categoria. Ainda Renato Veiga bate no espaço na busca de João Cancelo, consegue encurtar o espaço. Calvin Bessi protege até Okoye e recolhe o guarda-redes da Nigéria.
2: Bem ali a conseguir ficar o senhor da situação, Okoye, a deixar depois em Onyemaachi, vem ali trabalhando, solta para Zaidu, devolveu para o antigo jogador do Boa Vista, quase a recuperação de Francisco Conceição, ainda a insistência da equipa da Nigéria aqui pela esquerda, lá vai Zaidu, deixa-se cair, recuperação de Samu Costa, mas há falta, diz o árbitro da partida, a falta sobre o jogador do Porto e é livre à saída do meio campo da Nigéria.
1: Lado esquerdo, cumprimento agora entre os jogadores nigeriano e também Francisco Conceição. A bola vai ser colocada no tapete verde aqui do Magalhães de Sul, livre já batido para a seleção da Nigéria.
2: Faltam 5 minutos para chegarmos aos 90, 2-1 para Portugal. A bola está em passe, lá está ele a adiantar mas a meter mal, quase que aparecia ali o Bernardo Silva a conseguir ficar seguro da situação. A bola a sobrar depois para Okoye, passe longo, vem ali para o Mofi, acaba por permitir a recuperação da seleção portuguesa.
0: Lá vem Bernardo, passe no balcão da área para Gonçalo Ramos, tenta ganhar a frente, Bebeni entrega mal para trás, escorrega Gonçalo, sai a Nigéria.
2: Sai sim senhor, a bola está no número 8, Onyeka, a deixar aqui do lado esquerdo, atenção, lá vai em alta velocidade, o tal número 11 tenta fazer ali o passe para Mafi, ainda o jogador da equipa da Nigéria vai para o chão, não há falta e recuperação de Portugal.
0: Que situação, Pedro Ribeiro, Onuachu, do alto dos seus 2 metros e 1 centímetro, a isolar Chukwueze, continua a achar que é ele.
1: É, ele a trabalhar muito bem, completamente desarticulado, a conseguir ganhar a bola e depois o número 11, como estivemos a dizer, a ir
2: pela
1: a
2: tentar... forma como ele se veste, é o Chukwueze.
1: É verdade.
2: Perdeu o avião, só pode ter sido.
0: E joga à direita, pé esquerdo, sim. Enfim. Deve ter voltado para trás. Há algum 7 na ficha da Nigéria? Pronto. Do mais.
2: Sim, senhor. O Tele.
0: Vai entrar o Tele na equipa da Nigéria. Sai Portugal, entretanto. Rubem Neves sobre o corredor esquerdo. Dá jogável para João Cancelo. E este a atrasar até ao setor mais recuado da seleção portuguesa para Renato Veiga. Este a dar jogável para Mateus Nunes. Controla a direita. Aperta. Agora também a Alex Ayobi. Lá vem o senhor sem internacionalizações pela Nigéria. Está a 11 de Amadi Youssouf, o mais internacional da história dos Super Águias. Aí vem a bola para João Félix, adianta à face da linha na busca de Francisco Conceição, outra vez para João Félix, encara o adversário, vai tentar armar cruzamento para variar, corta Bauerne diretamente para as mãos de Okoye.
1: Vai a atrasar para o seu guarda-redes, que mete calma agora cá atrás, no último reduto, bola no relvado e o passe.
2: Está confirmado, é de Chukwueze. Terá voltado para trás e à meio da autoestrada ligaram-lhe e, portanto, o carro acabou por regressar para ele jogar para jogar mais uns minutos e ter mais uma internacionalização. E, portanto, Chukwueze é mesmo o número 11 da seleção da Nigéria. Não fazia parte da ficha de jogo, nem a ficha oficial, nem aquela que está disponível na Federação Portuguesa de Futebol.
0: Justamente. Ataca a seleção portuguesa, vamos ter o Tele, não tarda nada na equipa da Nigéria a tentar controlar João Cancelo. Portugal a vencer por 2-1, 2 minutos e meio para os 90 e Nuno Coelho para já com operações controladas pela equipa de Roberto Martínez.
5: Sim, completamente, acho que foi um pouco aquilo que falávamos, o golo iria dar e acabou mesmo por dar essa tranquilidade à seleção portuguesa e tirar de certa forma também o ímpeto à seleção nigeriana, por muitas alterações que neste momento o Eric Chelet tente fazer ou tente colocar em campo, e apesar de ter colocado já bastante jogadores com características ofensivas, já mudou praticamente também todo o seu 11. Portugal vai dominando bem, vai fazendo essa circulação de um corredor ao outro, não ataca muito a baliza, é verdade, a definição também na parte ofensiva já não tem sido a melhor, mas de certa forma está a controlar o jogo e está a manter a bola, que é o mais importante nesta fase.
0: O hotel é daqui a pouco, Pedro Ribeiro, resfria, não é?
1: É porque está a ficar de facto fresquinho, mas até lá espera para entrar o jogador do Hamburgo.
0: Aí vai.
2: Não, ainda bem que não, sobre o tempo, o Pedro Ribeiro estava a dizer que estava a ficar fresquinho. É verdade, mas pelo menos não está a vento.
0: Exato, que é o habitual.
2: Olha agora,
0: Ayobi
2: a sair para a entrada de Otele. Portanto, ali a abraçadeira de capitão a passar para o braço de Bessay, o central esquerdino do Fulham. Ayobi vai embora de jogador do Fulham para jogador do Fulham. Última alteração na equipa da Nigéria, numa altura em que estamos a viajar do minuto 89 para o minuto 90, aqui em Leiria, Portugal a ganhar por 2-1 à equipa nigeriana. Lançamento já executado, a bola vai ali para Mofi, estica o pé, acaba por a bola desviar no jogador de Portugal e é lançamento para a Nigéria à esquerda. Já dentro do meio campo defendido pela seleção nacional, lá está Zaidu, preparado para receber a bola, Otele e ali a movimentar-se, apareceu o corte de cabeça de Ruben Neves, a bola sobrou depois para um jogador da Nigéria, meteu para Messi, sobrar para João Félix.
0: Lá está Gonçalo Ramos a tentar encerrar Francisco Conceição, dá um chocolate agora em Onyemaechi, ainda Francisco tentava combinar atrás com Félix, recupera Onyeka para a Nigéria.
2: Onyeka a jogar ali um bocadinho mais para trás para o Bessay, a bola vai para o guarda-redes, Okoye a deixar aqui do lado esquerdo, lá está o Otele, já estamos em período de compensação. Faltam 4 minutos para chegarmos ao final desta partida. Último jogo da Seleção Nacional antes de viajar depois de amanhã para os Estados Unidos da América, para Miami. Lá está o lançamento para ser executado do lado esquerdo. A bola está em Zaidu. Zaidu a dar ali para a sua frente. O Otelli a dar ali para a sua frente, já que Zaidu está a aparecer agora em terrenos um bocadinho mais interiores. É outra vez lançamento para a equipa da Nigéria, agora à frente de Roberto Martínez. Está ali Zaidu, jogador do Futebol Clube do Porto. Lançamento executado, deu ali para o Otelli. A bola a sobrar depois para o jogador nigeriano que estava ali, que era o Onuachu. Ainda o Onuachu ali
1: te faz lembrar de um jogador da seleção nigeriana
2: faz.
1: ainda hoje
2: faz,
1: é o melhor marcador com 37 golos.
2: Faz, sim senhor, um jogador que passou pelos quadros do Vitória de Setúbal em Portugal, Rashid Yekini. Faz lembrar, sim senhor, é um porte físico, de facto uma envergadura física impressionante, este número 19. Tinha 2,01 metros, não é, Zé?
0: O Onuachu, sim. O Yekini tinha outro tipo de valências.
1: E mais possante que este.
0: Sim. Largura de banda um bocadinho maior.
2: É, exatamente.
0: Lançamento para Portugal. À direita, à esquerda, aliás, para João Cancelo. Já no prolongamento da grande área da Nigéria. Aí está ele para efetuar o remesso. Com o devido respeito para Yekini, a última passagem pela Vitória já vinha...
2: Já
0: tinha órbita própria, digamos assim. Lançamento para Cancelo, bola colocada para Bernardo. Tenta a combinação, sai das quatro linhas. Lançamento outra vez para Portugal, para João Cancelo. Aí está o arremesso para ser efetuado no lateral direito, que ainda não sabe se fica no Barcelona. A bola colocada, João Félix de calcanhar, seria bonito, mas o corte de Onyemachi diretamente para as mãos de Okoye.
2: A colocar aqui do lado esquerdo, lá vai em alta velocidade, Zaidu invade o meio campo contrário, lá está Zaidu a combinar depois com o tal jogador número 19, que apareceu ali, Onuachu, a ter que jogar para trás, bola está em Bessa, a Bessa a deixar lá do lado direito em Bewena, a bola agora para o Chukwueze, a Chukwueze a deixar um bocadinho mais atrás, deixar ali mais no meio, a vir depois virar o flanco ao jogo, mas para a recuperação da seleção portuguesa, Zaidu a conseguir levar a melhor, mas entre a bola e Francisco Conceição, tocou em Francisco Conceição e viu a cartolina amarela, Pedro.
0: Foi uma forma de expressão, que ele levou.
2: Exato, virou do avesso.
0: Virou do avesso, completamente.
1: Está recuperado, pelo menos está em pé, ainda queixou-se Francisco Conceição, vai ali andando, olhando para o céu, parece-me estar recuperado, apesar das dores, já está ali a correr.
0: Quem quer inimigos quando há amigos destes, da altura do Futebol do Porto.
2: Exatamente.
0: Aí está a bola para João Félix, corredor central, vai variar, a coloca na profundidade, bola para João Cancelo, fora de jogo, deslocado, levantado à bandeirola do auxiliar.
1: Uma vez mais... Os laterais ou os extremos da seleção portuguesa apanhados em posição irregular.
2: É mesmo. A bola está ali a ser jogada por Bessay. Adiantou-me para Onieka.
1: Mais um milhão. Essa também é amarelo.
2: E o árbitro da partida, o espanhol Mateo Busquets Ferrer, agora com uma mão no gatilho. E, portanto, vai mostrando cartões amarelos atrás de cartões amarelos. Pontapé livre já marcado para a equipa da Nigéria. Onyachi ali a invadir o meio campo contrário. Adiantou em demasia a bola para a seleção nacional.
0: A Nigéria está exposta. Francisco Conceição obligou. Atrapalha-se perante o overlapping da parte de Rubén Neves. Encosta no corredor à direita para Bernardo Silva. Vai acabar o jogo, não tarda nada. A bola outra vez para a Rubén Neves. O atraso, aí está. O apito final do Busquets Ferrer. Felicidade nas bancadas. Começam os portugueses a despedir-se da Seleção Nacional com votos de que voltem somente depois do 19 de julho. Final no Magalhães Pessoa. Portugal 2, Nigéria 1, Pedro Ribeiro.
1: É a festa dentro do relvado, entre os jogadores portugueses e nigerianos que disputaram estes 90 e alguns minutos de jogo. Alguns conhecem-se dos clubes, por isso mesmo também se vão cumprimentando e falando sobre o que se está a passar, certamente a desejar a Portugal uma boa participação no Campeonato do Mundo. Fora das quatro linhas, o povo também a despedir-se com algumas palmas, com as bandeiras ao ar, a despedir-se da seleção portuguesa.
2: Os elementos da equipa técnica da Nigéria querem atirar fotografias com o Ronaldo.
1: Também, está, isso de certeza, é sempre em todo lado. Roberto Martínez está ali junto à linha lateral, ainda falando com os seus adjuntos, o treino de arbitragem já lá vai para os balneários e continua ali a confraternização entre portugueses e nigerianos, depois deste 2 para Portugal, 1 para a Nigéria. A vitória de Portugal e também a confraternização, não só entre os jogadores, mas também a confraternização, o carinho que vem das bancadas para dentro do retângulo de jogo, e certamente daqui a pouco a seleção portuguesa vai retribuir com um olá, nós estamos aqui, vamos viajar e vamos tentar fazer o nosso melhor.
2: Equipa de Portugal, equipa da Nigéria ainda no relvado, toda a gente misturada, muita gente já a deixar o estádio Dr. Magalhães Pessoa aqui em Leiria, mas muitos ainda com bandeiras de um lado para o outro. Olha aqui para a bancada que está do meu lado esquerdo, e portanto muita gente ainda a saudar a seleção nacional.
1: Lá está agora a seleção no centro do terreno a cumprimentar todos aqueles que estão no Magalhães Pessoa, um agradecimento também pelo apoio prestado ao longo da partida de hoje aqui em Leiria. Lá estão os jogadores da seleção nacional que vêm agora até aqui mais perto do Topo Sul, também para agradecer, batendo palmas para os adeptos, e se lá se vai ouvir também a eterna música dos chutes e pontapés, a minha casinha. Francisco Conceição, Gonçalo também, aqui, Mateus Nunes, todos eles, braços erguidos, bater palmas para o público que está aqui em
2: Leiria. É uma mini volta olímpica.
1: É, uma mini volta olímpica, até porque há que poupar esforço, porque vem aí um campeonato do mundo.
0: É, despedida olímpica também, perante o povo português, 25 mil nas bancadas esta noite aqui em Leiria, para essa conclusão da fase preparatória para o Campeonato do Mundo. 2 jogos, 2 vitórias pelo mesmo resultado, 2-1 ao Chile no Jamor, 2-1 aqui mesmo frente à Nigéria, com golos de Conceição e também de Pedro Neto para a equipa das esquinas. Conseguiu ainda um empate a Cor Adams na primeira parte. Sai Cristiano Ronaldo debaixo de uma tremenda ovação, Pedro Ribeiro.
1: É o homem que vai à frente, é o homem do leme, o homem que sai primeiro do retângulo do jogo. Uma grande salva de palmas ali da bancada central para o capitão da seleção portuguesa, que retribuiu levantando os dois braços agradecendo.
2: Lá estão os jogadores todos a encaminharem-se para os balneários. Não tarda nada, vamos ter Francisco Conceição, que está ali com António Magalhães, um dos responsáveis pela comunicação da Federação Portuguesa de Futebol, da Seleção Nacional, lá a encaminhar-se para uma zona de entrevistas rápidas, parece-me ser da Sport TV, e portanto não tarda nada, o autor do gol da vitória da Seleção Nacional está disponível para prestar declarações. E portanto já não há mais ninguém sobre o relvado, está ali apenas o Diogo Costa agarrado a um dos jogadores, um dos treinadores da Seleção Nacional. Diogo Costa, que também está a avançar ali para junto dos apanha-bolas. João Gomes Dias, não sei se já aí tens o Francisco.
4: Ainda não, ainda não. Deixa-me só dar conta, quando tiver obviamente vou dar obviamente a palavra ao Chico, aí está ele a aparecer. Vamos então escutar o jogador que marcou o gol da vitória.
6: Mais uns dias para trabalhar e depois arrancar o Mundial da melhor forma, é esse o nosso objetivo.
7: Já se esperava que este duelo fosse mais difícil do que aquele que foi contra o Chile. Muito foco aqui nos duelos individuais. Pergunto-lhe do ponto de vista dos jogadores, se do vosso lado houve alguma reserva também para não meter o pé, mesmo à série, digamos assim.
6: Sim, está a falar bem. Claro que nós, neste jogo de preparação, sabendo que tem o Mundial, damos tudo, claro. Acho que vamos todos os duelos para dar o máximo, mas claro que o mais importante é isso mesmo, é não nos magoarmos antes do Mundial, porque é o sonho de todos os jogadores representar o país no Mundial.
7: Saímos daqui preparados, última questão só para fechar, saímos daqui preparados para o Campeonato do Mundo, Francisco?
6: Sim, sim, acho que estamos preparados para dar o melhor por Portugal, prometemos muito trabalho e dar o máximo, é isso que nós podemos prometer.
7: Ok, obrigado pelas declarações aqui.
4: As palavras de Francisco Conceição. Daqui a pouco penso que teremos Pedro Neto também à boleia da Sport TV. Como eu falava há instantes, a equipa de Portugal vai partir na sexta-feira para os Estados Unidos, sendo que deve sair, isto tudo a ter certo com o horário que neste momento é o horário que está em cima da mesa, deve sair da cidade do futebol por volta do 12:40, chegando depois, sensivelmente uma hora depois, ao aeroporto Humberto Delgado. A viagem essa deve começar perto das 3 da tarde, sendo que depois vai chegar às 7 da tarde, hora dos Estados Unidos e, no caso, na hora da costa leste norte-americana, para onde vamos estar também no final desta emissão. Recordo-nos até às 11:30 da noite, sendo que vamos guardar ali os últimos 5 minutos para termos reportagem dos nossos enviados especiais ao Campeonato do Mundo, o Fernando Rico e também o Nuno Matos. Daqui a pouco teremos Pedro Neto. Para já, ainda não temos o autor do primeiro golo. Quando tivermos, vamos interromper. Para já, volto à tribuna de imprensa.
0: Muito bem, vamos começar a olhar com o Nuno Coelho para os destaques desta partida. Forçosamente céleres para não te atrapalharmos também o raciocínio. Sinal mais neste Portugal 2, Nigéria 1, Nuno.
5: Sinal mais, eu vou dar ao Tomás Araújo e ao Samu. Acho que dentro daquilo que foram, que foi a segunda parte de Portugal, dois jogadores que entraram de forma sóbria, e dou este sinal mais porque são dois jogadores que não são habitué da seleção, e eu acho que dentro daquilo que foi a prestação nos dois jogos, mas também neste, e principalmente do Tomás Araújo, até porque o meu sinal menos vai precisamente e adiante já também aqui para o Gonçalo Inácio, que me pareceu muito intranquilo e numa posição onde possa haver ali algumas dúvidas, acredito eu, do Roberto Martínez de quem será o titular. O sinal menos para o Inácio, o sinal mais para o Tomás Araújo e Samu pela capacidade e pela frieza que tiveram na segunda parte.
4: Já vamos voltar às notas. Para já, Diogo Dalo.
8: Coisas que trabalhar, tínhamos alguns aspectos onde queríamos também aproveitar estes dois jogos para retificar, e é um balanço positivo porque apanhámos duas equipas totalmente diferentes, deram-nos desafios diferentes, e eu acho que é isso que vamos encontrar no Mundial também. Portanto, felizes, confiantes, também sentir o apoio do público que precisávamos, e agora levar a bandeira, levar um país para os Estados Unidos e lutar pelo Mundial.
7: Diogo, olhando para o grupo, acha que toda a gente, todos os jogadores, fizeram o suficiente para complicar a vida ao

0: Manuel. Na primeira parte estava a jogar pelo lado esquerdo, houve ali necessidade de corrigir alguma coisa, vimos o Mr. Martínez a falar consigo, pequenos pormenores, o que é que melhorou para a segunda parte, no seu ponto de vista também?
1: Faz parte do jogo, obviamente tentamos também tirar a vantagem da parte das paragens para tentar retificar algum outro aspecto que melhora o nosso jogo. Acabamos por na segunda parte estar mais equilibrados com e sem bola e por isso também tivemos mais tempo no meio campo adversário. Eu acho que é isso que nós queremos, é passar o maior tempo possível no campo deles. Na primeira parte conseguimos um outro contra-ataque que devíamos ter evitado. Eu acho que esse foi o resumo para este jogo.
0: Ok, obrigado. Não temos tempo para mais.
2: Palavras de Diogo Dalot, também passar na zona de entrevistas rápidas aqui da Sport TV. Vamos escutar, creio eu, daqui a pouco Pedro Neto, aí está ele. Já tivemos então Chico Conceição, Diogo Dalot e agora o jogador do Chelsea que fez o primeiro desta partida.
3: Sem dúvida é importante sair com 2 vitórias, sentir que trabalhámos coisas que tínhamos a trabalhar, sentir que temos coisas a melhorar também, visualizar estes 2 jogos e preparar o máximo possível para o primeiro jogo que vamos ter nos Estados Unidos.
0: O Pedro mostrou no fundo aquilo que é o seu forte, as diagonais, o jogo entre linhas. Acha que fez o suficiente também para complicar a vida ao Mister? Perguntava agora isto também ao Diogo, mas pergunto-lhe assim, porque marcou também um golo. Vai ser difícil escolher um 11 para o jogo com...
3: Sem dúvida, temos muita qualidade. O Mister tem as suas ideias assimiladas e, acima de tudo, nós estamos aqui todos para ajudar Portugal e estamos todos para dar o nosso melhor. E com esse conjunto de ideias e com esse conjunto de trabalho, cada um quer fazer o seu melhor, Deus queira que consigamos fazer o nosso melhor.
0: Há pouco o Francisco ali no relvado disse que ninguém queria meter o pé mesmo a sério, 100%, com o Mundial aí à porta e a viagem daqui a 2 dias. Havia essa reserva também do ponto de vista físico, ninguém se magoar no jogo de hoje?
3: Não, eu acho, eu vou-lhe ser sincero, ao menos na minha cabeça acho que não tinha muito e o pessoal, não posso falar pelos outros, eu não estava muito com isso em mente, mas como é óbvio, o pessoal tem sempre isso na cabeça, que quer é estar preparado para o primeiro jogo, e isso é o mais importante, é o que estava na nossa cabeça, e sem dúvida queremos ir para o primeiro jogo, está todos fresquinhos para poder ganhar logo o primeiro jogo.
0: Obrigado, Pedro Neto.
3: Muito obrigado.
2: As palavras também de Pedro Neto, Francisco Conceição e Diogo Dalot, jogadores que passaram na zona de entrevistas rápidas. O Nuno Coelho já tinha também lançado as notas do melhor e do pior da seleção portuguesa. Daqui a pouco vai, obviamente, continuar a análise. Faço aqui um compasso de espera para perceber se ou na Sport TV ou se na RTP vamos ter Roberto Martínez também para começar a analisar este jogo. Antes, recordo que o Mundial começa já amanhã às 8 da noite. Amanhã, a esta hora, já teremos o primeiro resultado final desse Mundial. Depois, muitos e muitos jogos num Campeonato do Mundo com 48 seleções. 32 delas vão passar a fase de grupos, ou seja, mais do que metade vai conseguir passar essa primeira fase para depois entrar numa fase eliminar que terá mais uma ronda do que é habitual. Teremos ainda os 16avos de final e não logo os 8avos. Neste momento, o tal jogo também que estava em andamento, uma das principais seleções que vai estar no Mundial, a Inglaterra, jogo de preparação diante da Costa Rica. Ingleses de Thomas Tuchel vão vencendo a equipa do Cari por 1-0. A equipa da Inglaterra marcou através de Declan Rice. Não temos ainda Roberto Martínez, por isso volto a vocês, Zé, Paulo e Nuno, para continuarmos a análise.
4: Nuno, enfim, houve aqui duas questões colocadas a jogadores da Seleção Nacional e houve aquela resposta do Francisco Conceição. Sentiste que os jogadores hoje não meteram o pé porque estavam obviamente condicionados com essa ida para o Mundial e qualquer situação os pode deixar fora do Mundial? Sentiste isso?
5: Não, eu acho que ali o Francisco acabou...
4: Aquilo também não.
5: Não, eu acho que ali o Francisco... E eu não sei se ele não vai levar uma dura do pai quando agora falar com ele ao telemóvel depois do jogo, porque o Francisco deu a entender que se retirou um pouco o pé, e eu acho que isso não é de todo nem o ADN do Francisco, nem do pai do Francisco, nem tampouco daquilo que é a mentalidade de ser um profissional de futebol. Eu acho que até pelo contrário, nós falávamos muitas vezes isto quando jogávamos, quando se vai com este tipo de sensação e de mentalidade, normalmente é quando há lesões, porque se não se vai duro, normalmente não corre bem. Por isso, sinceramente, não senti isso. Acho que em nenhum momento Portugal ou qualquer jogador tirou o pé. Acho que o lance, por exemplo, onde o Inácio é batido, é porque perde na força com o ponta de lança da Nigéria. Depois o Dalot, inclusive, tenta colocar o pé e é batido também de forma, posso dizer, infantil, porque não poderia ser batido daquela maneira, mas não acho sinceramente que ninguém tenha retirado o pé a pensar que daqui a 6 ou 7 dias já é o primeiro jogo do Mundial.
4: Já vamos olhar para esse primeiro jogo do Mundial. Estes jogos de preparação servem exatamente para isso, para preparar. Alguém aproveitou

0: para, enfim, mostrar a Roberto Martínez que pode ter possibilidades de jogar como titular nesse jogo de hoje a 8 dias, aqui nesta partida em Leiria. Ou achas que nada do que aconteceu lá embaixo no relvado mudou as ideias do selecionador nacional?
1: Eu acho que há aqui algumas dúvidas ainda, Paulo, sinceramente, olhando para aquilo que é o 11 de Portugal. Eu vejo algumas dúvidas.
0: Quem vai ser o central ao lado de Ruben Dias, por exemplo?
1: Sim, quem vai ser o central ao lado do Ruben Dias, porque lá está, o Inácio não acho que tenha feito uma primeira parte boa. Eu também não quero acreditar que, obviamente que todos os testes são importantes, mas e provavelmente o selecionador poderá decidir por aí, e por isso o Inácio não fez realmente uma primeira parte boa. Há Renato Veiga, Tomás Araújo. Tomás Araújo, na minha opinião, fez uma excelente segunda parte, mas também, se analisarmos de forma fria, foi o momento onde a Nigéria baixou mais, e por isso também naturalmente ficou mais fácil para o Tomás, porque não levou com o ímpeto daqueles bichos da frente da Nigéria.
2: Foi mais participativo em termos ofensivos, nesse caso.
1: Sim, exato, e até porque ele também tem muito essa qualidade, essa capacidade de passe, que o Inácio também tem, mas não foi tão exposto em termos defensivos. Depois eu acho que na esquerda, obviamente, está decidido, e esperemos que não haja mesmo nenhum problema com o Nuno Mendes. Eu acho que há aqui uma indecisão também na lateral direita, porque apesar de termos Cancelo e Dalot, eu acho que o Roberto Martínez tem um fraquinho claramente pelo Nelson Semedo, talvez por aquilo, pela estabilidade defensiva que ele dá, por ser um jogador que ou seja, que dá sempre muitas garantias defensivas, e estando do lado esquerdo, talvez mais com o Nuno sempre a subir mais. Eu acho que ele ainda tem um pouco essa dúvida, porque o Nelson Semedo, sempre que ele tem a oportunidade de o colocar a jogar, ele põe o Nelson, né? Foi titular nestes dois encontros, por isso eu não tenho a certeza absoluta se Cancelo, apesar de ser obviamente a minha escolha, não sei se não haverá também ali alguma dúvida. Depois, os três do meio, eu acho que não... Aí...
0: Esses são inamovíveis, não é? João Neves, Vitinho e Bruno Fernandes.
1: Sim, aí eu acho que não haverá dúvidas nenhumas, mas depois levanta-se aqui também uma questão, que é... tendo de jogar o Bernardo à direita, porque também não acredito que o Bernardo Silva fique no banco, tendo de jogar o Bernardo à direita, Portugal perde velocidade, porque jogando com o Bernardo à direita e o Cristiano no meio...
0: Sendo que nestes dois jogos, Nuno, o Bernardo jogou sempre ao meio.
1: Exatamente. Por isso eu acho que poderá estar também ali no corredor direito... não sei, uma dúvida, mas eu também, lá está, não acredito que o Bernardo fique no banco, e por isso, na esquerda, com o Rafael Leão ou Pedro Neto, eu acho que um dos dois será o escolhido. O Cristiano também eu acho que será obviamente o titular, e por isso eu acho que, se somarmos todas estas pequenas dúvidas, ainda há aqui alguma matéria para se discutir, e para provavelmente o Roberto Martínez ainda ficar sem cabelo, não, porque também já não tem muito, mas ter alguns pensamentos durante as próximas noites.
2: E por falar em Roberto Martínez, aí está ele na flash da RTP.
3: Equipas africanas e muito, muito semelhante ao Congo, a um nível de jogadores atacantes muito fortes, que utilizam os duelos muito bem. Então, em geral, sempre é importante ganhar, sempre é importante melhorar. Acho que a primeira parte foi uma primeira parte onde tivemos oportunidades muito, muito boas, mas a Nigéria arriscou muito com um bloco médio muito agressivo, e nós, quando podíamos romper isso, era uma oportunidade de golo, mas depois também tiveram algumas oportunidades como espaço, que é muito bom para nós para poder corrigir, porque é um aspecto que o Congo faz também muito, muito bem. Então, depois fazer 9 substituições e acrescentar um nível. A segunda parte, a Nigéria não tem um remate na baliza, um remate enquadrado ou só na baliza. Controlamos bem o jogo, marcamos o golo. Então, muito, muito, muito satisfeito com o trabalho feito pelos jogadores. Utilizamos 26 jogadores em 2 jogos. Todos os jogadores estão prontos, preparados para ir ao Mundial, e o jogo amigável acho que foi muito, muito bom para nós. A ideia não é ganhar 5-0, a ideia não é fazer um jogo que seja brilhante. O importante era ter um adversário difícil, um adversário que onde nós pudéssemos experimentar aspectos que são muito importantes para a preparação do Mundial, e fiquei muito, muito satisfeito com isso.
4: Roberto Martínez ressalvou as 9 substituições que fez ao intervalo. Esquecendo que é Cristiano Ronaldo, é o jogador mais velho da seleção com 41 anos, é o último a sair, ainda fez quase 20 minutos na segunda parte. Porquê?
3: Porque o plano que nós tínhamos para o Cristiano, com a informação que nós temos, era importante jogar 45 minutos, 60 minutos e depois temos 7 dias para o próximo jogo, e era o que tínhamos preparado para Cristiano. Todos os jogadores tinham um plano individual, o Nuno Mendes tinha um plano de 30 minutos, o Vitinha tinha um plano de 45 minutos, o Gonçalo Ramos tinha um plano de 30 minutos e o João Neves tinha um plano de 45. E assim, nós o que é importante é trabalhar ao aspecto individual, mas poder ter uma equipa que consegue acrescentar o ritmo de jogo, que consegue terminar o jogo mais forte que começou, e isso mostra o trabalho bem feito dos jogadores individualmente durante o treino, o foco, a clareza na execução dos conceitos, e acho que agora estamos muito mais preparados depois dos dois jogos que tivemos.
4: Uma última questão, tem alguma dúvida em relação ao 11 que vai jogar frente ao Congo?
3: Não tenho 11.
4: Ainda não tem 11?
3: Não.
4: Ainda vai decidir e tem muitas dúvidas?
3: Não, dúvidas não há. Não há. Há muitos aspectos. Temos muita clareza o que nós queremos. Depois, há muitos jogadores que estão a um bom nível e que podem fazer a mesma função e o mesmo trabalho no relvado. Então, o 11 é uma consequência a todo o trabalho até o último dia, e sempre trabalhamos assim durante os últimos 3 anos e meio, foram 40 jogos, tenho toda essa informação, tenho toda essa experiência, e isso ajuda muito. Vocês já sabem que a seleção não trabalha com um 11, trabalha com jogadores que lutam para estar no 11 inicial, e criamos um aspecto competitivo até o dia antes do jogo.
4: Muito obrigado, muito Roberto obrigado. Martins.
2: Sem dúvidas para o jogo daqui a uma semana em Houston, diante da República Democrática do Congo. Ficaram também os esclarecimentos sobre a utilização de alguns jogadores, sobretudo no Mendes. Tínhamos deixado aqui em aberto essa possibilidade de estar já combinado com o jogador, jogar apenas meia hora, e assim se confirmou. Vamos voltar à leitura do Nuno Coelho. Recorde, temos emissão por mais 25 minutos.
5: Muito bem, Nuno. Enfim, Roberto Martínez acaba de dizer que não tem 11 preparado na cabeça para o Congo, mas também não tem dúvidas. Em que é que ficamos?
1: Pois, é verdade.
5: Há sido um lapsus linguae, certamente. Eventualmente, sim. Roberto Martínez não se terá explicado bem.
1: Sim, inteligente na maneira como recebe a pergunta relativamente ao Cristiano, e como também consegue respondê-la de forma elegante e sem fugir, e depois aproveitou obviamente para colocar todos aqueles tempos dos jogadores que também acabaram por sair ao intervalo, ou até mesmo os tais 30 minutos do Nuno Mendes, que ainda bem para a seleção portuguesa que não passa mesmo dessa gestão. Eu acho que, na verdade, aquilo que o Roberto tenta um pouco passar é que até ao último treino praticamente haverá essa abertura, que a seleção não é uma equipa, uma seleção só de apenas 11 jogadores e que só os 11 serão importantes. Eu acho que ele sinceramente ainda tem algumas dúvidas, é a minha opinião, destas que tivemos a falar há pouco, de alguns jogadores, obviamente por aquilo que ele fala precisamente do tal nível, e eu aqui, em relação à análise que fazíamos há pouco, eu gostava de juntar mais dois, que é o nível do Félix, ou seja, na verdade é muita gente com qualidade para tão poucos lugares, digamos assim, porque o João Félix entra e jogando naquela posição, mais como joga no Al Nassr em zonas centrais. Hoje é verdade que ele defendia mais sobre a esquerda, mas depois apareceu muitas vezes em zona central, e ele na verdade aí é fortíssimo, é um jogador que tem muito gol, tem grande capacidade técnica, e fez e vem de uma época de muita confiança, por isso acho que o João terá provavelmente dificuldades em jogar muitos minutos, porque eu acredito que eu acho que ele parte sempre atrás do Leão, parte atrás dos jogadores que têm de entrar muitas das vezes para mexer mais com o jogo e dar mais velocidade. Por isso vamos ver qual será o papel do João Félix no Mundial, e depois juntar aqui também o Gonçalo Guedes, porque eu acho que no jogo com o Chile teve uma entrada muito afirmativa no jogo, e com o devido respeito por aquilo que o Diogo Jota foi fazendo e fez ao longo dos tempos em que representou a nossa seleção. Na verdade, o Roberto Martínez, na justificação que deu à convocatória do Gonçalo Guedes, por exemplo, em detrimento do Paulinho, falou muito sobre isso, de tentar encontrar um jogador com as características parecidas do Diogo, sempre chato, a quebrar as linhas defensivas, sempre na pressão, sempre a procurar o ataque à profundidade. E o Gonçalo Guedes, na verdade, teve uma entrada muito interessante no último jogo e hoje, por exemplo, dentro disto que é esta gestão, nem jogou. Ou seja, isto é que acaba muitas das vezes por matar também um pouco o jogador, porque já se sabe que vem quase como uma terceira opção, entra muito bem no último jogo, faz um golo, e hoje no segundo jogo, onde provavelmente também se quereria mostrar, não tem hipótese, porque lá está, o Cristiano queima 60 minutos do jogo e depois o Gonçalo Ramos obviamente também tinha de jogar, e é uma gestão difícil, na verdade, são muitos jogadores, 26 para 11 posições.
5: Apenas para dois jogos de preparação.
1: Isso. Sim, e para, ou seja, 26... Sim,
0: e houve quatro que chegaram a, enfim...
5: Que tinham que jogado.
0: Tinham jogado isso. A final da Liga dos Campeões e, portanto, não estiveram no jogo frente ao Chile, mas estiveram hoje.
1: Sim. É por isso que eu acho que será importante, obviamente, haverá sempre uma base grande, e esta dinâmica que o Dalot também falava ali, que é importante trabalhar em cima de vitórias, eu acho que será muito importante Portugal e o Roberto Martínez ter a capacidade ao longo do Mundial, e esperemos que Portugal chegue bem longe, para ele ser quase obrigado a ter de fazer essa gestão em termos físicos, aproveitar os momentos, os vários momentos dos jogadores ao longo de todo o processo, de todo o Mundial, e não se agarrar apenas a 12 ou 13, porque isso levará, por aquilo que são as temperaturas, por aquilo que é um desgaste de uma época já acumulada, ou seja, por exemplo, para mim não faz muito sentido o Bruno Fernandes em dois jogos jogar um jogo o tempo inteiro e o outro jogar uma parte. Ou seja, eu acho que era preferível, todos nós já sabemos, e o Roberto Martínez também, o que é que o Bruno Fernandes vai dar à seleção. Ou seja, por isso acho que seria interessante testar outras coisas, testar por exemplo o João Félix naquela posição, que eu acho que poderá jogar perfeitamente naquela posição de 10, ou seja, e eu acho que em muitos momentos o Roberto Martínez agarra-se muito àquilo que é, ou seja, a base da seleção, ok, está tudo certo, mas os jogadores, seja pelo estatuto, seja por aquilo que é, se calhar, a vontade deles jogarem o máximo de tempo possível, e retira-lhe às vezes algumas coisas para aquilo que é o futuro e até mesmo o presente. E dou esse exemplo do Félix, do Gonçalo Guedes, que para mim são exemplos claros de jogadores que, e do Tomás Araújo, por exemplo, também, que, ou seja, acho que também poderia haver essa necessidade de ver mais o Tomás numa posição onde também não acho que haja assim tantas certezas. Há um Ruben Dias que teve muito tempo lesionado, vamos ver se aguenta todos os jogos do Mundial, espero que sim, mas se a qualquer momento o Tomás tiver de quase assumir a posição do lado direito da defesa, jogou 20 minutos, 30 minutos, acho curto, sinceramente.
0: Nuno, se eu bem percebi, as tuas dúvidas são nos centrais, Ruben Dias sim, quem vai jogar do lado esquerdo não.
1: Sim.
0: Lateral direita e nas extremidades,
1: sim.
0: Quer à direita, quer à esquerda. É isto?
1: Sim, é isso. Acho que eu quero acreditar que irá jogar o Cancelo, ainda assim, lá está, eu acho que o Roberto Martínez tem ali o tal fraquinho pelo Nelson Semedo, tal como também acho que tem pelo Ruben Neves, ainda assim ali naquela posição do Ruben Neves.
0: O Ruben Neves até já jogou como central, não é?
1: É isso, e por isso lá está, aquilo que eu estava a falar há pouco de muitas das vezes, e todos os treinadores obviamente das seleções, das equipas, têm os seus jogadores a que se agarram mais, em que confiam mais, e está tudo certo, ou seja, não há nada de mal o Roberto Martínez, por exemplo, gostar se calhar mais do Nelson Semedo do que do João Cancelo, isso não tem qualquer tipo
5: e
1: de...
5: E até gosta do João Neves como lateral direito, não esquecer essa solução.
1: Exato, e por isso nós depois só estamos aqui a dar a nossa opinião e a tentar decifrar coisas que talvez pudessem ser feitas de forma diferente. E por isso eu acho que claramente aí na direita ele tem essa dúvida. Em relação ao segundo central, acho que também existe. Eu acredito que irá cair para o Veiga. Acho que será o Renato Veiga a jogar.
0: É capaz, era o que eu ia dizer. Renato Veiga é bem capaz de estar um bocadinho à frente da concorrência, ou não?
1: Sim, eu acho que sim. Eu acho que sim, até porque praticamente tem sido um central que sempre que tem jogado não tem cometido erros.
5: Faz uma época tremenda no Villarreal, é
1: sim, faz uma boa época, tem ritmo, é um central alto, rápido, pé esquerdo, por isso até mesmo para ajudar um pouco o Ruben Dias, que não é um central rapidíssimo, mas que faz todo o sentido que neste caso o Veiga jogue, e eu acho que irá em cima dele essa opção. E depois nas alas eu tenho algumas dúvidas também, porque acho que o Pedro Neto irá jogar, porque tem sido, ou quase sempre que o Pedro tem estado disponível na seleção, tem ocupado o corredor esquerdo, pela tal velocidade que dá e que muitos dos outros não dão, nomeadamente o Bernardo, nomeadamente o Cristiano também, que não tem essa explosão. Jogando o Pedro Neto, o Rafael Leão dificilmente irá jogar na direita, porque o Rafael normalmente joga sobre a esquerda, por isso depois haverá essa dúvida também no corredor direito, se irá jogar o Bernardo mais por dentro. Eu acredito que, por exemplo, se jogasse o Cancelo na direita, já poderia jogar o Bernardo mais por dentro, porque o Cancelo, como passa quase sempre muito pelo corredor direito, não era necessário talvez ter ali um extremo puro no corredor direito, e aí já poderia jogar o Bernardo mais na ala direita, mas a vir para dentro. Por isso acho que tem tudo a ver também. A verdade é que também o primeiro jogo é frente ao Congo e será um jogo mais parecido com o de hoje em termos físicos, apesar de que eu acho e acredito que o Congo não irá pressionar com a vontade como pressionou a Nigéria, porque a Nigéria estava completamente despreocupada e o Congo vai jogar.
5: Tecnicamente são seleções bastante diferentes.
2: Deixa-me só passar rapidamente pela zona mista com o Tomás Araújo.
4: Atacar muito rápido. Vocês sentem isso lá dentro? O facto de quererem, se calhar, chegar depressa demais a outra área permite transições rápidas ao adversário que vos apanham contra pé?
6: Acho que uma coisa não tem necessariamente a ver com a outra. Eu acho que se o espaço está lá, podemos aproveitar a transição rápida, digamos assim, mas sim, há certos momentos do jogo em que podemos ter um bocadinho mais de bola, e não só, e também os laterais, ou mesmo o médio, ficar um bocadinho mais para a transição defensiva. Mas isso acho que são aspectos que o Mister vai falar, vamos melhorar e vamos estar prontos.
4: Estão mais preocupados com esses aspectos defensivos ou com aspectos ofensivos daqui até ao início do Mundial?
6: Eu acho que estamos prontos. Que tanto defensivamente como ofensivamente estamos prontos. Claro, damos ali uns ajustinhos tanto ofensivamente como defensivamente, mas já estamos prontos nos dois capítulos.
2: Obrigado. Palavras de Tomás Araújo, já a partida, o quarto da hierarquia em termos centrais, isto na cabeça de Roberto Martínez. Zé, se não estou equivocado, falavas de uma Nigéria e de uma República Democrática do Congo, que são diferentes, apesar de jogarem na mesma confederação.
5: Sim, perfil físico...
0: Bem diferente, sim.
5: Não, perfil físico não, mais
0: igual, sim, mas do ponto de vista tecnicamente e em termos de organização,
5: sim,
0: também diferentes.
5: Completamente.
0: Esta equipa...
5: Esta Nigéria só caiu perante o Congo nos penaltis.
0: É verdade. É verdade.
5: Não esquecer isso, não esquecer.
0: E portanto poderia muito bem ser a Nigéria o adversário. É verdade que depois haveria, enfim, as meias finais do playoff intercontinental e a final, mas poderia muito bem ter sido o adversário de Portugal no primeiro jogo da Copa do Mundo, do Campeonato do Mundo de Futebol dentro de 8 dias. Mas uma coisa é certa, Nuno Coelho. Haja Congo ou Nigéria, Nigéria ou Congo, Portugal tem é o favorito para ultrapassar a equipa do Congo na primeira jornada da fase de grupos do Campeonato do Mundo de hoje, 8 dias, às 6 da tarde em Houston. Isto parece-me ser incontornável, ou não?
1: Sim, isso aí não há volta a dar, e Portugal terá obviamente de assumir todo o favoritismo. E depois, obviamente, comprová-lo dentro das quatro linhas. Isso não tem como e não pode ser de outra maneira. Ainda por cima, frente à seleção do Congo, com todo o respeito pelo Congo e pelo Uzbequistão, a Colômbia, ok, será uma seleção com mais nome, com jogadores mais conhecidos, mas é um Mundial, e por isso tudo aquilo que é e aquilo que se fala de uma primeira pressão inicial e do jogo de arranque do Mundial, que é tão importante para todas as seleções, para Portugal obviamente não será a exceção, e estarão obviamente os olhos todos em cima da seleção portuguesa, não só por aquilo que é ter o Cristiano como jogador e toda a atenção que atrai, mas acho que é importante recordar que Portugal tem neste momento uma seleção onde jogam os melhores ou seja jogadores que jogam nos melhores clubes da Europa, por isso naturalmente todas as seleções e todos os selecionadores das outras seleções que têm sido entrevistados, e vi há pouco até uma entrevista do selecionador inglês, do Tuchel, onde ele falava que, e tinha vários jornalistas das várias seleções, tinha um argentino, um brasileiro, e ele sempre que recebia a pergunta, ele dizia: vocês também são favoritos, vocês também são favoritos. E Portugal, obviamente, que terá também esse peso em cima.
0: Eu fiz um exercício que eu acho que muitos de nós já fizemos, que foi perguntar aos vários, à inteligência artificial, quem vai ganhar o Campeonato do Mundo. E várias das aplicações de inteligência artificial responderam ou a Espanha ou a França. Mas Portugal está ali nos quatro primeiros, em todas. E, portanto, isto vale o que vale, não é? Mas é uma forma como o mundo olha para a seleção portuguesa.
1: Claro. Obviamente, e tem de olhar porque, como estamos a falar, os melhores jogadores, dos melhores jogadores do mundo são portugueses, jogam nas melhores equipas europeias, quatro deles ganharam a Liga dos Campeões de forma consecutiva, por isso há toda essa conjuntura de uma série de pontos que se juntam e que fazem com que a seleção portuguesa, mesmo nunca tendo ganho um Mundial, esteja no lote dessas favoritas, e terá obviamente de carregar essa pressão em cima das costas, entrar para dentro do campo e fazer o seu trabalho. Como eu dizia há pouco, muitas das vezes provavelmente não vai ser no coletivo, ou quando o coletivo não estiver a funcionar tão bem, Portugal terá essa vantagem em relação a muitas seleções que têm jogadores, e falámos aí de tantos e de tantas dúvidas que o Roberto Martínez poderá ter. Muitos deles terão de assumir esse individual para muitas das vezes resolver os jogos. Hoje, por exemplo, foi o Francisco, num jogo que estava ali dividido, digamos assim, e acabou por ser um lance...
5: Apesar do abre-latas, e o Francisco,
1: exatamente,
5: tem essas características, não é?
1: Exatamente. O Francisco conseguiu fazer isso. Temos outros, temos muitos, temos tantos que possam fazer isso e decidir jogos individualmente. E aquilo que eu acho que será a maior dificuldade de Portugal, sinceramente, eu acho que será o capítulo defensivo, a maneira como a equipa possam não conseguir pressionar de forma agressiva e alta. Eu acho que Portugal não tem essas características, e se for uma equipa organizada e sofrer poucos golos, eu acho que depois Portugal vai sempre fazer pelo menos um golo no jogo, e por isso é um Mundial que aí vem com expectativas altas de toda a gente.
2: Deixa-me só passar rapidamente pela sala de imprensa, escutar mais um pouco de Roberto Martínez antes de fechar também com vocês.
3: Física e uma capacidade para explorar espaços e ser muito verticais, que é o mesmo do Congo. Então, como teste, foi muito, muito bom. Poder mexer 11 jogadores, ganhar o jogo, poder ter uma clareza de poder executar os conceitos trabalhados no treino, acho que mostra a atitude do nosso grupo, e fico muito, muito satisfeito com o que fizemos durante os dois jogos.
6: E o Sénia?
7: Boa noite.
3: Boa noite.
7: Nuno Chaves, da TV e da CNN. Gostava de... Falou há pouco, agora nesta resposta, da questão do plano individual. Eu gostava que nos explicasse um pouco melhor o porquê, em relação aos jogadores de campo, todos terem saído ao intervalo, com exceção do Cristiano, que só saiu ali por volta do minuto 63, salvo erro.
3: O plano individual é uma mistura de toda a informação que nós temos, dos jogadores, o que eles fazem fisicamente e aspecto tático durante os jogos da seleção. Também temos informação daquilo que eles fazem ao nível de clube, jogos entre 3, 4 dias, e a informação é importante para nós para preparar planos individuais. A situação do Diogo Costa era importante para nós, dar mais tempo de preparação para o seu jogo, mas jogar 90 minutos. Bruno Fernandes já jogou os 90 minutos contra o Chile, já tivemos o Chico consensual jogar mais de 45 minutos, o Cristiano tinha o plano de jogar 45-60 entre os dois jogos, e todos os jogadores têm um plano individual. Nuno Mendes era nos 30 minutos, o João Neves e o Vitinha 45 minutos, Gonçalo Ramos também 30 minutos, Mateus Nunes, depois de uma gastroenteritis, depois de não estar apto no primeiro jogo, era importante entrar em jogo, e posso dizer que atingimos todos os planos de todos os jogadores.
6: Então vou dar aqui a palavra à Sport TV.
8: Boa Boa noite, Roberto Martínez, Miguel Minhal para a Sport TV. Tendo em conta que Portugal tem o primeiro jogo com o Congo, quais são os pontos que mais o preocuparam neste jogo? Os pontos mais sensíveis que acha que é importante corrigir para que Portugal possa entrar bem no Mundial? É sempre importante entrar bem e para que tudo corra da melhor forma. Obrigado.
3: Não é um aspecto de preocupação. Nós precisamos de trabalhar e ajustar, alinhar conceitos para todos os adversários. Todos os adversários são diferentes. O Congo já, hoje a Nigéria mostrou o que o Congo pode fazer, ataques muito rápidos, tem uma equipa que arrisca muito, o jogador africano tem capacidade, acredita muito, não precisa de cobertura para arriscar nos duelos. Isso é dar uma oportunidade ou criar uma oportunidade. Então, o aspecto de poder antecipar o que pode acontecer num duelo é um aspecto importante para o jogo do Congo, mas em geral era apanhar ritmo, executar conceitos, muitos aspectos de bola corrida, bola parada também, e acho que agora sinto que a equipa está preparada para ir ao Mundial. Não estamos à situação perfeita, porque a situação perfeita precisa de chegar depois dos primeiros três jogos.
2: Ficam também aqui as considerações de Roberto Martínez na conferência de imprensa. Já o tínhamos escutado na zona de entrevistas rápidas. Passo pela tribuna de imprensa para fecharmos também, com mais alguma pergunta queiram colocar a Paulo e Zé ao Nuno Coelho. Antes, digo-lhe, é uma notícia que também chega através da Federação Portuguesa de Futebol. Uma notícia muito triste. A Federação lamenta a morte de um adepto que esta noite sofreu uma paragem cardiorrespiratória antes do jogo, enquanto se preparava para assistir esse Portugal-Nigéria. Apesar da pronta intervenção das forças de emergência médica, o óbito acabou por ser declarado já no hospital, e remata a Federação no comunicado que a seleção tudo fará para que durante o Mundial possa dedicar a primeira vitória em memória deste adepto.
5: Sim, um cidadão de 77 anos que, tendo em conta o calor que se fez sentir, não agora, mas durante a tarde em Leiria, terá sucumbido dessa forma. Nuno, para fecharmos, vou-te lançar a questão que é um elefante no meio da sala. Portugal vai ser uma das últimas seleções, se não a última seleção a chegar ao Campeonato do Mundo. Pergunto se és partidário desta tomada de decisão da estrutura da Federação, ou se concordas que 3 meses depois da tal habituação ao clima norte-americano, tudo estará bem e tudo estará em seu sítio.
1: Bem,
5: insisto, 3 meses depois.
1: Sim, eu na altura, e há 3 meses atrás, inclusive eu fiz um desses jogos, eu acho que, até porque não foi, eu não vou dizer metade, mas muitos jogadores que estão agora não foram sequer a essa mini digressão, digamos assim. Exato. Acho que isso não serviu de todo para adaptação nenhuma. Eu acho que praticamente, eu não sei se não estarão já todas as seleções nos Estados Unidos, no México e no Canadá. Eu acho que Portugal também já lá deveria estar, essa é a minha opinião, e acho que pelo menos um dos
0: Portugal
1: jogos... Tem,
0: Portugal, as seleções têm que chegar 5 dias antes do jogo, e portanto têm que lá estar 5 dias antes, e Portugal vai cumprir isso.
1: Sim, no mínimo.
5: Já lá esteja há mais 10.
0: São estes os timings, ponto.
1: Pronto, e em relação àquilo que é a minha opinião, eu acho que sim, eu acho que pelo menos um dos jogos Portugal já o deveria ter feito lá, para, obviamente que ainda tem, e viajando depois da manhã ainda tem, lá está, os tais 5 dias para poder treinar, não é igual a jogar, é no limite, e por isso, dentro daquilo que é uma adaptação que muitas vezes é necessária fazer, eu teria dado mais dias lá, até porque Portugal já está concentrado há uma semana e qualquer coisa, por isso acho que pelo menos este segundo jogo, acho que sim, acho que deveria ter sido feito lá, como quase todas as seleções o têm feito, porque seria mais natural, e pelo menos era jogar com aquilo que são as condições reais de lá, porque há 3 meses já foi há muito tempo.
5: Sem dúvida. Um grande abraço, Nuno. Obrigado pela tua análise. Este Portugal 2, Nigéria 1, último teste de preparação da seleção para o Campeonato do Mundo. As despedidas a partir de Leiria. Os cuidados técnicos a cargo do Jaime Antunes e do Rui Almeida. A reportagem do Pedro Ribeiro. A análise do Nuno Coelho. O relato do José Pedro Pinto e do Paulo Sérgio. Um grande abraço e que só voltemos depois de 19 de julho.
2: Assim seja. Um grande abraço a toda a equipa da Antena 1 que esteve presente em Leiria. Passo ainda rapidamente pela costa leste dos Estados Unidos, no Matos. Tivemos já aí por duas ocasiões ocasiões ao longo desta emissão. Voltamos aí para fechar esta emissão, a última antes.
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0: Já agora, um grande abraço para os ouvintes da Rádio Regional de Arouca que acompanham sempre, semana a semana, as emissões de desporto também da Antena 1.
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9: Bem, Portugal vence por 2-1, está confiante. Este foi o último teste antes de viajar aqui para Palm Beach, onde nos encontramos. Confiante de uma grande participação de Portugal?
11: Sim, estou, sempre tive. Espero que o Ronaldo dá tudo este ano, que era para nós ganharmos o campeonato.
9: Hoje não marcou, mas já me disse que tem muita esperança no nosso capitão, sim, nessa bandeira de Portugal, e está convencido que vai fazer um grande campeonato do mundo.
11: Sim, vai sim. Espero que sim.
9: Disse-me há pouco que tem família ali perto de Kansas, Portugal, lá chegar. Eu acho que sim, ali na zona do Texas, não é?
11: Texas, é. Yeah. Tenho um irmão lá em Texas.
9: Muitos portugueses?
11: Isto eu não sei. Eu penso que há mais americanos e espanhóis para ali também.
9: Disseram que muitos americanos, muito obrigado, disseram que muitos americanos vão estar a apoiar Portugal. Por causa de Ronaldo, o que é que acha?
12: Eu acho que sim. Tem o Messi, mas o Messi não vale como o nosso Ronaldo. Claro que tem muitos americanos que também já gostam do futebol, porque também já têm as suas equipes agora aqui que também jogam. Sim. E eu acho que eles vão mais para o lado de Portugal que para o lado dos outros.
9: Aqui no sul da Flórida temos vários portugueses. Vai ser uma recepção calorosa depois da manhã à chegada da seleção aqui?
12: Espero que sim.
9: Muito
12: eu
9: bem.
12: Espero que sim. Gostava muito de poder ir ao aeroporto e ver eles chegarem, porque os aviões passam por cima da minha casa, mas vamos ver se nos vão deixar chegar algum perto do... Mas pelo menos até ver o avião.
9: A segurança vai ser apertada?
12: Oh, muito apertada. Especialmente é o mesmo aeroporto do nosso presidente, que ele também é...
9: muito bem.
12: Só já...
9: Vizinho, Portugal vai ser vizinho de... do presidente dos Estados Unidos, Trump, ali em Mar-a-Lago.
12: O senhor já pode ver quanta segurança temos nós. Só vamos ver o melhor que puder. Se não, vamos tentar se vamos ao perto do hotel com as nossas bandeiras portuguesas e a ver se conseguimos pelo menos ver o autocarro deles.
9: Mas ninguém para Portugal.
12: Ninguém não. Para.
9: Muito bom. Para terminar, qual é a mensagem que quer deixar, que os microfones da Antena 1 sua inteira disposição para enviar uma mensagem para todos os portugueses que nos estão a ouvir a partir de Palm Beach com este calor? Estão quase 30 graus. Calor humano e uma temperatura espetacular. Qual é a mensagem que quer deixar?
13: A minha mensagem é dizer que nós somos portugueses, amamos Portugal e Portugal, lembrem-se que tem filhos no outro lado do mundo, seja aqui, seja onde for, que todos nós precisamos de Portugal. Porque Portugal sem nós e nós sem Portugal não somos portugueses.
9: Sei lá, há bocadinho estava com o grito do gol preso na garganta. Agora que Portugal venceu 2-1.
13: Venceu!
9: Como é que é? Grito lá um gol aí de Portugal aí.
13: Epa! Anda Portugal! Somos o número 1.
9: Pronto, ao João Gomes Dias.
2: Ainda fica sem emprego.
9: Muito bem.
13: Está connosco.
9: Sabe o que é que eu lhe digo? Sabe o que é que o meu colega está a dizer no estúdio?
13: Diga lá.
9: Ainda vou ficar sem emprego. Obrigado. Obrigado por ser minha amiga.
13: Não, não.
9: João Gomes Dias.
2: Obrigado.
9: Estamos por aqui. Um abraço a todos.
2: Obrigado. Um grande abraço para ti, para o Fernando Rico, a equipa da Antena 1 que vai estar a acompanhar a seleção portuguesa no Mundial. Recordo, a equipa das esquinas vai viajar na próxima sexta-feira. A partir daí, obviamente, que o Nuno e o Fernando vão acompanhar tudo e esperemos que estejam junto à seleção pelo menos um mês. Seria sinal que a equipa da esquina conseguiria chegar o mais longe possível e, em concreto, essa tão desejada final. Por agora é tudo. Depois de ter a equipa de Portugal cumprido o último ensaio antes de viajar para os Estados Unidos, triunfo por 2-1 diante da Nigéria. Já sabe que o desporto vai voltar amanhã, logo em síntese. Cá estará o Mário Silva da Costa para lhe contar tudo. Da minha parte e toda a equipa da Antena 1 que esteve presente nesta emissão, fica também tudo contado. Um grande abraço. Já sabe, continuo sempre na companhia da sua rádio.
14: Então a passagem para os estúdios da Rádio Regional de Arouca, mais uma vitória, preparação para o campeonato que vai começar dentro de dias.

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1: Para continuarmos com as músicas populares e portuguesas, vamos ouvir Desgarrada pelo

Musicais, com a apresentação de Adelino Pinho. 23:38. Olá, vamos ouvir a voz de Fernando Correia.

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1: Está a Rádio Regional de Arouca, boa música, boa disposição para esta noite. Esta noite está quinta, 10 de junho.
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1: 23 horas e 42

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Meia-noite e 22 minutos.

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